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1: É tempo que Deus tem despertado e tem levantado homens e mulheres, jovens, crianças, para serem usados, usados pelo Senhor Jesus nesse tempo, nessa geração.

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2: Olha para alguém e fala assim: olha, eu sinto muito pelos teus inimigos, mas Deus vai te levantar poderosamente em nome de Jesus. Se você crê nisso, dá um grito de júbilo aí, povo santo. Oh, Marabaxi. Meu Deus.

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Jesus: Jesus, por que tu me escolheu? Logo eu, um maconheiro, um cheirador de cocaína, alguém que jogou o nome da família na lama. Eu perguntei: Deus, por que eu? Por que tu me escolheu? E Jesus me respondeu: porque eu escolho as coisas loucas deste mundo para confundir as sábias. Porque eu escolho aqueles que não são para confundir os que são. Porque eu escolho as coisas fracas e desprezíveis deste mundo para aniquilar as fortes. E durante este diálogo com Deus, ele me deu uma canção nova. E eu vou cantar para você. Se acomoda aí no seu lugar, sinta um pouquinho.

e fosse boca de Deus aqui esta noite e emprestasse seus lábios ao Senhor e cantasse para a pessoa que está do seu lado: filho, eu quero tanto. Vamos lá. Filho, eu enxugar teu pranto, te fazer só meu. 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

bênção sobre essa nova geração que se levanta para declarar publicamente que te ama. Oh Deus, essa nova geração não será uma geração de crentes secretos, mas de crentes declarados a ti, ó Deus. Quem é jovem aqui, dá um glória a Deus bem forte. Oh!

O nosso Deus é o mesmo ontem, hoje e será eternamente. Ele abriu o mar vermelho e libertou Moisés e o povo de Israel do cativeiro de Faraó. Ele livrou Sadraque, Mesaque e Abednego da fornalha de fogo. Ele livrou Daniel da cova dos leões. Ele deu a vitória para Josué, derrubando as muralhas de Jericó. O justo anda pela fé. Então, pela fé, receba, receba.

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Tenham todos uma ótima noite.

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2: Clube da Madrugada e a hora certa. 1 hora em ponto. Ótima madrugada.

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Marcelo Martins, saxofone. 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
3: Clube da Madrugada e a hora certa, 2:03.

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1: Simone Simaria.

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2: Clube da Madrugada e a Hora Certa, 3:04.

gente, muito obrigado. Que Deus proteja todos vocês. Mas vamos embora, posso pedir uma coisa a vocês? Vamos bater palma para Deus, porque sem Deus a gente não pode ser. Sem Deus a gente não pode ser nada. Sem Deus a gente não é gente. Obrigado, meu Deus! Obrigado, gente. Essa é a noite. E vai ficar a noite para sempre. Obrigado! Obrigado!

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1: Clube da Madrugada e a hora certa, 4:02.

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0: Faz um gostoso danado.
1: 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Só uma palhinha daquela.
2: Opa, João.
1: Eu sinto falta de você. 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

0: Na capital de todos os paraibanos, 75.
1: Confirmo, na capital da Paraíba, a capital mais bonita do Nordeste do Brasil, 7 horas e 5 minutos.
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0: Tribunal Superior Eleitoral fecha o cerco contra as pesquisas fraudulentas e decide criar o selo ouro para institutos que não manipularem resultados e acertarem as projeções das eleições deste ano. E a medida causou muita polêmica e tem enfrentado resistência.
1: Empresa paraibana PixBet é alvo de decisão da justiça e terá plataformas de apostas suspensas em todo o país. Daqui a pouco você vai entender o motivo dessa decisão.
2: Presidente do PT na Paraíba, deputada Cida Ramos, disse que o partido vai reivindicar a vaga de vice na chapa do governador Lucas Ribeiro.
0: E por falar nela, o programa O Paraíba Boa de hoje recebe, daqui a pouco, em estúdio, a presidente estadual do PT, Cida Ramos. Na pauta, as composições da legenda para 2026, a resposta ao ex-governador Ricardo Coutinho e, claro, a expectativa pela vaga de vice. Será que o PT vai mesmo criar dificuldades para os republicanos e reivindicar esse espaço? É daqui a pouco, é entrevista, é polêmica no Ô Paraíba Boa.
1: E tem mais, Ordem dos Advogados do Brasil pede ao ministro do Supremo Tribunal Federal, Alexandre de Moraes, que permita a comunicação pessoal e reservada entre o pré-candidato à presidência da República, Flávio Bolsonaro, e o ex-presidente Jair Bolsonaro, para atuação como advogado.
2: Presidente da Câmara dos Deputados, Hugo Mota, adia projetos polêmicos com cunho eleitoral e prioriza pautas de consenso antes do recesso.
0: Atual secretário de Ciência e Tecnologia da Prefeitura de João Pessoa, Carlos Dunga, é multado pelo Tribunal de Contas do Estado em caso polêmico envolvendo, sabe o quê? A compra de cadeiras de roda no valor de mais de 200 mil, enquanto ainda era secretário de Saúde lá em Campina Grande.
1: A aposentadoria especial para agentes comunitários de saúde e agentes de combate a endemias aprovada pelo Senado Federal terá impacto de 27 bilhões no orçamento ao longo de 10 anos.
2: Pesquisa do Procon de João Pessoa aponta que o preço do botijão de gás pode variar até R$32 aqui na capital.
0: Ministério da Educação demite professor da Universidade Federal de Campina Grande após processo por assédio sexual e moral contra alunas.
1: E a Justiça da Paraíba autorizou o cultivo de cannabis medicinal para pacientes em decisão em primeira instância.
0: Eles estavam ouvindo o Paraíba Boa, viu?
1: Exatamente.
2: E agora a gente vai para os destaques da área policial. O Ministério Público vai à Justiça para pedir o banimento definitivo das torcidas organizadas do Botafogo. É fora do estádio, viu? A fúria e a torcida organizada.
0: Guerra entre facções continua aterrorizando a população de Santa Rita. E mais um ataque a tiros é registrado na cidade. Um homem teve o carro alvejado por tiros e ficou gravemente ferido.
1: É isso aí. Hoje, Zé Fernandes, a gente já falou aqui da presidente estadual. Isso. Mas nós vamos dizer que hoje é metade do mês. Hoje é quarta-feira, meio da semana. Dia 15 de julho de 2026, está no ar o Paraíba Boa com a força, a informação e alegria e reverência de Fabiano Gomes, Edney Oliveira, Dayana Lucas e Clauber Bezerra.
2: É, e na retaguarda tem um timaço, na produção e edição é ele, Ingerson Dese Gomes, a mim, na operação de áudio é ele, José Fernandes. Na edição de vídeo é com Venilson Azevedo, a técnica é Zito Alves e as redes sociais. Hoje é Ana Beatriz Maia junto com Kelvin Monteiro.
0: E você participa com a gente o tempo todo, então anota aí 3031 5001 ou 3031 6890. Tem também o nosso WhatsApp 991254018.
1: E o Paraíba Boa está em todo canto, está em todo lugar, no Instagram, no @programaparaibaboa. ao vivo no YouTube pelo canal O Paraíba Boa Oficial e no aplicativo Rádios Net. É só procurar a rádio 100.5 AFM Líder, Daiane.
2: Baixe também o aplicativo. Olha só, FG no seu Android. Estamos também no site paraibaboa.com.br, no Spotify, pelo perfil arroba O Paraíba Boa, e nas redes sociais, os nossos apresentadores. Me segue lá, segue o Fabiano. A minha rede social é a Daiana Lucas TV e o do Fabiano é Fabiano Gomes 083. Qual a sua, Ednei?
0: É arroba Ednei Oliveira. Ednei com Y e Oliveira com dois O.
1: A minha é arroba Clauber Bezerra, Bezerra com S. É informação, é bastidor, é política, denúncia, serviço e muita opinião, do jeito que a Paraíba gosta, Ednei.
0: Então aumenta o volume, porque o...
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Ei, presta atenção nesse recado que o senhor quer te falar hoje. Lembre que ele é porta que abre e ninguém fecha, fecha e ninguém abre.

0: Ei, onde você coloca o pé, ele coloca o chão. Aquilo que ele te prometeu, ninguém pode tirar. Então nessa manhã eu só quero te dizer: calma, paciência, resiliência. Porque todo caminho tracejado, por mais difícil que seja, todo deserto que mais longo que pareça, é lugar de aprendizado. É lugar de passagem, não lugar de morada. Aquilo que o Senhor está te conduzindo é para algo muito maior. E quem diria, alguém que veio lá de nós, hoje está aqui, comandando uma das maiores audiências da Paraíba. A Ele toda a honra e toda a glória. Bom dia, meu amigo Cláuber Bezerra.
1: Bom dia, Ednei Oliveira. Bom dia, Daiana Lucas, Zé Fernandes, meu amigo Venilson Azevedo, todo o nosso timaço que faz parte aqui do O Paraíba Boa. Como você disse, é tão bom saber que do outro lado a gente tem uma audiência que fica na expectativa e nos dá a credibilidade de nos ouvir e nos assistir todos os dias. Graças a Deus. Bom dia, irmão.
0: Bom dia, Daiana Lucas.
2: Bom dia, Adinei Oliveira. Bom dia, meninos. Hoje eu quero começar o programa dando bom dia e parabenizando cada um de vocês. Hoje é o dia do homem.
1: Ah, é?
2: Hoje é o dia de vocês.
0: Hoje é dia de todos os santos, né?
2: Rapaz, se são santos, eu não sei. Mas que hoje é o dia do homem e eu quero dizer a vocês parabéns. Parabéns.
1: Obrigado.
2: A todos.
1: Parabéns.
2: Você não é homem não, que tá fazendo assim, é seu dia hoje não? Por que, Zito? Nem você, Kelvin? Eu tô dando parabéns pra vocês no início do programa, vocês não estão recebendo esses parabéns, por quê?
1: Eu tô achando que ele é homicida, de dia ele é homem, de noite ele é cida.
2: Como é o nome do seu filho? Ai, já vi um cheiro pra você, viu? Seu pai tá aqui desejando um feliz aniversário, 13 aninhos.
1: 13 aninhos, olha, parabéns aí pra Davi Miguel, que o bom Jesus cubra a sua vida de bênçãos, que ele faça um homem de bênçãos, espelho no seu pai que é trabalhador,
2: é
1: e
2: verdade.
1: Você vai no caminho certo. É, ouvindo o conselho dos seus pais e com as bênçãos de Jesus. Parabéns, Davi Miguel, Deus te abençoe.
0: Então, no dia do homem, em nome de Zito Alves, quero parabenizar toda a nossa equipe aqui, Venilson, Zé, Kelvin. Depois você explica, né? Tá
1: obrigado.
0: Bom, entendi.
1: Ó, se for no nome de Zito, é dia do homem bruto.
2: Zito quer ser...
1: É o caba bruto, rapaz.
2: Peraí, Zito quer ser do contra até no dia,
1: até
2: do,
1: no
2: homem,
1: dia do homem, né,
2: pelo
1: rapaz?
2: Amor de Deus.
1: É.
0: Deus de amor. Simbora tocar o programa, porque começou a maior audiência da Paraíba no horário. 7:17.
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0: Oliveira. É ele, o menino que veio lá de nós, lá de Vista Serrana. Eu queria colocar na mesa com vocês um assunto que inclusive foi tema desse programa na última sexta-feira.
1: Uhum.
0: A questão das pesquisas eleitorais, que muitas das vezes a gente sabe que tem viés ideológico, tem viés partidário, algumas perguntas que inclusive a gente precisa responder, como o autofinanciamento de campanhas. De onde é que vem esse dinheiro para que... Campanhas não, de pesquisas. De onde é que vem esse dinheiro para que pesquisas eleitorais, que muitas das vezes mostram resultados que destoam de todas as outras, vem? Por que que eu estou trazendo esse tema à tona? Porque o presidente superior eleitoral, o presidente superior tribunal eleitoral, o ministro Nunes Marques, criou ontem e foi alvo de duras críticas, de quem menos a gente esperava, principalmente de alguns setores da imprensa que, venhamos e convenhamos, ouvi vários lados, ouvi especialistas, ouvi inclusive o diretor-presidente do Instituto Paraná Pesquisas ontem, que deu uma entrevista brilhante ao canal CNN e falava justamente a respeito desse selo ouro. E, ministro, pasmem, foi criticado por criar um mecanismo que premie institutos que acertem. E a pergunta que a gente tem que começar a se fazer, se questionar, trazer esse debate para a mesa, é até onde essas críticas elas são válidas. Porque toda crítica, por mais que seja construtiva, ela sempre tem um viés para destruir uma narrativa ou até mesmo algo bom, como esse selo ouro. E por que eu friso isso? Críticas da própria Associação Brasileira de Institutos de Pesquisa, que criticaram, disseram que esse selo ouro era uma intromissão, uma invasão de competência do Tribunal Superior Eleitoral no processo eleitoral. Mas a primeira pergunta que eu faço é: se isso é invasão de competência, as pesquisas eleitorais são o quê? Será que elas não definem o destino de uma eleição? Será que elas não influenciam? Porque a gente, por mais que perceba que algumas pesquisas sejam manipuladas, a gente sabe que sim, elas conduzem o eleitor a ir para determinado pré-candidato ou candidato homologado em convenção seguir esse caminho. Então, quando o presidente de uma Suprema Corte cria um mecanismo como esse para premiar os homens de bem que usam a ciência e a metodologia, e aqui não é um ataque pessoal a pesquisas, muito pelo contrário, as pesquisas nos mostram o retrato de momento e nos fazem analisar como comentaristas políticos como é que está o cenário das eleições, para que a gente possa passar para você, amigo ouvinte, telespectador, como é que está o cenário eleitoral, por exemplo, das eleições aqui na Paraíba. O que de fato está acontecendo e não. Porque se a gente partir do princípio de que o selo ouro para premiar institutos que acertaram nas pesquisas seja algo ruim, a gente tem que começar a refletir e entender então o que é ruim para o processo.
2: E aí, Ednei, trazendo um pouco a reflexão sobre isso que você está falando, a gente começa a ter um recorte sobre o que de fato essas pesquisas, qual é a leitura e se esses dados estão coerentes. Porque a partir do momento que você começa a ser contra uma fiscalização, ao meu entender, algo errado tem. A leitura é básica, porque se você está ali com os dados, se você entrevistou A, se você entrevistou B e aqueles dados que foram compilados, que foram feitos o levantamento, estão coerentes com o cenário, porque pesquisa é cenário. Eu posso hoje fazer uma pesquisa que o candidato A vai estar com 40 pontos. Na outra semana, o mesmo candidato pode ter caído 2, 3, 4, 5 pontos, porque pesquisa é o cenário do momento naquele período. Mas o que a gente vê hoje é uma discrepância com relação a números. A gente traz um retrato aqui de uma pesquisa recente que a gente trouxe na semana passada, que ela foi impugnada em outro estado. Aqui ela trouxe um recorte. A gente tem várias e várias pesquisas, vários e vários institutos que estão tendo as pesquisas barradas pelo Tribunal Regional Eleitoral e o Superior da mesma forma.
1: E, Daiana?
2: E a gente começa, Cláudia, a colocar em xeque a credibilidade desses institutos.
1: Exatamente. E essa credibilidade se dá justamente porque, como você disse, como a pesquisa, Ednei, é um retrato do momento num determinado período, e se não houve nenhum fato novo, é justificável, inclusive, que os números sejam parecidos de um instituto para o outro, porque a metodologia, existe uma receitinha de bolo, existem parâmetros que são pré-determinados para você fazer uma pesquisa. Como é que 5 institutos, dentro de um determinado período, têm um número aproximado dos resultados, sem haver nenhum fato novo, vem um que é totalmente discrepante? Existe algo errado aí, existe uma má intenção, na verdade.
2: Com certeza.
1: É uma má intenção para burlar e beneficiar alguém.
2: Só porque eu lembrei agora desse recorte, talvez vai lembrar que a gente acompanha também, não só a política da Paraíba, mas também do Rio Grande do Norte.
1: Sim.
2: Há mais ou menos 45 dias, um mês, no Rio Grande do Norte, no mesmo dia foram divulgadas várias pesquisas. Ele vai lembrar disso. Em cada pesquisa, um candidato era líder
1: do cenário. Exatamente.
2: E eu fiquei me questionando como é que pode. E um Cadu estava como liderando, o outro Alisson estava liderando, o outro Álvaro. E eu disse, quem é que está liderando? essas pesquisas.
1: É. Confunde a cabeça
2: confunde,
1: do eleitor.
2: Confunde. E a partir do momento que a pessoa começa a ver esse retrato, começa a ver a pesquisa, não venha me dizer que pesquisa não influencia, porque influencia. Isso. Tem muito candidato que vai, muito eleitor que vai dizer o seguinte: eu não vou votar em candidato A, que eu não vou jogar meu voto fora. Exatamente. Eu vou votar em quem está liderando as pesquisas.
1: Como se fosse uma partida de futebol. Eu vou votar em quem está ganhando. E aí é onde os mal intencionados logram êxito.
2: Justo, justo. Aí vem pra cá, aí a gente puxa. O Tribunal Superior Eleitoral quer fechar o cerco pra fechar e acabar com essa, desculpa a expressão, essa safadeza que está acontecendo, de influenciar, de pesquisas fraudulentas. Aí tem instituto que quer dizer que tem credibilidade sendo contra? Para mim, não.
0: Tem uma crítica que me chamou muita atenção e ela partiu da Associação Brasileira de Institutos de Pesquisa.
1: Certo.
0: Que criticaram abertamente o ministro Nunes Marques, dizendo que pesquisa é ciência. E Nunes está tentando confundir ciência com bola de cristal. Então, peraí, se é uma bola de cristal a pesquisa, por que ela tem que ser feita então? Quer dizer que a pesquisa é feita no achômetro? Eu acho que é isso, é uma bola de cristal. Meu irmão, vamos lá, vamos pontuar aqui para você que está em casa entender. Pesquisa retrato de momento é uma das principais críticas a respeito desse selo ouro. Pesquisa retrato de momento, mas todo retrato de momento é acompanhado por uma evolução. Todo candidato tem uma evolução. Por exemplo, as últimas pesquisas aqui na Paraíba apontam que um pré-candidato ao governo do estado, Lucas Ribeiro, começou com um percentual pequeno e Cícero Lucena liderando as pesquisas
1: em todos os institutos,
0: em todos os cenários. Na evolução do processo eleitoral, as pesquisas hoje mostram que Lucas está à frente do pré-candidato Cícero Lucena.
1: Mas houve um fato novo. Lucas assumiu o governo, era um pré-candidato que era vice. Aí Lucas vai lá, assume o governo, começa a percorrer o estado inaugurando obras, etc. Aí, como a gente falou, tem um fato novo que justifica a evolução de Lucas nos números.
0: Exato.
1: Das pesquisas.
0: E esses fatos, eles são acompanhados pela mesma linha de tempo. Então essa história de que, não, pesquisa é retrato de momento, eu concordo, é um retrato de momento. Mas lembre que as pesquisas, elas vão até o último instante das eleições. A última pesquisa, se eu não me engano, é divulgada na sexta-feira. Então, até a sexta-feira é possível acompanhar o retrato de momento, a evolução dos candidatos. Agora, o que não dá para acompanhar o retrato de momento é dizer que em determinada 5, 6, 7 institutos apontam um cenário e um que a gente nem conhece, muitas das vezes vem lá de cochichola e usando assim com todo respeito a expressão, é porque é uma força de expressão mesmo. Vem lá de cochichola e mostra um retrato totalmente diferente dos demais. Então, não é para se levantar uma suspeição sobre essa pesquisa? Inclusive, tem uma que foi barrada recentemente pelo próprio ministro do Superior Tribunal Eleitoral, o ministro Nunes, sobre uma pesquisa que envolvia Flávio Bolsonaro. Porque, segundo a decisão do próprio ministro, haviam perguntas dentro da pesquisa que manipulavam a resposta do eleitor.
2: Era tendenciosa.
0: Era tendenciosa.
1: Tem um instituto, por exemplo, eu vou citar o nome do Dos Bois, o Instituto Veritar, por
2: Pronto.
1: Exemplo. O Veritar, ele é barrado em muitos estados, porque eles não seguem a metodologia, seguem a metodologia, manipulam o resultado para quem está ganhando, na frente, que é para criar esse imbróglio de dizer assim: eita, houve uma evolução, houve uma mudança.
2: Isso.
1: Mas como é que 10 institutos fazem a mesma pesquisa e dá uma disparidade, um número totalmente diferente? Não, o Instituto Veritá é um dos que não tem credibilidade e é coisíssima nenhuma de fazer pesquisa.
2: Agora eu vou lhe trazer uma coisa para vocês. Você consumidor, você quando é um bom pagador, você não tem um registro ali de bom pagador, não tem?
0: Sim.
2: O seu nome no
0: cadastro positivo.
2: Pronto, cadastro positivo. Aí a gente consumidor que paga as contas em dia, que faz tudo organizadinho, tudo direitinho, não tem um cadastro, né? Do bom pagador? E por que os institutos de pesquisas que trabalham direitinho, que estão com os dados oficiais, por que não querem um selo de qualidade, um selo de autenticidade, de estar fazendo o serviço correto?
0: E ontem eu ouvi uma declaração do diretor-presidente da Paraná Pesquisas que dizia justamente isso. O selo ouro hoje é uma premiação justamente aos pequenos que se esforçam na metodologia e serão premiados, porque se a maior crítica é não pode ter selo porque é uma interferência, então, por exemplo, não pode haver publicidade após as eleições, porque o que mais acontece a gente vê que quando um instituto acerta, ele paga a mídia, ele vai até os veículos de comunicação e faz uma publicidade para dizer, olha, Instituto IPESP acertou, o Instituto Fulano de Tal acertou, o Instituto Fulano de Tal acertou. Se os próprios institutos de pesquisa fazem questão de divulgar um número positivo, então qual é o problema de o Tribunal Superior Eleitoral criar um mecanismo...
2: Quer que eu diga?
0: Que... premie esses institutos.
2: Quer que eu diga?
0: Diga.
2: A gente não precisa rodear minha gente muito, não, para entender, não. Tem instituto que fica manipulando dados. Pronto. Isso aí, quando for ver a qualidade, for ver as informações, vai acabar vendo que aquele instituto A, B, C ali não tem confiança, não tem credibilidade. Resumindo, é isso. Como é que eu vou ser contra?
1: E é um desserviço para a democracia.
2: Aí, né? Vamos trazer pesquisa? Por que falar em pesquisa? Agora, esse instituto... divulgou agora, há mais ou menos uns 3 minutos divulgou, mais uma pesquisa no cenário nacional, onde Lula lidera com 45% contra 37% e Flávio Bolsonaro, no caso, segundo turno. Os dados foram divulgados agora, nesse momento, é uma pesquisa da Quest, que foi divulgada agora, onde mostra Lula com 8 pontos à frente de Flávio Bolsonaro. 8 pontos. Ele está com 45... das intenções de voto, e Flávio com 37.
1: 37.
2: Caso de segundo turno, esse é o cenário de segundo turno. Aí a gente começa a fazer um recorte. Por exemplo, em junho, Lula tinha 44 e Flávio tinha 33, 38. Então a gente começa a fazer o recorte. Lula cresceu um ponto.
1: E Flávio desceu um.
2: Por quê? Aí a gente começa a ver o cenário. Pesquisa
1: existe
2: é o quê?
1: Causa, existe causas, né?
2: Existe causa. E pesquisa é o quê? É cenário.
1: Cenário.
2: Se tivesse uma virada assim, extraordinária.
1: Antes do caso Vorkaro, era empate técnico no segundo.
2: Pronto,
1: turno.
2: Eu ia chegar aí.
1: Mas aí, Dai, é como a gente tá falando. Se não tem nenhum ato, se não tem nenhum fato novo que justifique. Se existe uma coisa retilínea ali na campanha, não justifica o aumento nem a queda de ninguém.
2: Da mesma forma que tem instituto que bota um candidato A liderando, no mesmo período, instituto B coloca o outro candidato. Aí fica o eleitor, fica as pessoas dizendo qual é que é a verdade.
1: Quem é a verdade?
2: Né? É igual quando eu ia comentar um negócio, é porque saiu aqui na língua, no pensamento, não sei se eu falo ou se eu não falo. Quando saiu o Ibope aqui de emissoras de rádio e TV, isso. 300 emissoras lideram. Aí o público em casa fica, quem de fato que é a líder da audiência?
1: É
2: isso.
1: Exatamente.
2: Tô mentindo. Não, diga se eu tô mentindo. Tô mentindo, meninos?
0: Não.
2: Tô mentindo,
0: não.
2: Deputada?
0: Não.
2: Não.
0: Não tem. Ninguém sabe quem é que ganha.
2: Todo mundo ganhou no horário, porque um pega um recorte. Eu vou explicar. A emissora A pega o recorte de uma hora, é liderança. A outra pega de 30 minutos. A outra pega o cenário pro público A, B e de que tá liderando.
1: Exatamente.
2: É sobre isso.
1: É, exatamente.
2: Pesquisa é, como ele falou, é uma ciência, vai ser o estudo daquele cenário e aí?
1: Mas a
2: interpretação.
1: Eu vi um comentário uma vez, meus amigos, sobre estatística, sobre número que você pode manipular, que ele diz assim, olha, por estatística é o seguinte, se tiver eu e Daiane sentado no lugar e eu comer um frango sozinho, quando fizer a pesquisa, renda per capita vai dar lá que ela comeu a metade e eu, só que eu comi sozinho. Não é? Então tem como você manipular, tem como você fazer a interpretação, aspas, isso não é interpretação, é manipulação dos números, e a gente tem que ter muito cuidado e ver ao longo da trajetória eleitoral quais são os institutos que sempre tiveram seriedade, isso que o Nunes Marques criou. Vamos ver, não é que seja uma premiação, dar um prêmio para quem acertou, que não é loteria, não é bola de cristal. Mas existe uma metodologia de quem fez o ano passado, o ano retrasado, quem fez municipal, quem fez estadual, e que tratou com seriedade os números das pesquisas. Mas, Ednei, eu queria mudar de assunto.
0: Vamos embora.
1: Vamos lá?
4: Mas até no Marques também tem várias interpretações.
0: Exato.
4: Né? De acordo com o interesse dele, porque... ele também, lá onde ele está, ele interpreta a realidade de acordo com os interesses políticos, partidários dele. Então fica difícil da gente até acreditar e colocar... em quem quer premiar, quando o próprio autor que quer dar a premiação, ele é extremamente suspeito do ponto de vista político. Foi suspeito e continua sendo, no caso Master, é suspeito nesta premiação, porque se Lula não liderasse o cenário, ele estaria com outra interpretação. Pesquisa é cenário, eu concordo plenamente, pesquisa é tendência. Agora, maior pesquisa do mundo são as ruas. E hoje eu afirmo a vocês, aqui na Paraíba, Lula lidera e lidera bonito. Deixa eu dar só começar a ouvir o povo paraibano. Mas eu quero dar bom dia aos ouvintes.
0: Bom dia,
4: bom dia a cada um de vocês.
1: É bom que ela já entrou fervendo. Mas é verdade mesmo. No direito, o povo tem um danado de dizer que é culpa da hermenêutica, que é a interpretação. Não, não é interpretação, não. É o interesse de cada um que está ali. Nós temos 11 ministros do Supremo Tribunal Federal. Infelizmente, muitas vezes a gente vê cada um, né, deputado, defendendo o seu interesse particular, que passa longe pelo coletivo.
0: Aí, eu vou contribuir.
1: Isso é muito triste numa Suprema Corte, viu, Adelino?
0: Vou contribuir com essa discussão, e eu sou um dos defensores, por mais que sobrecarregue a Suprema Corte, do fim das decisões monocráticas. Porque decisões monocráticas, elas interferem diretamente no processo. Quando você leva para um colegiado, são 6 na primeira turma.
1: É, exato, são 6.
0: Todos
1: são 6, né? Porque tem ministro que compõe mais de uma turma por conta do número de 11.
0: Exato.
1: Né?
0: Quando a decisão ela é tomada em colegiado, ela passa por qualquer tipo de crivo, de qualquer filtro, e sai do critério da suspensão. Porque não é 1, não é 2. Tem que ser maioria.
1: Isso,
0: e eu sou um defensor das decisões das decisões de colegiado.
1: Não monocrata.
0: Não monocrata.
4: É interessante. Eu quero, já que vocês iniciaram,
5: por
4: me pergunta só uma opinião.
5: O debate é tão quente que a deputada só ia falar daqui a pouco, mas ela já entrou com a gente na mesa. Vamos embora.
4: Oh, meu Deus. Obrigada, Daiane. Ninguém, na última pesquisa da Quest, cada um interpreta um dado de uma forma. Se eu trouxer a pesquisa aqui, algum dado vai me chamar a atenção, que necessariamente não é o dado que vai lhe chamar a atenção.
0: É verdade.
4: Né? Por exemplo, na última pesquisa me chama a atenção o apoio que Lula tem das mulheres. Né? E eu sou curiosa e comecei a perguntar por onde eu ando, e eu ando muito por essa João Pessoa e essa Paraíba. Né, porque as mulheres votam em Lula. E as mulheres, elas conseguem responder. Porque as políticas públicas impactam primeiro nas mulheres. Uma mãe, ela sempre quer mais para um filho do que o que ela teve. Se ela não teve comida na mesa, ela quer que o filho tenha. Né? Se ela não estudou, ela quer que um filho estude. Então, as políticas públicas, que é algo muito característico dos governos do presidente Lula ou do PT como um todo, né? Você vai ver que elas impactam minha casa, minha vida. Né? O pé de meia, um estudante permanecer na escola para uma mãe, isso é fundamental.
1: A própria Bolsa Família, a titular maioria são mulheres, preferencialmente mulheres, não é isso?
4: Exatamente. Essencialmente mulheres, né? Então, isso impacta muito. Eu costumo dizer, só quem sabe, o sofrimento de uma mulher que passa uma noite em claro com um filho, um pai ou um marido queimando de febre, procura R$30 dentro de casa para levar numa UPA e não encontra, é aquela mulher que está passando por aquilo. Por isso que eu digo que eu sempre fui uma defensora e continuo sendo de um PSF aberto os 3 expedientes, entendesse? Com uma ambulância ao lado, né? Porque é muito sofrimento para o povo paraibano. O que eu escuto de depoimento, né? Você passar a noite inteira velando uma pessoa até o outro dia para levar no PSF ou então numa UPA. Só quem sabe é quem passa por isso, né? Eu não costumo, eu não tenho nem a dimensão total. Eu posso ouvir o que essas mulheres relatam, mas o que elas passam, eu nem consigo imaginar.
0: Essa análise da presidente estadual do PT, ela está inclusive em consonância com uma preocupação da executiva nacional do PL, que por conta dessa briga entre Flávio Bolsonaro e Michele, a preocupação hoje do PL é justamente perder essa parcela do público feminino que vota, das mulheres que votam na pré-candidatura de Flávio. Michele, né? E Michele, inclusive, as pesquisas apontam que ela tem uma influência muito forte entre as mulheres. E essa briga aí, pública e notória, entre Flávio e de Flávio. E Michele, inclusive, as pesquisas apontam que ela tem uma influência muito forte entre as mulheres. E essa

0: vou exemplificar esclarecido. Uma mãe denunciou à polícia civil que a filha de apenas 2 anos de idade foi vítima de abuso sexual, comprovado por meio do laudo técnico do IPC da Paraíba, dentro de uma creche municipal aqui em João Pessoa.
1: Jesus.
0: O caso teria acontecido no dia 23 de abril e que está sendo investigado até agora, e não se sabe a autoria desse crime hediondo, desse abuso.
1: Deixa eu fazer uma linha de tempo. Foi no dia 23 de abril.
0: 23 de abril, e veio, o caso veio à tona só nessa terça-feira.
1: Por... 15 de julho.
0: Exatamente, porque corre em segredo de justiça por conta da criança, né? E aí, essa mãe chegou com a filhinha em casa, quando viu a neném, que é um bebê, 2 anos de idade, é um bebê, machucada, levou imediatamente ao médico, e aí, depois, a médica, quando examinou, disse, vamos para o Instituto Médico Legal, para o IPC, para ver isso aí. O abuso era recente, o caso está sendo investigado pela Delegacia de Repressão aos Crimes contra a Infância e a Juventude. A mãe da criança e funcionários da creche foram ouvidos na delegacia pela delegada Adriana Guedes, certo? Que é responsável por esse caso. O que chama a atenção é que já foi feita uma diligência, já foram feitos... E até agora a autoria do crime não foi revelada depois de quase 2 meses. Existem imagens que são compartilhadas, inclusive com a guarda municipal, deputada, de uma suposta funcionária tirando fotos... dos nenéns, ou de fraldinha ou peladinhos.
1: Isso é procedimento?
0: E aí, quando a delegada perguntou, disse, não, é porque a gente tira por precaução, porque se o menino tiver um arranhão, se a gente detectar alguma coisa de alteração física no filho, nas crianças, a gente chama, a família, a mãe. Só que essa não é a orientação da Secretaria de Educação para as crianças. No mundo de pedofilia, você vai tirar, como esse, você vai tirar foto de uma criança peladinha para esses doentes, para esses monstros ter acesso? Não, a foto, tire, se tiver alguma coisa, leva para a diretora da creche. E isso não é procedimento. Isso não é procedimento. Agora você veja bem, uma criança entra 7h30, 8 horas da manhã na creche e fica até 16 horas. Olha que período enorme que essas crianças ficam, vou dizer à mercê, porque o caso é policial, né? Que deveria ser aos cuidados e não à mercê, né? Muda toda a semântica do cuidado. Como é que fica a cabeça desses outros pais e dessas outras mães dessa creche, que não foi divulgado o local nem o nome, para preservar justamente a criança, de imaginar que seu filho ou sua filha, Ednei, está sendo abusado? Toda punição, por isso que tinha que haver mesmo, Julian veio essa semana aqui, Julian Lemos veio aqui, quando ele era deputado federal, ele propôs o Cadastro Nacional de Pedófilos para quem tem sido condenado, transitado, em julgado. E esse cadastro não foi implantado até hoje, tinha que ter. Porque você tem que identificar esse tipo de raça que nem gente é, viu Ednei? E aumentar cada vez mais a punição. Ah, Cláudio, mas aumentar, bandido não tem medo de punição. Mas faz a castração química, faz a castração física, faz o diabo que for necessário, porque nós temos que proteger as crianças. De cada 10 mulheres e crianças, pelo menos 4 já foram abusadas na infância, e 80% são meninas. São as mais vulneráveis. Ou seja, a mulher começa a sofrer desde a infância até os casos de assédio sexual no trabalho. É uma cadeia de sobrevivência.
1: Cadeia de abuso.
0: De abuso, de sobrevivência dessas mulheres. Por isso que eu fico muito feliz quando está do meu lado uma deputada, uma mulher que chegou a um poder, que exerce poder e que é porta-voz das mulheres. A gente tem que ter mais mulheres, porque como a deputada falou, aí eu faço uma defesa de gênero. De gênero, não é de política não, nem é de partido não. Nós temos que ter mais mulheres, porque só quem pensa nas dificuldades que se passam no dia a dia é quem passa por ela. Só quem sabe, eu passei uma noite há 15 dias numa UPA com um problema igual o doutor Damião, um problema no coração, e eu vi que o cara fica de 11h30 da noite até 6 horas da manhã fazendo todos os exames. E quando essa mãe trabalha no outro dia que tem que ligar pra patrulha, dizer, eu passei a noite todinha.
2: Cláudio,
0: Eu só quero, viu, Dai, só para fechar o meu comentário. Eu queria muito que a gente daqui em diante, Dai, você que é editor aqui desse programa e das redes sociais nossas, do conglomerado aqui, que nós acompanhemos mais de perto esse caso, porque um caso, ele pode servir de alerta para todos os outros. Sim. Então, os pais e as mães...
1: Precisa serem questionados, porque se assim, o abuso realmente aconteceu dentro da creche, é legítimo questionar. Como nenhum profissional viu um caso como
2: assim,
1: esse.
2: Assim, é bom a gente ter um certo cuidado. Isso. Porque assim, eu

0: acompanho, como você sabe, a área policial há muitos anos.
1: Sim.
0: Há mais de 15 anos eu venho nessa
1: área
0: policial.
1: Por isso que eu coloquei como suposta funcionária.
0: E aí pode ter sido na creche, como não pode ter sido na creche, a gente tem que ter muito cuidado. E aí eu trago a nota da Secretaria de Educação aqui, que disse em nota que adotou imediatamente todas as medidas providências administrativas cabíveis para a rigorosa apuração do caso, além de colaborar integralmente com a investigação conduzida pela Polícia Civil, disponibilizando inclusive as imagens do sistema de monitoramento da unidade. E destacou também que a avaliação realizada não identificou elementos que corroborassem a ocorrência dos fatos narrados nas dependências da unidade escolar. O que é que eu quero falar com relação a isso? Vamos ter cautela, porque o que acontece? Pode ter sido um machucão ali nas partes. Tem que esperar sair o laudo.
1: Não, já saiu o laudo.
0: Não, calma.
1: O laudo já concluiu.
0: O laudo que eu falo é o laudo completo. Pode estar ali, foi comprovada que houve a lesão, mas a gente está falando do laudo do IPC, que diga, que confirme que houve o abuso. É esse laudo que eu falo, que também não sai de forma tão imediata.
1: Saiu lá, na manchete, tá no G1 Paraíba.
0: Criança, eu não vi esse laudo, Cláudio.
1: Criança, não, mas eu tô colocando, segundo a mãe, segundo o IPC, que é o Instituto de Polícia Científica, a criança passou por exame no IPC, que atestou ato libidinoso recente. Imagens de câmeras mostram uma suposta funcionária, aí ela teve cuidado de colocar uma suposta funcionária, tirando fotos de crianças sem roupa ou de fralda. Ou seja, quando a mãe levou a criança, é uma menina, para o atendimento médico, imediatamente a médica do posto, deve ter sido do posto de saúde, mandou a criança para o IPC,
0: que é o protocolo.
1: Então isso. O IPC comprovou que houve, atestou que houve um ato libidinoso e recente na criança.
0: Vamos lá. Eu tô aqui, olha, a nossa produção é rápida. Já tô aqui com o documento do laudo. Veja aí no nosso grupo. Olha o que o laudo fala.
2: O que Daiana tá colocando aqui em questão é aonde aconteceu.
1: Sim. Vamos lá. Acho que o ato houve, entendeu?
0: Vamos lá. Vamos estar com o laudo, que a gente tá com. Quando tá com o laudo, aí a gente traz a informação. Vamos lá. Tá aqui o exame sexológico. Falou que na íntegra a ausência de lesões traumáticas na região da vulva da lá. Aí no IME, que é a parte lá com lesão, ele botou presença pontilhada, hemorragia, enfim, vermelho, tá intenso, tem um edema. Então, assim, aqui a polícia tá investigando. Qual é o meu receio? É a gente chegar, como formador de opinião, veja só o que eu tô pensando. Que uma educadora dessa creche pode estar relacionada com isso. E a gente fazer um julgamento antecipado. É melhor a gente fazer o seguinte, Cláudia, como eu sempre orientava até os apresentadores quando eu dirigi o programa de TV. Vamos esperar a polícia, né? Assim, investigar, a se aprofundar com esse caso, que é um caso muito delicado. É um caso que envolve uma criança de 2 anos, sabe? Dentro de uma instituição, dentro de uma creche
1: pública.
0: Onde é feito a acolhida de crianças, onde muitas mães que estão agora ouvindo no carro, no trabalho, agora esse programa, vão ficar com medo de deixar suas crianças em creche.
1: Foi exatamente
0: por causa disso. Então, assim, vamos esperar, porque eu já vi muito caso, Cláudio, olhando nos seus olhos, de que se achava que era abuso, que às vezes o local da parte ali estava vermelhinho e, afim, não era abuso, era uma infecção, era
1: mas
0: um problema de saúde.
1: Mas, Daiana, o IPC sabe distinguir.
0: Calma, é o caso da hemorragia. Enfim, eu estou falando
1: IPC,
0: assim.
1: O IPC, ele é especialista nisso, que houve o abuso, houve. A dúvida é se foi dentro da creche municipal, se foi em casa ou em outro canto. O próprio laudo está aqui na matéria, o laudo não deixa dúvida que houve um abuso, que houve um ato libidinoso. Não deixa dúvida. O que a gente tem que ter cuidado, como você está dizendo, que como eu frisei aqui, é que a investigação aponta a autoria, saber se foi dentro da creche ou fora da creche. Agora, que essa criança foi abusada, ela foi abusada, porque o IPC, a gente não pode duvidar do IPC.
0: Não, ninguém está duvidando, não.
1: Não pode duvidar,
0: não.
1: A gente não pode duvidar do IPC. Eu vou lhe dizer.
2: Que foi adotado.
1: Exatamente.
2: De tirar fotos, vídeos, de gravar
1: ainda
2: crianças
1: ainda nuas. Tem esses indícios aí de né?
2: É sobre isso.
1: Fora da curva.
2: E a própria secretaria diz que não é procedimento
1: da
2: secretaria.
1: É aí onde um pai ou uma mãe de família perde a cabeça e faz uma bobagem. Porque se foi dentro da creche, o cara vai com 2 quentes e 3 fervendo atrás de quem foi. Se foi alguém que abusa, geralmente é gente perto da família, 80% dos abusos de crianças e adolescentes são cometidos por alguém que a criança tem confiança. São, tem confiança. Olha, olha que coisa perigosa. Olha que coisa perigosa. E o pai e a mãe dessa criança quer saber aonde foi. Os indícios demonstram que foi dentro da creche. Mas ninguém pode. Só a investigação vai dizer aonde foi. Agora, que essa criança foi abusada, ela foi abusada. E a pessoa, o homem ou a mulher, que a gente sempre atribui a homem, mas pode ter sido uma mulher também que abusou, porque tem gente para tudo, né, nessa vida, se cuide. Porque quando a justiça pegar, vai lhe pegar, como diz lá no sertão, com gosto de gás, viu?
0: E é para ser feito justiça.
1: É para ser feito justiça. É para ser feito justiça. E se puder, ainda dê umas porradas ainda. 7:51.
2: Vamos adiantar o intervalo, porque ela já tá aqui. Tô olhando pra ela, tá dando um sorrisinho pra mim, porque eu sei que vem aí polêmica, vem entrevista forte. A gente tá recebendo aqui em estúdio nada mais nada menos do que a presidente estadual do PT na Paraíba, a deputada Cida Ramos, que aqui, inclusive, como já acompanhando o seu trabalho há bastante tempo, desde a secretaria, eu vou lhe dizer, o PT estava vivendo algo antes de Cida Ramos. Após Cida Ramos assumir a presidência estadual do PT, o PT hoje voltou a ter respeito e protagonismo dentro da Paraíba. E é sobre esse respeito e protagonismo que a gente vai tratar no próximo...
1: Assim descer, né? Antes de Cida e depois de Cida.
2: É, mais ou menos isso. Vamos embora!
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5: Na Paraíba, 8 horas da manhã, já estamos aqui em estúdio com a presidente estadual do PT. Daiana, tem um debate que está vindo aí, é isso?
6: Rapaz, o debate, eu vou dizer, viu? Aguente coração. Coloque aí a imagem, Venilson Azevedo, do primeiro debate que vai ser realizado com os candidatos ao governo da Paraíba. Olha, a expectativa é grande. Vai ser um confronto, Cláudio. É assim, ó, direto. Sem muito arrudeio, porque a gente não é de arrudeio.
7: De arrudeio não. Aqui não. As paradas a gente bate na frente
6: não.
7: Todo mundo aqui.
6: Sem arrudeio, eles vão poder frente a frente dialogar, trazer as propostas, certo? A partir das 8 horas é o debate, mas a partir das 7 horas vai ter um esquenta. Vai estar você, vai estar Ednei, vai estar Fabiano. Eu vou estar lá, a gente vai estar trazendo os bastidores desse encontro, criando a expectativa, qual vai ser as propostas que eles vão falar, como é que vai ser o embate.
7: A gente vai receber os candidatos, vai ver esse, digamos assim, os bastidores, né?
6: É.
7: O backstage antes de começar realmente lá na frente, né, Dai?
6: Isso, mas a partir das 8 horas, aí a gente sai de cena, porque aí que os protagonistas é eles. Márcio Rangel vai mediar esse debate.
7: Perfeito.
6: Então vai ser uma convergência.
7: De Campina Grande. Isso,
6: é uma convergência. São várias rádios, minha gente, várias rádios. João Pessoa, a Cajazeiras. A gente vai estar em convergências. Rádios, portais, TVs, web. Então vale salientar que vai estar um pum de emissoras, um conglomerado de veículos juntos, unidos para trazer para as pessoas informação e principalmente as propostas, né? Para
7: que é o mais cada interessante, um possa que a gente escolher. É saber o que, é que esse povo vai fazer de melhor para melhorar a Paraíba.
6: É.
7: O Dai, deixa eu...
5: Tem um ponto importante a se destacar aí, porque haverá um conglomerado de mídias entre a FGTV, a MRTV...
7: Inclusive vai ser a nossa estreia da FGTV,
5: a nossa estreia,
7: é isso?
5: E esse vai ser um termômetro principalmente para as redes sociais, porque vai ser o maior conglomerado de mídias
7: já feito na
5: Paraíba. Liderados pela FGTV, pela MRTV, vão uma rede de rádios imensa espalhada desde daqui do litoral, de João Pessoa. Vamos estar no Agreste, vamos estar no Sertão, vamos estar no Alto Sertão.
7: Todas as regiões do estado.
5: Todas as regiões do estado para medir as forças das redes sociais.
7: O Ednei, antes da gente começar aqui com a nossa deputada que já está aqui, e a gente, como um bom jornalista, um bom jornalismo que nós fazemos aqui, o nosso amigo Fábio Augusto, Rádio Escuta da Prefeitura de João Pessoa, me enviou uma nota aqui da Secretaria de Educação e Cultura que eu vou ler, tá certo?
6: Certo.
7: A Secretaria de Educação e Cultura de João Pessoa vem a público prestar esclarecimentos acerca das recentes denúncias envolvendo uma unidade escolar da rede municipal de ensino. Diante da gravidade dos fatos, reafirma que a proteção integral de crianças e adolescentes é prioridade absoluta e inegociável. Assim que tomou conhecimento da denúncia apresentada pela família referente a fatos supostamente ocorridos em 23 de abril de 2026, a Secretaria adotou imediatamente todas as providências administrativas cabíveis para a rigorosa apuração do caso, além de colaborar integralmente com a investigação conduzida pela Polícia Civil, disponibilizando inclusive as imagens do sistema de vídeo monitoramento da unidade. A escola conta com monitoramento por câmeras 24 horas por dia. Por esse motivo, foi solicitada à Guarda Civil Metropolitana, responsável pelo monitoramento, uma análise técnica das imagens preservadas. A avaliação realizada não identificou elementos que corroborassem a ocorrência dos fatos narrados nas dependências da unidade escolar. Da mesma forma, até o presente momento, também não foram constatados indícios de irregularidade funcional por parte da pedagoga ou dos auxiliares citadas que justificassem sobre os aspectos administrativo e jurídico o afastamento preventivo das servidoras ou instauração imediata de processo administrativo disciplinar. É importante destacar que a inexistência, neste momento, de medidas administrativas sancionatórias não representa o encerramento do caso. A secretaria permanece à inteira disposição das autoridades competentes e informa que todas as imagens e demais informações solicitadas já foram encaminhadas à delegacia de polícia responsável pela investigação, que seguirá conduzindo a apuração dos fatos. Em relação às fotografias supostamente realizadas por uma servidora, a secretaria esclarece que tal conduta não integra nem foi orientada por qualquer protocolo institucional. Então está aí a nota, a satisfação da Secretaria de Educação e Cultura sobre esse caso. Vamos continuar acompanhando com toda a cautela, né? E queremos só o desfecho. A criança foi abusada, vamos saber, descobrir aonde foi e culpar não, e punir o responsável, seja ele quem for. Daiana.
5: Vamos começar a entrevista?
6: 8h05.
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5: E o Paraíba Boa de hoje recebe a deputada estadual Cida Ramos, professora, deputada estadual, presidente estadual do PT da Paraíba, e uma das principais lideranças do partido no estado. E já começo dizendo que o PT hoje, ressaltando aquilo que falei no bloco anterior, vive um novo momento da política, na formação inclusive das alianças aqui para 2026, reivindicando inclusive protagonismo da legenda. Então já é inevitável não começar essa entrevista já falando desse protagonismo do PT, que hoje vive essa ascensão novamente na Paraíba com a sua liderança, porque a senhora afirmou que o PT vai reivindicar espaço na chapa majoritária do pré-candidato à reeleição ao governo do estado, Lucas Ribeiro. Por que o partido entende que esse espaço é devido ao PT?
2: É dizer que o Partido dos Trabalhadores, quando reuniu sua executiva estadual com mais de 50 membros, né, tirou dentre uma série de questões que estão postas ao governo Lucas, a postulação da vice. Por que o PT postula vice? Porque o PT tem tamanho, né? Nós estamos em mais de 185 municípios paraibanos. O PT hoje, né, é o partido que tem uma aceitação dos mais queridos do Brasil, né? Se não o mais querido, e da Paraíba também. É um partido que tem expertise política, tem quadros testados na gestão pública, né? O PT tem a presidência da República, tem tempo de televisão. Então, nós entendemos que o PT reúne todos os requisitos para compor uma chapa. PT também representa as forças progressistas da Paraíba. Então é importante, né, que, ela, que o, um partido na dimensão do PT esteja representado na chapa. Né? Nós temos hoje mais de 11 partidos que apoiam o governador Lucas, né? E o PT tem uma expressão muito forte dentro desses partidos.
7: O deputada, e desses números eu não sabia, 180 municípios, 185 municípios com diretórios, não é isso?
2: É, diretórios na Paraíba, e comissões provisórias.
7: Mas nesse cenário da Paraíba, de 223 municípios, a senhora alencou aí o tamanho do PT, principalmente nacional, que tem a cadeira mais importante do país, que é a do presidente da República. Mas o PT na Paraíba só tem uma prefeitura e foi contemplado com a questão da Secretaria de Desenvolvimento Humano. Cabe ampliar nessa chapa devido à sua pujança nacional ou pela expressão regional?
2: Não, acho que as duas coisas nós não temos como separar. Presidente Lula hoje é um eleitor, eu diria que qualquer candidato quer o apoio do presidente Lula. Observe, Pernambuco, Maranhão, nós temos 3, às vezes até 4 candidatos a senadores apoiando o presidente. Né? Pernambuco, aqui bem pertinho, temos os 2 candidatos, João Campos e Raquel, apoiando o presidente Lula. Isso significa o quê? Significa que nós estamos diante de um candidato que, do ponto de vista eleitoral, qualquer outro candidato, seja a governador, a senador, quer o apoio do PT. Né? Então, tem esse elemento que a gente não tem como separar, mas tem um PT aqui na Paraíba que tem uma militância, né, que tem filiados, mas que tem um leque em torno dele que é muito maior do que o próprio PT e que cobra isso também da direção estadual, que quer esse protagonismo do PT. Não é meramente, eu não quero levar aqui para uma discussão meramente de eu tenho tantos prefeitos, eu não tenho tantos prefeitos. Eu quero discutir o que a sociedade quer. A sociedade quer algo que balance essa chapa, né? Que tem pessoas mais representativas de valores mais conservadores, mas tem que ter a presença das forças progressistas.
7: Um equilíbrio,
2: porque é isso que a sociedade quer, esse equilíbrio. Né? E o PT, neste momento, eu acho que reúne todas as condições de poder fazer, né, esse protagonismo, que não é só nosso. Na chapa nós temos o PSB, nós temos o PCdoB, nós temos o PDT, né, o Rede, que compõe um bloco que, do ponto de vista do Brasil, são base do governo Lula, mas também representam valores e representam ideias mais progressistas.
5: Deputada. O governador, só para pegar esse gancho ainda, o governador Lucas Ribeiro, ontem em entrevista, ele falava a questão a respeito da vice, ele deixou claro que a questão da geopolítica vai ser decisiva nessa escolha. Ele até citou que, por mais que a chapa já tenha o ex-governador João Azevedo, que é daqui de João Pessoa, esse fator de João Pessoa será predominante também nessa escolha e será colocado. Aí eu faço uma pergunta direta. Um nome de João Pessoa que contemple a base, o PT tem esse nome?
2: PT tem, sim, tem quadros, tem nomes.
6: Quem seria? Né?
2: Não, eu posso citar um dos nomes, o vereador Marcos Henriques, aqui da capital. Mas eu quero dizer que eu entendo também que a composição de uma chapa é composição de perfil. Eu entendo a preocupação do governador Lucas. Eu sou defensora de que tem que ter também um nome da grande João Pessoa, né, representativo. Né? Nós temos a capital aí que reclama isso, né, que quer isso, e eu acho que é justo que tenha.
5: Há um apelo interno dentro do PT que defende, inclusive, o seu nome. O seu nome estaria à disposição também?
7: Com todo respeito ao vereador Marcos Henriques, a senhora tem muito mais representatividade e capilaridade por ser até uma deputada estadual do que ele.
5: E é um clamor interno dentro do próprio...
7: É mulher, é de João Pessoa, né? Tem, a senhora acaba no perfil direitinho. A senhora tem... A senhora
5: é uma embalagem
6: pronta. E ela quer?
7: Exatamente, está à disposição, deputada.
2: Eu fico honrada, né, com o partido que pede isso, que coloca essa questão. Fico honrada por onde eu passo, principalmente aqui por João Pessoa, né? Eu venho do meio da educação, né? E escuto muito isso nesse segmento, né? A importância de ter alguém mais progressista, de acoplar um perfil. Então, eu fico muito, eu diria assim, honrada. Agora, eu também... o que me faz afirmar que eu preciso dar continuidade a um mandato. Nós temos muito poucas mulheres na Assembleia, né? E com perfil, eu sou a única professora ali, né? Eu sou, do ponto de vista das forças progressistas, bem representativa ali na Assembleia. Vocês não têm dimensão da demanda que me chega diariamente. Sim. Né? Em termos de audiências, em termos de presença nos municípios, né? Eu digo assim, são diversas pautas. Né? Uma hora eu estou nas energias renováveis, meio ambiente, no mesmo instante eu estou com crianças e adolescentes, questão de trabalho infantil, abuso e exploração sexual, aí surge uma pauta da agricultura familiar. Então, são muitas pautas ao mesmo tempo. Né? É um mandato muito presente na vida das pessoas. Né? Você for observar, eu não tenho praticamente prefeitos. Eu tenho um companheiro na cidade de Aparecida. Eu não sou a única deputada lá. Né? A minha relação é direta com a população. Uhum. Então, isso exige muito de mim. Primeiro, exige presença. Né? Exige atuação constante. Até outros deputados brincam comigo dizendo... Tu fica 4 anos em campanha. Eu digo, não, eu fico 4 anos andando pela Paraíba.
5: Posso dizer que seu nome está fora dessa discussão e que o PT tem outros nomes.
2: Não, estadual. O PT tem o privilégio de ter outros nomes.
5: Então, sim, seu nome,
2: né?
5: Tá fora.
2: Então, essa é uma discussão que o PT vai ter, né? Mas eu estou muito focada na minha reeleição.
6: Entendi.
2: Eu gostaria muito... de poder voltar à Assembleia e dar continuidade a esse trabalho. A Assembleia tem mais de 100 anos, eu sou a única pessoa com deficiência a ocupar aquela... tribuna. Isso também tem uma simbologia. Porque toda vez que alguém me... ver ali naquela tribuna falando, é como se eu estivesse dizendo...
7: Deixa eu perguntar.
6: Tá, deputada, essa semana a gente recebeu o Ricardo Coutinho aqui, que é outra ala do PT. E ele disse que essa decisão do PT de ficar na vice, deveria ter sido uma candidatura própria do partido. E ele disse que isso foi um erro. Como é que a senhora vê isso?
2: Ricardo tem todo o direito, como filiado, de ter posição. Mas já passou até o tempo, né, dele estar discutindo isso. O partido ultrapassou essa etapa.
7: É algo superado.
2: É algo superado. E ele sabe que é superado. Porque não só a direção estadual discutiu muito isso. em plenárias, mais de 6 plenárias que realizou na Paraíba inteira. Né? Ele sabe que a estratégia não era só estadual, era nacional. Né? Ele próprio não colocou o nome dele em discussão, né, para postular um espaço. Né? Colocou o nome de Márcia, de Estela, que nem sequer saíram para para reforçar, né, a nominata. Estão em Brasília.
6: Mas o PT não saiu pequeno nesse negócio. De

0: PT veio aqui, fez um discurso, explicou por que não candidatura própria, porque a prioridade
1: prefeitos, eu não
0: é
1: tenho
0: ampliar o leque.
1: Eu quero discutir o que é que a sociedade quer. A sociedade quer algo que balance essa chapa, né? Que tem pessoas mais representativas de valores mais conservadores, mas tem que ter a presença das forças progressistas.
2: É um equilíbrio.
1: Um
2: né?
1: equilíbrio, um equilíbrio, porque é isso que a sociedade quer, esse equilíbrio. Né? E o PT, neste momento, eu acho que reúne todas as condições de poder fazer, né, esse protagonismo, que não é só nosso. Na chapa nós temos o PSB, nós temos o PCdoB, nós temos o PDT, né, o Rede, que compõe um bloco que, do ponto de vista do Brasil, são base do governo Lula, mas também representam valores e representam ideias mais progressistas.
3: Deputada. O governador, só para pegar esse gancho ainda, o governador Lucas Ribeiro, ontem em entrevista, ele falava a questão a respeito da vice, ele deixou claro que a questão da geopolítica vai ser decisiva nessa escolha. Ele até citou que, por mais que a chapa já tenha o ex-governador João Azevedo, que é daqui de João Pessoa, esse fator de João Pessoa será predominante também nessa escolha e será colocado. Aí eu faço uma pergunta direta. Um nome de João Pessoa que contemple a base, o PT tem esse nome?
1: PT tem, sim, tem quadros, tem nomes.
4: Quem seria? Né?
1: Não, eu posso citar um dos nomes, o vereador Marcos Henriques, aqui da capital. Mas eu quero dizer que eu entendo também que a composição de uma chapa é composição de perfil. Eu entendo a preocupação do governador Lucas. Eu sou defensora de que tem que ter também um nome da grande João Pessoa, né, representativo. Né, nós temos a capital aí que reclama isso, né, que quer isso, e eu acho que é justo que tenha.
3: Há um apelo interno do PT que defende, inclusive, o seu nome. O seu nome estaria à disposição também?
2: Com todo o respeito ao vereador Marcos Henriques, a senhora tem muito mais representatividade e capilaridade por ser até uma deputada estadual do que ele.
3: E é um clamor interno dentro do próprio PT.
2: É mulher, é de João Pessoa, né? Tem, a senhora acaba no perfil direitinho. A senhora
3: é uma embalagem pronta.
4: E ela quer?
2: Exatamente, está à disposição, deputada.
1: Eu fico honrada, né, com o partido que pede isso, que coloca essa questão. Fico honrada por onde eu passo, principalmente aqui por João Pessoa. Né? Eu venho do meio da educação, né? E escuto muito isso nesse segmento. Né? A importância de ter alguém mais progressista, de acoplar um perfil. Então, eu fico muito, eu diria assim, honrada. Agora, eu também, o que me faz afirmar que eu preciso da continuidade é um mandato. Nós temos muito poucas mulheres na Assembleia, né? E com perfil, eu sou a única professora ali, né? Eu sou, do ponto de vista das forças progressistas, bem representativa ali na Assembleia. Vocês não têm dimensão da demanda que me chega diariamente, né? Em termos de audiências, em termos de presença nos municípios. Eu digo assim, são diversas pautas. Né? Uma hora eu estou nas energias renováveis, meio ambiente. No mesmo instante, eu estou com crianças e adolescentes, questão do trabalho infantil, abuso e exploração sexual. Aí surge uma pauta da agricultura familiar. Então, são muitas pautas ao mesmo tempo. Né? É um mandato muito presente na vida das pessoas. Né? Você for observar, eu não tenho praticamente prefeitos. Eu tenho um companheiro na cidade de Aparecida. Eu não sou a única deputada lá, né? A minha relação é direta com a população. Uhum. Então, isso exige muito de mim. Primeiro, exige presença, né, exige atuação constante. Até outros deputados brincam comigo dizendo: tu fica 4 anos em campanha? Eu digo: não, eu fico 4 anos andando pela Paraíba. Eu
3: posso dizer que seu nome está fora dessa discussão e que o PT tem outros nomes.
1: Não, a prioridade é estadual. O PT tem o privilégio de ter outros nomes.
3: Então,
1: né?
3: Seu nome tá fora
1: então
3: da discussão.
1: Essa é uma discussão que o PT vai ter, né? Mas eu estou muito focada na minha reeleição.
4: Entendi.
1: Eu gostaria muito de poder voltar à Assembleia e dar continuidade a esse trabalho. A Assembleia tem mais de 100 anos, eu sou a única pessoa com deficiência a ocupar aquela tribuna. Isso também tem uma simbologia, porque toda vez que alguém me vê ali naquela tribuna falando, é como se eu estivesse dizendo, né, através do meu corpo, da minha fala, que aquele lugar é para as pessoas com deficiência ou para qualquer pessoa, né, que tenha vontade, propostas, condições de querer disputar e de apresentar algo para Paraíba.
4: Deputada, deixa eu
2: perguntar.
4: Tá, deputada, essa semana a gente recebeu o Ricardo Coutinho aqui, que é outra ala do PT. E ele disse que essa decisão do PT de ficar na vice, deveria ter sido uma candidatura própria do partido. E ele disse que isso foi um erro. Como é que a senhora vê isso?
1: Ricardo tem todo o direito, como filiado, de ter posição. Mas já passou até o tempo, né, dele estar discutindo isso. O partido ultrapassou essa etapa.
2: É algo superado.
1: É algo superado. E ele sabe que é superado, porque não só a direção estadual discutiu muito isso em plenárias, mais de 6 plenárias que realizou na Paraíba inteira, né? Ele sabe que a estratégia não era só estadual, era nacional, né? Ele próprio não colocou o nome dele em discussão, né, para postular um espaço, né? Colocou o nome de Márcia, de Estela, que nem sequer saíram para reforçar,
2: né,
1: nominata, estão em Brasília.
4: Mas o PT não saiu pequeno nesse negócio,
1: de
4: não?
1: De forma alguma. O PT, quem acompanha o PT, nós aumentamos o número de filiação. Eu gostaria de fazer referência ao que você colocou aí, Rudney, porque quem acompanhar o Instagram do PT vai ver que desde que eu assumi ele triplicou, né? Há uma movimentação, nós vamos realizar uma convenção participativa, bonita. Não vai ser num local pequeno, nós queremos reunir 2.000 pessoas, né? Queremos dizer que Lula está sendo abraçado pela Paraíba. Então, acho que esse debate é extremamente superado. O presidente do PT veio aqui, fez um discurso, explicou por que não candidatura própria, porque a prioridade é ampliar o leque de atuação.
4: E a senhora acredita mesmo que Lucas vai dar a vice? A senhora acredita mesmo que Lucas vai dar a vice para o PT? Eu falo isso porque, olha, tem republicanos que querem, tem o PDT, e ele já deu a secretaria ao PT. Então, assim, a senhora acredita mesmo que Lucas vai dar a vice?
1: Primeiro, Daiane, Lucas não dá nada, né? Lucas necessita de quadros políticos. O PT apresentou um elenco de quadros, né, de gestores, que, aliás, eu devo dizer que a gestora da Secretaria de Desenvolvimento Humano, ela é essencial ao governo. Nós apresentamos um nome com capacidade técnica, com inserção nos movimentos sociais, né, na população, que foi essencial e é reconhecida por todos os prefeitos, gestores, seja de oposição e de situação, a atuação dela no momento crítico da vida do povo paraibano, que foram as enchentes, as chuvas, né? Esse é um exemplo, né, que eu posso dar. Ela é reconhecida pelos órgãos de controle, né, do ponto de vista do profissionalismo, da competência. Então, Lucas não deu, ele não concedeu, não é porque foi um favor o PT participar.
4: Mas
1: o PT
4: teve uma negociação, tá, né, pra isso?
1: Como qualquer outro partido. Essa pergunta, ela não é feita aos republicanos. Quantos membros os republicanos têm na gestão? né? Eles são porque o PT é cobrado e outros partidos não, né? Todos os partidos aí têm presença no governo Lula. E é natural que o PT, ao dar apoio a Lucas, diga: olha, amiga, a gente quer construir aqui, a gente quer opinar, a gente quer dizer, e a gente entrou numa secretaria que a gente tem expertise política nacional. Quem melhor do que o PT para as políticas sociais?
3: Eu vou deixar fazer uma pergunta aqui, só para não perder um fio, Cláudio.
2: Vá, depois eu faço a pergunta.
3: Por favor.
2: Você. Tá vendo como eu estou educadinho?
3: Obrigado, meu irmão, te agradeço de coração. O ex-governador Ricardo Coutinho, ele tem defendido publicamente candidatura própria, mas como a senhora bem citou aqui, os dois nomes colocados por ele, que é o da ex-professora e ex-prefeita de... Não, ex-professora não, que ela é professora.
4: Márcia.
3: Ex-prefeita de Conde, Márcia Lucena e Estela. Que a senhora citou aqui, trouxe essa informação, que elas sequer descompatibilizaram e estariam aptas para essa disputa. E o ex-governador tem colocado publicamente que elas poderiam ser essas candidatas. Se sequer descompatibilizaram e Ricardo permanece insistindo com essa tese de candidatura própria, qual é a intenção de Ricardo com isso?
1: Eu acho que tinha que ter tido o debate. Nós proporcionamos o debate. Teriam que elas terem vindo, se colocavam como candidatas, fazer esse debate em Guarabira, como nós fizemos na região, em Picuí, em Souza, em Patos, né, em Sumé, ter plenárias em tudo quanto é canto, né? Então tinha que ter vindo fazer o debate com a militância e os filiados.
3: Então não participaram do debate,
1: não
3: mesmo
1: participaram,
3: assim,
1: participar da Constituição. Né? E é essa questão, a estratégia local, ela foi muito, né, a tática eleitoral do PT, ela foi construída nacionalmente. Não existe uma tática eleitoral do PT da Paraíba. Ela foi, se existe críticas da parte de Ricardo, ele deveria destiná-las ao presidente Lula, ao presidente Edinho e ao Diretório Nacional. Se não o fez, não será a Paraíba, né, o Diretório Estadual, a assumir uma crítica que não existe. O debate, eu respeito todas as posições políticas. Agora, tem que fazer o debate interno, tem que respeitar os filiados, as instâncias, porque não existe eu ou ninguém no PT que esteja acima de qualquer filiado.
2: O deputado.
1: Tem que respeitar as instâncias e os filiados. Né? Teria que ter ido ao debate, teria que ter feito uma boa discussão local e nacionalmente. Né? Nem fez local, nem fez nacional. Então, acho que isso aí está extremamente superado. Né? Ele pode continuar individualmente com a posição dele, mas a instância realizou, o Diretório Estadual, a Executiva, fez várias reuniões e não apareceu outra proposta.
2: O deputado, 8 horas e 23 minutos, eu queria perguntar à senhora, que a senhora falou aí, muito bem colocado, a questão da estratégia eleitoral. Todo partido tem sua estratégia eleitoral. E a questão da vaga de vice na chapa de Lucas, no eventual vitória, tem um peso maior do que qualquer outro momento. Porque Lucas está governador, está indo para uma reeleição e em 2030 ele não pode concorrer. E o vice vai estar apto. O PT também pensa nisso, porque tudo na Paraíba se antecipa. Essa vaga é estratégica, não só nessa eleição como para 2030, na Paraíba.
4: Os republicanos vai deixar?
2: Essa é a pergunta, por isso que eu quero ouvir dela.
1: Eu reafirmo que o PT trabalha, e eu principalmente, muito com fato concreto. Né? Nós estamos postulando a vice.
2: Sim.
1: Né? E a postulação não é uma coisa porque o PT quer. Nós queremos, nós discutimos perfil, né? Nós entendemos que o governador Lucas, ele vai estar fazendo aí pesquisas, né? Não só quantitativa, mas qualitativa. Ele precisa desses elementos. O que é que compõe melhor numa vice? Né, quais são os elementos, né, idade, perfil, mulher, homem, gênero, eu acho que tem que ter tudo isso, né, e essa é uma discussão que a gente quer ter com muita tranquilidade com os republicanos, com a União Brasil, com o PP, com a democracia cristã, com todos que compõem. Eu acho que não pode ser uma coisa assim. Eu quero e tem que ser eu e tem que ser meu partido. Vamos discutir qual é. Nós estamos num projeto. Qual é o melhor perfil para a gente ganhar as eleições? O que é melhor para Paraíba? O que é que as pessoas querem? Então, é essa discussão mais aprofundada que a gente quer ter, né? O PT não entrou nessa composição de aliança, né, para ser espectador. Quem conhece, me conhece, né? E o governador Lucas, ele já tem um certo conhecimento. Eu fico muito feliz com o respeito que ele me tem.
4: Mas a senhora amarrou, né, porque... isso? Amarrou isso naquele dia que a senhora
1: foi lá? Amarrou no documento que nós fizemos.
4: Para ficar com a vice? Então está amarrado.
1: Não, é amarrado a postulação, né?
4: Sim.
1: É, então nós temos a postulação, ele sabe disso, todos os partidos sabem disso.
3: Então, para deixar claro, foi amarrado a postulação e não a garantia.
1: Não, a garantia ninguém tem, né? Porque nós estamos. Também não seria correto da parte do PT dizer que ou dá ou não é assim, desse jeito. Né? Até porque a gente também tem respeito aos demais
3: são
1: partidos
3: na base,
1: né? E a gente quer discutir de forma muito democrática, com muita densidade. Tivemos uma reunião essa semana dos partidos com uma discussão que, aliás, foi provocada por mim sobre o quadro eleitoral. Né? Então, eu abri a discussão sobre avaliação eleitoral, né, do quadro para governo. Eu acho que nós temos uma posição muito boa, né? O PT, nesse documento que foi a resolução que entregou ao governador Lucas, coloca lá também que nós precisamos, se vale o já feito, né, e a gente tem um governo operante, que teve muitas entregas, que é reconhecido isso na Paraíba, mas a gente precisa falar para uma Paraíba até 2030, 2040, né? Tem muitos desafios aí colocados, a questão da universalização da educação em tempo integral, né? Manter essas crianças, esses jovens na escola, proporcionando alimentação, mas mais do que isso, atividades culturais, esportivas no contraturno é fundamental. Veja aí o programa Pé de Meia, como diminuiu a evasão escolar. Eu sou professora e isso pesa muito no meu coração. Eu venho de uma família, meu pai queria 13 filhos homens, sobreviveram 7 mulheres. A educação, para mim, eu sou professora por convicção e por formação, porque eu digo que a educação me salvou, né? Eu tive uma avó que era analfabeta, mas ela insistia. Quando meus tios diziam, dê uma máquina de costura a essa menina, eu acho que uma máquina de costura, eu até sou boa em artes manuais, ela dizia, ela vai estudar como todas as outras, né? Eu ia de bicicleta, era longe a escola, mas eu tive uma pessoa que nem era primo legítimo, mas se considerava primo, que me levava todos os dias. Eu amava a leitura e isso me salvou para eu entender o preconceito, a discriminação, entender as relações sociais, o mundo. Então, essa é uma pauta que para o PT ela é muito cara e para mim também. Então a gente quer esses compromissos, né? Eu vejo uma mãe de família ainda vir, né, do sertão e de outras regiões fazer uma reabilitação com o filho no braço, passar o dia aqui, né, e voltar no mesmo dia. Nós precisamos regionalizar serviços. A Paraíba, ela cresce acima da média nacional, é rede A. A Paraíba é saneada fiscalmente, tem dinheiro em caixa. Agora, nós temos que fazer, ao lado disso, uma discussão da desigualdade social. Porque não adianta ter dinheiro crescer e as pessoas não usufruírem desse processo.
3: O dinheiro não sai do caixa. Uma palavrinha que ficou muito gravada na minha memória a respeito de respeito à tática eleitoral. Respeito à tática eleitoral do PT aqui na Paraíba. O PT deu um indicativo de composição ao Senado com três apoios. Seria a pré-candidatura de João Azevedo, a pré-candidatura de Veneziano Vital do Rego e a pré-candidatura de Nabô Vanderlei. Até então seria um indicativo, e inclusive já ouvi de personagens do Republicanos, essa falta da declaração pública de apoio a Nabô Vanderlei. Vai sair aqui nesse programa a declaração da presidente estadual do PT, Cida Ramos, dizendo o PT da Paraíba vai apoiar Nabô Vanderlei?
1: O PT da Paraíba tem uma realidade que é complexa do ponto de vista dos candidatos a Senado. Nós temos João Azevedo, que foi aliado do governo o tempo inteiro que esteve no governo. Tem o apoio ao presidente Lula do senador Veneziano Vital, que também sempre esteve ao lado do presidente Lula. E nós temos Nabô, que se declara também eleitor de Lula. Na reunião eu disse, aí Nabô, ele até brincou comigo, ele disse, eu já declarei demais. Eu disse, eita, eu nem escutei. Aí ele disse, você só escuta o que você quer. Eu, do ponto de vista pessoal, Nabô foi deputado estadual, eu fui de uma
2: legislatura
1: com ele. Alguém.
2: Foram colegas de parlamento.
1: Eu quero dizer que os três apoiam Lula. Essa é uma realidade. Agora, o presidente Lula tinha um compromisso e tem com Veneziano, com João Azevedo, e são duas vagas. E tem esse apoio do Nabô. A gente está numa coligação que Nabô, de alguma forma, é beneficiado, porque leva o tempo de televisão, leva a imagem que vai aparecer. Então a gente quer poder administrar, que Nabô, de alguma forma, é beneficiado, porque leva o tempo de televisão, leva a imagem que vai aparecer. Então,

0: João Veneziano e Nabô. A pergunta é: o PT da Paraíba hoje daqui, inclusive há informações de bastidores que há uma cobrança dos republicanos por essa declaração do PT aqui. O PT da Paraíba vai sair mesmo com o Nabô?
1: O PT da Paraíba está numa aliança que Nabô é membro. É isso que eu estou dizendo. O tempo de televisão, a presença ali, não tem como separar isso. Então, quando eu digo que é complexo, é porque tem essa realidade, né? E a gente vai poder atuar dentro dela. Eu estou muito confortável, não tenho problema nenhum com isso, né? O presidente Lula também, né? Essa não é uma coisa só da Paraíba, como eu disse.
0: Lula deliberou a vocês
2: essa abertura,
0: essa,
2: né?
0: Abertura para...
1: Lula deliberou que ele tem apoio de 3 candidatos aqui. Agora, Lula tem... Mas o PT Nacional deu liberdade para Paraíba poder, dentro da tática eleitoral definida nacionalmente, a gente construir essa aliança.
0: E o PT da Paraíba são os 3.
1: O PT da Paraíba tem a candidatura de João Azevedo, de Veneziano, e tem o apoio a Lula do senador Nabô. Então a gente vai poder administrar isso. Pode ter certeza que o PT vai saber conduzir esse processo.
2: Ela vai saber desenrolar esse negócio.
3: Vai trabalhar regularmente.
2: Eu gostaria de perguntar uma coisa. Eu queria convidar todos vocês, a deputada, a assistir um vídeo que foi publicado ontem nas redes sociais. Tá no ponto aí, Venilson? Quem vai falar aí é Nilvan Ferreira, que é pré-candidato a deputado estadual. Ele foi ontem lá na região do Rio Grande do Norte.
3: De novo.
2: Mas só que nesse vídeo agora, ele foi até a parte do canal mesmo, lá do Apodi. Mostra aí esse vídeo aí pra gente. Vamos assistir.
4: Voltei. Eu voltei para desmontar mais uma mentira do governo Lula, mais uma mentira do PT. Então, ele tem algo que vai lhe deixar boquiaberto, vai lhe deixar impressionado, estarrecido e revoltado. Vem comigo. Você vai saber agora o que é que está acontecendo. Sabe o que é isso? Sabe de onde vem isso aqui? Aqui, ó. Sabe de onde vem isso aqui? Vou mostrar de onde é que vem. Isso aqui, ó. O presidente Lula veio fazer um teatro de mentira para você. Eu vou mostrar, porque eu nasci para desfazer as mentiras que o PT tenta fazer você acreditar. Você viu a água lá, né? Sabe o que é aquilo ali? Estão tirando a água, um pouquinho d'água que tinha aqui, porque liberaram a água para tentar chegar até aqui o túnel, aonde o presidente inaugurou. Agora, ele inaugurou nada no meio do nada. Não tem obra. Aí agora, para continuar fazendo a obra, para continuar o pessoal trabalhando, estão tendo que desgotar lá para poder continuar, porque não tem obra, não tem canal. Eles liberaram a água de Iraúna para cá, sem canal, no meio das pedras, na tora, como a gente costuma dizer, nas coxas, como a gente costuma dizer. E eu vou mostrar por quê. Vê aí. Aqui é o... Aqui, ó. Não tem obra pronta, não. Eles estão tirando a água que está aqui, ó, que é para poder continuar a fazer o túnel. Ou seja, o Lula veio e não tinha túnel pronto, não tem canal pronto, não tinha nada pronto. Do outro lado de lá, eu vou mostrar, você vai ver que não tem canal. E aqui, ó, não tem mais ninguém trabalhando. A informação é que demitiram cerca de 70% dos funcionários. Vocês viram a governadora do Rio Grande do Norte molhando os pés aqui, ela, os políticos do Rio Grande do Norte, os políticos da esquerda, e ela estava molhando os pés aqui num negócio que não está pronto. É tudo parte de um teatro, o Sete Sanfoneiro para cá, ela dançou, jogou água para cima, ó, é lama, tá aqui, ó. Porque a água que foi liberada lá no improviso, nas gambiarras, chegou já desse jeito aqui, ó. Não é.
2: Ai. E aí, deputada, como é que a senhora enxerga isso? Como é que a senhora vê Lula indo pro Rio Grande do Norte entregar uma obra que não estava sendo, segundo o Nilvan, inacabada?
1: Eu fico preocupada. Nilvan é candidato por onde? Nilvan deveria estar preocupado com a Paraíba, né? Em estar aqui mostrando serviço, né?

0: preocupado com o candidato a presidente dele, que tem muito a responder ao povo brasileiro, porque nas últimas eleições o ex-presidente entregava uma ponte de menos de 2.000 metros que custava 600 mil e ele gastava 1 milhão na propaganda. Então, Nilvan, ele tem um olhar vesgo, né? Nilvan, ele olha e diz o que interessa e o que quer a ele. Essa obra da transposição, ela é gigantesca. Ela ainda não está totalmente concluída. Mas ele só não vem para Paraíba para mostrar aonde a água chegou ao povo paraibano. E por que é que Lula tem tanto reconhecimento? Aí ele tem que ir para o estado vizinho mostrar uma parte que ainda está em processo de construção para poder fazer uma crítica. Eu acho que Nilvan tem que entrar no debate aqui na Paraíba. Eu faço um desafio a ele. Manda ele mostrar 5 grandes obras, não vou dizer não, nem na Paraíba, vou dizer no Nordeste, que o presidente, o ex e o atual dele tenha contribuído com o Nordeste. Como ele não tem a mostrar, ele tem que ir para outra região fazer esse tipo de crítica. Isso aí já nem cabe mais, gente. Isso aí já cansou, é fake news. O povo não aguenta isso mais, não. O povo quer saber de Nilvan o que é que ele tem, que ele é de uma região difícil na Paraíba, mas uma região que está tendo investimentos, né? O que é que ele tem do ponto de vista do desenvolvimento econômico sustentável para dizer a Paraíba? O que é que Nilvan tem a dizer sobre os parques eólicos e solares na Paraíba? Qual é o conhecimento que ele tem da atuação desses parques na vida dos trabalhadores rurais, né, dos camponeses e camponesas? Eu quero discutir essas coisas com ele. O que é que ele tem a dizer sobre a hemodiálise, né, na Paraíba? Quais são os grandes gargalos do ponto de vista de um desenvolvimento industrial na Paraíba? Essas discussões a gente pode, a qualquer momento, né, ele se colocar, que a gente vai ficar bem feliz aí de poder estar discutindo política com ele. Porque quem achar que essa eleição ela vai ocorrer com espetacularização, sem densidade na discussão dos desafios que a Paraíba está enfrentando, está muito enganado. As pessoas estão querendo resposta, porque política é para resolver a vida das pessoas. Quem não quiser ter problema, quem não quiser se debruçar para encontrar alternativas e soluções para as grandes questões, seja da saúde, da educação, da moradia ou de qualquer área, não entre na política. Porque nós temos obrigação de dar respostas ao povo paraibano, de apresentar, né, alternativas, de prever soluções. Eu estou, por exemplo, em Cacerengue, né, num assentamento, numa área que é extremamente árida, e lá tem uma fábrica de leite em pó.
1: Olha que beleza.
0: Feita por trabalhadores rurais, que começaram do zero. Eu botei a primeira contribuição ali numa emenda. Hoje, né, o governo entra com verba de mais de 10 milhões, né, o governo estadual, federal, é uma conjunção de esforços. E política precisa ser assim. Eu coloco emendas minhas em município. Alguns dizem assim, mas você está ficando maluca? A prefeitura, vou dar o exemplo de Mari, não é contigo. Uhum. Aí tu não tem um ano que você não coloque emenda lá, seja para compra de equipamentos para o hospital, seja para reforma, seja para Castramóvel, porque a minha referência não é a prefeitura. Quem a prefeitura apoia ou deixa de apoiar, minha referência é o povo.
1: A gente
0: são
1: precisa
0: as pessoas.
1: Pagar break. Eu vou deixar uma pergunta para o intervalo e até abre espaço para os amigos também. Teve um pré-candidato a deputado federal lá em São Paulo. Nilvan usou termos aqui como teatro de mentira e nasci para desmentir o PT. Teve um pré-candidato lá em São Paulo que prometeu uma pisa
2: de
1: cipó. Nilvan tá merecendo essa pisa? Responda agora, não.
2: Mas eu tô respondendo a peita, bexiga. Eu quero mandar aqui um abraço para Nivaldo Barbosa, nosso companheiro de rádio líder, viu? Ele faz no sábado o Abril Verde Cast e hoje é aniversário de Nivaldo. Nivaldo, que Deus lhe cubra de bênçãos, com muita saúde. Ele trabalha muito na questão da segurança do trabalho. Ele é o presidente nacional da entidade. Um beijo, um abraço para você.
3: Deixa eu mandar um cheiro também, sabe para quem? Para Cacá Barbosa, que foi o nosso colega, jornalista. Diz que tá lá no pedal e escutando o Paraíba. Bom, um cheiro para tu, viu, Cacá? Morrendo de saudade de você.
1: Cheiro, Pareia, saudades, viu?
3: Pois é, mandar um abraço também pro advogado Getúlio, que está acompanhando. E ainda fez um coraçãozinho aqui para a senhora no Instagram,
0: ah,
3: viu?
0: Coisa boa.
3: Pois ele volta daqui a pouco, são 8h44.
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12: Oito horas e 52 minutos, 8h52, já estamos de volta aqui no Paraíba Boa, que hoje está entrevistando a presidente estadual do PT da Paraíba, deputada estadual Cida Ramos. Mas, Ednei, antes do intervalo, você deixou uma pergunta para a deputada.
13: E a venenosa sou eu.
12: É como vi naquela rádio. Repita.
14: Vamos lá. Nilvan Ferreira, ele, todas as vezes que vai nessa obra do canal do Apodi, ele usa termos, inclusive, como nasci para desmentir o PT, teatro de mentiras, e teve um pré-candidato a deputado lá em São Paulo e prometeu uma pizza de cipó em Nilvan. Ele tá merecendo essa pizza de cipó?
15: Eu sou contra a violência, né? Eu acho que a política é a arte do diálogo, mas é sobretudo a arte é da verdade, da relação direta, mas verdadeira com a população. Eu fico muito triste que Nilvan ele tenha adotado um figurino que é um figurino da espetacularização, um figurino da mentira, da fake news. Então é muito triste que um candidato queira se segurar na política, se sustentar, né, a partir dessas criações. É um candidato e uma pessoa que o que fala não se escreve. Porque ele diz isso, é aquela história, faço o que eu mando, mas não faço o que eu faço. Porque Nilvan, a trajetória dele, política, inclusive, recente, fala muito dele. Ele estava aonde na última eleição para prefeito? Com quem? Né? Quais eram? Ele foi candidato por onde? Aí não teve sucesso, achou que ia ser eleito, retornou ao seio bolsonarista, e para isso ele tem que mostrar serviço, né? Infelizmente ele tem que o tempo inteiro tá tendo que se credenciar, né? Só perguntar a Valber Virgulino, Sargento Neto, como é que essa relação se dá lá no PL. Eita. Né? Então é aquele tipo de coisa, é a gente deixar, porque nada melhor do que o tempo e a verdade, a mentira, ela pode até em determinado momento ser forte, mas jamais vence a verdade. Então, Nilvan está precisando tomar um chá de Simancol, né? Um chá dele cair na realidade e enfrentar o debate real da eleição, que é sobre qual é a Paraíba que nós vamos propor, qual é o projeto que cada um tem para esse estado.
8: Durante essa semana, a gente recebeu também Julian Lemos, que era da direita e hoje disse que é centro-esquerda, e aí hoje ele declaradamente fala que é Lula, fala da conversa que teve,
14: inclusive,
8: com Lula.
14: Inclusive, ele diz, I love you, Lula.
8: I love you, Lula, né? E a gente vê essa questão de saiu de um lado e deu um 360 para o outro. E aí a minha pergunta é, por que o PT não abraçou Julian Lemos? Por que o PT não recebeu Julian, já que hoje ele declara que ele é Lula?
15: É, porque Julian, eu respeito, eu acho alguém que se coloca do ponto de vista do debate. Né? Eu acho que qualquer pessoa na política, a política é isso, é a arte do convencimento. Né? Eu escuto atentamente quando os deputados falam, quando tem debate naquela assembleia, porque eu não sou a dona da verdade e alguém pode me convencer de determinados aspectos. Se vocês observarem, tem proposituras, inclusive de deputados como o próprio Valber, né? Que em determinado momento ele faz, defenda aí, Cida, o que é quando o Adriano diz, que projeto é esse? Ele fala aí, Cida, porque é projetos sociais que ele sabe que eu tenho um conhecimento que interessa a sociedade e que eu sou capaz de entender que a gente precisa aprovar aquilo. Né? Então, não tem problema nenhum mudar de posição, reconhecer, olha, eu não estava vendo todas as dimensões da conjuntura ou de um determinado tema ou problema. Eu acho que o que ocorreu com Julian foi ele teve conversas com Lula, ele percebeu que era o clã bolsonarista e ele foi mudando de posição ao longo do tempo, né, do ponto de vista do apoio. Agora, ele não veio para o PT porque não é só apoiar Lula, tem que abraçar também os valores que nós defendemos. Né? E tem posições dele ainda sobre o armamento, sobre várias questões que são muito diferentes da do PT. Então, não é porque ele mudou de posição, o PT ter que trazer ele. Até que, do ponto de vista eleitoral, poderia ser interessante. Mas o PT ele não se baseia só do ponto de vista eleitoral. Para vir para o PT, também tem que ter identidade. Né, tem que abraçar os valores, seja do ponto de vista da questão do armamento, seja do ponto de vista da questão das mulheres, da questão da ideologia, muita coisa que a gente respeita as posições dele, mas são totalmente diferentes do que nós defendemos no PT.
12: Então, o ponto de convergência nesse caso é só a defesa de Lula, que a senhora acha, que a senhora identifica. Né?
15: Pode até ter outras convergências, mas tem elementos centrais que são valores para o PT e que ele tem outras posições.
12: Das posições, Odai. Aquela pergunta que você disse que gostaria
8: não,
12: de fazer.
8: É porque no intervalo. Uhum. Depois que vocês não estão aqui ouvindo, a gente começa a falar sobre os bastidores.
12: Os bastidores,
8: né?
12: Sempre é melhor.
8: Aí uma língua daquela jeito, vou dizer, dos meninos é terrível. Aí eu trouxe
16: a nossa, aqui.
8: É terrível. Esses meninos.
14: É nosso,
8: esse menino dá um trabalho tão grande pra mim, Cida.
15: Eita, pô. Mas você coordena bem esse
8: Lógico.
16: Lá em casa é igual a
8: casa. Eu represento todas as luluzinhas da Paraíba e do Brasil.
15: Muito bem.
8: Pois é. Então aí, nesse caso, essa semana, a gente perguntou, até fiz esse questionamento à Júlia sobre a questão do Flávio Bolsonaro, né? Porque assim, a gente sabe que tem Michele, eu até questionei no dia que tem várias pessoas que dizem assim, se fosse Michele eu votaria, mas em Flávio não.
16: Flávio não votaria, eu ouço muito isso.
8: Aí começa a gente questionar a Juliana sobre isso, porque ela era da cozinha de Bolsonaro. Mas ele disse o seguinte, que Bolsonaro prefere, olha mesmo, que Lula ganhe do que passar o espólio político dele para uma Michele da vida, para um Zema da vida, para um Caiado da vida. E essa resposta dele repercutiu bastante. Será que realmente ele prefere que Lula ganhe?
15: Eu não conheço como Julian conhece a fundo, por dentro, né, tanto Bolsonaro como os que o rodeiam, mas o bolsonarismo tem muita dificuldade e está aí demonstrado a relação de Flávio com Michele ali, que é íntima, né, porque do ponto de vista familiar, tem um vínculo, é a enteada dele, né? E não se entendem. Eles estão passando por um momento muito difícil, né? Não conseguem unificar o grupo, não conseguem unificar o campo deles. São vários candidatos, né? Flávio não agrada, sofre críticas de Michele, mas de todos os outros. Agora, também existe, e eu concordo com ele, né? Eles preservam e seguram, para você ter ideia, não abre para Michele, avalie para outros, né? Tem isso, né? E por sua vez, Michele, ela se coloca, né, agora, porque ela quer um espaço para disputar, mas ela sabe e ela sempre defendeu a subserviência das mulheres, né? Infelizmente, esse discurso aparece agora trajetória dela é toda na defesa de que a mulher não pode se colocar de forma autônoma, né, ter posição política, e ela sabe e ela está vendo agora como é difícil para nós mulheres que somos maioria do eleitorado, maioria da população, minoria, a violência política de gênero que a gente sofre diariamente, seja em qualquer espaço da política. Onde a mulher se coloca, ela enfrenta, ela é mais cobrada, ela é mais exigida e ela sofre muito preconceito e muita violência.
8: É verdade. E aí traz uma reflexão. Se Lula sentou com Júlia e levou ele pro lado de lá, será que se ele sentar e conversar também com Michele, não a leva?
14: Capaz de ela terminar o casamento.
15: Michele quer se salvar. Michele sabe.
8: Ela é presa, né?
15: É uma empresa ali. Ali é um comércio.
8: Ela tá presa,
15: mas ela atua como empresa. Ela quer se salvar. E ela sabe que no clã e ali com Flávio, ela não vai ter salvação individual. Então, ela está procurando o caminho dela. Ela quer ser eleita senadora, já que candidata dificilmente a presidenta ela será.
14: Rapaz, quando a entrevista é boa, dá nisso. A gente combinou meia hora com a presidente Cida Ramos.
8: Foi mesmo, disse.
14: Já a gente já está quase uma hora e meia aqui com ela.
8: Olha mesmo.
14: A entrevista rendendo. Ela já entrou no comentário.
8: Foi.
14: Já viramos o bloco com a entrevista. Já são 9 horas, estouramos o horário e ainda tinha mais para perguntar ela.
8: Sim, tem manchete com força, viu?
14: Vou perguntar assim, só de forma rápida. Vocês hoje estão com PT, PCdoB e PV na federação.
15: É.
14: Fazem quantos deputados estaduais?
15: 5.
14: Federais?
15: 2.
14: E vai pleitear a vice?
15: Vamos pleitear, postular a vice. Essa questão, o PT não abre mão de postular essa vice.
14: É isso.
8: Menino, vou nem dar minha opinião aqui, né? Pra gente não criar polêmica, porque na minha opinião, nessa quebra de braço pra vice, eu acho que vai ficar com o republicano. Mas enfim, né? Se der Lula. É Lula, não é Lucas?
16: É Lucas. Quem decide é ele. Agradecer, deputado. Deputado, suas considerações finais.
15: Eu quero agradecer muito a cada um, a você, Daiane, a você, cada um de vocês aqui, a paciência do ouvinte, né, poder acompanhar essa entrevista, as perguntas muito consistentes, e eu acho que parlamentar e agora como presidente de partido, a gente precisa prestar contas à sociedade. A gente tem que criar essa cultura, né, do parlamentar vir falar das ideias, do que ele pensa, mas também prestar contas à sociedade. Acho que o momento é bem oportuno, agradecer imensamente o respeito, a forma firme, mas também a forma carinhosa com que vocês tratam aqui, todos que vêm aqui. Eu sou muito grata a isso.
8: E eu fico muito feliz em receber Cida aqui, até pela história, pelo que ela representa pelas mulheres lá. Eu não sei que não é fácil estar lá na Assembleia e ter esse pulso firme. Então, Cida, obrigada pela entrevista. Eu gosto, assim, de entrevistado que chega, fala mesmo, tem arrudeio, não fica, né?
16: E eu fico feliz com o depoimento da deputada, porque as pessoas gostam de vir aqui por conta disso. A gente é igual pai e mãe, a gente aperta, mas é com carinho.
15: Pois é. Exatamente.
8: É desse jeito. Deixa eu dar um cheiro, meu povo. Obrigado pelo carinho. Amanhã temos um encontro marcado, se assim o nosso Deus permitir, a partir das 7 horas. Eu fico coladinho no Paraíba Boa.
16: Claro. Agradecer a todos vocês que nos acompanharam em casa, no rádio, no trabalho, no aplicativo. É sempre muito bom acompanhar de vocês. Hoje o YouTube estava cheio de hater. Rapaz, é bom também. Um cheiro para vocês que ficam criticando a gente também, viu? Faz parte da audiência, faz parte da democracia. Aqui é uma bancada que vem PT, PL, PSDB, vem todo mundo aqui porque a gente faz um bom jornalismo na Paraíba. Um beijo no coração de vocês e meio a semana, viu? Hoje é quarta-feira e meio um mês. Amanhã
8: é
16: quinta.
8: É, Fabiano, fica bom pra vir trabalhar, viu? Porque
16: faz falta, chefe.
8: Faz falta aqui, né?
16: O chefe tá todo, Deus abençoe.
14: Foi bom, mas acabou. Obrigado a você pela paciência. Obrigado a nossa equipe técnica aqui, em nome de Zé, Venilson, a todos. E agradecer, porque eu gosto de frisar sempre. Jesus é bom o tempo todo Jesus é bom. A ele toda honra e toda glória. Um beijo e até amanhã.
16: Tchau, tchau.

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0: Tudo aí, muito bom dia para você. Eu sou o Thiago Alves. A partir de agora está no ar o programa 100% você, nesse clima bacana, nessa vibe muito especial. Hoje quartou, né? Aqui na Paraíba, aqui em João Pessoa, muita chuva, Santa Rita aí nublada, né, gente? Quarta-feira, vamos para cima. Hoje, 15 de julho, 15, o mês meio, né? Vamos começar aqui com a abertura da manhã, com a oração com o padre Reginaldo Manzotti. Na sequência, vem aí, ó, um lindo louvor com o padre Reginaldo Manzotti e padre Pio, né? Santo Pio. Gente, ó, e também teremos por aí Roberto Carlos, meu menino Jesus. Vamos ouvir e daqui a pouquinho eu volto sim trazendo aí a sua participação e muita música pra gente dançar. Lembrando, hein, que o zap já está liberado pra você, 988-12-1005. Vamos começar o dia!
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3: Bom dia, povo de Deus! Bom dia, família querida, devotos de Nossa Senhora! Diga comigo, Nossa Senhora do Carmo, rogai por nós! Mãe do Santo Escapulário, intercedei por nós e vamos juntos, de coração elevado, acreditando que Maria apresenta a seu Filho os nossos pedidos e nossas preces. Em nome do Pai, do Filho e do Espírito Santo. Amém. Obrigado, Senhor, por ter nos dado Nossa Senhora como intercessora e mãe. Nossa Senhora, que exaltamos com o título de Nossa Senhora do Carmo, que deixastes o Santo Escapulário como sinal do vosso amor e proteção. Nossa Senhora, sois reconhecida como assistência na vida e consoladora amável na hora da morte. Nossa Senhora do Carmo, Mãe do Santo Escapulário, eu, como vosso filho e devoto, pronto a vos servir, disposto a vos amar nesta manhã, me coloco em oração e faço o meu pedido. Nossa Senhora do Carmo, nestas primeiras horas do dia, venho pedir favores, intercessão, pois sei que nunca se ouviu dizer que alguém necessitado, tendo recorrido a vós, tenha ficado desamparado. Com confiança filial, Mãe do Escapulário, intercedei junto ao vosso Filho Jesus Cristo, por mim, por aqueles por quem devo rezar sempre e por aqueles que se confiam às minhas orações. Nossa Senhora do Carmo, no início desta manhã peço, sede-nos propícia e rogai por nós a Deus, para que sejamos dignos das promessas de Cristo. E como teu Filho nos ensinou, nosso Senhor Jesus Cristo, chamamos Deus de Pai e apresentamos as nossas necessidades nesta manhã. Pai nosso, que estais no céu, santificado seja o vosso nome, venha a nós o vosso reino. Seja feita a vossa vontade, assim na terra como no céu. O pão nosso de cada dia nos dai hoje. perdoai-nos das nossas ofensas, assim como nós perdoamos a quem nos tem ofendido. E não nos deixeis cair em tentação, mas livrai-nos do mal. Amém. Dai-nos a graça, Senhor, de um dia abençoado. Amém.

Escuta aí o som de Roberto Carlos, Menino Jesus, aqui nas ondas da 100.5 FM Líder. Agora são 9 horas e 33 minutinhos, vamos para o nosso break comercial. Eu já volto trazendo muito sonsaço para você. Me espera aí!

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4: Os preços globais do petróleo subiram para o nível mais alto em um mês, com o Brent, referência global, sendo negociado em seu patamar mais elevado desde 12 de junho. A alta é impulsionada pela redução do tráfego no Estreito de Hormuz e pelos ataques dos Estados Unidos contra o Irã. Um quinto do abastecimento mundial de petróleo transita por Hormuz, e seu fechamento efetivo durante o conflito no Oriente Médio fez os preços dispararem. No entanto, o presidente Trump declarou ter desistido da ideia de cobrar um pedágio de 20% pela passagem de navios no estreito.

0: 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Vamos agora para a nossa previsão astral, logo mais o nosso comercial e eu volto, tá? Daqui a pouquinho, trazendo aí mais informação e música para você.
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3: Oi, gente! Nós estamos chegando aqui na nossa rádio preferida. Maravilha de programação, Chuchuzinho. Tudo bem com você? Boa! Vamos lá! Eita, meio de semana! Hoje, quarta-feira, sua linda. É dia 15 de julho de 2026. Bora? Vamos saber quais são os destaques para o nosso signo? Alô, você de Áries! Com criatividade e mais habilidade para se comunicar, você tem tudo para dar conta das tarefas sem muitas dificuldades hoje. Ó, o serviço vai fluir numa boa, viu? Já que você conta com a proteção das estrelas também. Romantismo e diversão estão garantidos com quem ama. Pode se preparar para dar um show se o coração ainda estiver vago. O número da sorte é o 4, a cor preto. É um bom momento para cuidar das tarefas do dia a dia, viu, Torinho? E como as finanças contam com boas energias, focar no serviço será a melhor maneira de encher o bolso. É, os laços mais estáveis seguem protegidos, apesar do ciúme, hein? Um amor antigo pode balançar o seu coração. O número de hoje é o 47, a cor é o azul. Geminiano, geminiana! É hora de tirar proveito do seu jeito falante e comunicativo para resolver tudo rapidinho no serviço. Seu raciocínio rápido vai impressionar os colegas, você pode fazer várias coisas ao mesmo tempo. O romance segue animado e as conversas estão em alta. O número de hoje é o 53, a cor amarelo. Câncer. E você de câncer? Bom, é hora de colocar as mãos na massa para conquistar as suas metas, né? Agir nos bastidores em alguns momentos pode ser a melhor opção para dar um up na carreira, viu, câncer? Cuide do seu romance, mas não esconda seu carinho. O número de hoje é o 61, a cor é o lilás. E assim, ponto final, terminamos o primeiro bloco. A gente volta daqui a pouco e aí eu falo para você de Leão, Virgem, Libra e Escorpião. Continue com a gente, hein? Até daqui a pouco.
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8: O setor energético brasileiro recebe um grande impulso com o anúncio da Mercúrio Partners, que investirá 1,5 bilhão em térmicas no país. A empresa adquiriu 208 geradores em um negócio de R$590 milhões para equipar projetos vencedores do leilão de reserva de capacidade de 2026. Este investimento faz parte de um plano de expansão que inclui a construção da UTE Pilar em Alagoas, com 250 megawatts de capacidade, e a destinação de recursos para a UTE Paulínia Verde, em São Paulo. A expectativa é gerar cerca de 1.000 empregos durante a fase de construção dos empreendimentos.

0: É isso mesmo, ligue e participe agora 9 horas e 58 minutos. Você que não ligou ainda, você que não pediu a sua música, pede, tá? A nossa amiga aqui, Valquíria, Valquíria de Fase Nova, está pedindo o som de Gustavo Lima, Vagabundo, dizem que todo homem... Vou tocar para você daqui a pouquinho, mas antes, deixa eu mandar um abração aqui, né, para os nossos ouvintes, muita gente aí ligadinho, todo mundo espalhado aí por toda a Paraíba. Vamos lá agora em Bebelândia, Bebelândia, a nossa amiga Mirela, Mirela está ligadinha, está ouvindo aí a nossa programação. Ela disse, ó, Thiago, eu tô no trabalho, mas o rádio tá ligadinho aqui, tá na 100.5, coisa boa, tá, Mirela? Muito obrigado de verdade aí pela sua audiência. A Beatriz, ela lá em Gramame, no Colinas, ali na região litoral sul da nossa capital paraibana, muito obrigado pela sua audiência, tá? O Júlio, lá na Rainha da Borborema, em Campina Grande, também está ligadinho. E Júlio, Júlio está pedindo o som de Daniel, A Primeira Letra. Vamos tocar, tá? Vamos ouvir A Primeira, Gustavo Lima, Vagabundo, aqui na 100.5, a FM Líder. 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Vamos ouvir música?
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2: Oi, gente! Tudo bem? Nós estamos de volta. Delícia de programação, chuchu. Hoje é quarta-feira, meio de semana. E claro, né? Previsões astrais. Vamos continuar? Alô, você de Leão! O céu promete esforço, reforço de ótimas energias para correr atrás dos seus interesses. Criatividade, ideias ousadas e inovadoras serão fundamentais para o sucesso em tudo que fizer hoje, viu? Ó, tem tudo para deixar o par mais apaixonado ou trazer novidades para a paquera, Leãozinho. O número de hoje é o 15, a cor violeta. Virgem. Sua intuição será seu trunfo, né? E você vai lidar com assuntos do dia a dia muito bem. Preste atenção em um pressentimento que surgiu do nada, ainda mais se está de olho em uma promoção ou se precisa causar boa impressão em alguns contatos importantes. O romance pode surpreender hoje. O número da sorte virgem é o 53, a cor salmão. Libra amores, tá começando hoje com um pique renovado, hein? Agir em equipe será a melhor maneira de conquistar suas metas, então troque ideias e construa pontes com quem está ao seu lado. O romance segue pra lá de protegido e o bom humor deixa tudo ainda melhor, né? O número da sorte, Librinha, é o 8, a cor é o azul marinho. Escorpião. E você de Escorpião, se tá pensando em fazer algumas mudanças no serviço, a tarde será ideal para colocar os seus planos em prática, porque Urano e Netuno jogam a seu favor, tá? Ó, caprichar no visual e mostrar seu lado sedutor ajuda a movimentar a conquista, mas também apimenta os momentos a dois. O número de hoje, pra você de Escorpião, é o 38, a cor azul royal. E assim, ponto final, gente, terminamos o nosso segundo bloco aqui do horóscopo, prometendo voltar, lógico, ainda hoje. E aí falamos pra você de Sagitário, Capricórnio, Aquário e Peixes. Continue com a gente, até daqui a pouco.
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7: Em um importante passo diplomático, Israel e Líbano retomaram as negociações em Roma, com a mediação dos Estados Unidos. O encontro busca avançar em questões cruciais para a estabilidade da região, que tem sido palco de crescentes tensões. As conversas são vistas como um esforço para desescalar conflitos e buscar soluções duradouras para os desafios enfrentados pelos dois países. A comunidade internacional acompanha de perto o desenrolar dessas negociações.

0: Estamos de volta agora, 10h14, voltamos com o melhor programa de todas as manhãs. Aumenta o volume porque vem muita música aí massa na sequência pra você dançar. Aumenta aí, tá? Você que está em casa fazendo o almoço agora, hein? Você que está no trabalho, você que está malhando, treinando, ouvindo a 100.5, você que está no carro agora viajando, você está sintonizado, manda aí uma mensagem pra gente, o zap tá liberado, tá? Nosso zap tá liberado, 98812-1005, ó. 98812-1005, tá? Pede sua música. Já tem gente aqui, ó. Já tem gente aqui falando com a gente. Quero mandar um abraço aqui. É pra moça, moça lá de Tibiri. É a nossa ouvinte, moça lá. Manda um áudio aí, moça. Manda um áudio, 98812-1005. Manda aí aquele áudio pra gente, hein? Quero ouvir de você, tá? Nessa manhã. Vai aí mandando aquela mensagem no nosso zap.
1: Bom dia, Tiago. Obrigado pelo alô, viu? Tô aqui na escuta. Toca pra mim Folha Seca com Amado Batista.
0: Toco sim, Folha Seca, né? Com Amado Batista. Já tá aqui na sequência pra você, tá, moça? Muito obrigado, tá? Você aí, ó, pede sua música 98812-1005. Folha Seca com Amado Batista, essa música que é top de verdade. Grande Amado Batista, grande rei aí, né, no o brega do sertanejo, ele canta aí esse hit, ele que é lá de Goiás, Goiânia, né, a cidade de Goiânia, capital de Goiás. Amado Batista, Folha Seca, como é que está as coisas aí, moça, hein? Me diz aí, tá tudo bem? A família tá bem? Um abraço, tá? Seu esposo, pra toda a tua família. Por falar em abraço, quero mandar mais abraço aqui pra galera, muita gente. O Lucas, Lucas lá no Veneza, tá ligadinho aí na nossa programação. Muito obrigado pela sua audiência, tá, Lucas? Um abraço pra você aí, tá? Fica aí sempre ligadinho com a gente, porque aqui você sabe, né? É só música bacana. 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Vamos ouvir Amado Batista e Simone Simaria, Folha Seca.

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2: Oi, gente! Tudo bem, Chuchu? Nós estamos de volta. Delícia de programação. Coisa boa, né? Hoje é quarta-feira, meio de semana. A gente está aqui juntinho com você, trazendo dicas astrais para deixar o nosso dia melhor, né? Vamos terminar então? Bora! Alô, você de Sagitário! Sagitário! Tarefas feitas em grupo ou parceria contam com ótimas energias. Você pode se destacar na vida profissional se investir em conhecimento, seja iniciando um curso ou trocando experiências com colegas mais velhos. Bom, saia da rotina, movimente as relações, as redes sociais, circule por aí para se dar bem na conquista. O número da sorte hoje é o 30, a cor é o azul. Capricórnio. Teu lado mais focado e intuitivo pode ser canalizado para algo produtivo. O sexto sentido fica mais aguçado e ajuda a mergulhar de cabeça para finalizar tudo que começar hoje, Capricórnio. Curtir seu canto com o par pode ser uma boa, viu? O número de hoje é o 53, a cor é o azul, claro. Aquário. Senhoras e senhores de Aquário, fugir da solidão e curtir a companhia das pessoas próximas será uma ótima pedida hoje. Melhorar a interação com as pessoas também vai ser a chave para se dar bem no trabalho, tá? Nos assuntos do coração, é o seguinte, o romantismo tá no ar, né? E o astral segue para lá de perfeito. Se tem um crush em vista, esse lance pode virar compromisso rapidinho. Número de hoje, Aquário, é o 33, a cor é o verde. E você de peixes, o astral pra lá de favorável pra cuidar de alguns assuntos práticos que vi adiando. É hora de mostrar o quanto você pode render quando está com foco total voltado aí ao trabalho, tá? A paquera anda um pouco emperrada, mas um ex pode reaparecer. No romance, lidar com a rotina não precisa ser tão chato assim, viu? Número da sorte hoje, peixes, é o 52, a cor cereja. E assim, ponto final, terminamos o nosso horóscopo do dia, prometendo voltar, lógico, amanhã, mesmo horário, aqui na nossa rádio. Forte abraço, beijo, se cuida e até lá, tchau!
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3: Você ouviu aí a previsão astral, agora 10h31 na Paraíba. Passou por aqui Eduardo Costa dos Corações, em uma história Henrique Juliano, Seja Ex, e também Amado Batista e Simone Simaria, trazendo aí o som de Folha Seca. Vamos para o nosso break comercial e eu volto rapidão. Me espera, tá?

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4: A guerrilha do Exército de Libertação Nacional sequestrou 39 pessoas, entre elas um menor de idade, em uma estrada da região de Chocó, no noroeste da Colômbia. Segundo o Exército colombiano, o grupo armado interceptou as vítimas em uma área onde mantém forte atuação, financiando suas atividades por meio do tráfico de drogas e da mineração ilegal. As Forças Armadas exigiram a libertação imediata e incondicional dos sequestrados. O caso aumenta a preocupação com a escalada da violência no país, onde o Exército de Libertação Nacional continua sendo um dos principais grupos armados em atividade. O governo colombiano enfrenta dificuldades para conter as ações da guerrilha, que frequentemente promove sequestros e ataques em regiões de difícil acesso, agravando a crise de segurança e afetando a população civil.
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3: Bom dia, meu amigo Thiago, aí na 100.5 AFM, líder, a rádio de grande audiência no rádio paraibano. Estou ligadinho aqui, Thiago, a audiência fechada aqui em Tibiris, em Tel Santiago, Marcos Moura, só dá o seu programa aqui, um programa de grande audiência no rádio paraibano. Eu queria, Thiago, que você mandasse passar sua musiquinha, se for possível, para o seu amigo Bandeira Cabral, Roberto Carlos, Mulher Pequena, Thiago. É sucesso em dose dupla. Tchau, Thiago, um abraço, meu irmão, tudo de bom. Estou ligadinho.

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2: Legal, turma! E aí, tudo bem por aí? Por aqui, tudo maravilha! Muito prazer, eu sou o Silva Júnior, mas pode me chamar de seu amigo. Estamos começando mais uma edição do Novelizando. Hoje é quarta-feira, é dia do sofá e é dia de novelizar também, 15 de julho. E o nosso resumo das novelas da Globo está no ar. Eu começo com a novela das seis, A Nobreza do Amor. Dumi e Akin e também a Ladisa são perseguidos por Pascoal e também a Guarda Real, mas conseguem assim, dali um pouquinho, fugir, né? Pascoal encontra a chave do esconderijo de Ladisa. Ela deixou cair durante a fuga. Akin, Dumi e Ladisa se desesperam a dar falta da chave. Dumi teme que Gendal descubra a proteção de Kenya aos rebeldes. Alika aceita um grande pedido para o ateliê e Teresa se preocupa. E Pascoal acusa Kenya de tê-lo distraído para proteger Dumi e também os saqueadores. E Gendal afirma que punirá a filha. E esse foi o resumo de A Nobreza do Amor de hoje, quarta. Daqui a pouco eu volto com tudo que vai rolar em Coração Acelerado.
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3: Os preços globais do petróleo subiram para o nível mais alto em um mês, com o Brent, referência global, sendo negociado em seu patamar mais elevado desde 12 de junho. A alta é impulsionada pela redução do tráfego no Estreito de Hormuz e pelos ataques dos Estados Unidos contra o Irã. Um quinto do abastecimento mundial de petróleo transita por Hormuz, e seu fechamento efetivo durante o conflito no Oriente Médio fez os preços dispararem. No entanto, o presidente Trump declarou ter desistido da ideia de cobrar um pedágio de 20% pela passagem de navios no estreito.

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1: Tá aí o som de Brenda Matheus. Agora 10h58, você ouviu o som de Brenny Matheus e DJ Ari SL, DC pra BC, aqui na 100.5 FM Lira, e vamos aí atender os pedidos, né? O meu amigo Victor lá de Cabedelo, ele está pedindo aí o som de Calcinha Preta, sem explicação. E também quero já abraçar aqui, né, a nossa ouvinte lá de Areia, a Adriana. Adriana, ela que quer ouvir aí o som de José Augusto, Minha História. Um abraço para você, Adriana. Um abraço para Victor. O nosso zap é o 988121005. 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Vamos para o primeiro pedido? Sem mentir, Calcinha Preta.

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2: Alô você! Já estamos de volta com mais um bloco do Novelizando, edição desta quarta-feira, dia 15. Agora tem o resumo da novela Coração Acelerado. Gente, tá pegando fogo a novelinha das sete. João Raul planeja seu casamento com agrado, que afirma ao amado que a relação dos dois mudou. Gael e Nayane rememoram sua infância juntos. Pará passa mal durante a viagem com Thalita. Irene questiona Valmir sobre a família de origem de João Raul. Thalita descobre que João Raul e agrado estão juntos. E Nayane pressiona Roney. E todos comentam sobre a repercussão da postagem de Thalita sobre João Raul e agrado. E esse foi o resumo de Coração Acelerado. Daqui a pouco eu volto para falar da novela das nove. Quem ama, cuida!
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2: O setor energético brasileiro recebe um grande impulso com o anúncio da Mercúrio Partners, que investirá 1,5 bilhão em térmicas no país. A empresa adquiriu 208 geradores em um negócio de R$ 590 milhões de reais para equipar projetos vencedores do leilão de reserva de capacidade de 2026. Este investimento faz parte de um plano de expansão que inclui a construção da UTEP Lar em Alagoas, com 250 megawatts de capacidade, e a destinação de recursos para a UTEP Paulínia Verde, em São Paulo. A expectativa é gerar cerca de 1.000 empregos durante a fase de construção dos empreendimentos.

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2: Legal, turma! Estamos de volta, trazendo pra você nesta quarta-feira, meiuca de semana, dia de sofá e dia de novelizar o resumo das novelas da Globo. Agora chegou a de Itacuja, Quem Ama Cuida, a novela das nove. Adriana conta a Nancy que encontrou Pedro e confessa que ainda o ama. Carmita ouve a discussão entre Pedro e Bruna. Adriana diz a Nancy que não desistiu da vingança. Bruna e Carmita decidem ir à festa de Ademir sem Pedro. Ai, ai, ai, ui, ui, imagina, gente, a confusão que vai dar. Carmita diz a Ademir que Pedro investigará por conta própria o assassinato de Arthur. E Bruna exige que Adriana fique longe de Pedro. Esse foi o nosso resumo de Quem Ama Cuida, edição desta quarta-feira. O Novelizando vai ficando por aqui. Eu, Silva Júnior, volto amanhã quinta com mais resumo das novelas. Grande abraço, aproveita bem a quarta, hein? Dia de sofá, até amanhã.
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Reciclima o som de Arriba Saia, libera o tom aqui na Cebo do 5, que o programa 100% Você fica por aqui, tá? Amanhã tem mais programação, 100% Você, muito mais alegria, muito mais música, e eu conto com a sua participação amanhã também, a sua audiência, e já agradeço aí a sua audiência hoje, tá bom? Fica com Deus, um forte abraço do seu amigo de todas as manhãs, Thiago Alves. Tchau, tchau, até amanhã, hein? Te espero amanhã no mesmo horário.

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0: Sejam todos muito bem-vindos ao Rádio Jornalismo da 100.5 FM Líder. Hoje é quarta-feira, 15 de julho de 2026. Edição de número 595 do programa Voz da Paraíba. A partir de agora, informação sem maquiagem e a opinião com coragem. Vamos aos destaques do programa desta quarta-feira. Tudo aquilo que a nossa produção preparou para você ficar bem informado.
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Mais um assassinato registrado em João Pessoa na manhã desta quarta-feira. Um jovem de 15 anos foi encontrado morto no bairro do Bessa, aqui na capital paraibana. Uma cena que chocou as pessoas que passavam no local. A família, ao identificar o corpo do filho, entrou em crise emocional. As pessoas lamentaram mais um fato de violência na capital do estado. E a guerra de facções no Distrito Mecânico, ou seja, no Renascer, em João Pessoa. A polícia continua a operação no local. A questão é o seguinte, até quando a gente vai conviver com esse tipo de problema? Passei por lá agora. Tem viaturas do Batalhão de Policiamento de Trânsito. Tem um reboque, a apreensão de motos. E a gente sabe que tudo isso é paliativo, né? Essas operações, muito trabalho da Polícia Civil, muito trabalho da Polícia Militar, mas nada disso resolve. Nada disso resolve. Há uma grande enganação da sociedade. A polícia trabalha, vai para lá combater, mas não resolve. Policial militar sabe do que eu estou falando. Vai todo mundo para lá. Ó, não tem como ficar a polícia todo dia lá. Daqui a uma semana eles estão brigando novamente, se matando novamente e matando inocentes. Baleado na cabeça, jovem dirige carro até UPA em busca de atendimento médico em João Pessoa.

0: Outros destaques do programa desta quarta-feira. Tem guerra de facções e tem guerra também na política, viu? A deputada de Mamanguape perde apoios em sua região e invade a área de quem? Da deputada Jane Panta em Santa Rita.
1: Que absurdo!
0: Daqui a pouco você vai ouvir um depoimento emocionado de uma servidora pública que disse que não aguenta mais perseguição. Daqui a pouco o áudio dessa servidora.

Operação policial cumpre mandados de prisão e apreende armas no sertão do estado da Paraíba. Ministério Público define novas medidas de segurança e deve pedir o banimento de torcidas organizadas do Botafogo. Após a confusão, a guerra na parte externa do Almeidão, na partida entre Botafogo e Confiança de Sergipe no domingo passado. Professor é demitido por assédio e condutas de conotação sexual contra alunas, isso dentro da Universidade Federal de Campina Grande. Tribunal Regional Eleitoral julga a ação que pode caçar mandatos de prefeito e vice-prefeito no sertão do estado. Deputado federal Cabo Gilberto critica o ministro Alexandre de Moraes por suspender visitas de Flávio ao pai Jair Bolsonaro. Prefeitura investigada por suposto nepotismo e manutenção de funcionários fantasmas. Venezuela já contabiliza 4.734 mortos e 16 mil feridos após terremotos. Agora os destaques do esporte desta quarta-feira.

E quem diria, hein? A favorita a conquistar a Copa do Mundo foi eliminada. A França não jogou nada. O técnico da Espanha deu um show de estratégia. Marcou o time da França na saída. A França não jogou nada. A Espanha venceu e vai para a final da Copa do Mundo. E hoje, quem leva a vaga para a final? A Inglaterra ou a Argentina? Definidas as datas dos jogos do 13 na Série D do Campeonato Brasileiro. Estamos nas oitavas de final. Se o 13 passar pela próxima fase, pessoal, já fica entre os oito. E aí bota a mão na vaga na Série C do ano que vem. Porque dos oito, seis vão se classificar para a Série C de 2027. E o Botafogo, hein? O Botafogo vai folgar esse final de semana, jogadores estão de folga. Próximo compromisso, o Botafogo vai jogar contra o Caxias, lá no Rio Grande do Sul. Outros destaques do programa Voz da Paraíba desta quarta-feira. O programa Voz da Paraíba recebe hoje aqui no programa, nos estúdios, o Bispo Josimar, do Ministério Internacional Leão de Judá. Um trabalho, pessoal, eu fui conhecer o trabalho lá no Conde, entre Conde e Jacumã. Tem uma granja que cuida de dependentes químicos, alcoólatras, viciados em drogas, que estão restabelecendo suas vidas. Tudo isso por causa do trabalho daquela equipe, né, coordenada pelo Bispo Josimar. Ele vai estar aqui no programa, vai falar sobre esse trabalho, como é que ele deixou sua vida, suas coisas particulares e foi cuidar desse ministério, cuidar de homens que estavam perdendo suas vidas, suas famílias, por causa do vício no álcool, o vício em drogas ilícitas, como maconha, como cocaína. E como isso tem recuperado a vida de muitas pessoas. Daqui a pouco o Bispo Josimar aqui nos estúdios do programa A Voz da Paraíba. A gente dá tanto espaço a políticos, a gente dá tanto espaço a autoridades, e hoje a gente precisa dar espaço àquelas pessoas. Eu digo sempre, nós temos muitos anônimos trabalhando nos recantos da nossa cidade, nos recantos do nosso estado, que não aparecem, que não querem ser candidatos a nada e que estão fazendo o seu papel, ajudando a sociedade. Essas pessoas precisam ser vistas, precisam de espaços, precisam de apoios. Outros destaques do programa desta quarta-feira. Ministro Flávio Dino, do Supremo Tribunal Federal, intima 21 presidentes de partidos após Valdemar da Costa Neto admitir indicação de emendas. Daqui a pouco você vai saber quem são os advogados e empresas suspeitos de fraudes bilionárias no ICMS. E inclusive tem um advogado bastante conhecido aqui na Paraíba, viu? Advogado, eu nem vou dizer o nome dele agora. Advogado muito conhecido na Paraíba. Recebeu prêmio na Paraíba. Alvo da operação policial por causa de esquema de bilhões de ICMS. Daqui a pouco. Com a minha voz, com a sua voz, com a nossa voz, está no ar a partir de agora a Voz da Paraíba desta quarta-feira.

0: 12h17, alô Paraíba, muito boa tarde, estamos chegando, né, com muitas informações, muito bate-papo, você que já faz parte aqui do nosso cotidiano, você é o nosso convidado, tá? O telefone daqui a pouco a gente vai liberar, o 3229-1005, se você não quiser ligar, você manda uma mensagem de áudio, você pode mandar uma mensagem de áudio para o zap aqui da emissora, que é o 98812-1005. 8812-1005. Manda sua mensagem de áudio. Pode criticar, pode comemorar, pode falar de futebol, falar da área policial, de segurança pública, falar de política, pode ficar à vontade. Ou você pode mandar também para a nossa produção, é o 99719777. 99719777. Mande sua mensagem de áudio, tá certo? Se quiser se identificar, fique à vontade. Se não quiser se identificar também, aqui é, nós somos todos democráticos aqui para ouvir o povo da Paraíba. A Voz da Paraíba tem a apresentação de Marcelo José, de Carlos Magno e de Ivandro Oliveira.
1: Aquele abraço!
0: Na mesa de áudio, na técnica de som, Wellington Souza, o Boinha, lá de Lucena.
1: Aquele abraço!
0: 12h18, alô Paraíba, já estamos no ar com a minha voz, com a sua voz, com a nossa voz, a voz da Paraíba.
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0: 12h19, alô Paraíba, tem muitos temas para a gente comentar hoje. Quero fazer um comentário sobre essa guerra de facções lá no Renascer, lá no Distrito Mecânico. A polícia está lá, muito auê, muito moído, muita confusão. Mas operação por operação a gente vê Polícia Civil, Polícia Federal, até a Polícia Federal faz operações que quando depois de 15 dias está lá do mesmo jeito, está lá do mesmo jeito. Ou a gente tem uma decisão política nesse país, minha gente, ou todos nós estamos sendo enganados. É uma enganação, a gente vive na maior hipocrisia da história desse país. Vou combater. Ultimamente, pode observar, o número de operações. Eu não duvido que número de operações seja para quando chegar na eleição, neguinho esteja chegando lá e diz: olha aqui, fizemos tantas operações e tantas operações, só para jogo político, só para jogo político. Porque resolver não resolve, resolver não resolve. O que existe hoje, vou ser bem claro aqui para vocês, é uma enganação. O político finge que faz as coisas, o eleitor finge que está muito bom, quando chega na eleição sai dinheiro para algumas lideranças, outras não, e o pior é que o povo continua sofrendo. Porque não tem educação, você não tem bons salários, a população sofrendo, quando chega na eleição fica dependendo daquele dinheirinho de político A, de político B. Enquanto isso, pessoas que trabalham, pessoas que são corretas, pessoas que são honestas, às vezes não tem chance de chegar lá, não tem chance nenhuma, porque é honesta, porque é simples, porque é batalhadora, às vezes mora lá na comunidade, mora na cidade, atende as pessoas, ajuda as pessoas, mas quando chega na eleição, que chega na reunião, na comunidade, Eu vou ser uma pessoa muito boa, mas fulano vai passar aqui e vai deixar um dinheiro. Então, minha gente, a culpa não é só da classe política. A culpa é de todos nós. É de todos nós que quando chega período de eleição e esquece toda a maldade que foi feita e acaba votando por causa de um dinheiro, por causa de um saco de cimento, por causa de umas telhas, de uns tijolos. Enquanto isso, a população deixa de votar em pessoas sérias, pessoas que toda a vida têm ajudado. O povo esquece, rapaz. O povo esquece quem está ali todo dia ajudando, quem está ali colaborando, porque chega um caba de fora com uma bolsa de dinheiro e o povo se engana com isso. Depois vem reclamar. Passei agora na BR-230, está lá o caos, está lá o caos. O cara não consegue passar, porque estão fazendo agora um tapa-buraco em pleno meio-dia, em plena uma hora da tarde. Quem já viu isso? Por que não faz esse trabalho no horário à noite? Quantos anos se passaram e a gente não viu alguém fazer obras relevantes nesse estado? A entrada e saída de João Pessoa está um caos, minha gente. Essa obra da duplicação da BR aqui, 230, que começa em Cabedelo, anunciaram faz sabe quantos anos? 10, 12 anos essa obra. Vamos começar essa obra e vamos resolver a questão de trânsito, porque o povo chega todo no verão para Camboinha, para o Poço, para Cabedelo, para Intermares. A conversa é essa. Faz 12 anos que o povo escuta isso e todo mundo sofrendo nessa obra do fim do mundo. Essa é a obra do fim do mundo. O mundo se acaba e essa obra não. Que essa obra de triplicação da BR. Vou te contar. É muita gente enganando o povo e o povo aceitando ser enganado. 12h23. Tem condições não, Wellington. Tem condições não. O rádio precisa disso, de uma voz para que o povo acorde, minha gente. Acorde! Acorde! Como é que você sai de João Pessoa, meu amigo? Faz quantos anos que essa terra precisa? E eu não vou estar citando o nome de quem, né? Quem? Quem é que faz muito tempo que está em governo? Quem é que faz muito tempo que está comandando aí a política? Agora você não tem. Faz 12 anos que eu vi essa obra. A duplicação, a triplicação de Cabedelo até o viaduto de Oitizeiro. Até hoje não saiu do papel. Fizeram dois túneis ali, dois viadutos. Entendeu? Por que é que falta dinheiro para isso, minha gente? O que é que falta? É o dinheiro? É a empresa que não é competente porque contratou? Não tem quem fiscaliza? Cadê o DENIT? Cadê o DENIT? O DENIT devia chegar e dizer, não, tá aqui, tá tudo errado, meu filho. Isso aqui tá tudo errado. O povo tá sofrendo aí, já houve mortes, inclusive. Mas não, fica todo mundo com cara de banana, faz de conta que tá tudo muito bom. E não tá muito bom, não. Porque é dinheiro. Dinheiro agora para a campanha parece que 5, 6 bilhões de reais. Para a campanha eleitoral, quem já viu isso? Faltando saúde, faltando educação, faltando segurança pública e 6 bilhões para os políticos fazerem campanha. Agora eu conheço umas figuras aí, inclusive uns encrencados na Operação Calvário aqui na Paraíba. É, eu sou favorável ao incentivo, patrocínio público de campanha. Deixa de conversa, rapaz. O dinheiro quando chega, eu conheço muito bem. O dinheiro chega 6 bilhões de reais para eleger os mesmos. Para eleger os mesmos, esse dinheiro aí. Porque sabe o que é que os partidos fazem? Os partidos pegam quem já tem mandato, ou quem está favorito, ou quem é da panelinha, e mete dinheiro. Aquele que não tem muita chance, que não tem mandato, fica lá embaixo com a... Olha a mixariazinha, lá embaixo. Aí faz de conta que é democracia. O dinheiro público é a campanha, né? É a sendo bancada com dinheiro público. Ah, ó, peraí, meu amigo. Dinheiro público serve para manter os que estão lá. Essa é a verdade. Aí 5, 6 bilhões de reais num país com miseráveis, precisando de uma consulta, precisando de um exame, precisando de uma cirurgia, gente morrendo. Gente que tem que entrar na justiça para receber uma prótese porque fez uma amputação do dedo, do pé, da perna. E o poder público não tem dinheiro, o SUS não tem dinheiro para bancar uma prótese ao cidadão que adoeceu com problema de hipertensão, de diabetes, teve que amputar a perna, o dedo, aí não tem uma prótese. Me diz aí quantas pessoas têm que estão me ouvindo agora precisando de uma prótese e não tem. Tem que recorrer à defensoria pública, a um advogado amigo, para ingressar com ação na justiça. E sobra dinheiro para a política fazer campanha. Como é que pode? Tá tudo errado. Tá todo errado, meu filho, esse país. Ou você começa a se acordar, ou a gente vai continuar assim mais 500 anos. Mais 500 anos. Né? Lá em cima, a divisão da fatia grande do dinheiro, e aqui embaixo, as migalhas para os pobres mortais. 12:26.
1: Meu amigo Marcelo, você falou tudo, viu? Bom dia para você. Para nós dois aqui, que agora, nesse exato momento, a gente pegou um trânsito enorme. Porque o cara tava passando ali, botando ali um piche no meio da rua, que aquilo ali daqui a 2 dias, ele solta de novo, Marcelo.
0: Solta de novo.
1: Sai de novo.
0: Sai de novo.
1: Outra coisa, Marcelo, aí você vê quantos milhões e milhões de emendas chegam nesses municípios e são todos do mesmo jeito. Aqui, a entrada de Santa Rita, Bahia, João Pessoa, três prefeituras não podia fazer essa entrada aqui, Marcelo. Isso era pra acabar faz tempo, homem de Jesus. Isso era pra acabar, você chega ali, já vai fechando, vai fazendo um funil. Você chega aqui perto onde era a Polícia Rodoviária, a Manzoá. Um absurdo, se você tiver cuidado, você vira pro seu carro.
0: E essa obra foi anunciada, né? O governo federal anunciou essa obra, porque isso aqui é uma BR. É uma 101. BR. Nós temos uma BR-101 cruzando com a BR-230. E cadê o dinheiro, cara? Cadê o dinheiro? Uma obra que não é grande. Eu acho que são 18, 20 quilômetros, 30 quilômetros no máximo, lá de Cabedelo até aqui. Essa saída iria melhorar muito, uma triplicação evidente, iria melhorar muito, mas está aí, a cidade cresceu, João Pessoa explodiu, minha gente, explodiu. Você vai na praia hoje, no final da tarde, está lá uma multidão. É o que? Gente que veio morar aqui, gente que está passando as férias aqui. A nossa cidade é linda, nossa cidade é maravilhosa, nossa cidade é um paraíso e o povo está vindo para cá. Só que o povo está vindo para cá e as obras de infraestrutura maiores não estão sendo feitas. A gente fica nesse sofrimento para sair e para entrar na cidade de João Pessoa. Infelizmente, 12:28.
1: Vamos botar aqui Josnezinho?
0: J. José Nezinho?
1: É, já tá por aqui.
0: É, o Everaldo pergunta sempre o seguinte: Marcelo, é Joselito ou é Nezinho? Quando era, meu filho? Quando era cabo
1: você,
0: da polícia?
1: Você chama José, eu chamo Joselito.
0: Joselito, cabo Joselito.
1: É.
0: Cabo Joselito. Tá na linha o cabo?
1: Tá lá, vamos lá.
0: Então vamos abrir espaço para o cabo. Cabo Joselito, José de Nezinho, os dois podem chegar. Boa tarde.
2: Boa tarde, Marcelo. Boa tarde, Boim. É Cabo Joselito, quando eu estava na ativa, hoje, Sargento Joselito, José de Nezinho.
0: Sargento, é, Sargento.
2: Sargento Joselito. E mais Cabo Joselito, com todo prazer, com todo o amor que eu tenho à instituição Polícia Militar, que me ajudou muito como pessoa, me fez crescer como ser humano, Marcelo. Me ajudou demais. Sou muito grato à Polícia Militar. Mas, Marcelo, está aqui analisando desde ontem, acompanhando, como todos os dias acompanho seu programa, parabenizar pelo entrevistado que vai vir. Dá uma ideia a você. Eu sou membro de Alcoólicos Anônimos há 37 anos. No dia 7 de julho de 1990, eu chegava em AA, Alcoólicos Anônimos, com 21 anos de idade. Hoje tenho 58, para quase 59, 37 anos de abstinência alcoólica. Graças a Deus, graças a Bill e a Bob. Para você ver o trabalho que se faz, aquele social, aquele de resgatar uma vida não tem preço, Marcelo. Mas, complementando, como você estava falando, do poder público, é horrível, Marcelo. A nossa loja, se é aqui na Avenida Epitácio Pessoa, Marcelo, no Quality Hotel, próximo ao posto de Tamandaré. Existe aqui um hidrante na parede aqui do hotel, e a lei federal diz que a 5 metros de distância pode estacionar carro e ninguém pode estacionar veículo nenhum do lado do hidrante. É lei federal. Você entra em contato com o hotel, entra em contato com o bombeiro, entra em contato com a prefeitura, ninguém vem nem fiscalizar, Marcelo. Pelo amor de Deus. Se esse hotel aqui tiver um incêndio, não vai ter como o corpo de bombeiro, um carro, tanque, chegar para retirar água para combater o incêndio. Porque tem são três estacionamentos com três carros estacionados. A lei federal diz, fui formada na CEPETRAN como policial militar, o carro que tiver estacionado a menos de 5 metros do hidrante, ele tem que ser notificado e rebocado. Tem que ser retirado do local e levado para o pátio do Estado. Eu acho interessante. Como é coisas pequenas, o poder público não aparece. Mas se num dia tiver uma necessidade de apagar um incêndio aqui nessa área, dá para entender o que é o poder público? Quando você fala de 6 bilhões de reais para quem está no poder ser reeleito, concordo contigo em número e grau. Você está corretíssimo. Nós vivemos hoje uma democracia fajuta, onde se trabalha para quem está no poder se permanecer. Ainda vem Lula dizer que colocou no STF um ministro comunista, realmente um comunista, que quando o cidadão daquele que foi governador por 8 anos, senador da República, deputado federal, ele sabe como funciona o meio político do nosso país. Todo e qualquer LDO, lei de diretriz orçamentária de município, estado ou união, em termos de emenda e de proposta, vem sempre do partido junto com seus representantes. E por que dizer que agora o cara do PL é bandido, pulando de tal partido é bandido, Eduardo Cunha é bandido? Peraí, ele passou em que conhecimento disso? Ele sabe, Marcelo. Ele tem todo o conhecimento que ele é político. Para mim, ele não é jurista. Para mim, ele é político. É um político disfarçado ou camuflado como ministro do STF. Igual o careca Moraes. Eles querem que nós vamos, daqui a alguns anos, passar a ser uma Venezuela de fato e de direito. Aonde o imperador vai mandar, o ditador vai chegar. Toda ditadura não quer dizer que tem que ser um general de exército que esteja à frente, não. Pelo menos o tal do Maduro nunca foi general. O presidente da China não é general. Não, que eu tenha conhecimento, não. Ele não é nem militar. É um partido comunista. Isso que quer aplicar? No momento dizer que o presidente de um partido não pode pedir, nem solicitar, nem conversar, nem dialogar com seu partido político para enviar ou para mandar emendas para município. Isso não existe. Vamos ser sinceros. Eu fui presidente da Câmara e sei como funciona. Não há diferença nenhuma. Sentava presidente de partido e vereadores com a comunidade e dizia para onde ia as emendas. Não, bota o asfalto de tal canto, bota o calçamento para tal canto. Isso é normal na política. O anormal, o que deixa de ser normal, é 6 bilhões de reais no bolso de meia dúzia de pessoas para ser reeleito. Isso é anormal. Isso é anormal. O anormal é o ministro dizer que o advogado e filho do presidente Jair Messias Bolsonaro não pode visitar o seu cliente nem o pai. Isso é anormal. E não voto nele, viu? Não voto nele. Não estou fazendo política. Às vezes evito de ligar para o seu rádio por causa disso. Né? Estamos em período eleitoral e eu não quero misturar as coisas. Mas sempre estou ouvindo. Mas certas coisas que a gente escuta, a gente é obrigado a ligar. Essa mal vergonha, essa BR-230, de Cabedelo às Três Lagoas, não dá 4 quilômetros. Aí vai para 10 anos, 12 anos, não sai do canto. A gente tem um país de corrupto, mas um país com falta de dinheiro, não. Então vou fazer mais uma vez esse apelo, Marcelo, à Prefeitura de João Pessoa, aos órgãos competentes, e vem aqui no quadro que resolva esse problema. Resolva, tá aqui. O hidrante com o carro estacionado ao lado. Se houver um incêndio, Marcelo, vão morrer os hóspedes porque não tem nem como utilizar a água do hidrante para apagar o incêndio. Isso é absurdo. Isso é absurdo. Você liga para ser móvel e não vem ninguém. Um abraço, Marcelo, e parabéns pelo programa.
0: Um abraço, meu querido Cabo Joselito, Sargento Joselito. E José Nezinho, né, quando é vereador de Santa Rita, presidente da Câmara de Santa Rita. 12h36 agora na Paraíba. Liberar os telefones para as pessoas terem a oportunidade de falar aqui no programa. Daqui a pouco a gente vai receber o bispo Josimar, do Ministério Internacional Judá, Leão de Judá. É um trabalho, como eu disse a vocês, muito bonito, muito, muito importante. Para que essas pessoas possam retomar suas vidas, recuperar suas vidas. Porque José Nezinho deu um depoimento aí sobre os Alcoólicos Anônimos, né? Que também tem um trabalho extraordinário. E eu tenho certeza que as pessoas que trabalham com isso já viram alguém no fundo do poço. Alguém destruído. E os homens que entram no alcoolismo, o sofrimento não é só deles. É das esposas, dos filhos, porque o filho olha para o pai, porque todo filho quer ver o pai o herói, não quer ver o pai um fracassado. Se o filho olhar para o pai e ver um fracassado, eu não quero imaginar o que passa na cabeça de um filho. E quem vive no alcoolismo é isso. Quem vive no alcoolismo, infelizmente, é isso. Mas há uma esperança. Há uma luz no fim do túnel. E tanto os Alcoólicos Anônimos como esse trabalho feito pelo bispo Josimar do Ministério Internacional Leandro Judá, eles têm essa grande missão, eles têm esse trabalho. 12h38. Meu caro Wellington Souza, vamos trazer aí o Walter Paparazzo relatando esse fato que aconteceu hoje pela manhã. Um jovem de 15 anos de idade foi encontrado assassinado no bairro do Bessa. Os pais entraram em choque, rapaz, na hora que viram que era o próprio filho. Que mundo cruel, que mundo difícil é esse. Vamos ouvir aí, meu caro Wellington Souza.
3: Paparazzo, manhã violenta, já amanhecemos com morte, segundo informações, aqui no bairro do Bessa. A polícia militar já se encontra aqui no local, a gente mostrando com exclusividade pelo Instagram de Walter Paparazzo. Tá aqui, ó, viaturas da polícia aqui no local, chegando agora também o delegado, chegando a turma da Polícia Civil. aqui na localidade, Walter Paparazzo, mostrando com exclusividade pelo Instagram, nesse exato momento, um encontro de um jovem assassinado aqui, à beira de um campinho aqui no terreno. Está ali, ó. A polícia já se encontra ali também, como é, a polícia civil, e já fazendo a perícia aqui do local. Rabecão das Quatro Gavetas já se encontra aqui. Isso aconteceu à beira do rio. Olha que imagem. Na beira do rio, aqui no bairro do Bessa, uma coisa horrível. A gente mostra com exclusividade pelo Instagram de Walter Paparazzo, momentos policiais já no local, fazendo a perícia de mais um crime em João Pessoa, nessa manhã de quarta-feira. É Walter Paparazzo, GPS, satélite da notícia. Aquele que anda girando de ponta a ponta a cidade de Cabedelo a Santa Rita para contar tudo nos mínimos detalhes. Porque quando acontece, o paparazzo aparece.
0: Agradecer aí ao paparazzo, né? Essa rede social dele que a gente aproveitou para trazer aí, ó. Jovem de 15 anos é morto com 9 tiros no bairro do Bessa, em João Pessoa. Rapaz, tá uma matança terrível, viu? Terrível. Um jovem de 15 anos, identificado como Murilo Fernandes da Silva, foi encontrado assassinado, vítima de 9 disparos de arma de fogo na manhã desta quarta-feira em um terreno no bairro do Bessa, área nobre de João Pessoa. Segundo informações apuradas, Murilo foi encontrado morto às margens de um canal na região, com marcas de tiro nas costas. O delegado do caso, Gustavo Carleto, falou que a princípio Murilo não tem passagem pela polícia e que a autoridade policial trabalha com a suposição de uma perseguição. Moradores da região relataram ter ouvido gritos durante a madrugada e acionaram a polícia militar. Ao chegar ao endereço, os policiais encontraram o corpo da vítima no terreno. As primeiras informações apontam que o homicídio pode estar relacionado à disputa entre facções criminosas que atuam na capital, embora essa hipótese ainda seja investigada. Está aí a situação do jovem de 15 anos de idade. 15. E as imagens que eu vi ontem, Beto, é de jovens de 13, 14, 15 anos de idade sendo levados pelas facções no Renascer. No Renascer 1, que é ali perto do Distrito Mecânico.
1: E o pior, Marcelo, é que esse nem vai ser nem o último, vai ter muito, muito e muito. Isso não vai acabar enquanto não procurar, não achar o verdadeiro culpado, sabe? E acabar. Agora vai fazer o que estão fazendo, como você passou lá, um monte de polícia trabalhando, tudo trabalhando, prendendo moto, prendendo tudo, e no final, na verdade, não vai dar em nada, vai dar só número. Número, e o que vai contar que vai fazer, que tá fazendo tudo pelo país, que não tá fazendo nada. Eu sei que uma coisa tá acontecendo, morte e morte todo dia, Marcelo José.
0: Enquanto as autoridades constituídas pelos cidadãos, né, que são as autoridades que são escolhidas nas urnas, muitas, a maioria, não faz nada para resolver efetivamente o problema, tem anônimos que vivem lá escondidos no seu cantinho fazendo muito mais.
1: Você vê filho de político sendo assassinado, você vê filho de político sendo roubado, é muito pouco, é muita. Quando acontece um, parece que o mundo vai acabar. Roubaram o filho do juiz. Ai, meu irmão, o mundo acaba. Agora, tá aí.
0: Os filhos dos pobres todos os dias assassinados aí.
1: Todo santo dia,
0: e
1: Marcelo.
0: Viram só estatística, viu, só estatística.
1: É, e pronto. E não tem outra coisa, não. Quando é um rico, aí é foto,
0: mídia toda. Tal, é o estardalhaço.
1: Mas é um pobre coitado que vive numa favela, sabe? É uma pena, rapaz, é uma pena.
0: Você tem a fala do comandante-geral da polícia, Coronel Ronildo? Traz aí a fala do Coronel Ronildo. A polícia toda lá no local ontem. Eu vi vídeos, pastor, bispo, Josimar, que eu fiquei assombrado. Uns 15 a 20 jovens, todo com o rosto coberto, com armas. Eu vi vídeos, pastor, bispo, Josimar, que eu fiquei assombrado. Uns 15 a 20 jovens...

0: evento criminoso acontecido aqui no dia de ontem. Desde os primeiros momentos, quando aconteceu o fato, nós entramos em diligência com todas as forças aqui presentes, todas as tropas especializadas, e a determinação é para que a Polícia Militar permaneça ocupando toda a comunidade, trazendo a segurança para essa população que reside nesta localidade. A Polícia Militar, juntamente com as demais forças de segurança, que estamos recebendo total apoio, hoje a presença do helicóptero AK-1, fazendo esse patrulhamento aéreo aqui, acompanhando de perto toda essa situação. Estamos aqui com todas as forças especializadas, fazendo abordagem, fazendo acompanhamento, levantamento. A inteligência das forças de segurança aqui também estão trabalhando nesse sentido. E o objetivo é trazer a tranquilidade e a paz social para esta comunidade. Vamos manter a comunidade ocupada e assim, dessa forma, trazer sensação de segurança para o povo da comunidade renascer.
1: 12h44, mandar um abraço aqui a Clodoaldo Oliveira, que está na audiência do programa, viu, Wellington? Clodô. Nosso Clodô, um abraço, Clodô.
2: O lateral aí.
1: Grande lateral. É. Dona Miriam, mãe do vereador Bosquinho, um abraço para a senhora. Frânio Duarte, obrigado pelo carinho da audiência. Conheço o Coronel Ronildo, conheço muitos coronéis da Polícia Militar, eu tenho um grande respeito à instituição, é uma instituição secular, a nossa Polícia Militar da Paraíba. E é válido o trabalho. Houve um problema, a polícia vai para lá. Mas eu sinto muito ter que dizer aos todos meus amigos de farda da Polícia Militar, é enxugar gelo. Nós temos 26 estados, mais o Distrito Federal, e todos os estados têm sua Polícia Militar. E esses eventos, quando ocorrem, a Polícia Militar vai para lá. Desde ontem que a Polícia Militar está lá, homens e mulheres, arriscando suas vidas, para tentar manter um pouco de tranquilidade naquela área. Isso já aconteceu no Cristo, no Valentina, no Alto Mateus, no Bairro dos Novaes, na Ilha do Bispo, lá na região de Cabedelo. Ah, houve um movimento, as facções, vai para lá, chega lá, passa um dia, dois, pronto, sai. E as facções continuam dominando as comunidades, os bairros. Então, não funciona assim. Ou você tem uma decisão política do Brasil, do país, como aconteceu em El Salvador, tolerância zero para traficante. Porque não adianta você pegar aquele que chama, como é que chama? O entregador da droga, não sei o quê, que tem o avião. Não adianta. O avião, você tira um, vão entrar mais 100 para ser avião. Não adianta. Você tem que ir em cima, na cabeça do tráfico de droga no país. Mas é como eu disse ontem, o tráfico de drogas hoje está financiando campanha política. Então tem muita gente que não quer. Diz assim, entre acabar com a droga e acabar com o dinheiro que me ajuda a me eleger aqui, deixa do jeito que está. Do jeito que já a gente vai se enganando aqui, vai dando um jeito, entendeu? Mas com todo respeito à nossa Polícia Militar, não resolve não, viu, Coronel?
2: Marcelo, nem se
1: lhe respeito demais, o senhor é um grande comandante, mas não resolve não. Vai, passa na comunidade um dia, dois. Passei lá, agora tem o batalhão de trânsito, parando o motociclista, pedindo documento. Mas, infelizmente, isso aí é bem paliativo mesmo. O que a sociedade brasileira, em especial a sociedade paraibana, espera são políticas mais consistentes para que o cidadão possa chegar para uma cidade como essa, Bispo Josimar, uma cidade mais bonita do Brasil, dizia assim, eu vou parar meu carro no estacionamento, vou para a praia com a minha família, com aquela tranquilidade de quem vai fazer um lanche num restaurante daquele, numa lanchonete daquela, e voltar 10 ou 11 horas da noite para casa, tranquilo, sabendo que eu não vou encontrar um marginal quando chegar perto do meu carro, numa rua esquisita daquela. É isso que a gente espera. O cidadão espera muito mais do que as autoridades têm falado até hoje. Agora, o cidadão, ele fica refém. O cidadão da comunidade não pode fazer uma denúncia, porque se for descoberto, ou é morto ou é expulso de casa. Então, é isso, meu caro Wellington, é isso.
2: Marcelo, você conhece ali um antigo colégio João Paulo, lá no centro ali, perto da igreja catedral por ali.
1: Sim.
2: Pedais sem ar por ali.
1: Sim.
2: Quer dizer, quando vem aqueles ônibus

0: turista pra ali, vai uma guarnição de polícia pra ali, homem. Porque sabe que o negócio ali é perigoso. Olha só onde tá. O varador ali. Quer dizer, o cara vai conhecer, o cara vindo de fora tem que ter a polícia do lado pra que não aconteça nada com ele.
1: 12h49 agora na Paraíba, 12h49. E você assistiu ontem, para amenizar o clima ficou pesado com esse comentário a respeito de questão de segurança pública. Assistiu,
0: Marcelão, rapaz, eu fiquei com pena ontem.
1: Com pena de quem?
0: França? Eu cheguei tarde, peguei um trânsito aqui, infelizmente, aqui na BR novamente.
1: Aí chegou tarde.
0: Cheguei tarde, quando eu fui ligar a TV, cadê a TV? Cadê o jogo, mais? Perdi o jogo.
1: Tinha terminado.
0: Mas Pepe foi pra embora, né? Pepe não foi embora?
1: Mbappé.
0: Mbappé foi embora, pô.
1: Mbappé.
0: Mbappé fez o maior inferno no mundo nessa Copa aí. Rapaz, agora eu vi no jornal ontem. Rapaz, não jogaram nada. Marcelo, eu nunca vi uma seleção. Deixaram os caras ganhar mesmo. Porque não fizeram nada. Só que as bolas passavam assim e os caras faziam gol e pronto.
1: Jogaram nada. Absolutamente nada.
0: Exatamente.
1: Agora, tem uma passagem bíblica que diz: a soberba precede a queda, a ruína. Mbappé, não quero fazer um juízo da vida dele toda, porque a vida dele é profissional e tal, mas ele teve gestos de soberba. Teve adversário que ele ficou rindo da cara do adversário, porque ele viu que o adversário, por exemplo, com o Paraguai, eu assisti o jogo e vi o jeito dele de tratar, só porque o time do rapaz é com ironia. Porque você sabe que seu time é muito superior. Quando durante o jogo você percebe isso, com 30 minutos de jogo você diz: pronto, isso aqui acabou, o menino, coitado, jogar com esse time aí, a gente, eu vou brincar aqui a noite toda. Aí brincando lá, gerou um problema até com a ministra lá, uma desembargadora lá do Paraguai, com ele, com o Mbappé. Aí ontem, a cara de soberba dele estava a cara de humilhado, né? Quem humilha, num dia, no outro dia... Exatamente. É humilhado. Exatamente. Não precisa nem ninguém humilhar. É, os fatos é que colocam você na humilhação. Pois Mbappé disse que já pegou descendo, já tá na França.
0: Eu vi ele na moto com Neymar. Um bocado de jogadores lá, tudo levando um ao outro.
1: Tava Neymar, tava Mbappé.
0: É.
1: Sim, Haaland.
0: Exatamente.
1: Mas o Haaland. Mas o Haaland é bem simpático.
0: Não,
1: né?
0: Assim, eu tava pegando bigu pra ir embora.
1: Tava também na mar. Agora hoje a gente vai saber quem vai, se é o Harry Kane, que é o centroavante da Inglaterra, ou se é Messi, né?
0: Eu acho que a Inglaterra leva, viu, Marcelo? A Inglaterra eu acho que leva.
1: Milligan.
0: Entendo aí.
1: Entende, viu? Entende. É.
2: Esporte a gente gosta.
1: É.
0: Eu acho que leva, viu, Marcelo? A Inglaterra hoje leva. Vai mandar Neymar pra casa.
1: E aí, inclusive, estão relembrando a Guerra das Malvinas, né? É. As Malvinas, que é aquele território, aquela ilha que fica perto lá da Argentina, que a Argentina queria agregar ao seu território. A Inglaterra não deixou. A Inglaterra veio com a sua força militar... E lá destruiu a Argentina que queria tomar e ficou essa guerra. Então, hoje ainda relembram essa guerra, né?
0: Relembra. E hoje, se a Inglaterra ganhar, vai dizer: ó, ganhamos lá e ganhamos um campo também. Pronto. Aí fecha.
1: Olha, esse vai ser o primeiro jogo realmente que a Argentina vai pegar um time forte. Porque até agora, pegou os faraós lá do Egito, pegou os banqueiros lá da Suíça. E passou sofrimento, viu? Agora hoje vai pegar um time mais ou menos, né? A Inglaterra não é aquele grande time igual a França era, mas saiu ontem. Mas é um time já, é o primeiro time forte que a Argentina vai pegar. Renato Ponciano tá lá na Impasa. Aí ele, se você quiser ver o jogo aqui, você vem. Agora torcer pela Argentina. Eu não vou torcer pela Argentina, eu não vou mentir. O cara que trabalha em rádio não pode mentir. Você pode até ter uma opinião errada, mas é sua opinião, é verdadeira. Aí eu disse: eu não vou admitir, eu não vou torcer pela Argentina. Eu e Raminho, que jogou no Botafogo, nosso comentarista, que já decidimos: não vamos torcer pela Argentina.
0: Rapaz, o tiragosto não vai ser muito bom, não, viu?
1: Hein?
0: O tiragosto lá não vai ser muito bom, não. O
1: tiragosto é Guiné.
0: Vai ser Guiné.
1: É.
0: O da gente vai ser Guiné. Agora o dele hoje de Porceano, vai ser o quê?
1: Vai ser picanha argentina.
0: Não. Você bota dentro o camarão. Dentro,
1: o que é?
0: É o girimum.
1: Jirimu.
0: Não é muito bom não, né, Marcelo?
1: Ah,
0: não.
1: Se estiver ouvindo o programa, é brigar com você. 12h53. Muito bem, hoje nós convidamos para vir aqui para contar um pouco do seu trabalho, da sua história, dar o seu testemunho desse Ministério Internacional Leão de Judá. E eu digo isso aqui porque eu estive lá conhecendo o trabalho, um trabalho muito bonito. As famílias vão lá ver os seus entes, seus familiares, que tomaram essa decisão. É muito importante a gente dizer isso, que a decisão é das pessoas que passam por esse problema, né? É desse problema. O bispo, lá, a primeira vez que eu estive lá, que ele conversou comigo, disse, olha, vem para cá, aqui não tem portão, não tem cadeado, não tem muro alto, aqui é tudo livre aqui, olha. Quem quiser chegar aqui de manhã e à tarde ir embora, pode ir para casa.
0: Tem a natureza, tem os pássaros cantando, exato, né, Marcelo?
1: Isso.
0: É bom demais, homem.
1: É. E é tudo aberto lá. Quem quiser ir embora, vá. Agora, quem quiser tomar uma decisão para deixar o alcoolismo, para deixar as drogas ilícitas, recuperar sua família, aqui é o lugar. E já há muitos casos dessa forma, que pessoas que chegaram lá destruídas e hoje, quando os familiares chegam lá, encontram uma nova criatura, um novo ser humano. Bispo Josimar, muito boa tarde, bem-vindo aqui ao nosso programa na 100.5 FM Líder, programa A Voz da Paraíba, o programa que dá voz aos paraibanos, aos nordestinos, aos brasileiros, viu? Seja bem-vindo aqui ao programa. Boa tarde.
2: Boa tarde, Marcelo. Boa tarde, meu amigo Wellington, aqui que está na nossa bancada. É muito bacana o trabalho aqui que vocês vêm desenvolvendo aqui na 100.5, né? FM Líder, que Deus tem levantado e tem trazido essa voz para Paraíba ouvir. Realmente, essa situação que você acabou de frisar sobre a criminalidade, as facções que têm imperado na sociedade e que automaticamente afetam as famílias, né? Eu me lembro muito bem, eu fui ex-dependente químico também, recuperado dentro desse projeto, e na minha época de dependência química, quando eu me recuperei em 2008, quem estava no auge da drogadição naquela época era o crack. Muita gente que chegava na comunidade terapêutica, ele chegava viciado no crack. E hoje, a gente fazendo nossos atendimentos, a gente percebe que mudou. E a gente soube também, através dos comentários que chegam na nossa instituição, que houve também uma contrapartida do crime. Antigamente, a gente, quando vendia cocaína, a gente acrescentava outras substâncias mais baratas, até mesmo analgésico, para poder criar mais proporção, né, naquela droga. A gente encorpava mais. E eu soube esses dias que houve uma ordem do crime para não fazer mais isso, que a gente chamava de batismo. Batizava a droga para ela criar mais proporção. Então, hoje, a gente tem atendido muitas pessoas que vêm para se recuperar viciado da cocaína, que não é mais o crack. O crack parece que está ficando para trás. A cocaína está vindo mais pura e, automaticamente, quando se usa ela pela primeira vez, dependendo do organismo humano, ou você gosta ou você não gosta. 90% dos que fazem uso pela primeira vez, eles aderem, né? O organismo absorve aquela substância e automaticamente ele já está na predisposição para ser um dependente químico.
1: Como foi a sua primeira vez? Foi curiosidade? Foi para demonstrar que era machão? Foi colegas dizendo, você não é homem? Como é que foi? Porque geralmente é assim que começa, né, pastor?
2: Sim, realmente. Quando eu tive o primeiro contato com a droga, eu estava num grupinho de rua, né? Que tem aqueles irmãozinhos que usa a maconha de forma social, entre aspas, que a gente sabe que a maconha ela é a porta de entrada para outras drogas. É tanto que já quiseram trazer ela para poder ser permitida, né, como uma droga lícita, e ela foi barrada por conta que ela se torna uma porta para outras drogas, né? Então, quando eu comecei, eu tinha 15 anos de idade, há 37 anos atrás, e eu ia para ficar olhando os meninos que entravam numa casa abandonada e que eu ficava lá para poder ver se vinha uma viatura da polícia. E com o tempo de eu ir duas, três vezes, eu já via os rapazes saindo, né, tudo alegre, porque mexe na parte neurológica, o cara tem uma sensação de prazer muito boa. E aí eu fiz o uso a primeira vez com 15 anos E aí foi onde eu consegui entrar no crime. Quando eu entrei também na droga, eu não queria somente ser um usuário de droga, mas também queria ser um criminoso. O inimigo colocou isso no meu coração, e daí eu me tornei um bandido, um assaltante.
1: O senhor queria ser um soldado do crime?
2: Um soldado do crime. É.
1: Não tem os soldados que vão para a guerra, né? Os americanos têm o maior prazer, assim.
2: Prazer de servir a pátria.
1: Servir a pátria, né? Então, o soldado do crime parece que tem um sentimento semelhante, assim, de amor àquela facção, de respeito, de hierarquia, né?
2: Pois é. Aquelas imagens que a gente acabou de ver ontem na televisão, né? Eu vi a repórter ali falando que estava com medo. Com medo de estar ali gravando, de estar naquele ambiente, realmente foi uma filmagem que trouxe às autoridades policiais um certo sinal e eles ficarem atentos, porque o negócio não está de brincadeira.
1: Um choque de realidade.
2: Ou a justiça, ou o poder público intervém, ou então a gente vai virar um dia uma Colômbia, com dois poderes paralelos, o poder público e as FARC. Hoje não, hoje parece que diminuiu. As FARC já não existem tanto, mas existe uma parte da guerrilha. Então, se o Brasil não se atentar a isso hoje, a gente vai ter um problema futuro grande para os futuros governantes.
1: O senhor provou do crack aos 15 anos. Passou quanto tempo nessa vida, pastor Josmar?
2: Na verdade, Marcelo, eu provei do crack aos 19 anos, quando eu estava na minha primeira detenção, né? Eu estava preso por assalto. E ali eu conheci o crack de uma forma, mais uma vez, curiosa. Os caras apareceram lá com a cocaína e fizeram o que se chama Free Bay. Fizeram lá na culé, botaram lá outro complemento, que eu não quero falar aqui para não ensinar. E aí criaram o crack e aí disseram lá dentro do presídio, acaba tem ali um negócio novo que na época era R$10, em 2000 e...
1: E... 11, 2010.
2: Não, era 96. 96, eu estava com 19 anos.
1: Sim.
2: Então, 94, perdão. 94. Eu estava perto de completar 20 anos. E aí eu experimentei e somente em 98, 4 anos depois, foi que eu me viciei no crack. Passei por uma situação um pouco difícil, uma perca de uma irmã, né? E daí eu achava que o mundo para mim já não tinha mais sentido. Então eu me... Peguei o crack, a droga que estava ali, todo mundo usando, que era a droga do momento, todo mundo achando que era bacana, que era legal, e um monte de gente sendo morto, espiritualmente. Minha mãe olhava para mim e dizia, quando ela era viva, ela dizia, meu filho, você não vive, você está vegetando. Eu tenho hoje 77 quilos, cheguei a ter 48 quilos, 50 quilos na minha época, no auge da dependência química. Minha mãe dizia que eu estava aidético, porque não, achava melhor dizer que eu estava doente, com a doença terminal, do que ser taxado de um drogado. Nenhuma mãe, nem um pai quer ter um filho que esteja no crime e que tenha essa nomenclatura de drogado. Ninguém quer.
1: E naquela época era mais ainda, era muito mais. Muito mais.
2: Hoje a gente entra numa, como é que se diz, numa casa de recuperação, ou numa rede social, bota lá casa de recuperação, comunidade terapêutica, vai abrir uma lista para você escolher para onde você quer levar o seu filho para ele tentar uma recuperação. Naquela época, não. Em 1994, 96, minha primeira internação foi em 2001. Foi a primeira internação minha. Foi na Igreja Católica, na Fazenda da Esperança. Eu tinha 27 anos. Na época, então assim, passei 7 anos lutando, indo e vindo, 10 internações.
1: Nossa!
2: 10 internações para mim conseguir hoje ser quem eu sou.
1: Ou seja, entrava, mas saía.
2: Entrava e saía.
1: Desistia.
2: Porque eu não conseguia levar a sério o programa de recuperação que é construído durante o tempo que a gente está na comunidade terapêutica. Existe um programa que se a gente conseguir passar por ele, a gente sai preparado para dizer não à droga.
1: Na sua casa eram quantas pessoas? Seu pai, sua mãe, sua irmã, essa que faleceu depois e você?
2: Marcelo, nós somos uma família de 4 irmãos. Um eu não conheci ele, ficou para trás de um relacionamento de minha mãe com essa irmã minha que morreu. Meu pai foi outra pessoa. Minha mãe teve quatro filhos, dois foi de um pai, outro do outro, outro do outro. Então, assim, hoje só existe eu e outro irmão, né, que a gente, né, tem uma diferença de idade de 2 anos, mas eu estava até conversando ontem com minha filha que Deus, ele recolheu minha irmã, duas mulheres que tinha na minha vida, que eram a irmã e a mãe, né? E me deu a minha filha e a minha esposa. Ficou as duas mulheres para mim poder tomar de conta, elas tomaram de conta de mim. Então eu consegui construir uma família, né? Consegui construir uma história. E hoje, graças a Deus, eu sou um homem bem sucedido dentro daquilo que faço para Deus. E o meu prazer é somente ajudar a resgatar o dependente químico. Na minha 10ª internação, eu fiz um voto com Deus, que eu já não acreditava mais em mim mesmo. E daí eu falei em oração com Deus que se ele me libertasse das drogas, eu iria doar a minha vida para ajudar outras vidas. Já vou com 18 anos, fazendo a obra de Deus. Já tomei conta de 5 estados com a Paraíba. E aqui na Paraíba tem 13 anos que eu faço trabalho de recuperação para dependência química.
1: E nessa sua vida no mundo das drogas, Deus lhe salvou por um triz, assim, algumas vezes, eu imagino.
2: Eu acho que você já percebeu, minha cabeça ela é cheia de cicatriz, né?
1: Sim. Volta. Sim, tô vendo.
2: Polícia, bandidos, amigo entre aspas, que a gente diz que é amigo, que tá lá, junto lá, e que na hora que você vacilar, ele vai comer o teu figo. É assim que a gente fala no crime, não existe amigo. Ele é parceiro, né? E aí, parceiro, tamo junto quando tudo estiver dando certo. Quando o cara começar a usar droga, começar a roubar a droga, aí ele passa por uma disciplina. Eu já recebi pessoas na minha comunidade que chegou com tiro na mão. E eu perguntei o que foi isso? Foi disciplina. Eu já cheguei pessoas na minha comunidade, todo lapeado nas costas, e eu perguntei o que foi isso? Isso aqui foi a mangueira que tinha que quebrar no meu lombo. Então a disciplina sempre é assim. É mangueira, é barrote, né? A gente, às vezes, o pai fala com o filho, ele responde ao pai, manda o pai para aquele lugar, manda a mãe para aquele lugar, mas quando a criminalidade pega, é mangueira, é barrote e é tiro na mão.
1: Pois é, quando é com o pai, com a mãe, o som da voz, né? É gritando, é desobedecendo, é raivoso, é raivosa, mas infelizmente lá no mundo do crime, aí é obediente ao mundo do crime, e não é obediente em casa, ao pai e à mãe, que são os melhores amigos da sua vida, são seu pai e sua mãe.
0: Marcelo, você acredita isso que o pastor está falando aí? A semana passada chegou um garoto, vou dizer assim, uns 14, 15 anos, pedindo dinheiro para pagar, porque até 4 da tarde, se ele não pagasse, ia levar uma surra, como você falou aí.
2: Hoje a criminalidade ela evoluiu muito, né? Que hoje, quando um dependente químico ele está devendo ao traficante, aí chega lá os camaradas que estão junto com eles, faz parte da facção, que vai até a família para poder falar do débito, né? Que se a família não pagar, vai ter um castigo, vai ter uma penalidade para aquela pessoa. E muitas das vezes, dependendo de quanto é a vida. Não tem perdão, é a vida que é paga. Eu já tive vários casos na minha caminhada aqui na Paraíba, mesmo que um deles foi ali no Valentina, o rapaz, ele comprou o traficante e marcou para pagar no outro dia, e no outro dia ele não foi pagar. O traficante foi na casa dele, falou com a mulher dele e disse, olha, eu vim aqui para avisar que seu marido vai morrer, porque ele deu a palavra e não cumpriu. E a mulher pediu, pelo amor de Deus, arrumou o dinheiro, pagou o dinheiro a ele, ele disse, a senhora está pagando, mas ele vai morrer. E realmente os camaradas foram e mataram ele. Então assim, você que é jovem, que está me ouvindo agora, saia enquanto é tempo, porque senão o crime vai te matar. Eu costumo dizer, eu fui criminoso, fui bandido. E no meio dos assaltantes, quem está me ouvindo agora sabe disso. Existe o bandido que é linha de frente. Existe o outro que vem atrás. E quando eu era assaltante, eu não deixava ninguém enquadrar, que nem fala no crime. Quem enquadrava, eu confiava na minha pistola, no meu revólver. Quem enquadrava primeiro era eu. Não deixava ninguém no assalto comigo se eu não fosse na frente. Quem tinha que tomar o bandido, o vigilante lá na hora era eu. Eu que tinha que pegar o vigilante, que tinha que enquadrar ele, porque eu confiava em mim. Então, ou você sai, ou o crime vai te matar. Eu não morri, porque eu fui muito raçudo. Mas veio traficante com arma para me matar. Lá no presídio, quando eu estava lá no presídio do Rio Grande do Norte, que se chamava Caldeirão do Diabo. Eu sou do tempo aí, se você botar no TikTok aí, vai ter Paulo Queixada, vai ter Demi, vai ter Fábio Cara de Jaca, vai ter Célio da Costela. Eram os caras que matavam no dia e no outro dia já tinha outro para morrer. E era só morte e desquartejamento dentro do presídio, quando tinha lá no Rio Grande do Norte, que era Penitenciária Central Dr. João Chaves. Depois fizeram Alcaçuz, que hoje era para ser um presídio de segurança máxima, hoje é um queijo suíno. Fizeram aquela rebelião, mataram mais de 100. É porque a mídia não divulgou. Eu encontrei um camarada que estava preso lá, em Alcaçuz, encontrei ele em Brasília. Fui em Brasília, no congresso do nosso ministério, cheguei lá e encontrei o rapaz, que fugiu no meio dos caras lá. Teve pessoa do meu bairro que estava no presídio lá, eu morava no bairro Nazaré, em Natal, que a mãe enterrou o corpo e a cabeça foi rolada. Ficou lá dentro da fossa lá. Foi coisa feia.
1: Que coisa horrível. E como é que o senhor se converteu e passou de viciado a tirar as pessoas do vício, pastor Josmar?
2: É que nem eu falei, Marcelo, em 2008, eu estava em Natal. Na verdade, eu estava em Macaíba, que era uma parte metropolitana de Natal, né? E eu já estava cansado, eu já estava com 34 anos. E eu parei para fazer aquela retrospectiva que a gente faz, né? No final do ano, todo mundo faz retrospectiva. Eu parei para fazer uma retrospectiva da minha história, da minha vida. Eu não tinha um filho, eu não tinha esposa, eu não tinha trabalho, eu não tinha responsabilidade. Eu não tinha nada, eu só tinha a minha vida. Então, foi quando eu decidi, sabe de uma coisa, eu vou ficar aqui na Leão de Judá e vou ser um obreiro. E Deus vai fazer de mim o que Ele quiser. E daí eu fui me destacando.
1: Quem era o líder nessa época lá da igreja? O senhor lembra ou não?
2: Eu fui para Brasília, eu saí de Natal para Brasília, era o Juraci, era o coordenador. O apóstolo Arthur, que hoje mora aqui na Paraíba, ele está em viagem, está em Brasília, Santa Catarina, que ele tem família para lá. Ele veio morar aqui, né? Então, existia o pastor lá, o apóstolo Arthur, existia o coordenador, o Juraci, e eu fazia parte da equipe, eu era o obreiro daquele momento. E eu comecei a me destacar diante daquele grupo. O pastor, o presidente, começou a me observar que eu estava tomando outros rumos, porque na comunidade terapêutica, eu sempre falo para as pessoas que lá você vai ter dois grupinhos, vai ter o grupo que quer e vai ter o grupo que não quer. E isso você consegue identificar muito rápido, entendeu? Então, o camarada que não queria nada, eu saí perto dele. E eu começava a me aproximar daqueles que queriam alguma coisa com Deus. O apóstolo Arthur conseguiu identificar uma chamada eclesiástica na minha vida. É tanto que eu sou o único aluno do Ministério Leão Judá que foi consagrado a bispo. Não tem nenhum aluno no meu ministério que um dia chegou ao bispado. E eu nem queria essa consagração. Eu já fazia um trabalho na Paraíba, um trabalho regional, que o apóstolo Arthur me ligava. Tinha uma situação para resolver em Natal. Eu ia lá e resolvia. Tinha uma situação para resolver em Pernambuco. Eu ia lá e resolvia. Então, eu tinha essa responsabilidade a nível Nordeste de poder resolver. E daí ele disse, não, vou consagrar esse rapaz a bispo, porque ele já é um bispo sem ter a nomenclatura. E daí eu não queria, mas aí ele insistiu tanto, eu fui consagrado a bispo em 2018, já tem 8 anos. Mas me fez muito bem, porque eu era um pastor um pouco ignorante na época, e a consagração a bispo me trouxe uma paz, uma mansidão, e graças a Deus hoje a gente está localizado ali no Conde, né, onde você foi lá, e viu o trabalho que a gente desenvolve naquele lugar fantástico, que é a Terra Santa Leão Judá.
1: E uma coisa que me deixou muito feliz é de que é ver a cada semana, a cada 15 dias, aqueles homens melhorando, viu, pastor?
2: Melhorando.
1: É. É verdade. Eu vi esposas chegando, os pais chegando para passar lá.
2: O dia de visita.
1: O dia de visita, né? Que leva a refeição, faz a refeição com eles aqui naquela
2: área. Churrasco, né?
1: Faz churrasco.
2: Tem a parte da cachoeira, que agora a gente deu uma melhorada lá, fez um paisagismo bacana. E aí as famílias vão para lá também, é bacana demais.
1: E vocês sobrevivem de doações?
2: É, a gente hoje sobrevive através de algumas igrejas parceiras da Leão Judá. Nós temos a Igreja Batista Renovada, pastor Valber, é um amigo de longos anos. Quando eu cheguei na igreja lá, foi para pedir uma ajuda de um ano, quando eu estava no bairro das indústrias. E eles ficaram sendo parceiros até hoje, têm contribuído todo mês, mandando oferta para a nossa instituição. Temos também o pastor Alexandre, que é lá do bairro das indústrias, é da Igreja Manancial Ágape, né? Um pastor que sempre está junto, a minha filha congrega lá com ele. E é um amigo, ele, eu já estava conversando com ele, algumas situações que eu conversei contigo ali nos bastidores, né? Ele disse, estamos juntos, qualquer coisa precisar de mim, eu estou aqui. São amigos que estão juntos para o que der e vier.
1: Mãos amigas.
2: Mãos amigas. Eu tenho outros amigos, pessoas anônimas, professor da Universidade Federal, Milton, é um amigo também, que há muitos anos que vem também ajudando. E outras pessoas que cooperam diretamente e indiretamente, nós temos muitas pessoas. Nós temos um time bacana que ajuda no dia a dia a Leão Judá.
1: E alguns dos que estão lá se cuidando, depois de um determinado período, começam até a lhe ajudar, porque o senhor tem muitas tarefas. Por exemplo, o senhor tem um trabalho de recolher doações na Impasa, por exemplo, de frutas, de verduras.
2: Sim, toda quinta-feira eu estou na Impasa, né, recolhendo ali.
1: Amanhã é dia.
2: Hoje, no caso, hoje eu durmo na instituição, né, geralmente dois, três dias na semana eu durmo lá para poder de manhã pegar um aluno para ir junto comigo, para a gente pegar a doação e trazer para a instituição. Aí no sábado eu faço Mercado Central, onde eu pego alguma coisa de osso, uma galinha para fazer uma canja, alguma coisa que está no feijão. O pessoal lá também ajuda muito a Leão Judá.
1: E lá na Impasa o pessoal do quê? Frutas e verduras?
2: Fruta e verduras.
1: Os comerciantes lá.
2: Os comerciantes. Eu tenho muitos amigos lá, né, que ajudam, né, que eles perguntam a mim, pastor, o que é que você está precisando? No decorrer da arrecadação, às vezes eu preciso de uma cebola, de uma cenoura, e dependendo, tem pessoas lá que, nessa época agora, estava R$200 uma caixa de tomate, um amigo lá que ele doa para nós, e ele manda pegar da melhor. Eu acho muito maravilhoso, muito lindo isso. E uma vez eu perguntei a ele, meu amigo, por que é que você me dá a melhor? Ele disse, porque eu fiz um propósito com Deus e as pessoas que vêm aqui eu dou o melhor, porque é um propósito. E aí ele sabe, ele e Deus, qual o propósito.
1: É. 13 horas e 16 minutos.
0: Eu acho bonito, sabe o que é? É o povo. É o cara que não tem nada a ver com política, sabe?
1: Eu falei para você, os anônimos, pessoa, né? Que vêm ali caladinhos. Para ele vir no programa, eu acho que faz uns 3 meses que eu convido, que eu chamo e disse, vamos marcar.
2: É, vem corrida, minha vida.
1: É corrida.
0: Eu fico, todo santo dia você vê, pode prestar atenção, quem ajuda o outro é o pobre mesmo. É o simples mesmo.
2: Inclusive nós fazemos também coleta de alimento nas ruas. Porque às vezes eu compro, quando eu tenho o caixa tá bem tranquilo, eu compro, eu vou lá no supermercado e compro. Mas tem hora que a gente bota a equipe na rua. Os meninos vão de casa em casa e quem ajuda é a própria comunidade, a instituição.
1: Quantos homens tem lá hoje?
2: Hoje eu tenho mais ou menos 37 homens.
1: 37 homens.
2: É, a gente trabalha 40, 42.
1: Depois eu vou para o intervalo, na volta eu quero saber quais são os tipos de atividades que são desenvolvidas lá, tanto na esfera religiosa, como na atividade de trabalho também, de dar um trabalho, uma ocupação àquelas mentes. Depois de intervalo, a gente volta com o Bispo Josimar, do Ministério Internacional Leão de Judá, aqui no programa.
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7: Marcelo José.
8: 13 horas 25 minutos agora na Paraíba. 1 da tarde, 25 minutos. Abraçar aqui a pré-candidata a deputada federal Raquel Maroja, nossa amiga. Quando cheguei, estava aqui na emissora. A deputada Estefânia Maroja também deve estar em casa acompanhando o programa. Aos assessores Cauê e Clarinha. Alô, Cauê, um abraço para você, saudade de Clarinha. E obrigado pelo carinho da audiência. Clodoaldo Oliveira, nosso querido Clodô, da ACEP, da Associação dos Cronistas Esportivos da Paraíba. Nossa dona Miriam, mãe de vereador Bosquinho, um abraço. João Corujinha, vereador de João Pessoa, ex-presidente da Câmara de Vereadores, amigo nosso lá de Mangabeira, mandou uma foto para mim ontem, o Hélio tá aqui, a foto que ele mandou, da Copa do Mundo de 2022. Aí você vai ver o preparo aqui do atleta, viu? É. Hein?
9: Você?
8: Eu, em 2022, eu tava com ele, a gente tava assistindo o Jogo do Brasil.
9: Ah, tá.
8: Em Mangabeira.
9: Eu tava jogando.
8: Na casa, não, jogando não. Porque naquela época o treinador acho que era Zagallo, né? Zagallo nunca batia comigo. Aí ele não me convocou por
9: agora,
8: causa disso.
9: Ah, pastor, agora tem um problema com o Marcelo José. Marcelo José tinha uma coisa boa, era os juízes. Ninguém chegava perto dele não, porque ele, o juiz, apitava logo.
8: É porque eu era habilidoso. Aí vocês chegavam com maldade batendo, aí o árbitro marcava falta, né? Agora são 13 horas e 27 minutos na Paraíba. Conversando com o bispo Josimar, do Ministério Internacional Leão de Judá, que cuida e trata de pessoas dependentes químicos, né? Dependentes alcoólatras, pessoas com vícios em drogas ilícitas. E Bispo Josemar, quais são as atividades que o senhor me disse que hoje atualmente tem 37 internos, né? Chamado interno, não sei se teve a palavra.
10: É aluno, a gente chama aluno, né? Porque para poder tirar um pouco, desconfigurar essa questão pejorativa de interno, né? De educando, a gente chama aluno. Que, na verdade, um dependente químico, quando ele está na nossa instituição, ele está aprendendo, né? A gente sempre fala do caminho de volta. O que é que significa o caminho de volta? É você voltar onde você errou e não tornar a seguir aquele rumo. Então, a gente sempre fala para o aluno que está em recuperação que ele tem que fazer o caminho de volta, voltar onde ele errou e agora seguir outro caminho, outro rumo, outro destino, para ele poder fazer diferente na vida dele. Hoje, a Leão de Judá, a gente tem a parte laboral, né, que é a parte ocupacional, onde todos os alunos que estão em tratamento, eles é quem regem a instituição. Desde a alimentação, a limpeza, a organização, tudo é elaborado por nós. Inclusive, a minha equipe, ela é treinada por mim, eu quem treino eles, quem capacito cada um deles para poder estar exercendo a liderança. Então, nós temos também a parte, hoje nós temos dentro da nossa instituição um salão de jogo, né, com sinuca, com totó, com mesa de ping-pong, mesa de dama, mesa de dominó. Existe um campo de futebol com a pista de caminhada ao redor. Existe também uma academia, né, que um menino que foi lá campeão de jiu-jitsu, ele passou 30 dias e fez essa academia artesanal com maromba, para fazer supino, fazer bastante exercício. E aí o lugar é muito atrativo, aquela natureza ali, a gente fica vislumbrado com o que Deus tem feito ali naquele lugar.
8: É, e aí, além disso, dessas atividades diárias dele, também tem quais são os cultos, tem atividades cristãs?
10: Então, a parte, existe a parte terapêutica, né? Existe a parte espiritual. A gente sempre fala para a sua família que a gente trabalha duas áreas. A área terapêutica, a ocupacional, a do dia a dia, e tem a parte espiritual, que eu sou terapeuta, tenho vários cursos de terapeuta, mas eu não gosto muito, eu acho muito emblemático essa filosofia de recuperação. Por exemplo, tem a filosofia de recuperação que a gente fala que é limpo só por hoje. Então, assim, é como se desse ênfase para que você amanhã pudesse ser usuário. Eu costumo dizer, quando você é selado pelo Espírito Santo de Deus, você se torna uma nova criatura, né? A palavra mesmo diz, se alguém está em Cristo, nova criatura é. As coisas velhas se passaram e tudo se fez novo. Então, eu acho muito emblemática essa questão filosófica da dependência química. Então, eu procuro não usar muito. Eu uso mais a parte espiritual, que é a parte, né, de Deus, né? Deus não criou o homem para ser dominado por coisa, por erva. A droga mesmo é uma erva, né? A maconha, ela é uma erva, a cocaína é uma erva. Então, Deus criou nós para dominar e não para ser dominado. Se você está sendo dominado pela cachaça, pelo cigarro, pela drogadição, pela prostituição, você está errado, você está fora da visão de Deus. Deus nos criou para a gente dominar. Não dominar outro homem, mas dominar os nossos sentimentos, dominar as coisas que estão ao nosso redor. E isso é importante demais durante o tratamento. A gente sempre fala sobre isso.
8: Então, a parte espiritual, quais são as atividades?
10: A parte espiritual, a gente tem culto, né? Um momento de espiritualidade, segunda, quarta e sexta. Aí pela manhã existe o primeiro alimento do dia, que é uma reunião que lê o livro de Provérbio, que é um livro de conselho, é um livro que a gente, todo bom cristão, seria interessante ler, todo dia ler um capítulo, são 31 capítulos, então para cada dia você pode ler um provérbio, e ali você vai ver Deus falando contigo através de um conselho, através de uma chamada, né, de uma correção. Então a gente tem ali todos os dias, sempre eles leem o livro de Provérbio e entre eles mesmos eles acabam esboçando a opinião deles acerca daquele versículo, falando, e isso serve de aprendizado de um para o outro.
8: Quanto tempo eles passam lá?
10: O tratamento, durante o tempo que eles estão dentro da instituição, a gente pede que passe 9 meses, que simboliza um novo nascimento, né? E aí, dentro desses 9 meses, ele vai aprender muita coisa acerca do caráter, acerca da personalidade que Deus pode colocar na vida dele e de comportamento. A gente trabalha muito a parte disciplinar. Durante o tempo que ele está na nossa instituição, a gente fala muito sobre isso.
8: As pessoas que estão ouvindo o programa agora, empresários, pequenos comerciantes, porque lá é uma granja, né? Uma espécie de uma granja, não é isso?
10: É uma granja.
8: É uma granja, digamos, com 40 e poucas pessoas, porque tem os 37 alunos, tem mais as pessoas que trabalham, né, no ministério. Uhum. Então, isso tem café da manhã, tem lanche, tem almoço, tem lanche, tem enfim, tem as despesas, tem, enfim, uma série de despesas para fazer a higienização do local. Além disso, eu percebi lá que o senhor e o Ministério têm sempre um objetivo de ampliar a estrutura, tem obras de construção, né, obras estruturantes lá. O que é que as pessoas podem fazer? Quem quiser doar, quem quiser, não sei, visitar, o senhor podia dar um telefone aí para as pessoas que possam fazer um contato com o senhor para doar. Por exemplo, tem alguém que é pastor, que quer ir lá para participar de uma celebração. Tem alguém que é engenheiro, que quer ajudar o senhor na parte técnica. Tem alguém que é advogado, né? Tem alguém que é, sei lá, psicólogo, enfim, cada um com a sua...
10: Enfermeiro, né?
8: Enfermeiro.
10: Um médico, né?
8: Isso.
10: A instituição em si, ela tem muitas necessidades, né? Porque nós precisamos de alguns profissionais da saúde, um enfermeiro, uma enfermeira, um médico, que pudesse estar nos visitando, sei lá, 15 dias, uma vez por mês. Isso iria colaborar bastante. Então, hoje, a gente precisa muito. Nós temos uma conta no Instagram, se os ouvintes que estão nos ouvindo quiserem ir lá e poder conhecer um pouco do nosso trabalho, lá a nossa conta é leãodejudá.pb.
8: Leãodejudá.pb.
10: Leãodejudá.pb. Lá nós temos foto, vídeo, tem o telefone da pastora Ana, que é a pessoa responsável de fazer as internações. E hoje a gente está tendo vaga, graças a Deus. Né, tem vaga, se pessoas quiserem conhecer um pouco, é só acessar a nossa página no Instagram, leãodejudá.pb.
8: Que maravilha! Muito feliz hoje em receber o Bispo Josimar aqui, porque um espaço desse nobre, um horário, um espaço desse aqui importante, a gente traz para cá candidato a governador, candidato a senador, candidato a deputado federal, candidato a deputado estadual, candidato a prefeito, a vice-prefeito, a vereador. E a gente tem que trazer também os candidatos ao reino de Deus, né? Aqueles que estão aí buscando e fazendo a obra pelas pessoas. Então, feliz de receber aqui o Bispo Josimar. Silvânia, lá de Dona Inês, vamos abrir os telefones, tem muita gente que está querendo participar do programa. Vamos trazer Silvânia, lá de Dona Inês, viu? Lá da região Dona Inês.
10: Dona Inês, Brejo, né?
8: É Dona Inês, eu acho que é Brejo ainda.
10: É Brejo,
8: ainda, né? Região é perto do Brejo da Paraíba.
10: Bananeira, por ali é Dona Inês.
8: De Dona Inês. Silvânia, boa tarde, minha amiga.
11: Meu amigo Marcelo, o Wellington, a todos os que fazem a Voz da Paraíba, cumprimentar o Bispo Josimar. Dona Inês é Curimataú, Marcelo.
8: É porque fica já na...
11: Dona Neira, Solânia, aquela região é Brejo, mas Dona Inês já é região do Curimataú, paraibano. Mas primeiro, Marcelo, eu quero parabenizar você pela iniciativa, né, pela atitude. É redundante até aqui falar, né, o há quanto tempo eu sou sua ouvinte e aprendi a respeitar, a ouvir você com toda a atenção que merece, sempre, por onde você passou, por causa dessa sua conduta, dessa sua postura, de dar espaço para todas as classes, né? Como você bem disse, que traz políticos, por que não trazer voluntários, como o Bispo Josimar, que aí está, que faz esse serviço extraordinário. Marcelo, eu falo aqui sem medo de errar, o trabalho voluntário que as igrejas exercem na sociedade faz uma diferença tremenda. Ai de nós, se não fosse esse papel que a igreja faz na nossa sociedade, tenha certeza que seria bem pior a situação, principalmente no quesito violência. Assim, admiro demais quem faz trabalho voluntário. E eu vou dizer para vocês que existem muitas pessoas, pequenos grupos, que fazem uma diferença enorme na vida de muitas pessoas e vivem no anonimato, sem nenhum holofote, né? Faz ali por amor. E parabéns, Bispo, pelo trabalho extraordinário que o senhor está fazendo. Que Deus continue lhe abençoando, lhe dando graça, lhe fortalecendo, dando sabedoria e lhe conduzindo para que o senhor continue com esse trabalho, porque não é fácil, né, lidar com pessoas que vivem à margem da sociedade, podemos dizer assim, como ele falou, o estigma que existe na sociedade é muito grande. Pessoas que muitas vezes precisam de uma mão estendida, de um apoio, de um acolhimento, elas são ignoradas, né? E como o senhor bem disse, bispo, a droga, seja ela lícita ou ilícita, como é o caso do álcool e das drogas, ela não afeta só a pessoa que consome, ela afeta todo o núcleo familiar, desestrutura a família toda. E esse trabalho é importante demais, né? A gente sabe que nem todo mundo tem essa capacidade, essa coragem, porque é um tempo de muita entrega e renúncia para servir ao próximo. Mas isso agrada a Deus e com certeza ele lhe retribui, né, de maneira assim, extraordinária. Marcelo, não vou me alongar mais, meu amigo, um abraço. Obrigada pela oportunidade de sempre. Um abraço para Ivandro, para Carlos Magno, que não estão aí, mas são parte da equipe, né? Que Deus abençoe, continue abençoando vocês grandemente.
8: Obrigado, Silvana. Bispo Josimar.
10: Realmente o que a Silvana acabou de falar é algo que a gente já tem percebido ao longo dos anos, que um dependente químico ele atinge diretamente no mínimo 50 pessoas.
8: Da família.
10: Da família. Né? Sempre a gente classifica o dependente químico e tem a classificação também do codependente. E é interessante, Marcelo, que muitas das vezes o codependente ele adoece mais do que o dependente. Já atendemos vários casos em que a família chegou muito mais bombardeada emocionalmente, psicologicamente, do que o candidato. Então, a questão de saúde mental, da dependência química, é uma questão que a gente precisa dar muita atenção, né? Às vezes a gente recebe fiscalização, que nem ontem e hoje eu recebi fiscalização na minha instituição. Mas ninguém bate lá para dizer do governo, do poder público, eu vim deixar aqui 50 cestas básicas, eu vim deixar aqui 100 cestas básicas, eu vim aqui oferecer um trabalho para poder te ajudar. Mas eles vêm para cobrar, mas para ajudar é poucos, infelizmente.
8: Qual é o telefone que o senhor poderia passar aí para as pessoas de igrejas ou não, comerciantes, empresários, pessoas que queiram conhecer lá a obra, o trabalho, fazer como eu fiz, né? Fui lá e vi... Fui lá, acho que umas três vezes, eu acho que eu fui lá. Tô até devendo ir lá recentemente. Ontem eu estava falando com uma pessoa de minha família, exatamente, eu e ele, que a gente sempre ia, e a gente está devendo essa visita lá para... Vou conversar, inclusive, com alguns lá, que a gente já começou a conhecer um pouco mais, né, nessas idas. Mas qual o telefone de contato? Como as
10: vou
8: pessoas...
10: colocar o meu telefone no ar aqui, Marcelo, tá bom? Os pastores, amigos, quiserem ser parceiro do Leão Judá, de alguma forma quiserem contribuir com o nosso ministério, sabemos que a gente não pregamos religião. A Bíblia fala lá em Tiago 1,27 que a verdadeira religião pura, sem mácula para com Deus, é visitar as crianças órfãs e as mães viúvas no dia das tribulações e se manter incontaminado do mundo. Então nós pregamos Jesus que cura, que liberta, que transforma a vida do homem. Então o meu contato é o 98636-1374. Vou repetir, 98636-1374. Tá bom? Se você quiser falar comigo, você vai falar no meu pessoal e o que a gente puder fazer para poder estar junto, criar pontes, né? Hoje o mundo, né, ficou meio parado e a gente tem que criar pontes para que a gente possa ser bênção na vida de outras pessoas.
8: É isso.
9: Marcelo, antigamente, bispo, a gente sentava com os amigos, assim, na calçada, na frente da sua casa, e hoje ninguém, a gente fica com medo, a gente não sabe quem é as pessoas, a gente não sabe como é o seu amigo, o que ele está fazendo lá atrás. E de repente você está lá sentado e de repente chega uma pessoa armada, porque o cara não pagou a boca de fumo, né? Ou o cara fez um negócio errado. Hoje está meio difícil você deixar o seu filho com um amiguinho num canto assim, sabe? Numa praça, em frente à sua casa, sentado. Está difícil.
10: É importante isso aí que você falou. E é interessante também frisar aqui, no programa ao vivo, que as famílias, Wellington, muitas das vezes, são as últimas a saber. Por quê? Porque o dependente químico, quando ele tem um contato direto com a droga, ele começa a criar desculpa, começa a criar mentiras. E isso aí a família vai achando que é normal, não se dá conta da gravidade do problema que está dentro de casa. né? Então, hoje, realmente, a gente vive numa sociedade um pouco duvidosa, né? Não se acontece mais isso. Hoje, quando tiver uma moto, infelizmente, a gente já tem com aquele sentimento que talvez seja um assaltante e o povo está assustado. Esse é o sentimento que a gente está tendo.
8: 13h42, libera o telefone, Wellington, para quem quiser participar do programa, 3229-1005, 3229-1005. E o nosso querido Bandeira Cabral, está na linha, e o nosso coronel Algaroba também participando do programa, vamos ouvir.
12: Desde onde que a polícia... Marcelo, estou ligadinho aqui também no seu programa, viu, meu amigo? É Bandeira Cabral, estou aqui ligadinho neste programa de grande audiência no rádio. Infelizmente, né, Marcelo, o crime está tomando de conta, né, rapaz? Está um negócio absurdo. A criminalidade espalhada na Paraíba, né? Enfim, em todo o Brasil, né? Nosso Brasil. Tem que tomar uma providência o mais rápido possível para as forças federais, né? E ver se dá um jeito nisso aí, Marcelo, porque o negócio está realmente muito feio, viu? Tomando de conta a criminalidade. Um abraço, Marcelo. Que Deus abençoe. Vê se dá um jeito nisso aí, Marcelo, porque o negócio está realmente muito feio, viu? Tomando de conta a criminalidade.

0: Eu pedalo muito, você sabe. Eu acho bacana esse tipo de projeto para ajudar a quem é dependente das drogas. E o programa hoje está de parabéns sobre esse assunto aí. Aquele abraço, Deus abençoe a todos.
1: Aí, Bispo Josimar, tá aí as pessoas se pronunciando sobre como é bom,
2: É
1: viu?
2: importante, né? Importantíssimo a gente abrir a porta para esse tipo de assunto, porque em pleno século XXI, né, a gente sabe que existe uma sociedade que é desavisada acerca da dependência química. Na verdade, teve a pandemia 2020, 2021, morreram milhares e milhares de pessoas, todo mundo teve um amigo que morreu, e se falou muito da pandemia. Mas existe uma pandemia que está oculta na nossa sociedade, que é a dependência química, que muitas das vezes a gente sempre fala que são os invisíveis da sociedade. Você passa, ele está ali catando lixo, ele está ali no estacionamento, ele está ali na porta de um supermercado esperando alguém deixar a bicicleta para levar a tua bicicleta. E muitas das vezes as pessoas julgam muito, mas é importante a gente conhecer. O dependente químico, ele não faz isso porque ele quer. É tanto que a OMS colocou a dependência química como uma doença. Antigamente, a dependência química ela era na pasta de segurança, até uns anos atrás. Hoje ela é da pasta da saúde. Não se pode
1: Exatamente.
2: mais a viatura chegar e prender o cara que está usando o crack. Por quê? Porque ele é um dependente químico. Ele é um doente. Então, a OMS colocou, relacionou a doença como uma doença que é mundial. E hoje existem benefícios, né, para o dependente químico. Se ele tiver trabalhado, dependendo da situação dele, existe um benefício liberado para ele para poder arcar com seu tratamento.
1: No regime de CLT também. Os alcoólatras, por exemplo, antigamente eles eram tratados de uma forma. Hoje em dia, a partir do momento que é reconhecido como uma situação de saúde pública, então a questão em relação de empregador e empregado já é outra. Já é de licença para tratamento de saúde, já é de afastamento para cuidar de saúde, né?
2: Isso mesmo.
1: De receber o benefício do INSS, porque aquilo é uma doença. Aquilo é uma doença. Então, a maneira de ver, né? A maneira de ver.
3: Ô
1: É isso.
3: Marcelo, quem vai pra Jacumã, quem vai pra praia, né? Passar ali no Conde e tal,
2: Bate Jiguruji.
3: de todo jeito tem que passar de frente.
2: Na porta da Leão Judá.
3: É. Então, Bispo, se por acaso o pessoal for pra praia ali,
2: Quiser
3: for no seu
2: visitar,
3: carro, quer
2: dá
3: visitar,
2: entradinha lá.
3: levar alguma coisa, pode levar, né?
2: Pode demais, mano.
3: Pra
2: A gente
3: doar lá.
2: gasta meia tonelada de alimento por mês.
3: Pronto aí.
2: Então a gente precisa muito. Minha despensa hoje tá no nível zero. Tá baixa minha despensa. Hoje eu estou precisando de alimento. Acho que amanhã é quinta, eu vou passear, mas talvez sexta-feira eu tenho que levantar uma equipe de arrecadação para poder suprir a minha despensa. E eu preciso muito. O pessoal vai passando na praia. Desce lá na Leão Judá, se quiser fazer um Pix, uma conta jurídica, existe uma conta do CNPJ, da instituição, que é destinado para esse fim, entendeu? Dá 700 metros, estradazinha de barro, ruim naquele que passou a máquina, mas agora tá sequinha, sobe e desce tranquilo.
3: E se quiser conhecer até o
2: Rapaz.
3: confirma a cascata lá, né, que foi
2: Rapaz,
3: feita.
2: não é bom que conheça, não, senão vai tumultuar. Vai ter uma natureza lá fantástica. Tem uma cachoeira que a gente urbanizou lá, né? Existe uma lagoa que é uma nascente, um açudezinho, que os meninos tomam banho lá, com medo, às vezes fica com medo de jacaré. Mas os meninos vão lá, 10 homens no sábado, a gente libera eles para tomar banho lá.
1: E em relação aos alimentos, quais são os alimentos que mais necessita?
2: Marcelo, hoje a gente está precisando de todo tipo de alimento: arroz, macarrão, feijão, fubá, açúcar, tudo isso a gente está precisando.
1: Café,
2: Café,
1: farinha,
2: óleo, farinha,
1: ovos.
2: ovos, o que quiser doar é só entrar em contato conosco aí, puder ajudar, vai estar contribuindo dentro de uma grande obra.
1: E quem quiser também, para às vezes você está muito ocupado, pedir para a equipe do Bispo Josimar ir lá no seu local e pegar também a doação, não é?
2: Sim.
1: Então anote aí o telefone do Bispo Josimar, 98636-1374. 98636-1374. Bispo Josimar, um abraço grande, parabéns pelo seu trabalho, que Deus abençoe e continue abençoando. É muito bonito a gente ver uma pessoa que pega sua família, sua esposa de dentro também da obra.
2: De dentro também.
1: E está ajudando, como o senhor falou, não só aquelas pessoas.

0: pessoas, mas os familiares dela, né? Que encontraram a esperança agora de ver o filho, de ver o marido, de ver o irmão, de ver o pai livre dessas drogas, né? Tanto do alcoolismo como também das drogas ilícitas.
1: Isso mesmo, eu que quero aqui agradecer, né? Poder ter aberto aqui a porta da rádio, né? Poder creditar esse um pouco do nosso trabalho, né? E a gente poder falar um pouco dessa questão que muitas das vezes tem tanta gente aí que está perdida, que tem um dependente químico em casa e não sabe o que fazer. Minha mãe, quando era viva, ela se deparou também com situações assim, tanto que ela colocou em hospitais psiquiátricos, que não era o meu lugar, eu fui acabar na prisão, e daí, quando, graças a Deus, eu entendi, né, o propósito de Deus para a minha vida, eu consegui. Eu louvo a Deus pelo Ministério Leão Judá, eu não sou fundador, eu sou um aluno que recuperou-se e que se tornou um líder, né, que resolveu doar a sua vida. Realmente, eu e minha família, é de dentro da obra. Tem uma menina de 14 anos que muitas das vezes fica mais com a avó do que conosco. E a gente somos 100% Leão de Judá.
0: Quantos estados tem Leão de Judá?
1: Ah, Leão de Judá tem vários estados do Brasil. Acho que de 26, 27, com o Distrito Federal, acho que tem uns 15, mais ou menos.
0: Uns 15 estados.
1: Uns 15.
0: Se algum empresário quiser, que é amigo nosso aqui da emissora, quiser trazer aqui na emissora, no horário do meu programa, para me entregar, o senhor autoriza para deixar
1: demais,
0: comigo?
1: Você é um cara
0: e aí
1: de
0: eu
1: confiança,
0: deixo,
1: você é um cara
0: lá com o senhor.
1: Que tem índole, né, Marcelo? A gente já teve contato duas vezes com essa, mas você não precisa de nada de ninguém. E assim, quiser deixar aqui, você vai lá e fazer esse favor para nós.
0: Então, empresários, comerciantes, às vezes o cara tem uma plantação de feijão, plantação de inhame, plantação de macaxeira. Bota lá num saco, traz, ó, Marcelo, que eu trouxe aqui para Leão de Judá, lá o bispo Josimar.
1: Mas seu então, posto de coleta aqui, né? Então, assim,
0: .5. Bota aqui, no quem quiser vir na hora do programa, traz... pães, Marcelo, vem trazer um saco de pão aqui, pronto, vem trazer umas caixas de ovos, traz que eu vou deixar lá com o bispo Josimar, eu já sei o caminho,
1: já
0: sei o caminho. É isso, Wellington? Vou lá, lhe convidar para um dia a gente ir lá, para você conhecer.
2: Eu fui lá faz muito tempo, faz muito tempo que eu fui lá. Agora, assim, é fácil, não, se você, aliás, para chegar aqui, olha, te deixar aqui, tem caminhonete para levar, tem muito aqui aparece tudo.
0: Tem duas caminhonetas para levar.
2: Tem duas aqui.
0: Pode encher
2: duas. E se aparecer mais, tem mais.
0: Tem mais, arranja mais.
2: Assim vai.
0: Sim, tem mais, é verdade. Tem mais, é verdade, então, chegando. Bom. Então, bispo, muito obrigado pela sua presença. A todos que estão acompanhando esse programa, pessoal, esse telefone do bispo Josimar, anotem aí, façam contato com ele. Se você não tiver nada de material para levar, leve sua presença, vá lá conhecer o trabalho, conversar com ele, como é. Sim, tem um trabalho
1: das... Eu gostaria de fazer uma oração antes de eu sair daqui.
0: Muito bem.
1: Gostaria muito de orar. Perfeitamente. Né, porque se eu estou aqui é porque existe um mundo espiritual. A gente está dentro de dois mundos, o mundo físico e o mundo espiritual. Aquilo que eu gero no mundo espiritual acontece no mundo físico. Se a gente não tiver essa noção, a gente vai viver batendo, como é que dizem, em pedra, né? Batendo em pedra não vai acontecer nada. Eu gostaria de fazer uma oração antes de sair.
0: Então, bispo, vamos fazer a oração para concluir essa sua participação aqui no nosso programa, que seja a primeira de outras.
1: Amém.
0: Na hora que quiser vir...
1: Nós temos muita coisa para conversar, para a gente compartilhar, né, nas nossas vindas aqui, e nós vamos vir sim outras vezes, abrir um pouco aí para o povo perguntar, fazer algumas perguntas e a gente conseguir diluir essa situação aí.
0: Pronto, faça desse programa aqui uma porta-voz do Ministério Internacional Leão de Judá.
1: Tá bom. Feche seus olhos onde você estiver agora. Senhor nosso Deus e nosso Pai, Pai amado, Pai querido, Deus de poder, de milagres e de misericórdia. Pai Santo, nesta tarde eu quero rogar por cada ouvinte que está agora, meu Deus, ouvindo esse programa, que Tua presença invada essa casa, invada esse coração. Chega, meu Deus, tirando todo o peso, meu Deus, que estava subjugando essa família. Pai amado e Pai querido, que Teu Espírito Santo, ele tenha liberdade de poder agir de forma profunda. Paizinho, muito obrigado, porque a Tua palavra diz que todas as coisas cooperam para o bem daqueles que amam a Deus. Paizinho, toma nas Tuas mãos, Senhor, cada um que faz parte dessa rádio, e que o Senhor possa estar levantando aqui verdadeiros adoradores, que possa te adorar em espírito e em verdade. Pai amado e Pai querido, derrama, Senhor, a tua unção, vai despedaçando todo o jugo, nos dá, Senhor, condição que nessa próxima eleição a gente possa votar com consciência e que possamos mudar o rumo do nosso país. Obrigado, Paizinho. Assim eu te oro e impetro a bênção sobre cada vida. Em nome do Pai, do Filho e do Espírito Santo. Aquele que crê diz amém.
0: Amém. Amém. 13h54. Vamos no intervalo. Daqui a pouco a gente volta.
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6: Muito bem, 14 horas e 3 minutos. Mandar um abraço aqui ao doutor Caio Dantas, advogado, doutor Inácio Queiroz, um grande advogado, criminalista, doutor Alberdan, que é advogado criminalista também. Doutor Edgar Queiroz, um abraço grande, obrigado pelo carinho da audiência. Todos os advogados, né, que nos honram com sua audiência, magistrados. Doutor Josvaldo Félix, um abraço. Doutora Lúcia Ramalho, um abraço grande. Desembargador Joás de Brito. Desembargador Francisco da Nóbrega, né? Que era do Ministério Público da Paraíba, um abraço grande. E abraçar o nosso Clodoaldo Oliveira, nossa dona Miriam, mãe de Bosquinho, vereador. Todos os ouvintes, muito obrigado pelo carinho da audiência. E o placar do jogo, Hélio, daqui a pouco, Inglaterra e Argentina.
7: Inglaterra 2-0.
6: Eu vou botar 3-1.
7: 3-1, né?
6: É. Primeiro tempo vai ter só um gol, primeiro tempo, só um gol.
7: De quem? Argentina ou Inglaterra?
6: O primeiro tempo vai ter só um gol. No segundo tempo, aí 3 gols. Aí vai ser 3-1. 3-1. Muito bem. Um abraço, até amanhã.
7: Sabe pra gente vai agora?
6: Sim.
7: Vamos pro trânsito da BR.
6: Ave Maria.
7: Horrível.
6: Já pensaste?
7: Homem, pelo amor de Deus, homem. Não vai acabar nunca nós, não.
6: É.
7: Uma coisa pequena, Marcelo.
6: É. Vem aí, garotinho, pessoal. Vem, garotinho, aí a gente volta amanhã.
5: 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Estamos encerrando mais uma edição do nosso programa. Não esqueça, de segunda a sexta-feira, temos um encontro marcado ao meio-dia, aqui, com a bancada do programa A Voz da Paraíba. Muito boa tarde e até a próxima edição.

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0: Começando mais uma tarde nossa, galera. 2:09 a nossa tarde super mais. Com as 10 mais da tarde, galera.
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os preços globais do petróleo subiram para o nível mais alto em um mês, com o Brent, referência global, sendo negociado em seu patamar mais elevado desde 12 de junho. A alta é impulsionada pela redução do tráfego no Estreito de Hormuz e pelos ataques dos Estados Unidos contra o Irã. Um quinto

0: do abastecimento mundial de petróleo transita por Hormuz, e seu fechamento efetivo durante o conflito no Oriente Médio fez os preços dispararem. No entanto, o presidente Trump declarou ter desistido da ideia de cobrar um pedágio de 20% pela passagem de navios no estreito.
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Deixa eu chamar um cara aqui. A gente se esbarra por esse país afora. É o legítimo representante da música popular brasileira, como eu estava dizendo um pouco antes. Léo Magalhães, vem aqui.

0: sucesso, viu, Léo? Aqui na melhor programação, 3 horas em pontinho, galera. Nossa tarde, a tarde com garotinha, nossa tarde super mais. Aqui na melhor, 100.5 FM Líder, líder com você. Também estou nessa, 3:01 agora. Está aqui ao vivaço, aqui nos estúdios da 100.5, é o nosso queridão, nosso Ronaldão. 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
0: Show de bola, show de bola. Corre, corre mesmo. Aproveita aí. O Armazém Paraíba tem essas, outras e muito mais para você aproveitar. 3:08 agora. 3:08 tá chegando o nosso quadro, as fofoquinhas da tarde. O quadro Fofocando, galera.

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1: Fala, gente! Tudo bem? Nós estamos chegando aqui na nossa rádio preferida, maravilha de programação, chuchu, tudo certo? Tudo jóia, tudo ok, tudo ok? Hoje é terça-feira, é dia 14 de julho de 2026, muito bom estar aqui, eu sou o Cauê, e a partir de agora tem o nosso Fofocando! A gente vai saber quais são os destaques aí do mundo dos famosos, né? Bom, a primeira de hoje é sobre a cantora Shakira. Gente, recentemente ela usou as redes sociais, não sei se vocês viram, para alertar os seus seguidores sobre a circulação de imagens falsas criadas com inteligência artificial. Em publicação feita nos stories lá do Instagram, a artista afirmou que os registros vêm sendo usados para associá-la a situações que nunca aconteceram. Segundo a Shakira, algumas dessas imagens colocam ao lado de pessoas com quem ela nunca esteve ou em contextos que não correspondem à realidade. Ela também relatou que os conteúdos têm sido utilizados em campanhas publicitárias sem a sua autorização, né? Nas últimas semanas têm circulado várias imagens delas aí, geradas por IA, colocando ela em situações que nunca aconteceram ao lado de pessoas que ela nunca esteve, disse ela, escreveu ela, né? A artista destacou que reconhece o avanço das novas tecnologias, mas informou que sua equipe está tomando medidas para identificar e remover os conteúdos falsos. A Shakira também agradeceu aos fãs por ajudarem a distinguir aí as imagens reais das produções geradas pela inteligência artificial. Segundo ela, o apoio do público tem sido importante para evitar a disseminação de informações falsas e rumores envolvendo a sua imagem. Pois é, e hoje é tão comum, né? Hoje, qualquer pessoa vai lá e cria uma imagem de IA, coloca, por exemplo, a Shakira do nosso lado aqui agora, nesse momento. Tem muita gente fazendo isso com outros famosos, né? A situação tá meio que fora de controle, né, gente? Tá, não tá? Hã? Vamos colocar a Shakira aqui agora. É só pedir pro IA fazer isso. E é de graça, né? É coisa de doido. E o nosso Fofocando, gente, claro, volta já já com a nossa segunda de hoje para falar do apresentador Rodrigo Faro. Ele foi condenado pela Justiça de São Paulo por participação em campanhas publicitárias de uma empresa. Eita! Daqui a pouco eu vou contar o detalhe de tudo que aconteceu nesse babado aí. Então continue aqui na melhor programação do Brasil e até daqui a pouco.
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o setor energético brasileiro recebe um grande impulso com o anúncio da Mercúrio Partners, que investirá 1,5 bilhão em térmicas no país. A empresa adquiriu 208 geradores em um negócio de R$ 590 milhões para equipar projetos vencedores do leilão de reserva de capacidade de 2026. Este investimento faz parte de um plano de expansão que inclui a construção da UTEP Pilar, em Alagoas, com 250 megawatts de capacidade, e a destinação de recursos para a UTEP Paulínia Verde, em São Paulo. A expectativa é gerar cerca de 1.000 empregos durante a fase de construção dos empreendimentos.

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1: Fala, meus amores, minhas amores, tudo bem? Como é que vocês estão? A gente tá de volta, beleza? Maravilha. De quarta-feira, meio de semana. Hoje é dia 15 já, né? Estamos na metade do mês. E ó, trazendo notícias do mundo dos famosos. A influenciadora Virgínia Fonseca é a mais nova proprietária de um apartamento no Edge 5 Guam. É o edifício de luxo em construção em Itapema, no litoral de Santa Catarina. O empreendimento, gente, ficou conhecido como Prédio do Neymar, porque a empresa do jogador é dona do terreno e é sócia da Construtema, no litoral de Santa Catarina. O empreendimento, gente, ficou conhecido como Prédio do Neymar, porque a empresa do jogador é dona

0: Ó, ainda não foi informado se a influenciadora pretende morar no imóvel ou utilizá-lo como investimento, né? Caso escolha viver no local, poderá ser vizinha da Bruna Biancardi, a esposa do Neymar. A compra também reacendeu uma antiga polêmica envolvendo a Virgínia e a Bruna, né? Lá em 2025, ela criticou a influenciadora por ligações feitas na madrugada, de madrugada aí pro Neymar, lembra? Pois é, a Virgínia reconheceu que errou, pediu desculpa e ainda explicou que o contato era sobre um leilão beneficente do jogador. Mas peraí, vai ligar de madrugada, meu? Ah, na época, a Bruna respondeu publicamente, né, afirmando que o episódio não havia sido um caso isolado, né? E que a Virgínia já teria demonstrado falta de postura em outras ocasiões. Ai, ai, ai, mesmo com o histórico de desentendimentos, a aquisição do imóvel chamou atenção, né, para colocar aí, por colocar as duas futuramente no mesmo condomínio de alto padrão. Imagina, gente, as duas, né? É, vai ligar de madrugada? Pera aí! E o nosso Fofocando, gente, volta daqui a pouquinho com a última de hoje para falar do Erling Haaland. É o Haaland, ele mesmo, o jogador da Noruega que eliminou o Brasil. Menino do céu, o homem tá que tá, hein? Durante a passagem lá pelos Estados Unidos, o time dele foi eliminado também da Copa já. Mas o atacante da Noruega aproveitou o momento de folga para fazer compras em uma loja temática lá no Texas. Daqui a pouco eu vou contar pra você o que ele comprou e quanto ele gastou, tá bom? Continue com a gente na melhor programação do Brasil e até daqui a pouco.
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Em um importante passo diplomático, Israel e Líbano retomaram as negociações em Roma, com a mediação dos Estados Unidos. O encontro busca avançar em questões cruciais para a estabilidade da região, que tem sido palco de crescentes tensões. As conversas são vistas como um esforço para desescalar conflitos e buscar soluções duradouras para os desafios enfrentados pelos dois países. A comunidade internacional acompanha de perto o desenrolar dessas negociações.

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1: Fala, meus amores! E aí, Chuchu, tudo bem? A gente tá de volta, delícia de programação nesta quarta-feira, meio de semana. Hoje é dia 15. Vamos lá, porque nem só de gols vive Erling Haaland. Durante a passagem pelos Estados Unidos para a Copa do Mundo, o atacante da Noruega, que eliminou o Brasil, aproveitou o momento de folga para fazer compras em uma loja temática no Texas. Apaixonado pelo estilo Velho Oeste, o jogador desembolsou, gente, cerca de R$8.400 em bichos de pelúcia inusitados. É, o destaque foi um guaxinim segurando uma garrafa de uísque avaliado em aproximadamente R$3.800. O Haaland também comprou 2 esquilos, né, na verdade, decorativos, com um vestido de xerife e o outro com uma latinha de cerveja. Toda a visita foi registrada em um vlog publicado no canal oficial do atleta, que aparece experimentando chapéus e botas de cowboy em uma enquanto passeia pela loja, né? A repercussão foi tão grande que o estabelecimento alterou a página inicial do seu site para destacar fotos do craque fazendo compras, né? Segundo os proprietários, o guaxinim escolhido por Haaland esgotou rapidamente após aparecer nas redes sociais do jogador. Imagina só, mas muito bonitinho, viu? Uma baita de uma decoração, é diferente. Esse é o Haaland, que além de eliminar o Brasil, também compra guaxinim nos Estados Unidos. E o nosso Fofocando, gente, fica por aqui, ó. Eu volto, tá? Amanhã, mesmo horário, aqui na nossa rádio preferida. Forte abraço pra você, um beijo, se cuide, juízo e até lá. Tchau, fui!
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0: Agora são 17 horas e 3 minutos em Santa Rita, na Paraíba.
1: 5:03.
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0: Está entrando no ar o programa Conexão Líder.
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0: Vamos agora aos destaques de hoje do nosso Conexão Líder.
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0: Cida Ramos rebate o ex-governador Ricardo Coutinho e diz que ele perdeu o tempo da discussão e não colocou o próprio nome no debate. Não está acima do PT, disse a presidente estadual da sigla.
1: Efraim Filho evita antecipar vice e diz que chapa será definida até as convenções. Tem excelentes nomes.
0: Após críticas de Lucas Ribeiro, Léo Bezerra fala em mudança na relação com o governo do estado. A parceria acabou.
1: Odon Bezerra admite suplência de Nabor no Senado, mas mantém apoio a Cícero Lucena. Não abro mão do meu voto.
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0: Este é o arroba da rádio, meu arroba é o arroba Mano Costa, Mano com dois N's, você já sabe, M-A-N-N-O Costa, arroba Mano Costa, e o arroba do Luiz.
1: Arroba Luiz Vieira PB, Luiz com Z. PB de Paraíba.
0: Com a gerência comercial de Osmar Queiroz, o Garotinho.
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0: Agora são 17 horas e 7 minutos, começando mais um Conexão Líder pela sua 100.5 FM, a FM Líder. Vamos para mais um finalzinho de tarde, comecinho de noite, com muita informação, opinião, sua participação, obviamente, nos ajudando a fazer o Conexão Líder de todos os dias. A você, meu amigo, minha amiga, o nosso muito obrigado pela sua audiência de todos os dias, essa parceria, essa companhia que a gente se faz todos os dias para a gente saber o que está acontecendo de mais importante no cenário de Santa Rita, da região, no estado, enfim, ao que tudo, política, administração pública, entre outros assuntos, mas também a gente trocar essa ideia, trocar essa energia de todos os dias com a sua participação pelo telefone. Luiz, boa tarde.
1: Boa tarde, Mano Costa, boa tarde a todos ligados aqui na 100.5 AFM Líder. Estamos aqui para trazer o que há de melhor na notícia para você ligado na 100.5 FM. Está correndo o jogo! Inglaterra contra Argentina, 0-0, reiniciou o... Não, está pertinho de terminar o primeiro tempo. E A Inglaterra vai dando cacete, viu? Dando cacete. Vamos aguardar para daqui a pouco. Daqui para daqui a pouco, o que realmente vai ser a final da Copa do Mundo, né? Aí sai mais um finalista na chave final da Copa do Mundo que estamos aí acompanhando, torcemos, sofremos, choramos, mas estamos de pé, porque futebol não é nada além de um bocado de gente rica. Você viu aí, o Vinícius Júnior botou a foto com a Virgínia sentada no colo dele, a mulher toda esculpida na base do Ivo Pitangui, né? Na base do cirurgião, mas já está com seus problemas todos resolvidos. E a gente que fica aqui discutindo sobre política, aqui a gente fica discutindo sobre esporte e acaba misturando uma coisa com outra, mas o esporte não é tão importante assim, né? Não tem tanta valia como as atividades políticas. Olha, mano, nós aqui reclamamos muito, pedimos muito ao DR, a Operação Tapa Buracos está sendo feita na PB-004, a PB
0: até que, fim, né,
1: que liga João Pessoa a Sapé. Agora está sendo feita daquela maneira, estilo DR, né? Tapa um buraquinho aqui, outro buraquinho acolá e vai fazendo. Eles fizeram ontem o trecho da Avenida Liberdade e hoje estão fazendo aqui o trecho da Rua Professora Joana Gomes da Silveira, aqui atrás da 100.5 FM. Estão ali na altura da Praça da Rua do Rio. Esperamos que eles vão naquilo que é a responsabilidade deles e façam aquela parte ali da traseira, ali onde fica as oficinas, onde fica o Espaço Regional do Américo, aquela parte de trás ali que muita gente acha que é de responsabilidade da Prefeitura de Santa Rita, mas que na verdade é estrada estadual. Então é de responsabilidade do DER, que está em campo, pelo menos está fazendo aí esse tapa-buracos, já cumpriu uma boa parte ali em Vazenova, mas daquela maneira, né? Eles tapam um buraquinho do tamanho do buraquinho. Em vez de abrir as margens do buraco,
0: passar uma camada maior. Uma
1: camada,
0: né,
1: maior e tal, mas DR sendo DR, o importante é que faça e dê pra gente passar, né?
0: Olha, chega aqui a informação, Luiz, de que mais uma etapa do Transforma Santa Rita foi cumprida no dia de hoje. Agora, em Livramento, no distrito de Livramento. Deixa eu achar aqui o texto. São mais de 4 milhões de reais que serão investidos na localidade. Hoje, a assinatura da ordem de serviço do prefeito Jackson, com início imediato da pavimentação em paralelepípedos da rua Padre Malagrida, são mais de 500 metros, são 550 metros de rua, uma rua gigante, aquela rua da entrada. Olha, o Transforma Santa Rita chegou nesta terça-feira ao distrito de Nossa Senhora do Livramento com mais um grande pacote de investimentos em infraestrutura. A ordem de serviço marca o início da pavimentação em paralelepípedo da rua Padre Malagrida, com mais de 550 metros de extensão, e o início imediato das obras. Além da rua Padre Malagrida, diversas outras ruas do distrito também serão contempladas com pavimentação. O projeto ainda inclui a revitalização da praça principal, a revitalização da escola, provavelmente, eu acho que é a Padre Pires ou é a Amaro Gomes Coutinho, uma das duas. E a implantação da iluminação 100% em LED em todo o distrito, levando mais segurança, mobilidade, valorização dos espaços públicos e qualidade de vida para a população. Aqui, o que é que encerra aqui? Deixa eu ver o último trechinho do texto. Com mais essa etapa do Transforma Santa Rita, a gestão municipal amplia os investimentos em infraestrutura e reafirma o compromisso de levar desenvolvimento para todas as regiões do município, totalizando, como eu disse, mais de 4 milhões de reais de investimentos do pacote de obras do Transforma Santa Rita para o distrito de Livramento, Luiz.
1: Muito bem, o Transforma chegando em todos os cantos de Santa Rita. Veja que chegar em Cicerolândia é uma vitória muito grande, né? Tira Cicerolândia do atraso ao confinamento que Cicerolândia foi colocada durante os anos, e chega a Livramento, se brincar, depois de Vazenova, o distrito mais importante, distrito, porque bairro Tibiri bate de 10. Se brincar, bate de 10 com o centro. Mas um distrito importante por sua história, por sua relevância ali em toda a localidade e por todas as pessoas que são santarritenses, que são eleitores, que são pessoas que contribuem para o nosso município, contribuem de uma maneira tão importante que merece receber toda essa atenção. Existem ali duas escolas do município que precisam desse olhar. A Padre Pires sempre recebe a reforma, mas como é uma escola que tem uma clientela de alunos maior do que a sua capacidade de atendimento do público, então ela sempre precisa de mais e mais reformas. E é isso que a gente tem visto pela gestão de Jackson Alvino, sem fazer acepção de lugar e de pessoas. Ele vai fazendo a cidade se mover, vai mexendo em todos os cantos da cidade, onde se precisa ter um olhar mais definido, um olhar mais justo para a capacidade dessas localidades. Então, é muito bom a gente ver que Livramento também recebe esse olhar importante. E é para a gente ter a impressão de que os outros locais que são mais afastados da nossa cidade e que têm a necessidade de uma estrutura como essa, eles serão vistos, sim, pela administração Jackson Alvino, pela atual administração, por todos os secretários, pelos vereadores que apoiam. Como eu disse, é um time, gestão é um time, o prefeito é o técnico, mas a turma que acompanha faz parte, né? Um passa a bola, outro faz o drible, o outro faz o gol, o outro está no gol defendendo. Então é um time, essa gestão tem sido um time, e isso é muito bom para a gente ouvir e ver de que o funcionamento prático da gestão nós estamos tendo. Não é só aquele velho feijão com arroz que nós vimos em cidades aqui ao redor de Santa Rita, como Cruz do Espírito Santo e Bahia, que são cidades que trabalham só na base do feijão com arroz, e Bahia na base do meme, né, das redes sociais. Então, é lugar realmente da gente agradecer e ver que Santa Rita é uma cidade que está com uma gestão madura, uma gestão já qualificada, uma gestão pronta para atender os anseios da população, trabalhando naquilo que é necessário. O Transforma Santa Rita é um programa muito grande, um programa muito amplo, que envolve diversas áreas e ações da administração pública, seja na educação, seja na saúde. Antigamente, a gente esperava que chegasse recursos para a educação para poder mexer numa escola, esperava chegar recursos da saúde para poder mexer num posto de saúde, esperava chegar recursos na infraestrutura para mexer nas praças, nos logradouros, em todos os lugares de convívio da população. Mas a gente vê que o Transforma Santa Rita é um programa completo, feito, desenhado, planejado, combinado, arquitetado para funcionar de uma maneira ampla, de uma maneira satisfatória, que atende todas as áreas da administração pública municipal. Então, parabéns aí a todos que fazem a Prefeitura Municipal de Santa Rita, sem esquecer o nosso secretário Luciano Alvino, que é um dos pilares dessa construção, dessa melhoria, né? Santa Rita mudando para melhor de verdade. Então, está aqui o nosso reconhecimento. Quando o povo recebe, a gente fica cada vez mais envaidecido, a gente fica cada vez mais atendido por essas ações que a Prefeitura Municipal de Santa Rita tem feito, mano.
0: Importantíssimo, Luiz, importantíssimo que você traz. Então está aí, no dia de hoje, mais uma etapa do Transforma Santa Rita cumprida lá no Distrito de Livramento, mais de 4 milhões de reais em investimentos que chegarão até a população de Livramento. Mudando um pouco de assunto, ontem nós recebemos aqui a demanda da Dona Ana, lá do Paulo VI. Dona Ana é aquela senhora renal, que nós falamos dela aqui antes de ontem. E ontem acabou que o áudio dela entrou no ar, o Léo executou o áudio dela, e ela voltou a pedir ajuda, tal, enfim. E aí nós debatemos aqui sobre os problemas que Dona Ana tem enfrentado e uma série de informações equivocadas que foram passadas para ela. Obviamente que a gente acolhe o pedido da Dona Ana, sabe da boa fé com que ela está agindo, diante da necessidade do quadro de saúde, obviamente que não se colocou nem se colocará em tempo algum, em momento algum, se colocar em dúvida aquilo que ela nos traz. Mas, obviamente, Dona Ana está passando por alguns problemas por informações que ou deixam de chegar a ela ou que passaram de forma errada. Em relação à questão da idade para pegar uma medicação, a quantidade da outra medicação que ela está tomando, enfim, vários equívocos que a gente, como paciente renal, vai identificando. E Dona Ana também falou da dificuldade da alimentação em relação ao endividamento que a compra dessas medicações. Veja bem, olha como uma coisa alimenta a outra. Dona Ana, segundo ela, tem um marido pedreiro, filho menor aprendiz, ela manicure, está sem trabalhar, e acabou que vão se endividando comprando uma medicação que, segundo ela, o que foi informado para ela, é que se ela tivesse pelo menos 50 anos, ela teria direito a pegar essa medicação gratuitamente na farmácia básica, na farmácia pública. Então veja, primeiro dizem a mulher que ela não tem idade para pegar a medicação, se tivesse essa medicação seria gratuita para ela. Em razão dessa primeira informação, ela passa a comprar a medicação e se endividar comprando a medicação que supostamente ela teria gratuita. Entende como a coisa, um erro vai alimentando o outro. Aí Dona Ana se endivida com cartão de crédito, enfim, comprando os remédios que, repito, teria gratuitamente. Vamos lá. E aí isso começa a gerar problemas, porque se endividando para comprar remédio, obviamente vai ficando sem dinheiro, o dinheiro acaba para comprar remédio. Ao passo que também começam as dificuldades de alimentação, uma vez que a dieta do renal ela é regrada. Ela não pode, o renal não pode se alimentar, a questão da proteína, do sal, uma série de... Tem comida que ela não vai poder se alimentar, algumas frutas que ela não vai poder ingerir, em razão do potássio, banana, nem pensar, alguns tipos de laranja, enfim, existem até frutas que ela não pode fazer uso em razão da quantidade mínima de potássio que tem em cada porção dessas frutas, além da comida normal, o arroz, o feijão, o preparo é diferente, um frango, carne vermelha ela já passa a não comer, então a dieta dela de proteína vai ser basicamente frango ou peixe, que vai ter que ter um trato diferente. O tempero não pode ter sal, uma série de fatores. E ela relatou as dificuldades em se alimentar em razão da dieta e em razão também da falta de dinheiro que esse endividamento com remédio está causando. Veja como a coisa vai se agravando. E ela colocou tudo isso no áudio. Quem ouviu o programa ontem sabe do que eu estou falando. E eu comecei a esmiuçar o áudio de Dona Ana trecho por trecho. E meio que... fiz um pedido público para que as informações chegassem aos setores. Por exemplo, Dona Ana precisa ser avaliada, ela disse que está sem trabalhar, eu não sei a condição física dela, se ela pode se locomover ou não, mas aí a UBS do Paulo VI, que o agente de saúde que faz toda a triagem, a captação, a busca ativa dos pacientes na comunidade, que o agente de saúde da área dela faça uma visita a ela e faça essa aferição, se ela tem condições de se locomover, que tipo de procedimento, que tipo de profissional pode atendê-la, porque aí pode se levá-la, né, até a UBS para ser avaliada pelo médico da UBS, pelo médico da família, ou acionar o serviço de atendimento em domicílio que tem na Secretaria de Saúde. E eu disse ontem. E quem me disse que existe o serviço não foi ninguém menos que o próprio secretário Luciano Alvino. Dentre vários, o serviço a comissão de pele que faz os curativos especiais, existe a comissão de pele. O pessoal que faz o atendimento dos acamados. O pessoal que faz atendimento... Olha, tem todos os setores que estão funcionando. Mas para que o secretário determine que o serviço seja executado, para que ele tome conhecimento, é preciso que a informação chegue ao secretário. E foi isso que eu indaguei, que eu questionei. Em relação à alimentação da Dona Ana, se a assistência pode fazer alguma coisa, mas para isso Mailane precisava receber informação. E aí, Verônica, Marcos Cavalcante entrou no circuito, Verônica também chegou junto. Acabou que, para resumir tudo isso, até porque, voltando à questão do médico, precisa se avaliar, não sei se, eu acho, acredito que tenha nefrologista na policlínica, no município, precisa se ver essa quantidade de furosemida, de diuréticos que Dona Ana está tomando. Porque é impensável achar que alguém pensar, quem faz uso, quem fez uso da furosemida, sabe a potência que tem esse diurético, que faz você urinar de verdade, contanto que os rins tenham condições, mas 12 caixas do diurético é um negócio absurdo. Ou seja, alguma coisa chegou de forma errada para Dona Ana e está sacrificando a mulher. Está sacrificando a cidadã. Alguém precisa tomar a frente disso e fazer as correções necessárias. Então, com relação à segurança alimentar da Dona Ana, que diz que o marido é pedreiro, o filho é menor aprendiz, ela manicure sem trabalhar, que está passando por problemas, pedindo ajuda, Mailane prontamente, pessoalmente, entrou em contato conosco e determinou que uma equipe, que as assistentes sociais fossem visitar a Dona Ana. O Rosiano fez aí o meio de campo, arrumaram o telefone da Dona Ana e Mailane tomou a frente, que olha, ó mano, disse pelo telefone. No que diz respeito às responsabilidades da assistência, nós vamos acolher, nós vamos atendê-la. Sabendo o que é que está no cabide, na alçada da assistência, e nós vamos atendê-la no que nos diz respeito, no que está ao nosso alcance. Então o problema de se é cesta básica, se é assegurar a alimentação da Dona Ana, se é dar essa segurança para ela, a Mailane já garantiu que essa parte aí está cumprida. Falta agora, vamos saber a parte das medicações. Se o pessoal da UBS vai atender Dona Ana, se vai um médico na casa com a enfermeira na casa de Dona Ana, se vão levá-la Dona Ana até lá, para que se saiba exatamente qual o problema. Dona Ana disse que tem a questão do remédio diabetes, um remédio para o coração, além do diurético.
1: Olha, mano, deixa só eu dizer aqui...
0: Pode falar,
1: Luiz. Contribuir com o que tu fala. Eu coloquei aqui no Google e perguntei quais são os efeitos colaterais da superdosagem do furosemida. Desidratação severa, queda drástica da pressão arterial, causando choque, arritmias cardíacas, confusão mental, insuficiência renal aguda,
0: isso,
1: e trombose aguda. Devido à perda rápida de líquidos e eletrólitos no organismo. Distúrbios hidroeletrólicos, alteração cardiovascular sanguínea e complicações neurológicas renais. Quer dizer, quando eu li isso aqui, eu pensei, eu imagino que ela pode estar tendo os outros sintomas, não por outras doenças, mas pelo abuso
0: do medicamento. Da furosemida, exatamente. Então, precisa se avaliar essa quantidade de furosemida que está sendo prescrita para ela, a questão da alimentação e o acesso. Quem danado deu essa informação à Dona Ana, que ela com 42 anos... não pode pegar uma medicação que só pode pegar com 50, minha gente. Pelo amor de Deus. Se a mulher está com diabetes, se tem um problema cardíaco que ela precisa tratar, e segundo consta, se ela tivesse 50 anos, ela teria medicação gratuita, tem alguma coisa errada nessa informação. E ela precisa ser avaliada, reavaliada, por um médico nefrologista que diga exatamente o que está acontecendo. Então, parabenizar a Mailane aqui, publicamente, porque prontamente ela se colocou à disposição de Dona Ana, já deu as determinações devidas para que tudo fosse resolvido. Ela, a própria Mailane, já tem o contato da própria Dona Ana pessoal para atendê-la, e é preciso, volto a repetir, Verônica, se o Marcos está nos escutando, Marcos ainda me disse ontem à noite mesmo que já estava com o contato dela para fazer essa interlocução junto à saúde, para Luciano resolver. Para Luciano determinar a solução do problema da Dona Ana, é preciso que o problema chegue a Luciano e que ele tome conhecimento. Eu não tenho a mínima dúvida, que chegando ao secretário, ele vai determinar e vai dar as condições para que se resolva o problema da mulher. Mas é preciso que isso chegue até ele. E não é possível que o camarada que tem que administrar uma rede de mais de 40 unidades de saúde, num município que é o segundo maior território municipal do estado da Paraíba, com toda a zona rural vasta e essa zona urbana extremamente complexa. Óbvio que ele não tem bola de cristal, nem tem um adivinho no bolso. Alguém precisa passar a informação para o secretário para ele dizer de que forma isso vai ser resolvido. Então fica aqui mais uma vez o apelo. Primeiro, parabenizar, assim, sabe, de forma assim, de forma honrosa o trabalho que Mailand está fazendo, que está dando sequência ao trabalho iniciado por Fernanda, e Mailand continua o mesmo trabalho, a mesma pegada, a mesma qualidade de trabalho da assistência em Santa Rita. E a prova é de que ontem, assim que ela tomou conhecimento, já entrou em contato imediatamente, pessoalmente, para tomar a frente das coisas e resolver a questão que diz respeito à assistência. Agora é preciso que alguém faça chegar ao ouvido do secretário, ao conhecimento do secretário, a parte que cabe à saúde, para que a gente possa tomar conta da dona Ana e ela dar dar passos à frente. Como eu disse, houve uma biópsia renal que identificou uma inflamação, enfim. Já se identificou que existe uma perda de função. A função perdida não se recupera. Mas pode-se haver um tratamento conservador, por isso o nome conservador, para se conservar o rim na função em que está no momento. Ou seja, o que perdeu está perdido e está se medicando, está se tratando a mulher para que ela pare no estágio em que está e não avance, e não evolua na fase aguda do problema renal, porque da fase aguda se evolui para a fase crônica. É quando os néfrons param completamente seu funcionamento e aí precisa se adentrar ao tratamento de hemodiálise, que é o que a gente não deseja para a dona Ana. Se existe um tratamento na fase aguda que diz que o que perdeu foi perdido, mas que pode se manter o que ainda não perdeu, ou seja, ela ainda tem função renal, isso é riqueza para um paciente renal. Isso é o grande tesouro do paciente renal, é ter ainda função, porque isso vai permitir, inclusive, que esse paciente continue bebendo água. Porque se você for numa sala de hemodiálise, um paciente que está numa máquina fazendo seu tratamento, e você faz a pergunta a ele, qual é o grande sonho da vida dele? Ou se pergunta se ele quer transplantar e por que ele quer transplantar? Todo paciente renal vai dizer uma coisa só para você. Por que você quer sair da máquina? Por que você quer ficar bom? Por que você quer transplantar? Ele vai dizer, sabe o quê? Para eu voltar a beber água. É o sonho, é o primeiro sonho do paciente dialítico, é esse. Você perguntar é uníssono. Entre numa sala com 30 pacientes em tratamento de hemodiálise e pergunte o grande desejo da vida dele, qual o grande sonho, o que é que ele quer realizar na vida dele, ele vai dizer, voltar a beber um copo d'água. Então a gente deseja muito que isso não aconteça com dona Ana e que, assim como Mailane, que a informação chegue a Luciano tome de conta da parte dele e a gente veja esse quadro dona Ana em outra realidade quando a gente tiver as próximas notícias dela, Luiz.
1: Mano, é o que você disse, tem que ter aí um olhar mais escolhido, um olhar mais preparado, direcionado à dona Ana, porque ela está fazendo uso de medicamento que desregula todo o organismo, ela já tem esse problema renal, o abuso desse medicamento vai piorar a condição renal dela, então é preciso que faça essa busca a ela, é preciso que vá até ela para que a gente não a perca, né? É preciso realmente que vá até ela para que a gente garanta que ela vai conseguir pelo menos conviver, pelo menos ter uma vida digna, né? Como o Mano falou agora, a questão de você não poder beber água, o simples, o básico. Tem muita gente que reclama, só tenho água para beber em casa, pois o paciente...
0: Pergunta um renal o que, é que ele quer da vida dele.
1: O paciente renal, ele só quer água, né? Então, vejamos e vamos aí. Eu acredito muito nessa equipe, vamos aí fazer o melhor possível, o melhor de suas capacidades para poder atender e atingir o objetivo, né? Não é uma questão fácil de ser resolvida, mas é uma questão lógica, óbvia de ser resolvida, que começa, como o Mano Costa disse aqui, através do agente de saúde. Eu confio muito no trabalho do agente de saúde.
0: Também, muito mesmo.
1: Quando eu fui secretário de educação, o agente de saúde ajudava demais a educação a identificar, a fazer a leitura da cidade através da experiência que eles têm de estar dentro das casas das pessoas. Então, é isso que falta e se só falta isso, oxalá, né? Graças a Deus, ainda bem, porque tem como resolver amanhã ainda e fazer essa busca à dona Ana e tirá-la dessa situação que ela está hoje, que é de risco de vida.
0: Assim espero.
1: É de risco de vida, tem que tirar.
0: Olha, a nossa Verônica diz aqui que o próprio Marcos Cavalcante pegou o contato dela com o Rosiano e fez o encaminhamento desse contato dela. Ontem, Marinaldo Lira, ele entrou em contato conosco reclamando de um acúmulo de lixo na rua Jornal do Brasil. Primeiro ele disse, olha, Tiberi está tomado de lixo, o que é que está acontecendo com o lixo e tal, e eu pedir ao Marinaldo que ele identificasse a localidade da qual ele estava falando, porque dizer que Tibiri está tomado de lixo, e eu citei aqui, olha, nos trechos que eu passo, saindo da minha casa e voltando para minha casa, eu não vejo lixo na rua. Na minha rua, a coleta segunda, quarta e sexta está em dia. Eu não vejo pontos de lixo por onde eu passo, nos trechos que eu passo. Mas Marinaldo estava vendo um ponto de lixo de onde ele estava. E que é nossa obrigação, nosso dever, acolher a reclamação do cidadão. Mas pedir, Marinaldo, volta a entrar em contato e diga exatamente de onde você está falando, que é para a gente poder acionar a AGEL, porque a AGEL está na rua todos os dias, a gente vê os mutirões de limpeza da AGEL, a forma como a dinâmica de trabalho das equipes da AGEL Urbana. E que não é possível que tantos mutirões todos os dias a gente tenha um Tibiri tomado de lixo. E o Marinaldo mandou outro áudio e disse, mano, aqui na rua Jornal do Brasil, tem vários pontos de lixo aqui na rua, eu não sei se o caminhão, se é problema, e aí eu até falei, se é problema de falta de paciência do cidadão de colocar o lixo na porta no dia da coleta, a questão do caminhão compactador, do coletor de lixo, se era o dia de passar, se moradores da rua, das ruas, das localidades que gostam, têm o hábito de criar pontos de lixo na sua própria rua. Até citei, quando eu perco o dia do lixo lá em casa, o lixo fica dentro da garagem guardado até o dia seguinte, até o dia de passar. Mas meu lixo não vai para a calçada num dia que não tem coleta, porque não tem razão nenhuma de colocar na rua no dia que não tem coleta. Então meu lixo só vai para a calçada segunda, quarta e sexta. E que existem alguns, não todos, obviamente, até porque são exceções essas pessoas, mas tem aquelas pessoas que não querem ter o lixo, produzem o lixo, não querem ter responsabilidade sobre esse lixo. Em vez de colocar na calçada apenas no dia da coleta, ou coloca na calçada em dias que não vai passar o lixo, ou simplesmente criam pontos de acúmulo de lixo nas ruas. E aí o Marinaldo foi e voltou e disse, olha, na rua Jornal do Brasil, identificou, e nossa Verônica pegou a gravação, pediu que a gente enviasse a gravação dele para ela, já discutiu aí, já repassou para o David, que é da fiscalização, para o Ceará, que é o gerente da AGEL. E no dia de hoje, o que tinha de lixo na rua Jornal do Brasil, Luiz, foi resolvido. Então, abraço aqui para o nosso Marinaldo. E parabéns, a Verônica, fazendo o trabalho de intermediação entre o que houve aqui no programa e repassa a gestão. Parabéns ao David da fiscalização. E parabéns ao Ceará e suas equipes da AGEL Urbana, que a gente sabe que escutam esse programa todos os dias. E o que sai aqui de demanda é resolvido, graças a Deus. A gente só agradece a atenção que as pessoas têm com o Conexão Líder. Então, são 17 horas e 35 minutos. Vamos chamar o nosso... Vai agora? Então vamos chamar o primeiro bloco comercial. A gente volta daqui a pouco.

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2: Agora são 17 horas e 41 minutos.
3: 5 da tarde, mais 41 minutos. Só para informar: Inglaterra 1, Argentina 0.
2: Aí tá certo.
3: 30 e poucos do segundo tempo. A Inglaterra vai segurando aí. Se fizer mais um gol, resolve a parada. Mbappé já pegou o beco ontem. E
2: hoje vai Messi.
3: Hoje Messi vai também pegar dessa.
2: Tudo certo.
3: Ai, eita molesta. O jogo tá muito competitivo. Mas, mano, semana passada eu estive conversando com o Robertinho, que trabalha na questão da eliminação, e ele vinha falando uma coisa que... ele me falou uma coisa que eu achei, assim, realmente é do ser humano. E é preciso, eu vou falar uma coisa que muitas pessoas vão achar ruim, mas é preciso realmente se instituir uma multa para quem realmente deixa o seu lixo na rua quando não pode, quando joga alguma coisa no meio da rua... E tem que ter equipe lá para recolher e a pessoa tem que adivinhar. Eles não avisam, não marcam na prefeitura antes de jogar o lixo, o entulho no meio da rua. Jogam indiscriminadamente. Tem que haver multa, sim, porque se as pessoas agem dessa maneira, agem com aquele pensamento, isso aí é obrigação da prefeitura fazer. É obrigação. A prefeitura só não tem obrigação de adivinhar. O Robertinho vinha dizendo que um negócio é tão difícil para com as comunidades... que, por vezes, deixa de se repor uma lâmpada no local porque a pessoa não quer dizer o endereço dela. Liga para denunciar e não quer dizer o simples endereço de onde está o poste, de frente de qual casa. Quando a gente diz aqui, ó, diga aí onde mora, não é porque o pessoal vai bater na sua porta e pedir para você pagar a lâmpada, não. É porque a equipe de iluminação precisa saber onde é aproximadamente o local que eles vão ter que visitar para poder ver qual é o problema da lâmpada. E Robertinho falou para mim que estava deslumbrado com a questão, maravilhado com a questão das lâmpadas de LED que são colocadas, que é feito tudo, essa colocação, esse controle, é feito tudo através de um sistema que a empresa contratada tem, que pega número de série da lâmpada, que pega todos os detalhes da lâmpada, dia que foi colocada, hora, mapa, latitude, longitude do local dessa lâmpada, e fazem um controle para saber quais as condições da lâmpada. Assim, para garantir a garantia, né? Para poder dizer, não, a lâmpada não pode ter queimado agora porque ela foi colocada há 15 dias. Mas por muitas vezes a gente vê que as lâmpadas são queimadas, são estouradas aí no meio da rua. O Robertinho disse a mim que enfrenta por muitas vezes essa questão de colocar uma lâmpada hoje, amanhã tem que colocar de novo. Ele disse que ali na Monte Castelo, por exemplo, já teve vezes de uma semana ele colocar 4 lâmpadas.
2: No mesmo poste,
3: no mesmo local, ter que repor 4 vezes a mesma lâmpada. E por aquele motivo que nós denunciamos aqui, sim, os moradores não têm...
2: Não tem condições, porque se o cara se mete num negócio desse, Luiz...
3: Se o cara fica sabendo...
2: Ele perde o sossego dele.
3: O cara ficar sabendo, ele acaba sendo expulso da sua casa pelo tráfico. Mas é por conta disso mesmo. E hoje, eu estava acompanhando as notícias, o Coronel Ronildo, comandante da Polícia Militar do Estado da Paraíba, vai colocar uma equipe constante de inteligência em uma dos bairros da capital. Parece que o bairro São José, ou talvez ali aquele bairro que fica margeando a Beira Rio, já naquelas residências ali que estão construindo ao lado da antiga Cajepa. Então, se ele tem condições de colocar isso lá, coloca aqui também, comandante. A gente pede aí a rádio escuta do governo do estado que faça esse pedido para o comandante colocar aqui nas localidades próximas ao bairro da Santa Cruz, no alto das populares, que faça aí, coloque a galera do 7º Batalhão para trabalhar com a inteligência e identificar essas localidades, fácil, colocar um plantão e fazer aquilo que nós estávamos dizendo aqui há muito tempo, que é a operação de sufocar a presença dessa galera do mal dentro das comunidades. Então, fica aí o pedido e fica aí a certeza de que essa galera vai trabalhar. O nosso amigo irmão Rosiano manda aqui 2 áudios. Chegou o áudio dele.
2: Vamos
3: aqui.
2: Lá.
3: Vamos ouvir aqui o que ele fala.
4: Boa tarde, grande Mano Costa, grande Luiz Vieira.
1: toda essa bancada eficiente. Manos, graças aí ao nosso Marconi, que ontem, Marcos Cavalcante, ontem entrou em contato comigo, né? E o pessoal, né, da Secretaria de Desenvolvimento, da Assistência Social aí, visitaram a casa daquela moradora do Paulo VI, viu? Entraram em contato comigo, passei o endereço, visitou ela, recebeu umas ajudas já e ficaram de retornar lá depois. E já queremos agradecer, viu, mano? Esse programa é um programa gigante. Agradecer ao

0: que você reforce aí o pedido da iluminação da Praça da Vitória. Ainda está com todos os LEDs queimados, né? Mas sabemos que logo, logo, né, Robertinho com a equipe da prefeitura vai estar aqui contemplando a Praça da Vitória, viu?
1: É isso aí, irmão Rogério. Ele falou que deu certo, né? Que deu certo o atendimento, as pessoas foram lá na casa de Dona Ana e ficaram de retornar com a devolutiva. E falou que todos os LEDs que foram colocados na Praça da Vitória estão apagados. Aí, justamente o que eu acabei de falar, né? A empresa que está responsável, ela tem um controle. Dia que foi colocado e vai procurar saber por que estão apagados. Pode ser uma fiação que chegue a eles e eles ligados em série, essa
2: legislação... Soltou o fio e apagou tudo, né?
1: Apagou tudo. Porque o LED não apaga, não queima assim de uma hora para outra.
2: Ontem, quando eu saí daqui, tinha um áudio do Paulo da APAE pedindo também, Robertinho ou Verônica, grava esse pedacinho aí. A Praça do Atleta está às escuras, segundo o Paulo da APAE, que frequenta a Praça do Atleta todos os dias, ele liga para cá, sempre que liga para cá diz que está por lá, e diz que os postes apagaram lá na Praça do Atleta, para o Robertinho dar uma passadinha lá também. A Praça do Atleta, que tem a sua importância ali para o Alto das Populares, aquela área ali do Renatão, né? E, enfim, é uma praça que recebe muitas pessoas todos os dias, é bom a gente dar uma olhadinha também para ver o que foi que houve, se foi algo que o Luiz está falando, se é problema de instalação, de fiação, ou se simplesmente as lâmpadas queimaram para que, que sejam repostas, Luiz.
1: Verdade, mano. Também fazer essa questão do olhar, de saber o que é que foi, porque as árvores ali da Praça do Atleta, elas crescem e ficam bem frondosas, bem abertas. E o poste acaba engolindo o espaço da iluminação, né? Então é preciso que seja feito esse olhar para identificar o que foi que aconteceu e realmente resolver. Se é recolocar lâmpadas, porque as lâmpadas podem estar ligadas e encobertas pelas folhagens das árvores ali da Praça do Atleta, ou se é de ir lá e recolocar novamente essas lâmpadas. Nossa amiga Mariquinha está aqui. Aproveitar e liberar o telefone, 3229-1005, para você ligar. Mariquinha e o Garotão. Garotão, vamos
2: rapazão.
1: Lá.
2: Ei, rapazão.
3: Boa noite, mano. Boa noite, Luiz Vieira. Tequinha está na escuta, viu? Mira, Aniba.
2: Olha.
3: Mariquinha da Barraca. E um abraço aí para Dona Maria Cardoso. Bora orar pro Dona Maria Cardoso, viu?
2: Vamos.
3: Nas orações aí, Mano Costa, de você, de Mano, viu? Viu, Mano? E Luiz Vieira. Dona Maria Cardoso, um abraço aí pra ela. E toda aí que está na casa, viu? Sim, um abraço senhor. Aí pra você, Tibiri, Paulo da Paz, amiguinho.
2: Paulo da Paz.
3: Tudo de bom, viu?
2: Ok.
1: Valeu, Elísio Padre. Agora a Mariquinha aqui na ponta da linha, na ponta do WhatsApp. Vamos lá.
4: Boa tarde, Luiz. Boa tarde, Mano Costa. Boa tarde a todos os ouvintes da 100.5. Passando para desejar a todos uma boa noite. Também passando para dar os abraços a nossos amigos, né? A Elísio Padre, rapazão, você gosta muito. A Sibirine Popagana, a Wilson Tibiri, Bilzinho, João Batista, Maria do Relógio, Verinha da Saúde, Paulinho da Paz, a minha amiga Stefânia Raquel Maroja, para todos os ouvintes da 5.5.
1: Valeu, Mariquinha, obrigado pela sua participação. Deixa eu ver se já tem gente na linha. Alô?
5: Boa noite, Luiz.
2: Olha ele, olha ele.
5: A audiência é muito grande, mano. Às vezes o cara consegue.
2: Você tá levando falta todo dia, cara.
5: Dois dias de falta, rapaz. Eu quero parabenizar o programa a vocês, né? Que vocês ajudam, né? Através desse microfone, ajuda muita gente. Eu já vi a gestão, não sabe o que está acontecendo. Aí, essa vida que vocês deram, essa mulher, dado para vocês, a Ana, né? Tem muita diferença dessa administração para a do ex-prefeito, né? Para médico, a mulher médica, a saúde matou. Ele matou, ele vai acabar de matar a saúde de Santa Rita. Eles mataram a saúde de Santa Rita. Entendeu? Já estava morta com ele, eles acabaram de matar. Você vê aí, ó. O prefeito.

0: irmão é, mas o irmão é, né? A saúde melhorou muito, quem queira ou quem não queira, a saúde melhorou, a limpeza melhorou muito, iluminação pública também. Quer dizer, agora eu quero fazer um apelo à minha amiga Verônica Mota. Na rua é escritor, Tito Filho, tem uma faixa de mais duas caçambas de metralha, faz tempo, está prejudicando muito aqui, para o cara acontecer de um acidente. Aí eu peço a minha amiga a disputa, que essa aí é nota 10 também, né? É assim que o povo precisa, é assim que o povo quer. Entendeu? Verônica Mota é uma pessoa muito humilde, muito simples. Já conversei com ela sobre a identidade da minha esposa, mas teve é pouco, já tirei foto, já, entendeu? E vou lá marcar, lá no na cidade da minha. Né? Então, muito obrigado, mano Costa. Barra Pesada falou comigo sobre a limpeza que foi tirada. Qual é a diferença aí? O carro não passou na segunda, mas devido à rádio escuta de Verônica Mota e vocês aí, no outro dia foi tirar o lixo.
1: Show de bola.
0: Na outra administração, o cara pedia e nada. Olha, então, Verônica Mota, na rua, escritor, Tito Filho, junto à minha casa aqui, que é a número 101. Aí estão fazendo uma construção aqui, sabe? Aí eu queria que vocês entrassem aí com a secretaria de infraestrutura, né?
1: A infra.
0: Essa infra, né?
1: É.
0: E essa metralha, Verônica Mota, eu queria que ela tivesse jogado lá na rua onde mora, lá em Março mora meu filho. Porque da outra vez que tiraram uma metralha aqui na minha rua, eu pedi ao rapaz aí pra jogar na rua lá em Março Moura, eles pediram R$150 por cada arrada.
1: Acabou.
0: Aí eu disse, rapaz, eu tô ajudando a administração, a rua não é minha, a rua é do povo. Aí vocês ficam cobrando 150, 200 por uma arrada de metralha. Eu vou denunciar. Entendeu? Agora eu falando, né? Aí agora eu tô falando novamente, a infraestrutura que pega essas metralhas que jogam aqui na rua, joga nas partes que tá tipo, cheio de buraco, por exemplo, muita água que está descendo aqui cima que deu na rua. No dia que vier pra cá, o caminhão, eu vou com eles mostrar onde é que se joga essas metralhas. Pra ajudar a administração, né, porque o prefeito não sabe fazer, o prefeito é culpado, né, o povo culpa tem, o prefeito merece, mas o prefeito está bem assessorado. Entendeu? Agora na Secretaria de Bem-Estar, não, ninguém doa uma cadeira de banho que roda. Hoje acompanha a secretária, acompanha tudo, né? A ex-secretária, a primeira dama, né? Fazendo o Santiago, está de parabéns. Entendeu? E ela não é médica. Ela não é médica. Entendeu? E está de parabéns. Desse mesmo jeito que o povo gosta, né? Uma luta mariquinha da rodoviária. O nosso amigo Doca Doquinha está trabalhando também muito bem na Secretaria de Saúde. Entendeu? No tráfego dos carros, né? Toma conta do tráfego, do chefe de tráfego da Secretaria de Saúde. E o povo precisando, e ele disse, olha, precisar é do povo mesmo. A prefeitura é do povo, a Secretaria de Saúde é do povo, tudo é do povo. Um alô para o nosso amigo Barra Pesada, ela muda a casa Pio, Doca Doquinha Jacarei, Tony de Menininho, Jé Gonçalves, está na escuta do programa. O nosso amigo Timba, o homem da água, João Godóia, Paulinho da Paz, Mariquinha da Rodoviária, Arlindão nunca mais ligou, né? Eu nunca mais ligou. Irmão Bandeira, né? Irmão José Bandeira Cabral, irmão José está na escuta, né? E todos os ouvintes da 100.5. Meu amigo Verônica, a rua escritor Tito Filho, posta a casa 101. Na hora que chegar, aí eu vou lá pedir para eles botarem, eu vou mostrar eles onde é que se joga essa metralha que eles estão vendendo. Eles estão vendendo, eles mesmo pedem até 50 carradas, quem quiser. Muito obrigado, meu amigo, saúde e paz. E até amanhã, se Deus quiser. Parabéns, prefeito, já toda a equipe.
1: Valeu, Wilson.
2: Valeu, Wilson. A gente entende muito a fala de Wilson, às vezes ela é um pouco, assim, fora da realidade, porque, assim, se o caminhão ele tem a determinação de buscar metralha, se uma pessoa pede para deixar a metralha, é um serviço particular, se não tiver a determinação da secretaria de onde deve jogar essa metralha. Então, é claro, é óbvio, que para ter a metralha lá na rua que você quer, Wilson, você tem que fazer que essa demanda exista. Você diga assim, olha, a metralha está na rua tal e eu preciso que coloque metralha na rua tal. Aí vira prioridade, vira serviço, vira apontamento para a prefeitura trabalhar. Agora você diz assim, não, eu vou mostrar, eles devem colocar, porque eu estou dizendo, não se trabalha dessa maneira, se trabalha com planejamento. Não se trabalha com eu, a pessoa do público, parar o carro da prefeitura no meio da rua e dizer, ei, vá para ali, faça isso, faça aquilo outro. Não dá, porque acaba perdendo as determinações que têm que ser feitas, as determinações que devem ser cumpridas. Eu não acho que esteja ninguém vendendo metralha, mas eu, sendo eu, dirigindo um caminhão, tendo um caminhão locado, se cumpro o meu serviço, que é de coletar a metralha, e já estou com ela no caminhão, se a pessoa pede para eu colocar em outro lugar, é um serviço particular, se parte de uma pessoa do povo. Mas se parte da prefeitura, então vai ser colocado. Aí é outra coisa. É importante que a gente saiba. Às vezes a gente tem um pouquinho de raiva e se abre mais, né, a questão do comentário. Dizer que a pessoa está vendendo a própria metralha da prefeitura. Bom, eu não diria isso se eu não tivesse provas. Eu só diria se eu tivesse provas. Então, como não tenho, eu passo a dizer que eles devem estar esperando determinações da própria secretaria. Deve haver determinação da própria secretaria, se ele vai buscar a metralha e onde ele vai deixar a metralha. Não é uma pessoa do povo que diz, porque eles têm que receber da prefeitura pelos serviços que eles fazem. Ligação no ar, alô.
0: Mais uma vez, Luiz, Mano e Luiz, eu não estou inventando a conversa. Agora o nome da rua, que eu não estou lembrando qual é. Eu vou localizar o nome da rua, ele disse que tem essa metralha lá. Agora eles falaram que é R$150.
2: Mas Wilson, o que eu estou dizendo aqui, peço que você entenda, é que se não tiver uma determinação da prefeitura que pega essa metralha e deixa em tal lugar, então ele está fazendo um serviço particular, porque você é uma pessoa do povo. Agora, se tem um secretário que diga, é outra coisa. É diferente do que você parar. Ô meu irmão, por favor, escuta, tenha calma. Tenha calma, escute. Escute. Se você não pode parar um carro da prefeitura no meio da rua e você, pessoa do povo, determinar para onde ele vai. Porque quem está dirigindo aquele carro, ele tem que prestar contas a quem mandou ele ir para onde ele vai. Simplesmente isso.
0: Só que eles estão vendendo. Ele mesmo disse que é 150, se eu quiser lá, faltar na rua, pedir para colocar lá, e ele quer 150 na viagem. E eles vendem.
2: É porque quando você pede...
0: Eles desviam.
2: Quando a prefeitura manda, é ação para o povo. Quando uma pessoa do público pede, é uma ação particular.
0: Eles falaram para mim, hein? Para minha pessoa, de frente a pé, que é 150, eu vou tomar uma casa de metade para tem que colocar lá, na rua.
2: Então,
0: é pela rua do colégio, viu, Elton Pedrosa, ali, que vem saindo para... Do colégio, voltando para a principal aqui, da rua todinha, que é por aí, próximo à Rua da Bala. Só eu andar aqui ali, tudo que você vê. Quer dizer, agora que eu me lembrei do nome da rua. Agora que ele falou que ia ser R$50, porque ele falou ia mesmo, que eu disse que ia denunciar. Não foi hoje não, foi outro dia, velho.
2: Tá certo.
0: E eles fazem isso mesmo, eles diziam mesmo.
2: E ele tá certo.
0: É verdade, muito obrigado.
2: E ele tá certo, porque quando você pede, você é pessoa do povo, que não trabalha na prefeitura, não é chefe, você não manda, você não tem cargo de chefia, para responder, inclusive, pelo serviço que é feito. Então, se eles têm um caminhão que é alocado ou que está ali à disposição, se você pede um serviço particular, eles cobram um serviço particular. Agora, se você pega e faz o que você fez agora, disse o local, ou você fez agora, disse o local, que é a rua da Escola Elton Santana, que é a primeira escola de tempo integral da Paraíba, que fica aqui em Marcos Moura, então pronto, aí você está dizendo local. Não tem, Wilson, tira da cabeça, não tem ninguém andando no meio da rua com lápis e papel na mão, olhando onde é que está um buraco, onde é que tem uma lama, onde é que falta um barro, não tem. É a população que tem que mostrar. Tanto é que tudo que está acontecendo porque a população está mostrando o que tem que ser feito. Ligação no alô, né?
0: Boa noite, Luiz.
2: Boa noite.
0: Tá aqui
2: resolvendo uma reportagem aqui pelo telefone. Olha, a Argentina tá 2-1, viu, inferida, a Argentina virou. Caiu a ligação, Bilzinho, ligue de novo. Eu tô achando que esse telefone de Bilzinho tá com alguma coisa. Eu pode ter instalado algum programa, alguma coisa e deve estar dando esse problema. A Argentina fez um, depois fez outro, logo em cima, virou. A Argentina pra ter sorte. Ligação no alô, né?
0: Boa noite, Luiz. Boa noite, Paulo Costa.
2: Boa noite, Luizinho. Fica à vontade.
0: Boa noite, equipe da Praia da 105, o programa Conexão Líder, né? Que é Líder Ambiente, né?
2: E... Hoje tem o Jornal da Noite, viu? Hoje tem o Jornal da Noite.
0: Hoje tem o Jornal da Noite hoje, né?
2: É.
0: Quarta-feira, hoje.
2: Adriano Souza.
0: Adriano Souza.
2: Gleidson Pessoa.
0: Gleidson Pessoa. E Aloysio Alves, né?
2: Aloysio Alves.
0: Isso. E mandar um abraço pro seu amigo que vai para o Jornal da Noite. O
2: advogado Dr. Higson. Higson. Higson Toledo, né?
0: Dr. Higson Toledo, né? Que faz o programa Jornal da Noite, três quarta-feira. E aí no Conexão Líder, né? Mandar um abraço para você, o nosso amigo, né? Germano, conhecido como Mano Costa. E aproveitar, amigo, quero mandar um abraço para o amigo Marcos Cavalcante, né? E um abraço para o meu grande amigo, né? Marcelo José. Eu passei dentro do programa dele. Eu falei assim, Luiz, eu falei sobre a resistência da feira pública, né? Que eu desde ontem eu fiquei com a rádio, eu vou até na rádio. Como é que o gestor quer ser do eleitor, né? Vai pegar a feira pública, né? que é domingo, deve ou mais sim, a feira de São Miguel, era pigaria, fica ali perto da praça, viu? A mesma coisa, o apelo aí, a Mano Costa, foi com ele aí, e o Grande Zé Missoura, aí eu faço a mesma coisa aí, né? O nosso amigo lá, o Laércio, ele não quer vários pessoal. Agora tem a feira, já está saindo ali, ó, perto a toda a feira da cidade.
2: Bilzinho,
0: e aí, pode falar.
2: Por favor, fala um pouquinho mais devagar e explique, porque eu acabei entendendo outra coisa do que você está falando. Você está falando da feira, o que tem a ver, não sei o que, sexual aí, que você falou agora?
0: Não
2: entendi, não.
0: A feira de São Miguel, que tirou da praça.
1: É porque tu falou tão ligeiro que São Miguel pareceu sexual, entendeu?
2: Foi, claro, porque ele falou, aí pareceu um negócio sexual. Digo,
1: São Miguel.
2: Então fale mais pausadamente.
1: Fala devagar, precisa de pressa. Caiu. Ligue de novo. É aperreio.
2: Elias do Padre manda outro áudio, vamos lá.
3: Oi, boa noite, Luiz Vieira, Mano Costa. Hoje vai ter o programa dos meninos. Um abraço pro Wilson Tibiri, essa figura maravilhosa. Wilson, Deus te abençoe, tua mulher. Hoje vai ter Calzini,
1: aí o elenco
3: Souza,
1: isso,
3: e
1: Aloysio,
3: Adriano Souza, Calzini e Aloysio Alves. Calzini é um luxo
1: e Creito Pessoa. Já acabou?
2: Já.
1: Esse ele tem que falar o elenco, é Calzini.
2: Calzini. Se faltar um, ligue para dizer Calzini, doutor.
1: Calzini,
2: doutor Garotão. Vamos aqui ao nosso intervalo mais uma vez e a gente volta rapidinho na 100.5 FM Líder.

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2: Luiz Vieira. Agora são 18 horas e 10 minutos.
3: Isso, 6 da tarde, mais 10 minutos. Telefone liberado, 3229-1005, liberado, desentupido, está filé. É só você ligar e participar, falar ao vivo aqui na 100.5 AFM Líder. Telefone liberado para você participar com a gente aqui, pedindo, reivindicando, falando, trazendo os temas.
2: Você disse que a Argentina virou o jogo?
3: Rapaz, infelizmente a Argentina virou o jogo.
2: Foi não, bicho.
3: Fez um gol e depois fez outro em cima. Agora mas tá 2-1.
2: Não, não é possível uma corrida dessa, não. É. Não é possível, não.
3: O povo tem sorte, viu?
2: Não é possível, não.
3: O povo tem sorte. Não como mais picanha argentina de manifestação contra a Argentina.
2: Só chouriço.
3: Só chouriço.
2: Ai.
3: Ligação no ar, Luan.
2: Caiu.
3: Caiu. Telefone liberado.
2: O telefone tá uma gracinha, viu?
3: 3229-1005, telefone da 100.5 FM. Ligue pra você falar no ar com a gente agora, aqui na 100.5. É, mano, já teve o evento, né? Lá do Transforma, já terminou o evento? Lá em Livramento?
2: Já.
3: Já, né? Muito bem, ligação no ar, Luan.
4: Boa noite, Luiz Vieira. Boa noite, João. Uma Costa. A Argentina ganhou de virada, pai.
3: Ganhou de virada.
4: Minha
3: terminou o jogo agora. Tá foi. Todo mundo se beijando, se abraçando. Oliver Kahn pegando beco.
4: Olha, Luiz, eu não quero, você não quer. Eu acho que o mano também não quer, mas aquela festa é ser campeão. É garra, é raça, coisa que o futebol da seleção do Brasil não tem, né? Mas isso aí, a Argentina, né? Ela é uma seleção de chegada mesmo.
3: Ô, João. João, Luiz. Eu tava ouvindo um comentário essa semana dizendo o seguinte, que não tem como você fazer. Foi Antônio Fagundes, o ator Antônio Fagundes, ele falou que a seleção não tinha como ser um time pelo fato de que eles não treinam. Tipo uma orquestra filarmônica. Uma orquestra ela tem que treinar, ela tem que ensaiar, ela tem que estar junta. E você veja, o técnico da Argentina está aí desde 2019.
4: É, rapaz.
3: Né? A seleção argentina é uma seleção que mantém um grupo e jogam como um time, não jogam como uma seleção. E o Brasil costuma, quando chega perto de se falar de Copa do Mundo, faz aí um levantamento de quem é bom que está fora do país, de quem é bom que está dentro do país, junta um técnico, todo mundo tora o paiol de dinheiro e acabou os caras doce.
4: Não é, cara.
2: A Inglaterra... caiu. A Inglaterra faria uma final 60 anos, exatamente 60 anos depois do seu único título. Diga aí. A Inglaterra foi campeã em 66... e faria uma final em 2026, 60 anos depois, diga aí. 60
3: anos depois. Ligação no ar, Luan?
4: É, Luiz, caiu a ligação. Vai, é verdade, Luiz, concordo aí com tudo, você está corretíssimo. E o Antônio Fagundes também, né? Então é isso aí, mas o sonho do Hexa, rapaz, sei lá, desde há 4 anos vem mais 4, e esse Hexa não vem. Um alô aí, Luiz, para os amigos aí, como sempre, Tatas Prata, Preto Velho, Moreno Maravilha, Mário do Gesso aí do Alto da Cozibra, Galeguinho da Prótese e toda a família dele, Planteira Cabral e a irmã Josa, doutora Diandra, advogada, filha de Seixas e sobrinha de Dois Confecções. Um abraço aí para a Marinha do Relógio, a mãe dela, Dona Maria Cardoso, Mariquinha da Rodoviária, Paulinho da Paz, Wilson de Tibiri, meu amigo Rossi aí de Santa Rita, o Rossi, esse cara imita o Reginaldo Rossi. E também um alô aí para a nossa diretora, Raquel Maroja e a nossa eterna deputada Estefânia Maroja, todos os ouvintes do Conexão Líder. Um abraço, Luiz, um abraço, mano.
2: Um abraço, João, valeu.
4: Essa Argentina tinhosa.
3: É isso aí. Vai estar com toda a gota. Vai ganhar o jeito.
2: Os ingleses estiveram com a final na mão, um pé na final. Pé na poxa, final. Bicho.
3: Vamos ouvir o nosso amigo Nan através do WhatsApp.
2: Bora.
5: Boa noite, Luiz Vieira. Boa noite, Mano Costa. Aqui é o Nan.
2: Boa noite, Nan.
5: Estou aqui no Las Vegas Clube, viu? Acabando de assistir o jogo aí, Argentina de virada. Passou pela Inglaterra, fazer a grande final com a Espanha domingo. Aquele abraço aí para o Dudé, o Lambu da Casa Pio, Paulinho da Paz, Everaldo do Colégio, o Zé o Vigilante. e ao Dudé. Aquele abraço, Nan Costa Oliveira.
3: Valeu, Nan, obrigado pela participação. Tem mais uma pessoa na linha, a Luan.
6: Boa noite, Luiz. Eu tô com a ligação aqui.
3: Fica à vontade, Luiz. Fica à vontade.
6: O cara é educado.
3: Se cair 10 vezes, ligue 20. O espaço aqui é seu.
6: Não é pra virar a cara de quem nasceu, você é um cara educado. Eu passei um pouco com você naquele programa. No domingo você faz o programa. Mas se ele quer ficar à vontade de treinar, imagina agora, você é um cara educado, é essa operadora é parada, pois é. Olha, e aproveitar para dar um abraço para o filho Lambu aí, né? Alô, Lambu! Um abraço para o Paulinho da Paz, né? Djalma Pintor, né? E um abraço para o Rapazão, um abraço para o Anitta. E quer mandar um abraço para o nosso amigo, né? É Everaldo do Colégio, Dona Graça, o irmão Bandeira Cabral, a irmã Josa, e Mariquinha da Rodoviária, Maria do Relógio, e meu vizinho que está ali, está no prato de canchinha, está comendo, Zé Teixeira, está comendo ali, e minha esposa, o neto ali. Um abraço para o Arthur Laranjo, um abraço para o Zé Teixeira, Bequinha, né, Graziele, né, Renata. E mandar um abraço para o nosso amigo Jacques Alvino. E quero mandar um abraço para o meu grande amigo que está assistindo o programa aí, né? Que fala um pastor para vocês aí, né? É o Barra Pesada aí, né? O Marinaldo Rio, professor a respeito da rua aí, né? Alô Marinaldo. E mandar um abraço para o nosso amigo Reginaldo, conhecido como Xixi, né? Você não vai mais, Xixi? O que está acontecendo? Não vou mais no telefone, Xixi? Mandar um abraço para o meu grande amigo, né? Se eu passei de todo o paciente de olhar, eu tenho ligação, né? Eu não tenho para ligar, né? Um abraço para o Bonitão, né? Rubi Júnior, Oscar Neto, né? E mandar um abraço para o professor Luciano, o paciente. Eu deixei de você, você tem que ser uma família minha, sabe? Gente boa, pessoa educada. E quero mandar um abraço para o meu grande amigo que está no programa, o Maquerói, grande amigo esportivo. Também a Luiz Rava, tudo aqui da. O jornal, né? Da noite, que vai sair pra lá daqui a pouco. E esse até meu irmão, e vou mandar o telefone, né? Atenção, meu amigo Santa Rita, pode dar o piozinho aí, liga o piozinho aí. E não esquece também Luiz Pereira, liga para o Luiz Pereira também, viu? Anota aí. É o 996223162. Lápis e papel na mão. 996223162. É você, Luiz e Mano Costa.
3: Valeu, Bilzinho, obrigado pela participação aqui na 100.5. Bilzinho, se tivesse a visão, ele é deficiente visual, se ele tivesse a visão, ele seria um grande chamador de bingo, viu? Com certeza, que ele faz essa questão do lápis e papel na mão, me lembra logo do bingo, quando a gente tá narrando, tá chamando um bingo, sempre fala esse tipo de coisa. E o Bilzinho vai e traz, refresca a memória da gente com isso aí. Bilzinho, um grande abraço, prazer que você tem o rádio como uma maneira de você relaxar, de você poder viver a vida, e isso é muito bom. E nós estamos aqui maravilhados, porque estamos vendo que cada vez mais as pessoas estão se manifestando, que ouvem o rádio, porque tem muita gente que ouve o rádio, e teve muita gente que foi assim, urubu, queria que o rádio se acabasse, mas o rádio não acaba, continua no segmento, mas continua atendendo as pessoas. 3229-1005, o telefone está liberado, deixa eu ver aqui, está liberado, 3229-1005, para você ligar e falar no ar com a gente, aqui na 100.5 FM, a FM líder, aqui você fala no ar e diz o que você quiser, faz a sua reivindicação. E eu quero dizer, meu amigo Wilson Tibiri, Wilson, olha, não estou dizendo que seja mentira o que você fala sobre a questão da metralha, mas é que precisa de uma ordem executiva, é preciso de uma ordem de uma pessoa do município para determinar que a metralha seja colocada lá no local onde você quer. Então foi feito o pedido aí e com certeza nossa amiga Verônica Mota, nosso amigo Marcos Cavalcante vão direcionar para ver como é que faz para te atender. Olha, Polícia Militar vai fazer um esquema novo aí para o jogo do Botafogo e Santa Cruz. Se ligue aí, você que gosta de ir para o estádio, a gente vai falar aqui. Ligação no alô.
7: Oi, boa noite, Luiz Vieira, Costa.
3: Boa noite, querida.
7: Aqui é Rosa, costureira, filha de Xixi, que Deusinho mandou alô aí.
3: Foi, Deusinho mandou alô.
7: Pra dar boa noite a vocês, primeiramente, e mandar um alô pra Deusinho. E dizer que meu pai escuta vocês todos os dias.
3: É o Reginaldo Xixi, né?
7: É, isso mesmo.
3: Vai lá, cara. Abraço, boa grande.
6: Boa noite pra vocês, que geral, geral, Stefano, vocês todos, a rádio aí que... Se eu for mandar pra onde mandar para os outros, aí é lindo demais, é muito perto do outro. Aí as pessoas ficam com a hora da gente, né? Mas aqui é o Xixi, maldito do rato, rapaz. O rato me mordeu, fui comer o rato me comeu. Aí mordi o rato me mordeu, então, o que tu pensa? Eu comi
3: o rato. O rato me comeu?
6: Oi.
3: O rato comeu você?
6: Eu vou atrás pra Deusinho, fala pra ele que isso é de rosinha, minha filha.
3: Rato, miserável.
6: E Marco, o meu genro. Pode dar alô também pra eles dois, o telefone tá dele. Eu não tenho telefone, eu ligo com o telefone dele. Aí pronto, eu aprendi pra ele e tá aí, o telefone dele, tá certo? Tudo de bom pra vocês, viu? Uma boa noite, Deus abençoe aí.
3: Valeu, Xixi.
6: Vou passar pra Rosália.
3: Valeu, Xixi, obrigado. Rosália. Quer falar mais alguma coisa, Rosália? Manda mais algum alô?
7: É... Ainda a questão das lâmpadas, ainda falta duas.
3: Sim.
7: Que não colocaram ainda, aqui no plano de vida.
3: Diz aí para Verônica Mota, rádio escuta da prefeitura, anotar mais uma vez. Qual é o nome da rua?
7: É, eita, agora eu esqueci. Amanhã eu ligo e digo o nome da rua.
3: Pronto, você diz o nome da rua assim, o número da casa que está próximo ao poste, que aí ele já vai em cima.
7: Combinado, que hoje eu liguei mais para dar um alô. E meu pai é deficiente visual, por isso que ele não liga logo. Aí quem liga é eu.
3: Pronto.
7: Pra tchau, boa noite para você.
3: Tchau, querida. Obrigado. Grande abraço. Xixi, é um prazer saber que você e sua filha estão sempre ouvindo a gente. O nosso Wilson Tibiri manda mais um áudio aqui. Misso. Vamos lá.
8: Boa noite, Luiz. Boa noite, mano, mais uma vez. Não? Nós temos uma rádio escuta muito altura, viu? Muito bom, muito boa, hein? Autêntica, já falou comigo, mandou tirar foto da metralha, do entulho, para mandar para ela amanhã. Amanhã eu tiro e mando para ela. E quero dizer a toda Santa Rita, todos os ouvintes da 100.5, que hoje tem Jornal da Noite com Adriano Souza, Dr. Rinkson e Aloysio Alves. Show de bola, Jornal da Noite, viu? A partir das 8 horas.
3: Daqui a pouquinho, depois da Voz do Brasil, você fica mais informado com o Jornal da Noite. Ligação no ar, alô.
6: Luiz.
3: Oi.
6: Essa história de torcida organizada aí, do Botafogo, cara, eu vou dizer que não é torcida organizada, não.
2: O Ministério Público pediu banimento, né?
3: O Ministério Público pediu banimento, Alice.
6: Eu acho que deveria ser. Disse agora que tem. Que faz aí parcial, né? Pra descobrir aí que o cara tem, né? Um antecedente criminal, né? Esse cara é errado aí, essas torcidas organizadas aí, agora tá sendo, vai ser banido aí, tem que banir mesmo, porque isso aí não é torcida não, rapaz. O cara fez o que fez, né, Luiz? Eu não tenho minha visão, mas a gente escuta a reportagem, né, nos programas esportivos, né, foi para as páginas aí dos programas policiais, lamentavelmente, rapaz. Aí o cara tem seu filho, sua filha, sua esposa, aí vai levar para um campo de futebol, né, pai, com os caras desses, é lamentável, né? Então, meu irmão, eu sei que tá correto aí, esses caras, bandido tem que estar longe, né, do estado de futebol e prever essas festas. Valeu, Luiz.
3: Valeu, João, obrigado pela participação. Rapaz, uma vez eu passei um momento apertado. Eu estava passando por ali, onde hoje é o viaduto Governador Eduardo Campos, e antigamente não tinha aquele viaduto ali. Então, passando de carro ali, eu, a minha esposa, meu filho, minhas duas filhas, e de repente vinham de lá, na direção do Almeidão para o Geisel, o pessoal atirando um no outro, e a gente no meio daquele tiroteio, passando de carro, empurrei o pé, as meninas ficaram nervosas, minha esposa ficou nervosa, a gente não voltou mais nem pelo lugar. Eu acho que a gente não sabia mais nem para onde a gente ia naquela situação. Foi uma situação de medo, de constrangimento e de perigo na vida, né? É, saber que essas pessoas não são pessoas de bem, não são torcedores, são pessoas que vão armadas, são pessoas que guardam armas em locais próximos ali. É bom que a polícia faça também uma varredura nos locais próximos ali. Tem uns pés de castanhola lá do outro lado, lá para onde vai para o bairro, para Ranieri Mazzilli, ali no Cristo. Então tem umas castanholas ali que os camaradas podem deixar ali uma arma na sacola e depois ir lá pegar, quando sair do campo, sair para fazer o mal a outra torcida. Infelizmente,
2: não tenha dúvida disso.
3: Infelizmente, eles são capazes disso. Ligação no alô.
6: Oi.
3: Oi.
6: Desculpa, eu vou estar novamente. Olha, hoje que estamos deixando hoje, é meu amigo que está alternativo para a questão da Paraíba, sabe? É o nosso amigo Mona. Eu me dou parabéns, viu? Parabéns pra ele aí, nosso amigo Mona, pra quem sabe que já tá aí, pô. E um abraço pra toda a família dele, o Figueiro, o neto dele, né? E eu quero parabéns, nosso amigo Mona, alternativo. E vou aproveitar o gancho aí, né? E aproveitar, né? Mandar abraço pra Rosa Costureira, né? Que é a de Xixi, né? E, por favor, muito obrigado. E eu quero dizer, dê um parabéns pra nosso amigo Mona, alternativo. Muito obrigado, boa noite.
3: Valeu, Bilzinho, obrigado pela participação. O Mona é o alternativo que leva o Bilzinho para quando ele quer ir em Itabaiana, quando ele quer ir pilar, tá? É o motorista dele.
2: Vai gravar o pendrive dele.
3: Vai gravar o pendrive dele, então. Olha, o comandante-geral da Polícia Militar da Paraíba, o coronel Ronildo, afirmou que a corporação aguarda as medidas que serão adotadas pelo Ministério Público da Paraíba em relação às torcidas organizadas Jovem e Fúria do Botafogo da Paraíba. Não, uma torcida com o nome de Fúria pode ser coisa boa. Em entrevista ao programa de rádio nesta quarta-feira, ele também anunciou um esquema especial de segurança para a partida Botafogo e Santa Cruz, marcada para o dia 8 de agosto em João Pessoa. Eita, o bicho saiu do lugar. Aqui. Segundo o comandante, a Polícia Militar já iniciou o planejamento da operação e mantém contato com forças de segurança de outros estados para evitar novos episódios de violência. No caso, se for o Santa Cruz de Pernambuco, né? Com a polícia de Pernambuco. Diz o coronel.
2: Dependendo do que for o jogo também, né?
3: Vai ser aqui no Almeidão. Nós estamos aguardando as ações do Ministério Público da Paraíba. O jogo com o Santa Cruz iremos ter uma atenção redobrada. Já estamos em contato com a Polícia Militar de Pernambuco, Polícia Civil, Polícia Rodoviária Federal, para que possamos fazer todo acompanhamento e tenhamos um jogo tranquilo em nossa cidade, afirmou o coronel. A declaração ocorre após episódios de violência registrados nas imediações do estádio Almeidão, antes da partida de Botafogo e Confiança pela Série C do Campeonato Brasileiro. É o que eu estou dizendo. Ao redor ali do estádio é que os maloqueiros guardam as suas armas, as suas coisas, para fazer mal aos outros. Então é na saída do estádio que acontece o barará. Então, meu amigo, tem que fazer uma geral ali e também a polícia entrar com bala, metendo bala nesses caras aí para ver se acaba.
2: O lance é esse.
3: É muito antiga essa questão de torcida organizada bagunçar uma competição ali no Almeidão e se ficar por isso mesmo. É por isso que eles continuam tendo. O Ministério Público da Paraíba pede o banimento definitivo das organizadas. O Ministério Público da Paraíba anunciou que ingressará na justiça com uma ação civil pública para pedir o banimento definitivo das torcidas organizadas Jovem e Fúria do Botafogo da Paraíba. Segundo o coordenador do Núcleo do Desporto e Defesa do Torcedor, o promotor José Leonardo Clementino Pinto, a ação deverá ser protocolada até o fim de julho ou na primeira semana de agosto e será fundamentada na Lei Geral do Esporte. A medida foi anunciada após a confusão registrada nos arredores do Almeidão, quando integrantes das torcidas organizadas teriam cercado o ônibus de torcedores do Confiança, provocando um tumulto que exigiu a intervenção da Polícia Militar. Além da futura ação judicial, o NUTEDOL, Núcleo de Defesa do Torcedor, ampliou por mais dois jogos a suspensão das torcidas organizadas. Com isso, Jovem e Fúria estão proibidos de comparecerem às partidas contra o Santa Cruz no dia 8 de agosto e contra o Guarani no dia 22 de agosto. Os integrantes também deverão manter distância mínima de 5 quilômetros dos estádios durante os jogos, conforme prevê a Lei Federal nº 14.597, de 93, a Lei Geral do Esporte. Enquanto durar a punição, os membros das organizadas não poderão utilizar faixas, bandeiras, instrumentos musicais ou qualquer outro material que identifique as torcidas nas proximidades ou no interior das praças esportivas da Paraíba. Olha, eu acho muito interessante essa questão do Ministério Público pedir o banimento das torcidas organizadas, mas a verdade tem que ser dita, os times vivem de ingresso, né? Proibir a galera de entrar, de comprar o ingresso e de assistir a torcida.
2: É porque é o seguinte, com o banimento, havendo o banimento da organizada, os torcedores podem entrar, eles não podem entrar identificados como torcida organizada. Tem que entrar como torcedores comuns, a não ser que alguns desses torcedores, no ato de cometerem algum tipo de delito, ficarem proibidos em razão de uma medida disciplinar, de serem proibidos de frequentar estádios por conta dos delitos cometidos enquanto torcedores.
3: É justamente,
2: e aí fica proibida a entrada, né?
3: É justamente o que reza a lei do esporte.
2: O estatuto do torcedor.
3: O fogo de toda essa parada é o seguinte, é que como aconteceu no jogo do Confiança, é o que acontece, o conflito acontece do lado de fora. Se a torcida está dentro ou não, não importa. O que importa é que componentes desta torcida organizada vão mal intencionados, preparados com armas de fogo, com tudo que não presta, para atacar as torcidas que vêm de fora.
2: Mas é o seguinte, Luiz, independente de ser dentro ou fora, são atos inerentes ao evento esportivo. Isso. Então, mesmo acontecendo do lado de fora do estádio, eles estão ligados diretamente com a realização do jogo. Isso. Portanto, todos enquadrados no Estatuto do Torcedor.
3: É bom que assim seja. Pronto. Sendo assim,
2: o lance é esse aí.
3: É bom porque engloba toda e qualquer confusão que haja ao redor do
2: porque
3: do
2: estádio. Toda a mobilização ela foi feita em razão, óbvio, o jogo como cortina de fumaça, como pano de fundo, né? Porque são verdadeiras gangues e facções que marcam, né, os embates pelas redes sociais, se armam e no dia e hora marcada, local marcado, começa o desmantelo.
3: Agora dizer a esses imbecis que fazem esse tipo de coisa que estão prejudicando o Botafogo. O Botafogo vive de ingresso.
2: Mas faz muito tempo que esses torcedores organizados prejudicam o Botafogo.
3: Esses idiotas vão lá para torcer pelo Botafogo e querem afugentar as torcidas que vêm de fora, diminui a quantidade de ingresso, diminui o dinheiro que entra do Botafogo. Né? Como é que o Botafogo vai ser um time competitivo se não pode jogar contra outras torcidas e receber outros torcedores?
2: Um absurdo.
3: Ligação no alô, né? Alô, telefone liberado, 3229-1005, atenção Bahia, deixa eu botar o áudio aqui do nosso amigo Djalma, pintou e daqui a pouco eu falo de Bahia.
9: Luiz Vieira, mano, Costa aqui é Djalma Pintor, eu queria que vocês, se essa, aquela moça que tava na prefeitura, né?
2: Verônica.
9: O Rádio Escuta, é do Rádio Escuta ela. Que aqui na rua, essa rua de Júlio do Salão, agora sendo loteamento já de Europa 2, tá aí da minha rua. Tem uns bascos para tirar e tem dois postos de energia. Os postos é na casa 191 e 181. É Rua Assunção, é? Assunção, Rua Assunção, hein? Da Silva, é um negócio assim, viu? E tem um negócio do lixo, ali onde tem tem um mercadinho onde foi morto o dono, e tem onde aquele menino fez umas casas, o vereador Faria fez umas casas, mas principalmente tu passa por aí, você sabe.
2: Já tem Europa?
9: Aquela rua da
2: já tem Europa 2.
9: Da filha de Jacimar, então você já passava aqui nela. É da rua direto desse menino do salão, vai direto essa rua aí, vai. É a mesma rua direto. Onde tem um canto pra fazer uma praça, sabe? É ali, nessa rua. Obrigado e bom programa. Deus abençoe vocês todos. todos os ouvintes, todos os amigos, parentes, viu? Ivana Maroja, que é o Maroja, e vocês aí da bancada. Deus abençoe vocês, família. Fico com Deus e uma boa noite.
2: Valeu.
9: Tô falando que os meninos mandaram eu ligar pra vocês falar aí no Rádio Escuta da Prefeitura. E obrigado, eu agradeço, viu?
3: Valeu, Djalma, obrigado. Vou passar a sua gravação aqui pra Verônica Mota, pra ela escutar direitinho e atender o seu pleito. Tem gente na linha, Mano Costa.
2: Alô, boa noite.
10: Boa noite, Mano Costa.
2: Oi.
10: Boa noite, Luiz Vieira. É Arlindo mesmo, da cidade de Bahia, tudo bom?
2: Fala, né? Arlindo, tudo em ordem, meu irmão.
10: Você estava comentando sobre as torcidas, né?
2: É.
10: Organizada. Eu fui nos últimos jogos aí, eu sempre fui lado da sombra. Tem alguns amigos meus aqui, aí falou que não, assim, que não ia mais para o estádio, né? Aí eu digo até o seguinte, é bom a gente vai para o estádio, mas vamos para o lado da sombra, porque no lado da sombra, Luiz Vieira, é uma tranquilidade, tá nas cadeiras ali. Não é? Agora tá certo que tem gente que não tem condições, né? De, assim, porque lá é mais barato do lado de lá, mas porque a bagunça toda é do lado da geral. Agora, você vê que isso aí, meu amigo, isso prejudica o clube, né? Prejudica o Botafogo, porque você vê, as duas torcidas, ela briga entre si, sabe? As duas torcidas tem a confusão lá, que o confronto, todas as duas torcidas é do Botafogo. É a torcida organizada, sabe? Então eu fico só observando, meu irmão. Eles brigam entre si. Então eles podiam se unir, né? Porque o futebol é um lazer, sabe? Eu vejo muita família, né? Crianças, né? Indo para o estádio. E né? Aí, no caso aí, rapaz, aí a situação que acontece aí é proibição, né? Desse pessoal. Essa torcida que realmente anda prejudicando o time do Botafogo. Agora, aí termina, o que acontece, termina o mando de campo, o Botafogo perdeu o mando de campo. O jogo é fora do João Pessoa, né? Então, esse presidente de torcida, os presidentes, né, de torcida organizada, eles podiam estar trazendo torcida organizada. É para organizar os torcedores, fazer reuniões, orientar que não deve, né, usar violência. E também agora, Luiz Vieira, eu quero falar a parte também da segurança. Porque eu fui assistir um jogo lá do Botafogo, lá no Amigão, e eu achei muito assim, a segurança perfeita. Porque é o seguinte, tem um problema com confiança, né? Veio jogar aí tem aquele ônibus que saiu, e o torcedor correu para invadir e quebrar o ônibus. Ah, podia fazer o seguinte, a segurança, o presidente, o comandante. Eu lembro que o outro comandante que saiu, o outro comandante, né, geral, ele quando via a torcida, né, a adversária, ele esperava primeiro, ele segurava a torcida do Botafogo, do lado da geral, né, porque o lado da sombra são torcidas que não é só a família, não é torcida de confusão, né, tranquilidade, do lado da sombra. Mas do lado de lá tem um pessoal que já sabe como é, né? O pessoal gosta de brigar, então ele colocava o cordão no isolamento, aí segurava a torcida do Botafogo, enquanto a outra torcida saísse com a distância que liberava os torcedores. Eu observei isso, sabe? É quase que o Coronel Fonseca, o nome assim, Coronel Fonseca, que estava no comando, né? Aí agora o que acontece? Aí sai as duas torcidas e aquele confronto fora. Isso é uma orientação assim, o que eu peço em termos de segurança, que vocês podem dar um reforço. É isso aí, quando vir a torcida de fora, ter a segurança, ficar, segurar a torcida do Botafogo, que é organizada, segurar em campo, lá na arquibancada. Quando ele sair, que pega o homem que sai de uma distância, aí que se libera a torcida para sair, entendeu? Já que acontece, né, esse problema de confronto. Essa é a minha observação, minha colocação, sabe, Luiz Vieira e Mano Costa? Então eu queria que você fizesse um comentário aí, certo? Então, meu irmão, um abraço pra vocês. Desculpa aí me esticar aí. Deus abençoe vocês aí.
2: Valeu, Arlindo. Obrigado.
3: Valeu, Arlindo. Participe mais vezes, meu amigo. Olha, eu acho que, inclusive, poderia até ser mais. A torcida podia ser acompanhada por um carro da polícia até ela estar dentro da quilometragem que a própria lei de torcedor fala que são 5 quilômetros. Sim, vá acompanhando, batendo, né? Vá acompanhando até 5 quilômetros pra frente. Se tiver que pegar uma rodovia federal, como os que vêm de Pernambuco para cá, então já alerta, vai até o limite que for de jurisprudência da polícia.
2: Até Goiânia, né?
3: Até Goiânia ali, passa para a Polícia Federal, né? A polícia daqui transitava onde é a parte urbana de João Pessoa, e se passar para a Federal, empurra para a Polícia Federal levar o resto. Ligação no ar, Lula.
2: Fala, tá, fala, fala, bicho.
11: Visto que é futebol, 1-0, né? Tava perdendo a Argentina e foi pro zagueiro. Foi o que Edu fez, Edu fraco. Meteu o zagueiro, velho. Botou 3 zagueiros lá atrás, pra que isso? Quando o cara bota 3 zagueiros, o cara fica lá atrás, Luiz. Não sai pro contra-ataque. A Argentina, time inteligente, olha o que deu. 2-1 na caçapa, viu? Agora eu digo um negócio a vocês, Luiz. Campeão vai ser a Espanha.
2: Eu também acho que é a Espanha.
11: Tem Messi, não tem ninguém, joga bem, muita raça, mas a Espanha mata só no toque de bola. Aquele time lá que jogou com a Argentina, também tem travante, velho. Com a Messi, tá entendendo? Depende mais dele. E aí? Aquele outro time não, todo mundo joga na Espanha. A Espanha deu. Rapaz, a Espanha deu um outro Luiz. Eu nunca vi na hora daquele futebol, fiquei doido. Me liguei o televisão, todo do toque. Tá entendendo? Já que é de antemão, agradecer aí.
3: Olha, Mauricinho. Mauricinho tá perguntando aqui se você soltou fogos.
11: É Sanjão não, é Rapazão Sanjão. Ô Rômulo Costa, manda um abraço aí pra nosso amigo. Pra nosso amigo. Bandeira Cabral, Manchosa, pessoa diferenciada, né?
2: É.
11: Sempre ajuda aqueles que mais precisam. Só sobra aquelas crianças que precisam, Luiz Vieira. É quem tá ao lado de Manchosa, viu? Ali, Conselheiro do Telari, Ibiri 2, vem fazendo um grande trabalho. Eu não sou de puxar saco, é a verdade, velho. Só que eu ponho de perto, viu, Luiz Vieira?
2: Uhum.
11: O trabalho de Manjosa, pessoa diferenciada.
2: É muita melodia.
11: Tá na sintonia, Oliveira? É nosso amigo Heriberto. Família toda, entendeu? Muita gente chegou banguela aí, Oliveira. Aí você fica
2: muita
11: rindo.
2: Muita gente, né? Chegou banguela.
11: Chegou banguela, velho. Entendeu, Oliveira? A chapa caiu aí, torcendo no Brasil. E Heriberto resolveu a situação aí.
2: Sei.
11: Toda a família reunida.
2: Sei.
11: Dona Terezinha é matriarca da família dele. É sogra de mim, nossa amiga Erivé, fazendo muito trabalho lá. Você chega lá, a família toda reunida, os dois filhos dentistas atendendo o povo, Erivé fazendo aquelas fotos, a esposa no óculos, não é brincadeira não, velho. Primeiramente vem a família unida, viu? Não é puxar saco não, é verdade, velho. Só sabe o que Erivé vem fazendo, é quem precisa da ótica louca.
3: Porque você tá se defendendo tanto que não é puxar saco?
2: Sim.
11: Eu tô pela verdade.
2: Cadê Lulu?
11: Lulu tá viajando, viu?
2: Ah.
11: Lulu tá viajando, né?
2: Certo.
11: E chega sexta-feira, viu?
2: Tudo certo.
11: Me dá um abraço aí pra Toninho, viu, mano?
2: Toninho, gente boa, gente boa, gente boa.
11: Na palharia de Dona Salete, viu?
2: Uh-huh.
11: Viu, Ribeiro?
2: Sei.
11: Uh-huh. Eu vejo Toninho lá com o rádio do balcão atendendo.
2: É, tá certo, tá bom.
11: Você mandou 5 no Kingo, doutor.
2: Ah.
11: Se tiver outra melhor, vá pra outro lado. Eu sou da 6.5.
2: Tá certo.
11: Grande a Raquel, a Estefânia, que a 6.5 é nossa, né? Não pode reclamar, pedir um alô, se você quiser. Faz reclamação e é resolvido na hora.
2: Na hora.
11: E não, viu? E demais. Um abraço. Cuidado da Espanha, viu, Ribeiro? E boa noite.
3: Valeu, Veral. Obrigado pela participação. Valeu, valeu. 3229-1005. Tem um breakzinho aqui pendente.
2: Bora.
3: Pagar aqui e a gente volta já.

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5: Agora são 18 horas e 49 minutos.
6: 6 da noite mais 49 minutos.
5: Acabou, olha, virou para 50 agorinha.
6: Pulou agora para 50. Faltam 10 minutos para as 7 da noite. Você que tem um compromisso de 7 da noite, vai agora não, não se mexa agora não, fica esperando.
5: 20 horas, 8 horas da noite tem Jornal da Noite, né?
6: Tem o Jornal da Noite. É, a Verônica Mota pediu aqui, entrou em contato pelo telefone aqui, pelo zap, e pediu para o nosso amigo Djalma Pintor fazer um áudio, ou mandar informação, ou mandar por escrito, qual é a rua que tem, que está com os postes, as lâmpadas apagadas. O nome da rua e o número da casa mais próxima do poste. E o número da rua direitinho. E qual é o nome da rua que tem entulhos. Não é que tem entulhos aí.
5: É a rua Assunção, não sei de quê, né?
6: O Bascui, do jeito que ele falou, popularmente chamado Bascui. Então, os que tem os Bascui no meio da rua, qual é o nome da rua e qual é o número da casa próxima onde tem esses Bascui. E... qual o nome da rua e o número da casa onde tem o poste apagado. Porque quando se pergunta isso, minha gente, é porque às vezes a equipe começa a trabalhar de dia, antes dos fotocélulas acenderem as lâmpadas por conta da sessão da noite.
5: Está tudo apagado.
6: Está tudo apagado. Mas sabendo que o poste é aquele, que o local é aquele, então eles vão direto lá e já mexem no poste certo. É diferente de andar durante a noite, você vê, aquele está apagado, esse está aceso, esse está apagado, esse está aceso. Então, aquele que você disse assim, olha, é na rua São João, número 12. Aí o camarada vai lá pegar justamente nele, passa uma correntezinha nele para saber se, para testar a lâmpada, né, para ver se é ela e tal. Indo, já vai mais certo, é melhor. E o telefone está liberado, 3229-1005, também liberado aí para as nossas mensagens, pelo WhatsApp, 98812-1005. Mano Costa, Bahia. Após negativa do Tribunal de Justiça da Paraíba,
5: eita,
6: o Superior Tribunal de Justiça também mantém afastamento da vereadora
5: Rosiane Sarinho. Rosiane Sarinho, verdade.
6: Rapaz, como é que a pessoa passa tanto tempo para ser vereadora? Tem o Raminho do Caminhão, como foi um grande vereador, pai dela, fazendo a família passar
5: Raminho
6: vergonha.
5: Raminho do Calçamento.
6: Raminho do Calçamento.
5: Isso.
6: Fazendo a família passar vergonha e se mantendo dessa maneira, Virgem Maria. Tomar cuidado para daqui a uns dias não descer pro Júlio Maranhão. Ligação no ar.
5: Bicho, pelo amor de Deus.
6: Alô?
7: Alô, Marcão de Santa Rita.
5: Fala, Marcão.
7: Tudo bem com você, Luiz?
5: Tudo tranquilo, meu irmão.
7: Um caso inusitado aconteceu nessa Copa do Mundo, né? O país todo tomou conhecimento. Fora do Brasil, né? Aquele

0: casa, inclusive a televisão aqui de João Pessoa, né? Passou essa semana direto aí, né? Daquela joga, a Gabriela, né? Brasil e Noruega, dia 5, vocês assistiram?
1: Assisti.
0: Que ela apostou o perseguido dela,
1: foi,
0: né?
1: Foi Gabriela, foi.
0: A Gabriela.
1: Na moto do cara, não foi?
0: Foi. 32 anos, certo? Mãe de dois filhos. E como é que pode, rapaz? Como é que pode, rapaz?
1: Só que aí a entrevista que ela deu, ela dizia que confiava tanto que a Noruega ganhava, que tinha certeza que ia ganhar a moto, que ia vender a moto para reformar a casa. Ela, a entrevista casa que ela
0: não,
1: deu,
0: casa
1: né?
0: Casa não. É, casa não, um vão, pode chorar.
1: É, um quartinho que ela morar, que ela mora, né?
0: É, aí o indivíduo lá, agora tá, não, foi brincadeirinha, e não sei o quê, ela prestou um BO, né?
1: Eu vi.
0: Ele também prestou, ontem também, aí que vai decidir a justiça. Como é que pode, rapaz, a pessoa com dois filhos, vive de Bolsa Família, não tem renda, só essa renda, e vai apostar um vão que tem em jogo, rapaz,
1: de futebol. Ali é o seguinte, Marcão, se ela tiver duas testemunhas de que ele fez de fato a aposta, ele perde, viu?
0: Se o portal a Araruana, Pernambuco, né, que o rapaz que fez a reportagem com ela já deixou ela de lado. Ninguém sabe o que diabo aconteceu, né? Aí é o seguinte, aí vai pra justiça, ó, eu vou dizer, o juiz não vai, ó, vai ficar dito por não dito. Tem prova, tem alguém que filmou, gravou alguma coisa. Agora o pessoal, o São Bono, o pessoal aqui do Brasil, uma vaquinha que fizeram, ela já tá com 1.900 e pouco, né? E fora o pique, né? Agora a história da moto que ela recebeu, a moto é mentira. Ela subiu naquelas três motos, recebeu um troquinho, né? Que ela tá certa mesmo. E estão dizendo aí que Rally, né? Vai ajudar ela também. Tomaram conhecimento?
1: Não, eu não vi essa parte, não.
0: Foi, disse que ele vai ajudar ela também. Então ela disse, se ganhar a moto, vai, um cara que ganha 2 milhões por mês vai querer 2 mil dela, 3 mil, 4 mil, rapaz.
1: Vai nada.
0: Agora tá chamando atenção, até outros países, dois países aí, já chamaram ela pra entrevista, né? Segundo o portal aí de Pernambuco, né? Araruana, Pernambuco aí, que vocês já tomaram conhecimento, o pessoal daqui de uma TV de João Pessoa. Eu sei que, graças a Deus, ela tá se dando bem, né? Eu quero que ela se dê bem. Agora, como é que pode, rapaz, a pessoa apostar Brasil e Noruega, apostar a coisa mais preciosa que você tem, que é a sua perseguida, que eu não vou dizer, né? Criança, tá entendendo? Mas é outro nome.
1: Ai.
0: Boa noite pra você. Agora está circulando todo o país, tá? Tá um balai de gato. Boa noite.
2: Valeu, Marcão. Ligo mais vezes com essa coluna social, que é importante, essa parte de entretenimento. Mas quando eu vi essa reportagem aí, eu fiquei imaginando, essa nega, ela apostou na Noruega com certeza que ela ia dar o piu-piu. Ela ia fazer o cara se deitar com ela. Aí, por sorte ou por azar, vai pelo gosto dela, acontece o placar dar a favor dela, né? Então, ela tem que cobrar, aí vai, puxa para o lado de cobrar a questão da moto. Mas, ninguém em sua sã consciência iria fazer uma aposta dessa, oferecendo piu-piu e contando que a Noruega ia ganhar aquele jogo. Até porque a Noruega também foi outra seleção que não mostrou futebol de qualidade, essas coisas. Tal qual a Inglaterra não foi essa seleção toda do mundo. Chegou aí, enfrentou um time, né, que a seleção da Argentina é um time de futebol, é um clube de futebol, e então deu o que deu. Olha a reportagem aqui falando sobre a vereadora de Bahia.
1: Vai.
2: Após ter o pedido rejeitado pelo Tribunal de Justiça da Paraíba, a vereadora de Bahia, Rosiane Sarinho, sofreu uma nova derrota judicial. O ministro Joel Lan Paciomic, do Superior Tribunal de Justiça, negou o pedido de liminar e manteve afastamento cautelar da parlamentar do cargo. Rosiane foi afastada em abril desse ano durante a Operação Mal Partido da Polícia Civil, que investiga um suposto esquema de peculato e concussão. Além da suspensão do mandato, ela continua proibida de acessar a Prefeitura e a Câmara Municipal, bem como manter contato com servidores envolvidos na investigação. No pedido apresentado pelo Superior Tribunal de Justiça, os advogados sustentaram que o afastamento por prazo indeterminado configura uma punição antecipada. Também argumentaram que os fatos investigados ocorreram em 2025 e que, após um rompimento político em fevereiro de 2026, a vereadora deixou de exercer influência sobre contratações na administração municipal. Antes disso, o Tribunal de Justiça da Paraíba já havia rejeitado um habeas corpus no qual eram apontadas a suposta desproporcionalidade das medidas cautelares e a falta de contemporaneidade dos fatos. Para a Corte Paraibana, entretanto, existem indícios suficientes de autoria e materialidade, sendo o afastamento necessário para garantir a ordem pública e preservar a instrução criminal. Embora os subsídios da parlamentar tenham sido mantidos. Ou coisa boa, ela não está precisando trabalhar e está recebendo. Ao analisar o caso, o ministro do STJ afirmou que, em exame preliminar, não identificou constrangimento ilegal que justificasse a concessão da liminar. Com isso, o STJ manteve as medidas cautelares impostas à vereadora. O habeas corpus ainda será julgado pela quinta turma do STJ após manifestação do Ministério Público Federal. Até lá, Rosiane Sarinho seguirá afastada do mandato. Ô, beleza, rapaz, você ser eleito vereador, ganhar um salário, receber o salário e não precisar ir trabalhar, é mesmo que queijo, doutor.
1: Que ela não teve um mandato cassado, foi apenas um afastamento.
2: É, né? Só um afastamento.
1: Ou seja, ela segue em pleno mandato eletivo, né?
2: E o que prejudica a proporcionalidade. Alguém assumiu? Ninguém assumiu no lugar dela?
1: Tem,
2: ela...
1: Não, tem uma pessoa. É, quem foi, meu Deus? Me fugiu o nome agora, mas tem uma pessoa no lugar
2: dela. Foi o Gabriel, não, né?
1: Não sei. Não lembro.
2: Não lembro. Aí, de toda forma, ela recebe o salário, dá um desequilíbrio no que a Câmara recebe, se...
1: Não é nada, do Odécimo é gordinho.
2: É bom todo, mas só que ele já é rateado. É, na hora que ele chega, começa a tocar dentro da Câmara, uma pra mim, uma pra tu. Em todas as câmaras municipais do Brasil, a música de Luiz Gonzaga toca na hora. Uma pra mim, uma pra tu, outra pra mim, outra pra mim. Só pra fazer...
1: Uma pra mim, outra pra tu.
2: Outra pra mim. Quem canta é o presidente da Câmara, né? Que é quem fica com as partes maiores.
1: Rapaz.
2: É. Eu queria ser presidente da Câmara. Não queria ser candidato a vereador, não. Eu queria ser presidente da Câmara logo. É bom que é doce. Ai, falta um minuto pras 7 da noite, mano Costa.
1: Vamos embora. Mais uma missão cumprida. Amanhã a gente tá por aqui de novo. Hoje é quarta, já tá metade da semana, né? Amanhã é quinta, vamos embora.
2: E todo mundo ligado que amanhã tem novidade aqui na 100.5. Vamos embora. Cadê o botão de apertar, meu Deus? É esse. Em ordem. E o de ir embora, cadê? Aqui, é esse aqui. O de ir embora é esse aqui. Achei. Tchau.
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2: Olá, boa noite.
0: Boa noite para você que nos acompanha em todo o país.
2: Quarta-feira, 15 de julho de 2026.
0: Vamos ao destaque do dia na Voz do Brasil.
2: Vacinação em gestantes.
0: Imunização de grávidas pelo SUS reduziu casos graves de bronquiolite em bebês menores de 6 meses.
2: Os dados são do Ministério da Saúde. Natália Koslick.
3: Até agora, mais de 1.200.000 doses da vacina contra a bronquiolite foram aplicadas no país.
0: Você vai ouvir também prova de vida.
2: Quem precisa fazer comprovação no INSS está recebendo aviso do governo federal.
0: Fique atento, a mensagem não solicita dados do cidadão. Márcia Fernandes.
4: Não são enviados links, nem são solicitados dados como CPF ou endereço.
2: E ainda, novas regras de publicidade para bets começam a valer sexta-feira.
0: Está proibida a veiculação de análises sobre eventos esportivos que induzam a realização de apostas.
2: Também está vedada a divulgação para crianças e adolescentes. Nazi Brum.
5: Entre as principais regras da portaria publicada no último dia 10, está a divulgação de advertências ao apostador sobre os riscos de apostas online.
0: Hoje, na apresentação da Voz do Brasil, Mariana Jungmann e Luciano Seixas.
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0: A vacinação de gestantes no SUS contra bronquiolite reduziu pela metade os casos graves da doença em bebês.
2: Os dados foram publicados esta semana pelo Ministério da Saúde.
0: Essas e outras vacinas presentes no esquema vacinal das gestantes ajudam a evitar internações e óbitos de mães e de seus bebês.
3: A vacina contra o vírus sincial respiratório, principal causador da bronquiolite, protege o bebê ainda durante a gestação até os primeiros meses de vida. É esse o período em que o risco de complicações respiratórias é maior. A obstetra Michele Egídio explica como funciona o mecanismo de imunização nessa fase da vida.
6: Vai passar anticorpos para a criança, mas não necessariamente ela vai conseguir impedir que a criança não tenha doença, mas vai impedir as formas mais graves, as que exigem internação. Então a criança já vai ter algum tipo de imunidade ao vírus, então vai ter uma doença um pouco mais leve do que normalmente ela teria se a mãe não tivesse se vacinado.
3: Disponível na rede pública desde dezembro, a vacina contra bronquiolite é indicada a partir da 28ª semana de gestação. Assim que completou o tempo necessário, a técnica de enfermagem Fernanda Larissa da Silva compareceu a uma unidade básica de saúde para garantir sua proteção e de sua bebê.
7: Essencial, tanto para mim quanto para a criança. Não ter que ficar indo direto ao hospital e a saúde dela está íntegra, a minha também.
3: Até agora, mais de 1.200.000 doses da vacina contra a bronquiolite foram aplicadas no país. De acordo com dados publicados essa semana pelo Ministério da Saúde, a vacinação de gestantes no SUS levou à redução de 52% dos casos graves da doença entre bebês com menos de 6 meses. O calendário vacinal de gestantes contém ainda outros imunizantes, como destacou a diretora substituta do Departamento do Programa Nacional de Imunizações, Ana Catarina de Melo Araújo.
8: Nós temos a vacina DPTA, que é a vacina que protege para coqueluche. Ela deve ser realizada a partir da 20ª semana de gestação. A vacina hepatite B, que é uma vacina que nós fazemos desde a infância, mas existem ainda algumas gestantes que não receberam. Então é importante receber a vacina contra a influenza, que ela é anual, e a vacina também da Covid-19. Então são doenças que quando acometem as grávidas, elas têm um comprometimento importante, levando à internação e óbito.
3: Caso a gestante tenha perdido alguma das doses no tempo recomendado ou tenha quaisquer outras dúvidas, basta procurar a unidade de saúde mais próxima de casa com a caderneta em mãos para verificar sua situação junto aos profissionais de saúde. Reportagem Natália Koslick.
2: E neste mês, a saúde bucal também está em pauta.
0: É o Júlio Neon, que alerta para os cuidados diários e prevenção de doenças bucais.
2: O Sistema Único de Saúde oferece atendimento básico e especializado.
9: O Júlio Neon chama a atenção para a importância dos cuidados com a saúde bucal e da prevenção de doenças. Entre as principais recomendações estão escovar os dentes com creme dental fluoretado pelo menos 3 vezes ao dia, usar fio dental diariamente, reduzir o consumo de alimentos com alto teor de açúcar, evitar o uso de produtos derivados do tabaco e moderar o consumo de bebidas alcoólicas. Também é indicado procurar atendimento odontológico sempre que houver sinais, como dor persistente, feridas na boca que não cicatrizam, sangramento nas gengivas ou dificuldade para mastigar. Pessoas que utilizam próteses dentárias devem manter a higienização adequada e realizar acompanhamento periódico. Quem precisar de atendimento odontológico pelo SUS deve procurar a unidade básica de saúde mais próxima de casa. Quando necessário, o paciente será encaminhado para atendimento especializado, conforme a organização da rede de saúde do município. Graziela Mendonça, para a Voz do Brasil.
0: Você já ouviu falar em soroterapia? A técnica consiste na aplicação de vitaminas e outras substâncias diretamente na veia de pessoas saudáveis.
2: E é usada em casos de desidratação ou em casos em que a pessoa não consegue receber nutrientes pela alimentação.
0: Mas tem gente buscando tratamento para aumentar energia e até rejuvenescimento.
2: Cuidado com essas promessas milagrosas de detox ou imunidade instantânea que aparecem na internet.
0: A Anvisa alerta, nenhuma evidência científica comprova esses benefícios.
10: A Agência Nacional de Vigilância Sanitária, Anvisa, alerta que a soroterapia não substitui tratamentos médicos nem oferece benefícios comprovados para aumentar a imunidade, rejuvenescer, promover desintoxicação ou melhorar o bem-estar de pessoas saudáveis. O procedimento só deve ser realizado em casos com indicação clínica e sob orientação de profissional habilitado. A soroterapia consiste na aplicação de vitaminas, nutrientes e outras substâncias diretamente na veia. Segundo a Anvisa, esse tipo de tratamento é indicado apenas em situações específicas, como pacientes desidratados, internados ou que não conseguem receber nutrientes pela alimentação. A agência também chama a atenção para os riscos do excesso de vitaminas, que pode provocar náuseas, vômitos, dores de cabeça e alterações no funcionamento do fígado e dos rins. A Anvisa esclarece que não existe cosmético injetável. Produtos aplicados por injeção devem ser aprovados como medicamentos ou dispositivos médicos. Claudimário Carvalho, para a Voz do Brasil.
2: A Previdência Social vai realizar atendimentos em todo o país nesse fim de semana.
0: O serviço será destinado à realização de perícias médicas e avaliações sociais, etapas obrigatórias para concessão de benefícios.
2: Ao todo, são 20.900 vagas em todo o país.
0: Para ser atendido, o cidadão precisa agendar pelo site ou aplicativo Meu INSS ou por ligação para a Central 135.
2: Mais informações em gov.br/INSS.
0: Vamos falar agora de um dos serviços do INSS, a prova de vida.
2: Ela é feita de forma automática por meio de informações das bases governamentais.
0: Mas os beneficiários que não foram identificados estão sendo informados por meio de mensagens de WhatsApp enviadas diretamente pelo governo federal, que precisam fazer a comprovação de vida.
2: E um aviso importante: o Instituto não envia mensagens solicitando CPF, telefone, reconhecimento facial ou qualquer outro dado pessoal para a realização da prova de vida.
11: A prova de vida do INSS é um procedimento para confirmar que o beneficiário de aposentadoria, pensão ou outro benefício continua vivo. Com isso, são evitados pagamentos indevidos. Hoje em dia, a prova de vida é feita de forma automática, cruzando a base de dados. Mas se o beneficiário não for identificado nesse cruzamento, ele é avisado que deve fazer a prova de vida por meio de mensagem de WhatsApp. A autenticidade da informação é garantida por um selo azul de conta verificada. O banco que paga o benefício também envia notificação pelo aplicativo ou pelo extrato bancário. Mas é preciso ter atenção. A mensagem enviada apenas comunica da necessidade da realização da comprovação de vida. Não são enviados links, nem são solicitados dados como CPF ou endereço. Como ressalta a presidente do Instituto Nacional do Seguro Social, INSS, Ana Cristina Silveira.
12: O INSS não liga, não envia servidores à casa dos beneficiários e nunca solicita dados pessoais, senhas ou qualquer tipo de pagamento para realizar a prova de vida. O Instituto também não pede CPF, endereço, dados bancários, nem envia links para atualização cadastral.
11: Para fazer a prova de vida, basta comparecer à agência bancária, onde recebe o benefício levando um documento oficial com foto. Não é preciso ir numa agência do INSS. Em caso de dúvida, procure os canais oficiais, no telefone 135 ou pelo site meu.inss.gov.br. Reportagem Márcia Fernandes.
0: Começou hoje o pagamento do sexto lote do abono salarial.
2: Saiba quem tem direito e como consultar o benefício.
13: Cerca de 4,3 milhões de trabalhadores podem receber, a partir desta quarta-feira, 15 de julho, o sexto lote do abono salarial referente ao ano base de 2024. O valor do benefício varia de R$ 136 a R$ 1.621, de acordo com o número de meses trabalhados com a carteira assinada em 2024. Tem direito ao abono quem está inscrito no PIS/PASEP há pelo menos 5 anos, recebeu remuneração média de até R$ 2.766 por mês em 2024, trabalhou com carteira assinada por no mínimo 30 dias no ano base e teve os dados corretamente informados pelo empregador no E-Social. Os trabalhadores podem consultar se têm direito ao benefício, o valor e a forma de pagamento através da Carteira de Trabalho Digital ou no portal gov.br. O valor ficará disponível para saque até 30 de dezembro de 2026. Por decisão judicial, trabalhadores dos municípios mineiros de Juiz de Fora, Ubá e Matias Barbosa também recebem o benefício nesta quarta-feira. Em caso de dúvidas, o atendimento pode ser feito pelo telefone 158, nas Superintendências Regionais do Trabalho e Emprego ou pelos canais oficiais do Ministério do Trabalho e Emprego. Thaís de Araújo, para a Voz do Brasil.
0: O setor de serviços atingiu 1,9% de janeiro a maio deste ano, frente a igual período do ano passado.
2: É o que mostram dados divulgados hoje pelo IBGE.
14: Esse indicador mostra o ritmo de atividades no dia a dia do país, como serviços de transporte, tecnologia, restaurantes e hotéis. Na comparação com maio do ano passado, o crescimento foi de 0,4%. No acumulado de janeiro a maio, na comparação com o mesmo período do ano passado, o resultado mostra um avanço de 1,9%. Nesse mesmo indicador, acumulado de janeiro a maio, o destaque positivo ficou com o setor de informação e comunicação, que subiu 6,2%. Já o acumulado nos últimos 12 meses ficou em 2,6%. E na comparação direta de maio com o mês anterior, o segmento de tecnologia não teve variações, mas outras atividades conseguiram crescer e ajudaram a assegurar o ritmo do setor, como detalha o gerente da pesquisa mensal de serviços, Rodrigo Lobo.
15: No campo positivo, os profissionais administrativos e complementares lideraram os ganhos, impulsionados pela parte de agenciamento de espaços de publicidade, serviços de engenharia e locação de automóveis. O segundo impacto positivo em termos setoriais ficou com os serviços prestados às famílias, que avançaram 0,2%, impulsionado pela parte de restaurantes.
14: O volume de serviços no Brasil recuou 0,4% em maio, após ter registrado alta de 1,1% em abril. Reportagem Luciana Colares de Holanda.
0: A projeção de crescimento da economia brasileira para este ano se manteve em 2,3%, segundo o novo boletim macrofiscal apresentado hoje pelo Ministério da Fazenda.
2: Dentre os fatores externos que devem contribuir para a projeção estão a retomada dos conflitos entre Estados Unidos e Irã e a instabilidade dos preços do petróleo e a possibilidade de novas pressões sobre a inflação global.
0: A equipe econômica também revisou a expectativa para a inflação deste ano.
2: A estimativa passou de 4,3%. 4,35% para 5,1% em 2026, enquanto a projeção para 2027 foi ajustada de 3,5% para 3,6%.
0: De acordo com o boletim, a principal pressão continua vindo da alta dos alimentos e do setor de serviços.
2: A secretária de Política Econômica, Débora Freire, destaca como a instabilidade no mercado externo impacta a atividade econômica brasileira.
16: Basicamente, continuamos no cenário de desafio global da crise do petróleo, que tem gerado aí impactos generalizados sobre inflação e crescimento. Para o cenário de PIB, estamos mantendo a projeção de crescimento em 2,3%.
0: Estão abertos até amanhã editais da Conab para aquisição de alimentos destinados à população em situação de insegurança alimentar e nutricional.
2: São produtos como açúcar, arroz, café, carne bovina, feijão, fubá, óleo e farinha.
0: Ao todo, serão adquiridas mais de 800 toneladas de alimentos.
2: Esse volume será disposto em cestas, para então ser entregue à população, como explica Ana Rita da Costa Pinto, superintendente de abastecimento social da Companhia Nacional de Abastecimento.
17: Por meio desses editais, a Conab vai receber propostas de organizações da agricultura familiar que tenham interesse em fornecer esses alimentos. Com o recebimento dessas propostas, será possível montar mais de 37 mil cestas de alimentos nas unidades armazenadoras da Conab em Mato Grosso, Mato Grosso do Sul, Rio Grande do Sul, Santa Catarina e Paraná. E também vamos conseguir adquirir cestas já montadas, mais de 21 mil cestas já montadas.
0: As compras serão executadas pela plataforma Contrata Mais Brasil, com resultado previsto ainda para este mês.
2: A portaria que regulamenta a publicidade das casas de apostas online, as bets, entra em vigor no próximo dia 17.
0: Entre as mudanças está a proibição de utilizar estratégias ou análises sobre eventos esportivos para induzir a realização de apostas.
2: Também está vedada qualquer divulgação direcionada a crianças e adolescentes.
0: A fiscalização será feita pela Secretaria Nacional do Consumidor, do Ministério da Justiça e Segurança Pública.
18: A portaria conjunta dos Ministérios da Fazenda e Justiça e Segurança Pública é voltada para os agentes operadores de apostas de cota fixa, ou seja, as casas de aposta online, as chamadas bets. A norma estabelece que a publicidade das bets, autorizadas a funcionar no país, deve seguir os princípios do jogo responsável. Ficam proibidas a divulgação de prognósticos e a exibição de apostas premiadas que sugiram a obtenção de lucro fácil, bem como a apresentação da aposta como suposta fonte de renda, como esclarece o secretário nacional de Direitos Digitais, Vitor Oliveira Fernandes.
19: A partir de agora fica claro que são proibidas veiculações publicitárias que induzam os consumidores a apostarem, que emitam palpites técnicos, como se o ato de aposta fosse uma ciência ou se houvesse algum tipo de estratégia por trás do ato de apostar. Além disso, também fica vedado qualquer tipo de publicidade direcionada ao público de crianças e adolescentes que não podem ter acesso a esses produtos, já que apostas de cota fixas no Brasil são proibidas, terminantemente proibidas para menores de idade.
18: Antes da publicação de qualquer anúncio, as plataformas de internet deverão verificar se a empresa de aposta é autorizada a funcionar no país. O secretário nacional do Consumidor, Ricardo Morishita, afirma que a portaria traz segurança jurídica a todos.
20: É importante porque torna claro aquilo que é ilegal, como a gente pode combatê-la e também a publicidade abusiva e a prática abusiva. É uma forma tanto da gente comunicar melhor, mas ao mesmo tempo trazer mais segurança jurídica.
18: Entre as principais regras da portaria publicada no último dia 10, está a divulgação de advertências ao apostador sobre os riscos de apostas online. As penalidades para as bets que descumprirem as regras incluem multa de até 20% do faturamento da operadora, suspensão das atividades por 180 dias e, em casos de reincidência, a cassação definitiva da licença para operar no Brasil. Reportagem Nazi Brum.
2: Restauração ecológica e produtiva da Bacia do Rio Doce, em Minas Gerais.
0: Estão abertas até 31 de agosto as inscrições para a seleção de projetos de recuperação ambiental na região, após os danos causados pelo rompimento da barragem do Fundão.
2: Os investimentos são do Banco Nacional de Desenvolvimento Econômico e Social, o BNDES, em parceria com o Ministério do Meio Ambiente e Mudança do Clima.
1: O edital Restaura Rio Doce está recebendo propostas até o fim de agosto. Conduzido pelo BNDES, o Banco Nacional de Desenvolvimento Econômico e Social, em parceria com o Ministério do Meio Ambiente e Mudança do Clima, o edital vai selecionar instituições para executar e coordenar projetos de restauração ecológica e produtiva em 12.500 hectares na região da Bacia do Rio Doce. O objetivo é reparar e compensar danos causados pelo rompimento da barragem de Fundão, ocorrido em 2015, em Mariana, Minas Gerais. Serão destinados ao edital 618 milhões e 750 mil reais do Fundo Rio Doce. O gerente institucional do Fundo Rio Doce no BNDES, Guilherme Tinoco, detalha as ações que deverão ser desenvolvidas pelas instituições selecionadas de acordo com o edital.
21: Ele prevê a implementação de ações integradas de restauração ecológica e produtiva, associadas à recuperação de áreas degradadas, à conservação do solo e da água e ao fortalecimento da cadeia produtiva da restauração na bacia do Rio Doce. A restauração ecológica deverá ser realizada através da recomposição da vegetação nativa. Já a restauração produtiva deve se dar por meio de sistemas sustentáveis que conciliem geração de renda e conservação ambiental.
1: As propostas para o edital Restaura Rio Doce devem ser apresentadas até o dia 31 de agosto. Mais informações estão disponíveis no site bndes.gov.br/restaura-rio-doce. Reportagem André de Barros Lima.
0: Jovens de 16 a 29 anos têm até o dia 20 de julho para se inscrever na plataforma Juventude Solidária.
2: A iniciativa oferece vagas de voluntariado em projetos sociais de diversas áreas e, em alguns casos, prevê apoio financeiro aos participantes.
22: Jovens com idades entre 16 e 29 anos interessados em atuar como voluntários em projetos sociais, fiquem atentos. As inscrições para a plataforma Juventude Solidária estão abertas até o dia 20 de julho. A iniciativa incentiva o trabalho voluntário em projetos que beneficiam comunidades de todo o país, especialmente em regiões mais vulneráveis. As vagas são em áreas como educação, cultura, esporte, saúde, assistência social, segurança alimentar e meio ambiente. Dependendo da vaga e do perfil do participante, pode haver apoio financeiro conforme as regras do edital. Quem fala sobre a ação é a secretária nacional de Juventude, Vitória Genuíno.
23: A gente selecionou 1.000 projetos por todo o país e você pode ter a oportunidade de se engajar numa ação social que está acontecendo no território. E os temas são diversos: saúde, comunicação, tecnologia, cultura, direito à cidade. Há a oportunidade de você se engajar numa ação e, se tiver o ID jovem, pode receber uma ajuda de custo de R$300 durante 6 meses, que é o período do edital. E também todo mundo recebe um certificado de participação que vai te ajudar aí no seu currículo, na sua vida profissional.
22: Para participar, basta acessar o portal Brasil Participativo, entrar na página da plataforma Juventude Solidária e preencher o formulário de inscrição. Jovens de 16 e 17 anos precisam de autorização do responsável legal. Reportagem Luciana Vasconcelos.
0: Atenção, estudantes que participaram do processo seletivo do programa Universidade para Todos, o ProUni.
2: Já está disponível a lista de pré-selecionados na primeira chamada para o segundo semestre de 2026.
0: Os estudantes aprovados devem apresentar documentação diretamente na faculdade escolhida.
2: Nesta chamada, o ProUni ofertou mais de 471 mil bolsas de estudos, cerca de 220 mil bolsas integrais e mais de 251 mil parciais.
0: O resultado pode ser consultado no portal de acesso único ao ensino superior.
2: O prazo para comprovar as informações da inscrição começa hoje e vai até o dia 24 desse mês.
0: E essas foram as notícias do Governo Federal.
2: Uma realização da Secretaria de Comunicação Social da Presidência da República.
0: Com produção da empresa Brasil de Comunicação.
2: Fique agora com o Minuto do TCU. Em seguida, as notícias do Poder Judiciário e do Congresso Nacional. Boa noite.
0: Boa noite para você e até amanhã.
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5: Presidente do STF recebe ministro da Fazenda para tratar de regulamentação das BETs.
6: STJ afasta uso capião familiar sobre parte de imóvel com área total superior a 250 metros quadrados.
5: TSS reúne com empresas de pesquisas eleitorais para discutir aprimoramentos para 2026.
6: Boa noite, eu sou o Arthur Filho.
5: E eu sou Walter Lima.
6: Nesta quarta-feira, o presidente do Supremo Tribunal Federal, ministro Edson Fachin, recebeu na sede da corte o ministro da Fazenda.
5: A reunião foi uma articulação institucional para combater a lavagem de dinheiro e o avanço de facções criminosas no mercado de apostas eletrônicas clandestinas. Pablo Lemos.
7: No encontro, o ministro da Fazenda, Dário Durigan, apresentou as ações do governo para a regulamentação do setor. O presidente do Supremo Tribunal Federal, ministro Edson Fachin, reforçou a preocupação do judiciário com o mercado de apostas eletrônicas clandestinas e ressaltou algumas decisões do STF sobre o tema.
8: Decisões importantes já foram proferidas na ambiência cautelar, inclusive de proteção de benefícios sociais e proteção de pessoas vulneráveis, especialmente no tocante a mecanismos de publicidade para proteger crianças e adolescentes, bem assim os consumidores e, obviamente, os apostadores.
7: O encontro entre o presidente da Suprema Corte e o ministro da Fazenda antecede o julgamento, no segundo semestre, de ações que questionam especificamente a validade da lei das BETs.
6: Para o Superior Tribunal de Justiça, o uso capião familiar não pode ser reconhecida quando o imóvel urbano possui área total superior a 250 metros quadrados, mesmo que o pedido seja apenas sobre parte do bem.
5: A uso capião é a aquisição da propriedade de um bem móvel ou imóvel em razão do uso por determinado prazo, sem oposição do dono e de outras condições legais. Fátima Uchoa.
9: Em divórcio litigioso com partilha de bens, uma mulher alegou exercer posse exclusiva sobre 250 metros quadrados do imóvel que habitava, embora a área total fosse maior. O Tribunal de Justiça de Minas Gerais negou o pedido. A quarta turma do STJ manteve a negativa, considerando que o limite previsto no Código Civil de, no máximo, 250 metros quadrados é requisito objetivo a uso capião e deve considerar a metragem total do imóvel. O relator foi o ministro Antônio Carlos Ferreira.
6: O presidente do Tribunal Superior Eleitoral, ministro Cássio Nunes Marques, se reuniu com representantes de 16 empresas de pesquisas eleitorais.
5: O encontro teve como objetivo debater regras para registros e pesquisas nas eleições. Lidiane Reis.
27: O ministro Cássio Nunes ressaltou que a reunião buscou ampliar a transparência, a segurança jurídica e a confiança pública nesse importante instrumento da democracia.
28: Pretende-se, na realidade, o fortalecimento de um ambiente permanente de cooperação, no qual seja possível compartilhar experiências, esclarecer aspectos técnicos e identificar oportunidades de aperfeiçoamento que contribuam para a ampliação da confiança pública, assegurando, ao mesmo tempo, maior segurança jurídica às entidades e às empresas de pesquisa.
27: Agora, as empresas poderão enviar propostas de melhorias referentes às pesquisas eleitorais ao Tribunal Superior Eleitoral até a próxima sexta-feira, dia 17 de julho.
6: Tribunal Superior do Trabalho mantém indenização a trabalhador que teve dados de ação divulgados na intranet da empresa.
5: A exposição foi considerada discriminatória. Marla Lacerda.
10: O trabalhador teve o nome, o número do processo e o valor da ação trabalhista divulgados na rede interna da empresa onde ele ainda trabalhava. Para a terceira turma do TST, a divulgação extrapolou a finalidade administrativa, violou a privacidade do empregado e o expôs a constrangimentos e retaliações no ambiente de trabalho. Diante disso, o colegiado manteve a condenação ao pagamento de R$5.000 por danos morais.
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6: A você uma boa noite.
5: E até amanhã.
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13: Eu sou Paula Groba.
14: E eu sou Humberto Pinheiro.
13: E estes são os destaques de hoje do Jornal do Senado, que começa agora.
14: Senado endurece penas para crimes contra profissionais da saúde e da educação.
13: Aprovado o uso de emendas para atendimento pré-hospitalar dos bombeiros.
14: Avança projeto que aumenta a pena para o chamado estelionato amoroso.
13: Boa noite.
14: Boa noite.
13: Quem agredir ou ameaçar professores e profissionais da saúde no exercício da função poderá receber penas mais severas.
14: O Senado aprovou um projeto que endurece a legislação para crimes como lesão corporal, desacato, ameaça e homicídio. Repórter Pedro Pincer.
15: O plenário aprovou o projeto da Câmara dos Deputados que aumenta as penas do crime de homicídio praticados contra profissionais da saúde e da educação no exercício de suas funções. O texto também classifica como hediondo o homicídio e a lesão corporal de natureza grave ou seguida de morte praticados contra profissionais da saúde. O projeto ainda amplia as penas para crimes como lesão corporal, ameaça, incitação ao crime, desacato e outros delitos quando praticados contra profissionais dessas áreas. O relator, senador Dr. Irã, do Progressistas de Roraima, defendeu o aumento das penas como forma de proteção à integridade dos trabalhadores.
16: Eles terminam recebendo toda essa carga, às vezes de incompreensão, às vezes de agonia das pessoas quando procuram atendimento no Sistema Único de Saúde e muitas vezes, por sobrecarga de trabalho, essas pessoas são submetidas a esse tipo de constrangimento.
15: Como foi alterado no Senado, o texto voltará à Câmara dos Deputados para a nova análise.
13: Avançou no Senado o projeto que endurece a punição para adultos que utilizam crianças e adolescentes na prática de crimes.
14: A proposta inclui no Código Penal uma nova circunstância agravante para aumentar a pena de quem explora menores na ação criminosa. Repórter Bruno Lourenço.
17: O projeto altera o artigo 62 do Código Penal para estabelecer que a pena de um crime será agravada sempre que o agente cometer a infração com a participação de um menor de 18 anos. A medida, explicou o relator, senador Wilder Moraes, do PL de Goiás, visa combater uma prática recorrente de organizações criminosas e delinquentes adultos que aproveitam a inimputabilidade penal e recrutam adolescentes para execução de roubos ou transporte de drogas e armas.
19: Ao estabelecer uma penalidade mais severa para aqueles que se valem de menores em suas ações criminosas, o Estado envia uma mensagem clara: explorar a vulnerabilidade jurídica e social de adolescente não serão tolerados. Esses agravantes funcionariam não apenas como punição, mas também como medida preventiva, desincentivar adultos e envolverem jovens em atividades ilícitas.
17: A proposta seguiu para a Comissão de Constituição e Justiça.
13: Senadores da Comissão de Direitos Humanos aprovaram também o aumento da pena para quem comete estelionato contra mulheres em relacionamento afetivo.
14: A proposta ainda inclui golpes amorosos pela internet. Repórter Patrícia Oliveira.
0: A pena do crime de estelionato, que é de 1 a 5 anos de reclusão e multa, poderá ser aumentada de 1/3 até o dobro, quando o golpe for praticado contra mulher em contexto de violência doméstica e familiar ou de relação íntima de afeto. A proposta da senadora Damaris Alves, do Republicanos do Distrito Federal, aprovada na Comissão de Direitos Humanos, busca combater o chamado estelionato amoroso, quando o golpista conquista a confiança da vítima ou simula um relacionamento para conseguir dinheiro, bens ou outras vantagens financeiras. A regra também vale para relacionamentos mantidos exclusivamente pela internet, em redes sociais, aplicativos ou outros meios digitais. O projeto recebeu parecer favorável do relator, senador Hermes Klan, do PL de Santa Catarina.
1: O estelionato sentimental é uma violência que vai muito além do prejuízo financeiro. Ele destrói a confiança, a dignidade e a segurança emocional das vítimas, especialmente das mulheres.
0: O relator também substituiu a expressão relação amorosa por relação íntima de afeto, termo já adotado pela Lei Maria da Penha. A proposta segue para a Comissão de Constituição e Justiça.
13: E aplicativos de relacionamento podem passar a ser obrigados a informar sobre doenças sexualmente transmissíveis.
14: É o que determina um projeto aprovado hoje pela Comissão de Ciência e Tecnologia. A reportagem é de Márcio Maturana.
2: Informações sobre doenças sexualmente transmissíveis deverão ser claras, objetivas e didáticas em todos os aplicativos e plataformas de relacionamento, segundo o projeto aprovado pela Comissão de Ciência e Tecnologia, que segue para a votação final na Comissão de Assuntos Sociais. Será uma conscientização sobre sintomas, riscos à saúde, formas de transmissão, medidas de prevenção e possibilidades de tratamento, como informou o senador Esperidião Amin, do PP de Santa Catarina.
18: A plataforma digital, a internet, passou a ser um instrumento de intermediação de, digamos, de troca de mensagens afetivas, e daí há um passo seguinte de um relacionamento mais íntimo. Portanto, essa medida preventiva vem socorrer a sociedade num momento em que este meio de intermediação passa a ser mais popular.
2: Amin leu o relatório do senador Everton, do PDT do Maranhão, que incluiu 4 emendas ao projeto apresentado pelo senador Fabiano Contarato, do PT do Espírito Santo. Uma das emendas busca evitar um excesso de notificações que possam reduzir a efetividade da medida. Outra impede que os avisos possam ser bloqueados nas configurações das plataformas. A terceira emenda substitui a expressão sites e aplicativos de relacionamento pela denominação aplicações de internet destinadas à intermediação de relacionamentos ou de encontros. E a quarta emenda obriga as plataformas a divulgarem relatórios periódicos sobre alcance, engajamento e efetividade dos avisos, sempre preservando os dados pessoais dos usuários.
13: O Senado aprovou um projeto que prorroga a autorização para que recursos do FGTS sejam aplicados em linhas de crédito específicas.
14: A medida poderá ser aplicada a entidades hospitalares, filantrópicas e a instituições sem fins lucrativos atuantes no âmbito do SUS. Repórter Douglas Castilho.
20: Implementada em 2019, essa política viabilizou até o ano de 2022 um total de R$ 3 bilhões a cerca de 140 hospitais filantrópicos. Os recursos são usados para que essas instituições substituam suas dívidas mais caras e imediatas por crédito a ser pago no longo prazo com juros menores. Médico, relator da proposta, senador Nelsinho Trade, do PSD de Mato Grosso do Sul, defendeu a medida lembrando sua atuação na Santa Casa de seu estado.
21: Lá no meu estado, a Santa Casa é a quarta maior do Brasil. Eu trabalhei 17 anos lá e eu posso ver dia após dia a dificuldade daquele hospital e manter o bom atendimento.
20: O O projeto também alcança as instituições sem fins lucrativos que atuem no atendimento de pessoas com deficiência. Pelo texto que segue para a sanção presidencial, fica suspensa a cobrança de eventual tributo de instituição filantrópica suspeita de não cumprir os requisitos de imunidade até decisão final de processo administrativo instaurado para esse fim, independentemente da data de ocorrência do fato gerador.
13: E o atendimento pré-hospitalar feito pelos corpos de bombeiros militares poderá receber mais recursos. O Senado aprovou um projeto que autoriza o uso de emendas parlamentares para financiar esse tipo de serviço nas ações públicas de saúde.
14: Com a mudança, estados e municípios poderão destinar verbas para a compra de ambulâncias, equipamentos, materiais e para a estruturação do atendimento prestado pelos bombeiros em situações de urgência e emergência. A legislação exige que pelo menos metade das emendas individuais sejam para a saúde. Pelo texto, apenas despesas que cumprirem requisitos a serem definidos pelo Ministério da Saúde poderão receber recursos de emendas. A indicação de emendas direcionadas ao Corpo de Bombeiros será facultada ao parlamentar. O texto base aprovado teve 65 votos a favor e 2 contrários. Com a edição de Paulo Groba e trabalhos técnicos de Eliseu Caires, o Jornal do Senado fica por aqui. Acompanhe agora as notícias da Câmara dos Deputados. Boa noite.
13: Boa noite e até amanhã.
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4: Câmara limita a possibilidade de recurso do Superior Tribunal de Justiça.
7: Audiência pública reafirma a defesa do limite de 20 anos para patentes.
4: Deputados divergem sobre votação do projeto que combate a misoginia.
7: Boa noite. Sargento Gonçalves, do PL do Rio Grande do Norte, critica o projeto sobre misoginia. O congressista acredita que o texto pode abrir margem para criminalizar manifestações públicas de fé e interpretações de textos religiosos.
4: Sargento Gonçalves argumenta que o país deveria concentrar esforços no combate ao crime organizado e aos crimes contra as mulheres. Para ele, o projeto não contribui para a proteção feminina e pode restringir o direito de cidadãos expressarem suas convicções religiosas.
7: Nicolas Ferreira, do PL de Minas Gerais, diverge do projeto que tipifica crimes relacionados à misoginia. O deputado acredita que a proposta pode restringir a liberdade de expressão ao criminalizar críticas e manifestações de opinião.
4: Nicolas Ferreira também associa o projeto a uma tentativa de censura. Na avaliação do deputado, o Congresso deveria priorizar medidas de combate a crimes como estupro, pedofilia e violência praticada por organizações criminosas.
7: Júlia Zanatta, do PL de Santa Catarina, declara que vai votar contra o projeto que tipifica o crime de misoginia. Segundo a deputada, a proposta pode restringir a liberdade de expressão e ser utilizada para limitar críticas a agentes públicos.
4: Júlia Zanatta também reprova o governo federal por, segundo ela, substituir o termo mulher em documentos oficiais por pessoa que gesta. Para ela, a prioridade das políticas públicas voltadas às mulheres deve ser o combate à violência e o fortalecimento da segurança pública.
7: Jandira Fegali, do PCdoB do Rio de Janeiro, avalia que a tipificação do crime de misoginia busca combater o discurso de ódio e a incitação à violência contra as mulheres. Segundo a deputada, a medida contribui para o enfrentamento do feminicídio.
4: Na opinião de Jandira Fegali, o projeto contra a misoginia não fere as liberdades de expressão, de fé ou de culto asseguradas pela Constituição. Para ela, incitar a violência contra as mulheres é um crime grave que precisa ser combatido em todos os ambientes, inclusive nas redes sociais.
7: Alencar Santana, do PT de São Paulo, repudia a fala de colegas da oposição que, segundo ele, desmerecem a pauta de proteção feminina. O deputado alerta que o Brasil vem observando índices elevados de feminicídio.
4: De acordo com Alencar Santana, discursos de parlamentares que menosprezam as mulheres legitimam novas formas de agressão. Para o parlamentar, agressores e feminicidas devem ser punidos com rigor.
7: Benedita da Silva, do PT do Rio de Janeiro, refuta argumentos religiosos usados contra a proposta que criminaliza a misoginia. Segundo a deputada, o projeto é uma resposta ao aumento da violência contra as mulheres.
4: Benedita da Silva lamenta a falta de um diálogo produtivo com a oposição sobre a pauta feminina. Para a parlamentar, criminalizar a misoginia é uma medida essencial para poupar vidas e defender a dignidade das famílias brasileiras. 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
3: Justiça.
7: A Câmara dos Deputados aprovou um filtro para recursos possíveis ao Superior Tribunal de Justiça. A repórter Daniele Lessa explica como deve funcionar.
8: A Câmara dos Deputados aprovou o projeto que regulamenta uma nova regra para análise de recursos especiais enviados ao Superior Tribunal de Justiça, o STJ. O projeto foi apresentado pelo senador Davi Alcolumbre, do União do Amapá, e altera o Código de Processo Civil. O recurso especial é usado quando uma das partes de um processo pede ao STJ que examine se uma decisão judicial aplicou corretamente uma lei federal. Pelo texto aprovado, quem apresentar esse tipo de recurso terá que demonstrar que a questão discutida é relevante do ponto de vista econômico, político, social ou jurídico e que o caso ultrapassa o interesse apenas das partes envolvidas no processo. Na prática, o objetivo é permitir que o STJ concentre seus julgamentos em temas mais importantes para a interpretação das leis federais, e não apenas em casos individuais sem maior impacto. Relator da proposta em plenário, o deputado Ranieri Paulino, do Republicanos da Paraíba, defendeu que o novo filtro ajuda a racionalizar a análise de recursos e melhora a eficiência da justiça.
9: Justiça tardia não é justiça. Só esse ano, o STJ recebeu mais de 260 mil processos. Será que isso facilita a avaliação e as decisões do STJ ou cria ainda mais dilatação de prazo para as partes que querem uma solução jurídica?
8: Segundo o relator, o acesso à justiça não ficará comprometido, pois para que o STJ deixe de analisar um recurso por falta de relevância, será necessária a manifestação de 2/3 dos integrantes do órgão responsável pelo julgamento. Quando a relevância for reconhecida, o relator poderá suspender em todo o país o andamento de processos individuais ou coletivos que tratem da mesma questão. Essa suspensão poderá durar 6 meses, com prorrogação por mais 6 meses, se houver necessidade de audiência pública ou participação de terceiros no processo. Deputados ligados ao PT, PCdoB e PSOL votaram contra o projeto, argumentando que a mudança prejudica os mais pobres, sendo benéfica apenas para quem tem recursos para contratar grandes escritórios de advocacia, como disse o deputado Chico Alencar, do PSOL do Rio de Janeiro.
22: Quem não tem recursos para contratar grandes bancas vai ficar prejudicado. Isso aqui não é justiça para os pobres. Os direitos sociais, previdenciários, consumistas dos pequenos, políticas públicas em geral, podem ter dificuldades. Os direitos sociais, previdenciários, consumistas dos pequenos, políticas públicas,

0: oficial e pode virar lei. Da Rádio Câmara de Brasília, Daniele Lessa.
1: Eleições.
2: Otone de Paula, do PSD do Rio de Janeiro, critica a condução política de Flávio Bolsonaro. O deputado acredita que o senador assumiu o risco de expor o ex-presidente Jair Bolsonaro a novas restrições judiciais ao divulgar uma carta escrita por seu pai.
3: O parlamentar avalia também que a atitude consolidou Flávio Bolsonaro como porta-voz do pai, evidenciando uma disputa pela liderança do campo conservador. Otone de Paula defende que a direita busque uma alternativa política para as próximas eleições.
1: Saúde.
2: Participantes de audiência na Câmara dos Deputados defenderam a manutenção do limite de 20 anos para patentes para garantir acesso à saúde. A repórter Noelle Nobre acompanhou o debate.
4: A Comissão de Defesa do Consumidor da Câmara dos Deputados realizou uma audiência pública para discutir a manutenção do prazo de 20 anos para a vigência de patentes no Brasil. O debate reuniu representantes do governo e da indústria nacional que defenderam que o limite atual, contado a partir da data do pedido, é necessário para a sustentabilidade do SUS, o Sistema Único de Saúde, e para a competitividade de medicamentos genéricos e biosimilares. O presidente da Comissão de Defesa do Consumidor, deputado Clodoaldo Magalhães, do PV de Pernambuco, lembrou que existem projetos de lei no Congresso que buscam restabelecer mecanismos de extensão de prazos que haviam sido extintos pelo Supremo Tribunal Federal em 2021. O parlamentar reforçou que a inovação deve estar associada ao acesso à saúde pela população.
5: Toda essa inovação para que vai servir se não a vida humana? Então, os custos dos sistemas de saúde não vão enfrentar esses custos de patentes a este tamanho.
4: Clodoaldo Magalhães disse agora aguardar a sanção do projeto de lei que garante a autonomia do Brasil na produção de medicamentos, vacinas, equipamentos e insumos médicos. A proposta, já aprovada pela Câmara e pelo Senado, cria a Estratégia Nacional de Saúde. Da Rádio Câmara de Brasília, Noelle Nobre.
1: Ciência e tecnologia.
3: Inácio Arruda, do PCdoB do Ceará, defende o fortalecimento da ciência e das instituições de pesquisa. O deputado destaca ainda a contribuição dos pesquisadores brasileiros para áreas como saúde, energia, agricultura e tecnologia.
2: Além disso, Inácio Arruda convida pesquisadores, estudantes e cidadãos a participarem da reunião anual de número 78 da Sociedade Brasileira para o Progresso da Ciência. Ele informa que o evento da SBPC vai acontecer em Niterói e deve reunir instituições de pesquisa de todo o país.
1: Transportes.
3: Comissão aprova autorização para pessoa com deficiência visual usar óculos biópticos para obter carteira de motorista. A repórter Paula Bittar nos conta como funcionam esses aparelhos.
6: A Comissão de Constituição e Justiça da Câmara aprovou uma proposta que autoriza pessoas com deficiência visual a utilizarem tecnologias assistivas, como óculos biópticos com lentes telescópicas, no processo de obtenção da Carteira Nacional de Habilitação, a CNH. Os sistemas biópticos combinam os óculos normais com um pequeno sistema telescópico. Enquanto a lente dos óculos fornece à pessoa a visão geral do ambiente, o telescópio auxilia na rápida localização de detalhes. O dispositivo pode ser fabricado para um ou para ambos os olhos. O texto estabelece que o Conselho Nacional de Trânsito, CONTRAN, deverá regulamentar o uso desses equipamentos no processo de habilitação de candidatos. O relator na CCJ, deputado Alfredo Gaspar, do PL de Alagoas, ressaltou que o projeto se harmoniza com o Sistema Constitucional de Proteção e Promoção dos Direitos das Pessoas com Deficiência. Ele também disse que a proposta está de acordo com a Convenção Internacional sobre os Direitos das Pessoas com Deficiência e seu protocolo facultativo, que integram o ordenamento brasileiro com hierarquia equivalente à de emenda constitucional.
7: Isso é uma harmonização de convenção com a Constituição e o Estatuto da Pessoa com Deficiência, dando garantias e direitos para que elas possam acessar meios de transporte e terem direito a conduzir esses meios de transporte mediante o uso desse óculos biópticos, que nada mais é do que uma lente especial que tem uma profundidade maior, é tipo um binóculo olhando para determinado aspecto do óculos, para que possa ter uma acuidade maior visual.
6: O projeto

0: que autoriza pessoas com deficiência visual a utilizarem tecnologias como óculos biópticos com lentes telescópicas no processo de obtenção da carteira de motorista já pode seguir para a análise do Senado, a menos que haja recurso para votação antes pelo plenário da Câmara. Da Rádio Câmara, de Brasília, Paula Bittar.
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2: Trabalho.
3: O governo defende projeto que prorroga a vigência de acordos e convenções coletivas de trabalho até nova negociação. Entenda na reportagem de Silvia Munhato.
4: Em audiência na Comissão de Trabalho da Câmara dos Deputados, o governo defendeu o projeto que prorroga a vigência de acordos e convenções coletivas de trabalho até que haja nova negociação. É a chamada ultratividade. Esses acordos e convenções têm hoje vigência máxima de 2 anos. Antes da reforma trabalhista de 2017, a validade permanecia após o fim do prazo estabelecido, até que um novo acordo fosse firmado. Diante das manifestações dos sindicalistas presentes, a deputada Érica Cocai, do PT do Distrito Federal, autora da proposta, disse que vai solicitar ao presidente da comissão, deputado Marcos Tavares, do PDT do Rio de Janeiro, a definição imediata de um relator para o projeto.
5: Quando você tem conquistas, muitas vezes, ano após ano, conquistas de décadas, que estão incorporadas já no cotidiano do trabalhador e da trabalhadora, e essas conquistas passam a não vigir mais. Quando chega o processo de database, você estabelece um processo de pressão imensa.
4: Em 2022, o Supremo Tribunal Federal considerou inconstitucionais as decisões da Justiça Trabalhista a favor da ultratividade. O projeto que permite a validade de acordos e convenções coletivas após o seu prazo de vigência, até que uma nova negociação seja feita, precisa ser aprovado na Comissão de Trabalho e na Comissão de Constituição e Justiça para ser enviado para o Senado. Da Rádio Câmara de Brasília, Silvia Minhato.
2: Meio Ambiente.
6: Deputados aprovaram urgência para um projeto que reduz a área de proteção do Pantanal de Mato Grosso. O repórter Antônio Vital explica a questão.
7: A Câmara dos Deputados aprovou o regime de urgência para projeto que susta a ampliação da estação ecológica de Taiamã, em Mato Grosso, localizada nos municípios de Cáceres e Poconé, no Pantanal. Decreto do governo publicado em março ampliou a área da reserva de 11 mil para 68 mil hectares, com base na importância ambiental da área e com o argumento de que não há conflitos de terra na região, que tem quase 70% de vegetação natural preservada. De acordo com o Instituto Chico Mendes de Conservação e Biodiversidade, o ICMBio, a estação ecológica possui um berçário de peixes vital para o Pantanal, é um corredor ecológico para espécies ameaçadas e está localizada em área alagável, sem atividade econômica consolidada. O projeto que susta o decreto de ampliação da área foi apresentado pela deputada Coronel Fernanda, do PL de Mato Grosso. Ela alegou que o aumento da área protegida ocorreu sem que os produtores rurais e a população local fossem ouvidos.
8: Essa reserva, ela já existia, ela é cuidada, ela é preservada pela população de Cáceres. E o governo federal, fazendo a sua mídia social, como sempre, dentro da sua ideologia, aumentou essa reserva, um tamanho inadmissível, sem trazer nada para ofertar à população, sem dar condições para aquela população continue preservando, sem dar condições para aqueles produtores que estão lá continuem fazendo o que eles sabem fazer bem, trazendo recurso e riqueza para o estado de Mato Grosso e para o Brasil.
7: Estações ecológicas têm uso restrito, não podem ser exploradas economicamente e são destinadas apenas a pesquisas e conservação. Nessas áreas estão proibidas atividades agropecuárias ou de turismo comercial. O regime de urgência permite que a proposta seja analisada diretamente no plenário da Câmara, sem passar pela análise das comissões permanentes da Casa. O deputado Tadeu Venere, do PT do Paraná, criticou o regime de urgência e justificou a necessidade de proteção do Pantanal, um dos biomas mais ameaçados do país.
9: O Pantanal é uma das áreas, se não a maior, uma das áreas maiores áreas úmidas do mundo. Nós estamos vivendo uma crise climática sem precedentes. Eu acredito que todos, mesmo aqueles que acham que a Terra é plana, sabem que a crise climática é algo que está acontecendo de fato. E nós ampliarmos áreas como essa, e houve o debate, e depois disso votarmos aqui um projeto que dispensa, inclusive, que nós possamos ouvir as comissões dessa casa, nos parece extremamente perigoso, precipitado e inócuo, até porque nós sabemos que haverá depois contestações.
7: Ainda não há data para votação no plenário da Câmara do projeto que susta a ampliação da Estação Ecológica de Itaiamã, no Pantanal de Mato Grosso. Da Rádio Câmara, de Brasília, Antônio Vital.
2: Desenvolvimento Regional.
3: Paulo Guedes, do PT de Minas Gerais, é favorável à criação da região integrada de desenvolvimento do litoral norte de Pernambuco e Paraíba. A ideia, segundo o deputado, é que União, estados e municípios se articulem para promover ações de desenvolvimento no local.
6: Paulo Guedes afirma que a criação da RIDE amplia também investimentos em infraestrutura e geração de empregos. Ele ressalta, por fim, que a integração favorece o planejamento compartilhado e a redução das desigualdades econômicas e sociais na região.
3: Termina agora o Jornal Câmara dos Deputados, produzido pela Rádio Câmara, com trabalhos técnicos de Wellington Teles, apresentação de Márcio Aquilissardi e Tércia Guimarães. Boa noite para você.
6: Uma boa noite. A Voz do Brasil volta amanhã.
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1: Muito bem, 8 horas e 2 minutos, está no ar o seu Jornal da Noite.
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0: Muito bem, muito bem. 8 horas e 2 minutos. 8 horas e 2 minutos é o seu Jornal da Noite. Mais uma edição nesta quarta-feira, dia 15 do mês de julho de 2026. Né? Estamos aqui novamente para mais uma noite de rádio jornalismo, de informação e notícias. Para todos os que nos acompanham, né? Obrigado pela sua audiência, obrigado pela sua companhia. Estamos aqui mais uma vez pelo Sistema 100.5, né? Você nos acompanha pelo Radiosnet, né? É só digitar o Radiosnet e aí você digita Rádio 100.5 de Santa Rita e nos acompanha, né? Também pelo tradicional raidinho ao pé do ouvido, aqueles que gostam de nos acompanhar, de nos levar de carona no carro, né? Nós também estamos pelo YouTube, né? É só você digitar TV 100.5, é também uma opção que você tem para nos acompanhar e para estar atento às nossas notícias, às informações deste início de noite, né? Aqui no Sistema 100.5. Também estamos com os nossos canais abertos para você que queira assistir o nosso programa, você que queira participar do nosso programa. Você pode mandar o seu áudio para o 98812-1005, né? É o áudio de WhatsApp. Você agora pedir aos amigos que mandem um áudiozinho curto, né? Não muito demorado, não mais que um minuto, para que a gente possa dar a oportunidade também para que outras pessoas possam participar, tá certo? Como também você pode ligar para o 3229-1005 e pode fazer a sua participação ao vivo, fazer a sua reclamação, o seu pedido, seja as esferas públicas, estaduais, municipais e também federais, né? Você faz a sua reclamação, faz o seu pedido, o seu elogio, né? E participa também, dá a sua opinião também sobre esse momento político que a Paraíba e o Brasil está vivendo. Então são 8 horas e 4 minutos. É uma alegria, uma satisfação estar com todos vocês em mais uma quarta-feira. Vamos agora ao Boa Noite do nosso decano Aloysio Alves de Macena.
1: Senhor repórter, já que está me entrevistando, vou anotando para botar no seu jornal que o meu Nordeste está mudado.
2: Pois é, boa noite Paraíba, boa noite Santa Rita, que estamos de volta, graças a Deus, em mais uma audiência do seu Jornal da Noite. Isso, jornalismo, isso mesmo, a mão e a contramão da informação. E isso, hoje aqui o Adriano Souza, o nosso Rings Toledo, o nosso Léo Tec aí na sala de aula e do outro lado aí você, não é, que nos dá a honra de sua audiência, dá a honra de sua audiência em nos escutar até as 9 da noite. São 8 horas agora e 5 minutinhos, 8 e 5. Vamos aí ao Boa Noite dele, o nosso garotão do Timbiri 2, o nosso Adriano Souza.
3: Isso, boa noite Aloysio, boa noite Ringson, boa noite Léo Tec, boa noite aí a todos os ouvintes do Jornal da Noite, né? Hoje dia 15, né? 15 de julho. Mandar aqui já um abraço a todos vocês que estão aí ligadinhos aí nos grupos do WhatsApp, já ligadinho no Jornal da Noite aqui na 100.5, grupo Fala Santa Rita, grupo Aqui Aqui, grupo Santa Rita Democrático. Vocês que nos dão essa audiência aí, nosso amigo Mauricinho, que também já está ligadinho, Jean de Vazenova, a gente agradece aí pela audiência. Um abraço à nossa eterna deputada Estefânia Maroja, nossa diretora Raquel Maroja lá no Engenho do Forró, e dizer que sábado tem dia de Engenho do Forró, hein, gente? Sábado agora tem Engenho do Forró, é o, se não me engano, o penúltimo dia, porque se encerra dia 25, que é um sábado de Santana. Então, sábado agora, penúltimo dia, marca a tua caravana e leva lá pro Engenho do Forró. Abraçar aí o nosso amigo Mauricinho, né, que tá na escuta aí. E você vai fazer valer o seu direito de cidadão. Liga pra gente, liga pra cá, 3229-1005, ou manda tua mensagem de áudio, 8812-1005, aqui no Jornal da Noite. 20 horas e 5 minutos.
0: Muito bem, 8 horas e 7 minutos, 8 e 7, estamos aqui mais uma vez após o boa noite dos nossos colegas. Dizer aos nossos ouvintes que nós agora vamos para os destaques do nosso programa, e depois que a gente aqui que fizer os destaques, aqueles que já quiserem ligar para participar, fiquem à vontade, tá bom? 8 horas e 7 minutos, está no ar o seu Jornal da Noite, mais uma noite de informação, de muito entretenimento, né, para você. E vamos agora para os destaques do nosso programa de hoje.
2: Olha, prefeito Léo Bezerra anuncia convocação de agentes de saúde e edemias para a cidade de João Pessoa.
3: Olha, Ringson, sem provas, justiça arquiva inquérito contra vereador de Santa Rita, o vereador Dr. João Alves, né, que era investigado aí contra a questão aí do tráfico de drogas aí nessa questão que estava envolvendo.
2: Na Operação Bebelândia 2.
3: Na Operação Bebelândia 2, ele foi inocentado por falta de provas.
0: Arquivado. Pois é, muito foi bem. Arquivado, né? Arquivado. Eu vi que repercutiu bem na imprensa. Isso, anteontem, foi ontem, né, essa notícia. E daqui a pouco acho que é bom a gente comentar um pouco isso, não no sentido de estigmatizar o vereador, graças a Deus, conseguiu provar, pelo menos pela falta de provas, né? Agora, o que eu fico um pouco triste nessa situação toda é que, e aqui é uma autocrítica que eu faço aos colegas de imprensa, né? É que às vezes a mesma repercussão que se dá quando o caso se elucida, quando a manchete vem à tona, quando a operação é eclodida, quando é feita uma busca e apreensão, quando é feita, por exemplo, uma prisão preventiva. Tem programa de rádio que já amanhece de 4 horas da manhã, tem vereador preso, não sei aonde. Quando a notícia é outra, quer dizer, como foi o caso dessa daí que você está trazendo, que o arquivo foi arquivado por falta de provas. Aí o que é que acontece? Aí muitos colegas nossos de imprensa, é preciso fazer essa autocrítica. É preciso ter coragem de dizer isso e cortar na própria carne. A contra-resposta, Luiz Alves, é fraquinha. O contraponto é fraquinho, é tímido, né? É aquela coisa acanhada, falta de prova, tá aí, foi arquivado. Quer dizer, é aquilo que a gente já colocou aqui em programas passados.
3: Foi um pedido do Ministério Público.
0: Exatamente, mas o que eu gosto de querer insistir, Adriano, é o seguinte, é que a gente precisa ter muito cuidado com o chamado Tribunal da Internet. Hoje em dia não se precisa mais de Ministério Público, né? Hoje em dia não se precisa mais de Ministério Público, né? Hoje em dia você não precisa mais de Polícia Civil. Para que Polícia Civil mais para investigar? Para que Polícia Civil mais para a Polícia Judiciária fazer a investigação, as oitivas, formular um inquérito? Pra que Ministério Público mais denunciar? Pra que Judiciário condenar ou absolver mais? Porque o que a gente vive hoje, eu quero pegar esse caso do Dr. João, porque há muitos outros casos semelhantes, né? De comunicadores, de pessoas que são proprietárias de blogs, de programas de rádio, de que quer que seja, que às vezes fazem um cavalo de batalha diante de uma notícia que está sendo veiculada, Luiz Alves. Às vezes, quando o processo ainda encontra-se naquilo que nós chamamos que é a fase inquisitorial, que é quando a polícia ainda está investigando e nem sequer o contraditório é feito. Aí vem comunicadores, desculpa a minha sinceridade, mas é preciso colocar essa questão, né? Aí começa um programa de 4 horas da manhã, sei lá, um programa policial. Tem polícia prendendo vereador não sei aonde, minha gente. Aí lá na frente o cara prova a inocência, Luiz.
2: E eu ainda digo, ainda vou mais além, doutor. Nesse caso aí, o vereador Wagner de Bebé, que teve aí também...
0: Foi outro prisão, caso também, outro recentemente, caso também, né?
2: Que a imprensa alardeou demais, né? E o rapaz foi a julgamento e foi absolvido por 7-0. Ninguém também disse, ninguém falou.
0: Você está entendendo o que eu estou criticando? É a mesma proporcionalidade da coisa, né?
2: Lamentavelmente. Então o rapaz foi absolvido, né? Nós aqui não estamos dizendo.
0: Quem está passando pano em nada, não. A gente está fazendo um comentário. Um
2: comentário, porque o julgamento é aquilo, é o que. Aí o rapaz foi absolvido 7-0. Né? E quer dizer, a mesma ênfase que deram na prisão, no julgamento da pessoa, é a mesma coisa.
0: Não é a mesma coisa, João exatamente. Aí,
2: né, que foi né, arquivado o seu processo por falta de prova, né? Isso. E eu me lembro que. 4 horas da manhã os cabos já começaram. Descendo a lenha,
0: Eu também lembro disso.
2: Existem essas coisas, né? Infelizmente existem essas coisas.
0: Infelizmente. Gente. 8 horas e 12 minutos, voltando aos nossos destaques. Olha, foto ao lado de investigado ligado a Vorcaro abre nova crise na relação entre Flávio Bolsonaro e o ex-banqueiro Daniel Vorcaro, né? A Argentina vence a Inglaterra de virada e vai até a final da Copa do Mundo. No Rede Mais, do programa do Aaron Cid, Líder do governo no Senado critica emendas, né, dizendo que mas não acaba em mágica. Prefeitura de Cabedelo começa a pagar salário de terceirizados. Senado, prefeito de Cabedelo reúne base política. Léo começa a endurecer o tom, Aloysio Alves, contra o governador Lucas Ribeiro e começa a cobrar as parcerias institucionais, porque a política já se acabou, né? Não tem mais como ter relação mais política entre Léo e Lucas Ribeiro.
2: Fazer um registro aqui, ele que também é causito também, está na audiência do nosso Jornal da Noite, o doutor Evilson, não é? Ele que é...
0: Doutor Edilson?
2: É Wilson.
0: Ah, é Wilson, doutor Evilson Braz?
2: Isso.
0: De Bahia?
2: Isso.
0: Ah, gente boníssima.
2: Um abraço, doutor Evilson. Tem um áudio dele também. Ele mandou um áudio, já que ele, o sindicato tinha sido, né, a eleição tinha sido suspensa.
0: Sim,
2: e ele entrou na justiça,
0: que seria derrubou
2: a liminar, né?
0: Ele conseguiu derrubar?
2: Conseguiu derrubar a liminar.
0: Então, a eleição está mantida.
2: Está mantida para o dia 22, agora, do próximo mês. Uhum. E daqui a pouquinho o áudio dele, vamos colocar aqui.
0: Pode deixar aí.
2: Doutor Evilson. Né? Ele que está aqui dizendo, abraço a doutor Ringos.
0: Um abraço, doutor Evilson.
2: A Souza e a todos aí do Jornal da
0: Noite. Eu não sei se o telefone dele é o mesmo.
2: É o mesmo.
0: Viu? Vou mandar o link do programa para ele aí.
2: Já mandei.
3: Manda aí, Ringos. No caso, quem entrou na justiça foi a oposição, né?
2: A oposição entrou na justiça.
0: Não sei se ainda. Wilson, o final do teu telefone é 0375 ainda? E confirme aí, eu mandei um zap aí pra você e mandei o link do programa.
2: Inclusive, 0375.
0: Pronto, então pronto. Então tá certo. Eu mandei o link do programa pra ele. Porque inclusive noticiou-se, né?
2: Isso.
0: Que essa semana foi. Teve uma decisão judicial aí, não é isso? Foi. Não sei se de repente a direção do sindicato quiser...
2: A eleição, aliás, não é? E doutor Evilson, com muita maestria, né?
0: Doutor Evilson doutor Evilson é um dos nomes qualificadíssimos que faz falta na política de Bahia, viu? Eu lamento muito a cidade de Bahia não ter dado a Evilson Braz até hoje novamente uma cadeira na casa de Severac Dionísio, né? Mas quem sabe, né, Evilson? Tem gente na linha já, Adriano? Olha, tem aí, né? Alô, você de telefone fixo, boa noite.
4: Opa,
2: Bilzinho.
4: Boa noite, Luiz Alves.
2: Boa noite.
4: Oi, Bilzinho. Boa noite, meu amigo doutor Henrique de Toledo, né?
0: Boa.
4: Boa noite para o outro Luiz também, né?
0: Isso.
4: E mandar um abraço aí para o nosso amigo que está escutando o programa Segredo. E aí, o Luiz Vieira, viu?
3: Um abraço, Luiz Vieira e Mano Costa, do Conexão Líder.
4: Um abraço para o Luiz Vieira, Mano Costa, o homem datado aí. Vê quando eu escutei um áudio seu, você é Luiz Alves?
2: Oi.
4: Eu escutei a participação do nosso amigo que o seu amigo que participa.
3: Isso. Sim, Adriano Souza.
4: Adriano Souza, até participou do programa Conexão
3: Líder. Um abraço que ele sempre divulga nosso programa, né? Agradecer aos meninos, a Mano e a Luzieira.
0: Isso.
3: Sempre nos divulgando.
4: O programa vocês aí,
3: viu? Isso, a gente agradece.
4: Formando rádio. Olha, rapidinho aqui para dar espaço para
0: vocês. Isso, Wilson.
3: Vai lá, bro.
4: Olha, e aproveitar rapidinho aqui
3: para dar meu
4: amigo Léo Tec aí, né? O homem que tem televisão, também é caixa precificada, micro-ondas. Agora, se você quiser arrendar uma caixa só aí, você procura nosso amigo Léo Tec aí, né? O homem que tem televisão, né? Caixa precificada, micro-ondas.
0: Isso.
4: É com ele aí, Léo Tec aí, viu? E aproveitar e mandar um abraço aí para a nossa amiga Marinha do Relógio.
3: Tá na escuta.
4: E também um abraço para o irmão Bandeira Cabral, a irmã Josa, o Ives Tibiri. E quero mandar um abraço para a minha vizinha tá aqui, ó. Um abraço para a nossa amiga Fabiana, meu amigo Toro, né? Daqui de São Miguel do Taipu. E o nosso amigo Cangosa, né? O que eu conhecer por Roda do Gol, né? A nossa amiga Pipe. E a minha vizinha aqui é Tequinha, Zé Teixeira, Renata, Graziele. Um abraço para todos daqui de São Miguel.
0: Okay,
4: e olha, e aproveitar aqui o gancho. Hoje, quem está completando a noite aqui é o taxista, né? Nosso amigo Mona, alternativa, parabéns. E rapidinho, vou checar no telefone lá.
0: Rápido.
4: Para que amigos e amigas.
0: Vai.
4: Né, ligar para o Piozinho.
0: Estão lembrando de Jaci.
4: Anota aí. 9622.
0: Sim.
4: 3162.
0: Ótimo.
4: Lápis e papel na mão. 9 9 6 22 31 6
3: Ok, Bilzinho. Valeu.
0: Um abraço, Bilzinho. Bilzinho participa aqui de todos os programas da Rádio 5.5. Olha, eu estou aqui, Adriano, com a decisão do Tribunal Regional do Trabalho da 13ª Região, da lavra da doutora Adriana Sete da Rocha, o mandado de segurança impetrado pelo Sinfesa, insurgindo contra a decisão da 4ª Vara do Trabalho, Aloísio Adriano, de João Pessoa, que tinha determinado a suspensão das eleições do Sinfesa, né? A decisão, o relatório é grande, e lá no final, no caso, a decisão, a magistrada diz o seguinte: assim, considerando que a demanda originária versa sobre a validade dos procedimentos relativos ao processo eleitoral do Sinfesa, os quais são regidos pelo regime estatutário, tem-se bastantes elementos, ela cita aqui as razões. Por todo exposto, defiro o pedido de providência liminar para suspender os efeitos da decisão, né, que tinha suspendido a eleição, né, no processo tal, até o julgamento do mérito do presente efeito. Então, está aqui, doutor Evilson deu um retorno, um abraço, doutor Evilson, uma alegria ouvir o senhor. Deus abençoe você grandemente, e quando quiser participar, fique à vontade, viu?
3: Nixon, tranquilizando aí, dia 22, mantida aí a
0: mantida,
3: eleição.
0: Mantida, né? E doutor Aluí, doutor Evilson aqui confirma para nós que a eleição do Sinfesa está mantido para o próximo dia 22, é isso?
3: 22
0: de julho.
3: Julho.
0: É um quê? Um sábado, um domingo, uma quarta-feira, é o quê?
3: Enfim. Servidores,
0: viu? Pois 22. É. Agora é importante que os servidores votem, né? Votem, estimulem-se, apoiem as iniciativas do sindicato, acabar com essa história de estar criminalizando o sindicato, achar que todo mundo de sindicato vive metido em coisa errada. Atenção, você que é trabalhador seletista também, e você que é trabalhador do serviço público, né, que tem o seu sindicato representativo, o sindicato é aquele chamado bom ou mal necessário. Eu digo que é mais bom do que mal, Aloysio. Porque todos e quaisquer direitos que até hoje servidores públicos têm resguardados e os seletistas têm na iniciativa privada, deve-se à luta de muitos sindicatos lá no passado. Muita gente deu sangue, muita gente deu a vida, muita gente perdeu, brigou, enfim, foi perseguido. Aí eu acho, às vezes, muito errôneo quando eu vejo alguém que se beneficia de um direito conquistado pela luta sindical falar mal do próprio sindicato. Mas, infelizmente, o brasileiro é um bicho que nem a NASA entende. 8 horas e 20 minutos, pois não.
2: Estamos aqui com a sonora do Dr. Evilson. Ele quer participar, mandou aqui, a gente vai colocar.
0: Só um instantinho, Luiz. Dizer aos ouvintes que, por favor, não mandem mensagens no meu privado. Quem quiser participar do programa, mande o WhatsApp para o 8812-1005 ou então ligue 3229-1005. Pois não, Luiz.
5: Estimado radialista Aloysio, aqui quem fala é Dr. Evilson Braz, advogado do Sinfesa, aqui de Santa Rita. Estou passando para lhe comunicar e comunicar a toda a sociedade santarritense, especialmente aos servidores públicos de Santa Rita, que as eleições do Sinfesa estão mantidas. O juiz da segunda vara de Santa Rita do Trabalho havia suspendido as eleições, mas nós conseguimos, na tarde de hoje, através de um mandado de segurança, derrubar esta decisão. É uma decisão inédita.
3: Olha aí.
5: Porque mostra que a Justiça do Trabalho não pode interferir nas eleições democráticas dos sindicatos, especialmente os sindicatos que são referente a servidores públicos, Então, essa decisão caça a decisão do juiz da segunda vara do trabalho de Santa Rita e mantém as eleições do Sinfesa.
2: Aí o doutor participando e explicando, né, detalhadamente. O doutor Henrique já tinha lido a nota,
0: mas está mantida a eleição do Sinfesa, né? Então, 22/7. Olha, tem gente na linha, alô, você de telefone fixo, boa noite.
6: Boa noite.
0: Quem fala?
6: É o Rapazão.
3: Rapaz?
6: Quero mandar um abraço aqui para o Luiz.
3: Ui.
6: Para o nosso amigo Carlos Vive.
0: Opa.
6: Carlos Vive. E Adriano Souza, moral,
3: ui,
6: né? eu sempre de manhã, Aloysio,
3: sim,
6: eu pergunto a Adriano.
3: A papinha,
6: né? Você deu a papinha do menino, fez as papinhas do menino, Adriano?
3: Ô, Elias, hein? Por falar em papinha, um abraço a todos os funcionários do CIEI Carmelita, viu?
6: É,
3: na não, na pessoa da diretora Neves. Uma equipe lá show. Dela? Diretora Neves, a equipe lá show. Sim, todos os funcionários. Né? Isso, e aí, Carmelita?
6: Eu quero que mandar um abraço pra ela.
3: Sim.
6: E todas as pessoas que trabalham com você. Pessoas maravilhosas, viu? Pessoas maravilhosas, viu? E é um dom tomar da conta daqueles meninos, né?
3: É verdade.
6: Você fica perto para a bem do menino.
3: Isso. Né?
6: E essa semana eu tava aqui meditando.
3: Sim.
6: E me levando do meu amigo, né? Jaci Mendonça.
3: Mas rapaz,
6: ele está lá descansando, que o legado de Jaci Mendonça, ninguém vai morrer, vai, não vai morrer assim não.
3: Isso, estamos, vai não, vai estamos não. Levando o legado dele.
6: É. E sempre eu lembro dele. Sim, Adriano, eu quero mandar um abraço para a dona Maria Cardoso. Ela está um pouco dodói. E vocês, Calzinho, quando nasceu as orações, bota Dona Maria Cardoso.
0: Já estamos aqui rezando, vai dar tudo viu? Certo, Deus quiser.
6: É, viu? Vai dar tudo certo, Deus é fiel.
3: Amém.
6: E eu acredito.
3: Isso.
6: E um abraço aí para Adriano, Paulo da Paz, Mariquinha da Barraca.
3: Isso.
6: E tudo Calcídio, eu gosto de graça.
0: Né? Um abraço, meu doutor Elias. Um abraço, Elias, valeu, que todo Elias. Dia de manhã manda pra mim um bom dia e eu retorno pra ele. É um carinho. Olha, Luiz Alves e Adriana, a relação política entre Léo e o governador João Luiz Alves tá ficando cada vez mais. Tá ficando feito gato quando vem Hoyt Valley, né? Não chega a esse ponto. Mas não é nem tanto em relação ao governador João. É a relação entre governo do estado e prefeitura de João Pessoa, né? Nós sabemos que a situação da presença de Léo dentro do PSB é desconfortável desde o momento em que Léo decidiu abraçar o projeto de Cícero Lucena, né? Na verdade,
2: Não tem
0: clima. E outra coisa, o que ele está esperando é que João, a direção, expulse ele do partido, para não dar no dizer que foi ele que pediu para sair. Mas olha, está aqui.
2: Ele é o executivo, ele pode sair.
0: O Léo Bezerra confirma desgaste com o governo da Paraíba na relação institucional. E diz, a parceria acabou. O prefeito de João Pessoa, Léo Bezerra, afirmou nesta quarta-feira, dia 15, que a parceria entre a prefeitura e o governo do estado não é mais a mesma. A declaração foi dada durante a coletiva após a entrega do Parque Lineado Valentina 2, ao comentar críticas feitas pelo governador Lucas Ribeiro à gestão municipal. Abre aspas, o que eu estou vendo é que a parceria que nós tínhamos antes acabou, afirma Léo, que reconheceu que a capital ainda enfrenta problemas, mas disse que sua gestão está empenhada em solucioná-los. João Pessoa tem defeitos? Claro. E eu estou aqui para solucionar. O governo do estado tem defeitos? Tem, eu espero que Lucas solucione. Mas o que eu estou vendo é que a parceria que nós tínhamos antes acabou, né? Não somente essa questão da parceria institucional, né? A gente espera que isso não acarrete prejuízos ao povo, né? A população que não pode ser penalizada. No entanto, Aloysio Alves, esse azedamento já era uma tragédia anunciada desde o momento em que Léo Bezerra se propôs a caminhar sob outra ótica, né? Sob outra via. O PSB não conseguiu ali encontrar uma harmonia no sentido de... E isso tem uma replicação, portanto, no projeto de eleição de João Azevedo ao Senado, né?
3: Isso.
0: Porque João Azevedo praticamente fica sem um apoio também de um importante colégio eleitoral que é a capital do estado. Daqui a pouco vamos comentar isso. Tem gente na linha? Alô, você, telefone. Boa noite.
7: Boa noite, Aloysio.
0: Boa noite, quem fala?
7: É para mim, Candé, porra.
0: Pois não, Candé.
7: Escutando aí o programa de vocês, né? Vou trazer dois assuntos bons, porque é bom assunto, né?
0: Traga.
7: O assunto, né, sobre... Diz que é ter um laranjado, né? No partido 11, advogado. Tem até um vídeo rolando com um advogado, né? O Siganese, né?
0: Sim.
7: Ficou todo mundo surpresa. Diz aí que já tá tudo ok, né?
0: Vai ter outro laranjal?
7: É, calma, viu? Essa semana o vereador aí, o advogado, né? Falou que o partido 11 tá tudo ok.
0: E é?
7: Eu assim embaixo.
0: Ixi,
7: mas tem uns partidos aí que não tá não, viu?
0: E é?
7: Outro assunto, meu amigo Adriano e Aloysio, é sobre esse voto de cruzado Os candidatos tá tudo doido, os pré-candidatos tá tudo doido. E outra, não pode plantar voto não. Voto cruzado é complicado. Quem não precisa votar em tudo, se for inventar e votar numa chapa completa, porque Santa Rita aqui, meu amigo Aloysio, já não vou dizer o nome, né? Tem uma pré-candidata, passou 12 anos do lado de um pré-candidato aqui. E hoje ela é pré-candidata a deputado federal. Você sabe muito bem, né? Não pode dizer o nome não, para não prejudicar vocês. E aí? A pessoa passou 12 anos comendo no prato e hoje é pré-candidato. E como é que é que o povo tem esse pré-candidato? Que ele vai ele é de novo, deputado federal. E aí? Você sabe muito bem quem é. E essa pessoa era inteligente, viu? Mas o importante é isso aí, nome, doutor. O povo só entra pra pensar naquele funinho. O funinho, né? Não vai estar nenhum canto, vai pensar no funinho. É desse jeito. Mais uma rasteira que vai estar no deputado federal, viu? Ela é pré-candidata e o filho dela vai votar nela. E aí? Um abraço.
0: Pois bem, 8 horas e 28 minutos, é a opinião do ouvinte aí, Canindé. Mas é importante que eu só queria fazer um reforço. Sem entrar nos detalhes que ele trouxe, mas essa inclusive é uma preocupação, Aloysio, que o governador João Azevedo inclusive manifestou em uma de suas conversas com o pessoal da imprensa. Essa questão do famoso voto cruzado.
3: Sim.
0: O que significa dizer que a tal da fidelidade partidária, a tal do apoiamento de grupos como prefeitos de cidades, lideranças locais, em votar em chapa fechada, isso aí já foi beleléu há muito tempo, né? A eleição de 26 vai revelar que lideranças que até então tinham a tendência a apoiar, por exemplo, um nome de uma chapa fechada, por exemplo, seja do PSB, seja do grupo de Cícero ou do grupo de Efraim, pode descredenciar, pode deixar de lado que não tem nenhuma tendência política mais a haver nessa eleição de 26 e não adianta nenhuma liderança política estribuchar, exigir, dar murro na mesa, que não tem prefeito, não tem liderança, não tem vereador, não tem presidente de sindicato, não tem nada, não tem ninguém que vai fechar apoio a um grupo fechado só, Adriano. A Sim. tendência em 26, você está entendendo o que é essa temática da chapa cruzada? Quer dizer, eu apoio o senador X, apoio o senador Y de outro grupo político e o governador Z. Acabou-se.
2: O próprio deputado Evaldo Bezerra está admitindo esse voto cruzado, né?
0: O deputado Evaldo Bezerra, o próprio Cícero Lucena também reconheceu isso. Mesmo a contragosto. Cícero
2: Lucena deu esse depoimento numa entrevista na cidade de Guarabira,
0: isso,
2: falando desse voto cruzado. Inclusive até o candidato da chapa a senador, o André Gadelha,
0: que é um dos
2: gostou.
0: Ele não está gostando. Ele quer que seja puro sangue.
2: Ele quer que seja veneziano
0: e ele.
2: Aí,
0: Cícero governador. Mas aí o caba chega lá na cidade como a tua, por exemplo, Araçagi. Hipótese, né? É. Guarabira, aqui em Santa Rita, Bahia, entendeu?
2: Não existe. O voto cruzado tá, como diz, tá cruzado mesmo.
0: Tá cruzado e tá carimbado. 8h30, tem gente na linha?
3: Tem ouvinte.
0: Alô, você do telefone fixo, boa noite.
8: Boa noite, doutor Rinks.
0: Boa.
8: Boa noite, Adriano Souza.
3: Boa noite, Wilson. Moral.
8: Aloysio Alves e Léo Tec. Boa noite, minha diretora Raquel Marojo, minha dona deputada Estefânia. Faz um pedido à minha diretora Raquel Marojo.
3: Faça.
8: Minha diretora.
3: Ela tá ouvindo, viu? Ela é dona Estefânia.
8: Todos os ouvintes da 100.5 que escutam o Jornal da Noite, Conexão Líder, sempre está ligado na 100.5. Eu acho que a senhora, a partir do mês que vem, esse mês não, porque a senhora está muito ligada no game de forró, né? Preocupação é lá em festa, né? Realmente, né? É show de bola, aquela casa de show, né? Em gel do forró, já virou moda, né? No da época de São João.
3: É tradição na Paraíba.
8: É a única casa de show na Paraíba que ainda está mantendo festejo junino.
3: É o forró então, raiz lá, viu?
8: A partir do mês que vem, minha diretora, eu quero que a senhora, pelo menos, coloque essa equipe, essa grandiosa equipe que representa o eterno Jaci Mendonça, pelo menos 3 vezes por semana, entendeu? Porque a audiência total e o povo, os ouvintes, onde eu ando, o povo para. O programa é tão bom, aí a diretora só coloca uma vez por semana, uma horinha. Pelo menos, minha diretora, 3 vezes por semana, é os ouvintes que estão pedindo aonde eu ando. Então, quero parabenizar todos vocês e quero que minha diretora, a partir do mês que vem, ela resolva esse problema aí e colocar vocês, pelo menos uma vez, duas vezes ou três por semana. Três vezes ainda dá para resolver o problema. De preferência era de segunda a sexta.
2: Estamos trabalhando para isso.
3: Isso.
8: Vamos lutar que o povo de Santa Rita está querendo.
2: Quero
8: parabenizar a toda a prefeitura, o setor de infraestrutura, Verônica acabou de estar na escuta do programa. Tem um entulho aqui na minha rua, ela pediu para eu fazer a filmagem, eu fiz, mandei para ela e ela disse que vai ser resolvido. Isso aí aqui é importante. Muito obrigado, meus amigos. Viu? Tem um pré-candidato aí, que ele fica andando na cidade, tem nada a ver com o Rio Grande do Norte. O Papa Figo, sem dizer o nome dele.
3: Eu conheço o Papa Figo.
8: Eu conheço o Papa Figo, que ele falou na campanha de 4 anos atrás, de João Azevedo. João Azevedo veio com a boa campanha dele aqui em Santa Rita e agora está falando do governo novo. Sabe que esse Papa Figo que é o quê?
3: Papa Figo tá demais.
8: Imagina o Papa Figo dele, se for candidato, é só para botar dinheiro no bolso.
0: Muito bem, muito bem.
8: Como dizia Reginaldo Pereira, esse cara até o copo da prefeitura, não vai votar nele não. Mesmo assim, o Santa Rita deve dar a casca de banana para esse Papa Figo escorregar. Muito obrigado, pode de paz, meu amigo.
0: Muito bem, um abraço ao Wilson, 8 horas e 33 minutos, tem o nosso intervalo agora.
3: Olha,
0: a gente vai para... Pois não.
3: Antes da gente ir para o intervalo, Aloysio, tem aqui o blog do Showcase Santa Rita, né? Fez uma enquete nas redes sociais.
0: Enquete, né? De quê?
3: Enquete para em quem você votaria para deputado estadual em Santa Rita.
0: Enquete, então, mas sem valor científico,
3: científico, entendeu? Aquela enquete que o pessoal vota, né?
0: Sim, sim.
3: É, colocaram os seguintes nomes. Doutora Jane.
0: Certo.
3: Da pré-candidata Fernanda Alvino, Felipe Leitão e Nilvan Ferreira.
0: Esses foram os nomes apresentados na enquete?
3: O resultado saiu, agora saiu apenas por porcentagem, entendeu?
0: Certo.
3: Tá aqui, resultado da enquete, da página Santa Rita, do blog Santa Rita, para deputado estadual apenas em Santa Rita. Vamos lá, né? O Felipe Leitão... Ele teve 5%. Felipe Leitão, 5%. Nilvan Ferreira obteve 16%.
0: Certo.
3: A deputada doutora Jane, ela obteve 32%. E a pré-candidata Fernanda Alvino, né, teve 47%. Foi o resultado final aqui da enquete, aqui no blog, aqui na cidade de Santa Rita, viu, Rins?
0: Vamos lá? Pois é, 8 horas e 35 minutos. Vamos para o nosso intervalo. Daqui a pouco o Aloysio retorna aí com os ouvintes, e, aliás, com os patrocinadores. E a gente continua. Você, daqui a pouco, nós vamos botar os áudios do WhatsApp. 8h35, vamos para os comerciais.
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1: Muito bem, 8 horas e 37 minutos. Aloysio Alves, vamos aos nossos parceiros de hoje.
2: Pois é, os nossos parceiros, como sempre, né? 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
1: Sim.
2: O nosso Tiba, o homem da água. Vamos aí ao nosso Adriano Souza.
3: Isso, Aloysio. Hoje, dia 15 de julho, né? Aqui na Jornal da Noite, na 100.5. Dando continuidade aqui aos nossos parceiros aqui do Jornal da Noite. O nosso amigo Pedrito, ex-prefeito de Cruz do Espírito Santo, Pedrito. Que também tem pretensão, né? Já está trabalhando para... futuramente aí voltar à Prefeitura de Cruz do Espírito Santo, né? É um nome muito falado lá, muita gente em Cruz do Espírito Santo pedindo lá a volta do ex-prefeito Pedrito. Meu irmão, meu amigo, Orinho, obrigado Orinho, Orinho é nosso parceiro, filho de menininha também, uma grande amiga. Obrigado Orinho por ser parceiro aqui, meu irmão, do Jornal da Noite. Nosso amigo Doca da Saúde, Doca Doquinha, diretor de transporte da Secretaria de Saúde de Santa Rita, que vem desenvolvendo também um excelente trabalho. Nosso amigo Doca ajudando lá aquelas pessoas que mais precisam ali na Secretaria de Saúde, né? Precisando ali de um carro de ser transportado. Nosso amigo Doca é quem resolve lá tudo. Nosso amigo Bandeira, Bandeira e sua esposa Josa, conselheira tutelar, trabalhando pelo povo de Santa Rita. Um abraço, meu amigo Bandeira, um abraço, Josa, que vem desenvolvendo aí no Conselho Tutelar um excelente trabalho. 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Um abraço, Natanael Estrela, também é nosso parceiro. 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Cleia Costa, que é a esposa do pastor Júnior, que também vem ajudando aí a gestão do prefeito Jackson Alvino. 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Vamos lá.
1: Muito bem, 8 horas e 43 minutos. Vamos, um abraço ao Nan, Niquinha, ao Misso de Hilda, né, que estão nos ouvindo, ao professor Everaldo, também um abraço ao professor Fernando Dutra e ao seu irmão Dutra também, que ainda está à frente da Guarda Municipal, tá?
2: Isso,
1: está aí. O nosso coronel, eu esqueci a patente dele, Dutra, né?
3: É. Doca Doquinha está na escuta, viu, Rinks?
1: Um abraço ao doutor Doca. Vamos aos nossos áudios de WhatsApp, doutor.
2: Eu vou aqui, doutor Rinks, que esse áudio é da cidade de Araçagi. Nosso não. Amigo Expedito, depois vamos aí, Léo, viu? Vamos aqui ao nosso amigo Expedito, ele que mora lá no distrito do sítio Cachoeira, né? Está aí fazendo um apelo para que a gestão da prefeita, né, faça a estrada dele, que não tem estrada não. Lá é uma lareda. Vamos aí, o que é que o Expedito diz?
4: Boa noite. Eu queria fazer um apelo à Prefeitura Municipal de Araçagi mais uma vez, que tenha dó, tenha pena dos eleitores da cidade de Araçagi, do município, que, pelo amor de Jesus, está uma calamidade. A minha estrada aqui já vem cobrando diretamente. Para vir fazer a cidade com três máquinas aí, que três patrol para fazer estrada e não vem fazer minha estrada aqui. Já faz quase um ano que eu venho cobrando direto aí o secretário-geral, que é o marido da prefeita, o doutor Valente. Está num grupo de WhatsApp que eu tô, vê a mensagem, eu mando um vídeo, faço tudo e ele não tá nem aí. Eu queria fazer um apelo aí, para ver se ele podia pelo menos atender os eleitores para vir fazer aqui as minhas estradas, que eu estou sem acesso. Chegar aqui, adoecer uma pessoa na minha casa aqui, vai morrer em casa, que não tem como o carro chegar na porta para pegar. Isso é uma imoralidade para uma gestão. Boa noite aí a todos aí.
2: Aí o nosso amigo Expedito, domingo, lembrando que tem a grande cavalgada, né, nas comemorações do
1: Essa cavalgada é famosa, política, né?
2: É famosa.
1: Inclusive, parece que promete, não sei, mas a presença de grandes autoridades. Isso, viu?
2: Lá
1: é a maior do Brasil, uma das maiores, né?
2: Eu fiquei sabendo. A maior do Brasil. Comandada pelo padre Gaspar Rafael.
1: Exatamente.
2: Está lá organizando, em homenagem à saudosa dona Graça Nireu, ex-vereadora.
1: Você vai?
2: Vou, se Deus quiser, estarei lá, não é? Vai muita gente daqui de Santa Rita.
1: Eu fiquei sabendo. Dia 19, que é o 19, dia, inclusive, da final, onde teremos Espanha e Argentina. Argentina. Quem é que aposta aqui um palpite aqui? É Argentina ou Espanha?
3: Eu vou torcer pela Espanha.
1: A Espanha?
2: Eu sou argentina.
1: Rapaz, eu não queria não, mas eu vou torcer por Los Hermanos. Pelo menos uma América Latina aí, pelo menos dá uma.
2: Vamos sul-americano.
1: Dá uma derrocadazinha aí na Europa, né? 8 horas e 46 minutos. Bota os áudios aí, Léo Tec.
3: 8812-1005, manda teu áudio. Linhas liberadas também, não pode ligar.
5: Djalma Pintor.
3: Opa, Djalma.
5: Aloysio Alves. Doutor Rico Toledo. E outro tá aí na bancada com vocês aí. Djalma Pintor, tô na escuta, um bom programa. E para todos os ouvintes, Deus abençoe vocês.
3: Obrigado,
5: todos.
3: Obrigado, meu irmão.
5: Deus da bancada e família e ouvinte, viu? E todos meus amigos. Viu? Tô na escuta aqui. Um abraço para todos e boa noite. E fique todo com Deus.
1: Isso. Alô, você de telefone fixo, boa noite.
6: Boa noite, doutor.
3: Ô, cavalheiro.
6: Opa. Boa noite, Adriano Souza e meu amigo Aloysio Alves. É a Argentina, é um time, rapaz, aguerrido, com garra. É a seleção da Argentina diferenciada, né?
3: Vai torcer pela Argentina, João?
6: Não vou torcer. Agora vou torcer pela Espanha. Com certeza vai dar um nó cego domingo e vai ganhar, viu? A Espanha também vai ser campeã mundial.
1: Tem uma tendência mesmo
6: a levar. A Argentina vai ser vice. Ela pode aguardar. E rapidamente aí, né? Manda a luva aí para minhas amigas. Marinha do Relógio. Dona Marizador tá dodóia, pra bichinha dela, né, levou uma queda.
3: Foi, rapaz. Ela me disse, rapaz.
6: Tá sabendo, né?
3: Melhoras para ela, viu? É a mãe de Marinha.
6: Graças a Deus, né? Tá sendo medicada, tudo. E desde a saúde dela, né? e também um alô para a Marinha da Rodoviária, para o Ninho da Paz, Bandeira Cabral, a irmã Josa, pai. Esse casal maravilhoso já teve aqui em São Miguel do Taipu já três vezes já, Souza. Esse casal maravilhoso. E ainda aguardo tua visita também, viu, Souza? Você, a Luiz, aí a Luiz veio no tempo que já se foi, Luiz. Tu lembra? Você esteve aqui em São Miguel, né?
2: Estive aí na sua residência.
6: É. Você esteve aqui com o Jaci, né?
2: Foi.
6: Nas memórias, né?
2: Foi.
6: Tem um nome no rádio da Paraíba, uma pessoa bem conceituada, e tá num lugar bem melhor que a gente, né? Deus abençoe Dona Silvia, a viúva de Jaci, a filha dele, toda a família dele. E só agradecer a vocês aí de jornada da noite.
1: Isso. Isso.
6: Luiz, a Mano Costa, tá na audiência, né? E a viúva de Jaci, a filha dele, toda a família dele. E só agradecer a vocês aí de jornada da noite.
1: Isso. Isso.
6: Luiz, a Mano Costa.

0: para que a população de propaganda, que é uma lembrança para nossa amiga Helena do Padre, Lambu, e também nosso amigo, também nossa amiga também, Mariquinha e Marinho do Relógio. Um abraço, sem propaganda, é o líder de Santa Rita.
1: Deixa assim mesmo, gente, normal.
2: Eu vou tirar aí, tira aí.
1: Deixa normal. E solta aí, libera aí os áudios, Léo. 8812-1005, quem pode mandar. Linhas liberadas também.
3: Boa noite, Adriano. Eu voltei de novo porque...
1: E foi?
3: O povo do grupo Militânia, que mora ali perto da cadeia das mulheres, tem duas lâmpadas que tá apagada, viu? Chegou lá, é perto da cadeia das mulheres. Tem duas rampas, tá apagada. Eu queria pedir encarecidamente essa menina que ajuda aí nas rampas. Minha filha é um morador, está pedindo. No grupo Militânia, viu? Perto da cadeia das mulheres.
4: Ok.
1: Vai, pode soltar, Leo. Um abraço, Frank Knight. Tá lá no barzinho, Frank Knight, tomando um...
5: Boa noite, meu amigo Adriano Souza. Boa noite, Aloysio.
4: Paulo da
5: Pai. Boa noite aí para todos. Fala o Jornal da Noite. Aqui é Paulo. Paulo da Pai, Adriano.
1: Um abraço,
5: Paulo.
1: Estou
5: aqui na escuta, como sempre. Adriano.
1: Oi.
5: Meu apelo, Adriano, no programa de vocês.
1: Faça, Paulo.
5: Eu queria aí... fazer aí a Praça do Ginásio do Renatão. Está toda na escura, Adriano.
1: Atenção, Verônica sábado, Mota. Praça. Está
5: toda na escura.
4: Robertinho, rapaz. Robertinho. É o responsável pelo setor elétrico.
1: Isso aí, Verônica Mota. Robertinho.
5: É isso aí, Adriano. Está toda na escura, uma escuridão danada na Praça do Ginásio.
1: Atenção, Robertinho. Um anota aí, Verônica Mota. Praça do Ginásio às escuras. Passa para Robertinho.
5: Não fecharam toda, não. Ainda vão fechar. Fecharam a parte toda. A praça até de sábado está toda na escura. O passageiro desce nos ônibus, faz até medo de ser assaltado ali, Adriano.
1: Ok, Paulo.
5: Meu apelo é sobre isso, Adriano.
1: Tá bom, meu irmão. A gente tem que fazer um apelo à Verônica Mota, né, Henrique? Que ela anote aí e repasse para Robertinho, né?
5: Para todo
1: a praça aí do ginásio tá às escuras. É o apelo do nosso amigo Paulo da Paz. Solta aí, Léo, os áudios.
0: Boa noite, Rádio 5.5. Boa noite, quem fala aqui, sempre propaganda. Eu não estou com rádio escuta, estou aqui na escola, uma reunião aqui da escola que eu estudo à noite, não, estou inteiro. Quero mandar um abraço para a nossa professora, né, que está aniversariando hoje, né? E nosso amigo Adriano de Souza, a Luiz Alves, demais que estiver aí na bancada, na Rádio 5.5 líder. Quem fala aqui é o população de propaganda, ok? Dá uma lembrança para nosso amigo Lido Pado, Lambu, e também nosso amigo, também, nossa amiga também, Mariquinha. E Marinho do Relógio. Um abraço sem propaganda. É o líder de Santa Rita.
1: Tem mais áudio? Leva aí.
6: Outro boa lado. Noite, meu jornal da noite. Tudo bem? Aqui é seu amigo Alberto. Fazendo apelo para a Vanessa Tavares. Ela quer trabalhar de doméstica, auxiliar de cozinha. Serviços gerais, olha, cuidadora de idosos. Já
1: apareceu, isso.
2: É, tá vendo?
6: Quer encontrar um companheiro de 25 a 60 anos. DDD 839-8718-5472. DDD 839-8718-5472. Convidando vocês para comer uma favinha, uma carninha de bode em Campina Grande, meus amigos.
2: Ah, A Luiz vai lá representar a gente. Rapaz, já tem um tempo, né? Que essa é prima dele, é?
1: Vai a Luiz
2: Vieira. É prima dele, é? É também? Então, quando vocês forem, aí vocês dão um retorno pra gente, tá certo? 8 horas e 53 minutos, 8h53. Olha, pesquisa nacional. Quest, Lula lidera com 45% no segundo turno contra 37% de Flávio Bolsonaro. Pesquisa Quest, divulgada nesta quarta-feira, dia 15, mostra o presidente Lula do PT 8 pontos à frente do senador Flávio Bolsonaro do PL, no segundo turno das eleições presidenciais. Lula tem 45% das intenções contra 37% de Flávio Bolsonaro. Em um eventual cenário de segundo turno,

0: A vantagem de Lula para Flávio seria de 8 pontos. Oscilou 2 pontos positivamente no último mês, avalia o diretor da Quest, Felipe Nunes, né? Então tá aqui, os demais candidatos seguem atrás. Ronaldo Caiado, do PSDB, tem 4%. Renan Santos com 3%, Romeu Zema com 2%. A rejeição a Flávio Bolsonaro atingiu 57% e a de Lula 50%. São os dois conhecidos, mas por essa razão se tornam os dois, portanto, mais rejeitados. 8 horas e 54 minutos, está aí. Pesquisa Quest lidera, Lula lidera com 45% no segundo turno contra 37% de Flávio Bolsonaro. Tem gente no fixo? Alô, você do fixo, boa noite.
1: Boa noite, boa noite. Que saudade, né, Aloysio, do nosso
0: inesquecível. Quem fala?
1: Mendonça, rapaz.
2: Severino Brito, de Vaz Nova.
1: A rua da Maza aqui em Vaz Nova. A rua Oswaldo Aranha. Na entrada do Augusto Holândia.
3: São Verônica Mota, anota aí.
1: Carro de iluminação, meu amigo. Por gentileza. Rua da Maza,
3: sim.
1: Rua Oswaldo Aranha, aqui na entrada do Augusto Holândia, por trás da Maza, aqui em Vaz Nova. Paz e saúde para todos.
0: Um abraço. Quem é o isso foi áudio ou foi telefone fixo? Telefone fixo, quem era? Caiu, foi a ligação?
3: Não, tem daí, não. Telefone, tem ouvinte.
0: Alô, você do fixo, boa noite.
4: Boa noite.
0: Quem fala?
4: Carlos Fred.
3: Fala, Carlos.
4: Boa noite aí, companheiro aí da rádio aí, ligando aí pra pedir de novo aí, né, encarecidamente, que a prefeitura faça a patroa aqui, rapaz, no plano de vida aqui, no Marco Moura, aqui perto do cemitério, e porque, meu amigo, não tem como trafegar aqui não, cara, sem brincadeira, não, às vezes o pessoal pensa que a gente tá falando mal da gestão, a gente tá falando mal, a gente tá falando mal, a gente tá tentando ajudar a gestão. Porque eu ando aqui dentro de Miri, dentro do Marco Moura, dentro do Eterno, plano de vida, uma pessoa aqui do campo. É buraco, meu filho, Miri é buraco demais, buraco com força. Tem duas patrões, cara, será que ele não tem a coisa de passar aqui nessas áreas aqui? Porque você não anda, você pula aqui, você pula. Seu carro faz aquele carro de bola, aquele jeep que sai só anda pulando. Aí toda vez ligo pra vocês aí, ou volta a outra emissora, reivindicando. Aí muita gente acha que a gente tá falando mal da gestão. Não é falando mal da gestão, a gente tá querendo reivindicar nossos direitos. E mais uma também, se os vereadores ou o prefeito de Tibiri, Santa Rita, Vaz Nova, não tem uma parada de ônibus. Que encarecidamente ele deixa isso aí porque é imoral, não? É no sol quente na chuva aqui, esse pessoal. Passa aqui, eu vejo direto aqui, todo dia aqui. Na quintura aqui, esse pessoal, sem parar de onde, sem nada. Um negócio tá de vaga nesse pinto de bezerro. Um abraço aí, Deus abençoe você.
0: Muito bem, 8 horas e 57 minutos. Tem mais áudio aí? Tem, Léo? Tem como a gente zerar aí? Léo,
3: tem um vídeo aí, é a festa dos pais, que vai ser lá em Frank Knight. Né? Vai acontecer no dia 9 de agosto, a partir das 14 horas. O nosso amigo Frank Knight manda aqui pra gente divulgar mesas para 4 pessoas, R$40. Será dia 9, festa dos pais, lá no barzinho Frank Knight, no bairro do Açude, na rua Coronel Aureliano 343, com a participação de Robson Costa, banda Scorpions e Cachaça com Limão. Tem uma chamadinha aí, Léo? Solta aí, por favor.
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0: Pois não, Aloysio.
2: Abraço.
0: 8 horas e 58 minutos.
2: Abraçar os nossos amigos. Nosso amigo é Bruno da Indaiá, aí em Bahia. Né? Ele que nos ouve todas as quarta-feiras. Abraçar o nosso amigo Zé de Simone aí em Piabas, o nosso amigo Naldinho aí em São Vicente, nosso amigo Seu Negro de Alice aí em Mulunguzinho, esse povo todo, nosso amigo aqui em Santa Rita, pessoal da TR Transporte ligado conosco, nosso amigo Som, não é? Todos sintonizados conosco na nossa audiência, nosso amigo Mário do Gesso, esse pessoal todo ligado com a gente, doutor Henrique.
0: Muito bem, 8 horas e 59 minutos. Olha, a previsão do tempo para amanhã, quinta-feira, 16 de julho, é que a maior parte do dia fique nublado, né? A previsão é a máxima de 26 graus e a mínima de 20 graus. A previsão era que o tempo se mantenha muito semelhante, com temperaturas estáveis, né, ao que aconteceu no dia de hoje, nesta quarta-feira, amanhã, 16 de julho.
3: Eu vi, tá aí, Léo.
0: Alô, você, telefone fixo, boa noite.
6: Boa noite, doutor Rixo.
0: Quem fala?
6: Adriano Souza, Luiz Alves, seu amigo Lambu.
0: Ô, doutor Lambu, muito bem.
6: Hoje eu consegui pegar você, que minha filha tá indo pro treino, quando chega é 9 horas.
3: Vem, Lambu.
0: Tá certo.
6: E Adriano Souza, um abraço aí, Adriano Souza,
3: na festa. Prazer ele ver lá, viu, na festa, viu? Daniel Santiago, lotado.
6: Doutor Rives, vai ser no primeiro turno, viu, doutor Rives?
0: Oi?
6: Vai ser no primeiro turno.
0: Vai?
6: Doutor
0: Rives. Diga isso, não, senão Adriano tem um troço, Ave Maria. 8 horas. Pois sim, pois não.
6: Adriano é um luxo, Adriano.
3: Um abraço, meu irmão. Você é o cara.
6: Fique com Deus aí.
0: Valeu, Lambu, um abraço. Olha, muda o tom, né, na relação entre o prefeito Léo e o governador Lucas, está repercutindo muito aqui na imprensa, né? Em solenidade dos 100 dias de governo, Léo Bezerra gastou munição para cobrar as parcerias com o governo do estado e volta a reclamar e a culpar mais uma vez a Cajepa pelos esgotos e os buracos nas ruas de João Pessoa. É o prefeito de João Pessoa cobrando a Cajepa, Luiz Alves. E aqui em Santa Rita, como é que tá a situação?
2: Aqui.
0: A bendita Anne.
2: A Anne tá aí, o povo cobrando que sua gota serena, pagando esgoto. Eu tô com a notícia aqui que não chega agora mesmo da Sapé, viu?
0: Pois não, inclusive.
2: Tribunal de Contas aponta irregularidades na Preve, no Instituto de Previdência de Sapé. Responsabiliza o prefeito Major Sidney, né, por nomear. Olha aí, essa notícia chega aí agora e também.
0: Na cidade de Sapé?
2: Sapé, e a população de Lucena.
0: Lucena também?
2: E grita a ausência do orçamento participativo na cidade de Lucena. Prefeito Léo não faz audiência pública, né, com o pessoal da cidade de Lucena. Aí o negócio está pegando, doutor Henrique.
0: Mas não Major, foi, você tá falando, essa em relação a Lucena é o quê? Não entendi.
2: É o povo cobrando o orçamento participativo, né? Aquela LDO.
0: Sim.
2: E aí, para ser discutido.
0: Em relação ao orçamento da cidade?
2: E o orçamento da cidade ser discutido, né? Na localidade.
0: Não está acontecendo?
2: Não está acontecendo. E Sapé, irregularidade do Instituto de Previdência. E responsabiliza o Major Sidney por nomeação. Olha aí.
0: A notícia está aqui, né? TCE aponta irregularidades no Previ Sapé e responsabiliza o Major Sidney por nomeações sem certificação. Está aqui numa fonte é notícia do nosso conhecido Zé Roberto, né? Em um relatório do TCE, ao qual o blog teve acesso, aponta uma série de irregularidades na gestão de Previdência de Sapé durante o exercício de 2025. Entre os principais problemas estão a nomeação de dirigentes sem as certificações obrigatórias, aplicações financeiras acima dos limites permitidos e distorções dos registros contábeis do Instituto. Então, demais informações está aqui no portal A Fonte, a notícia do Zé Roberto, aqui de Santa Rita, da Terrinha. Tribunal de Contas aponta irregularidades no Previ Sapé e responsabiliza o prefeito por nomeações sem certificação. Falar em Sapé, a atual primeira-dama de Sapé mantém, Aloysio, a sua pré-candidatura à deputância federal, estadual, né? A Casa de Epitácio Pessoa. E também tem uma notícia aqui que eu não sei se vocês viram, Adriano. É a briga por espaços políticos, né? Tem uma notícia aqui, eu vou ler aqui, Adriano. Se você ler, o governo do estado nomeou hoje a publicação de 250 aprovados no concurso público para professores na rede estadual. Então, atenção você que passou no concurso do estado, a nomeação foi publicada.